0: já estava impedido o jogador do São Paulo, Leonardo.
1: É a jogada do Iago, né, pelo lado esquerdo, mas ali já estava marcada a irregularidade. Iago faz tempo, mas jogador que surgiu, passou pelo Inter, andou pelo mundo e agora está de volta ao futebol brasileiro. Recentemente contratado pelo São Paulo na informação Grupo IESA.
0: 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Marcos Antônio fazendo o toque para o lado, na tentativa de jogada agora pelo meio ali do Iago. Iago recebe pelo lado esquerdo, volta a bola mais atrás, encontra Rafael Tolói. De Tolói a bola vai para o lado, vai para Arboleda, troca passos, time do São Paulo no sistema defensivo. Arboleda para Domingos Duarte. Domingos Duarte está recebendo, lado direito do time do São Paulo, joga a bola pelo meio, encontra posicionado ali o Pedro Lima. A bola volta para esquerda, volta para Tolói, Tolói para Iago. Iago está dominando na frente da marcação, tenta dar o bote ali o Paulinho e a bola é recuada outra vez para Tolói. Tolói tenta o lançamento longo, encontra Pedro Lima completamente livre, ele domina, vem na marcação dele o Matheus Bahia, levanta-se o Pedro Lima, recupera a bola para o time do São Paulo, volta para Domingos Duarte que está tocando para o Arboleda. Carboneiro tentou apertar, não conseguiu chegar, a bola caiu para Marcos Antônio. Marcos Antônio tocou para Iago. Iago está dominando pelo lado esquerdo, volta a jogada pelo meio, encontra posicionado mais uma vez o jogador da equipe do São Paulo, Marcos Antônio. O toque feito para o Jordney, tenta o lançamento para o Calleri nas costas da zaga, subiu o Maripan para tirar de cabeça, vem Bruno Gomes, dá uma rosca para o lado, e agora o time do Inter vai tentar fazer a jogada ali, tentada do Alan Patrick, ela ficou dominada pelo time do São Paulo, que acaba se atrapalhando todo na sequência. Deu de canela ali o jogador do São Paulo, acho que foi o Calleri no lance ali, Leonardo, e aí, lateral de graça pro time do Internacional.
1: A Inter agradece, tem a bola no campo de defesa, mais uma tentativa errada do São Paulo, 0-0 no Morumbi, na informação Trilegal.
0: 3 minutos, Maripan tá dando chutão para o campo de ataque, Arboleda tá tirando, Paulinho vai subir contra a marcação do Iago, a bola vai para o meio, cai para o Alan Patrick conseguiu ganhar, Bernabé se projetou na frente, mas o passe foi muito ruim, de graça para o goleiro Rafael, que tá saindo do gol para fazer a defesa. Pegada, a marca da conquista, na Rede Gaúcha, Rádio São Luís de São Luís Gonzaga, Santiago de Santiago, Diplomata de São Marcos, tua Rádio Cristal de Soledade, Aurora de Guaporé, Rosário de Serafina Correia. Vem Pedro Lima, vem o São Paulo, tenta o cruzamento, a bola sai desviada no Matheus Bahia, vai parar nas mãos do goleiro Antony, sem problema nenhum, Leonardo.
1: Estreante Pedro Lima, avançando pelo lado direito, coloca pra área, o árbitro abre a contagem para reposição de bola por parte do Antony. Pra quem tá se ligando agora, tá jogando hoje porque o Matheus Cunha, gripado, ficou fora da partida. 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
0: 0-0 é o placar, 4 do primeiro tempo. A bola está com o Rafael, goleiro do São Paulo. Ex-goleiro do Cruzeiro, do Atlético Mineiro, dá um chutão para o ataque, a bola vai para Pedro Lima, domina com categoria, toca no meio para Marcos Antônio. Marcos Antônio tem o ataque pela frente, trabalha com Jordan, recebe de volta Marcos Antônio, tenta sair para o jogo, metendo a bola na frente, para aparecer na jogada ali o Arthur. Arthur faz o toque para trás, vem a bola para Tolói, Tolói para Marcos Antônio. Marcos Antônio no círculo central do gramado, domina contra Paulinho, faz o tabelamento com Arthur, recebe de volta ainda Marcos Antônio. Luciano se desmarca na frente, Calleri também. Marcos Antônio prendeu e abriu na esquerda a bola para Iago. Iago agora vai receber a marcação ali do Bruno Gomes, volta a bola para Marcos Antônio, passe por dentro para o Arthur, Arthur para Luciano, passe muito forçado para o Iago, não vai dar para ele, a bola vai sair direto pela linha lateral, posse de bola de graça para o time do Inter. 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São os embalos de sábado à noite no Campeonato Brasileiro. Morumbi recebendo pouco mais de 20 mil torcedores para o jogo, que é pela 28ª rodada, né? A 9ª do retorno do Campeonato Brasileiro. Vão faltar só 10 jogos depois de hoje. 10 jogos a partir do dia 7 de outubro até os primeiros dias de dezembro. Bola com o Iago, tentativa na frente agora com a jogada ali o Calleri. Calleri volta, bola para trás, volta pro Arboleda. Arboleda tá dominando, marcado a distância ali pelo Paulinho. Alan Patrick fila pelo meio. O Arboleda faz o passe lateral para Domingos Duarte. Bernabé chega na marcação, ele trabalha para Arboleda. Arboleda faz o passe chegar na ponta para Pedro Lima. Pedro Lima evita a saída pela linha lateral. Matheus Bahia tá na marcação, ele recua a bola para Marcos Antônio. Marcos Antônio toca no meio para Jordney. Jordney tá recebendo contra Alan Patrick. Alan Patrick fecha a marcação para cima dele. Carboneiro também, a bola vai para esquerda, vai para Tolói. Tolói chega perto do Iago, tenta o passe pelo meio, ela foi na direção do Arthur, tentou um toquinho de calcanhar, Alan Patrick vem na recuperação, na sequência a arbitragem tá dando falta em cima do capitão colorado aí, Leonardo.
1: Alan Patrick, né, tentando recuperar, juiz fez um sinal ali, me pareceu até que também, além da disputa por baixo, algum toque em algum momento. O fato é que o jogo está parado e a bola favorece ao Inter. que empata 0-0 no Morumbi, na informação de Grupo IESA.
0: 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O Inter não consegue criar no ataque, o São Paulo tem um lateral a seu favor. Pedro Lima fez a cobrança, tocou atrás para Jordney. Jordney vai saindo para o jogo, tenta passe na frente para o Arthur. Arthur contra a marcação ali, que chega forte no Bruno Gomes. Recuada a bola para Jordney outra vez, dali para Domingos Duarte. Domingos Duarte dominando pela zaga. No lado direito, ataque do time do São Paulo, a bola vai para Pedro Lima. Pedro Lima recebeu, ele que veio do Wolverhampton, tocando a bola de lado para Marcos Antônio. Marcos Antônio tenta a bola pelo meio, na direção do Jordney, lançou para o Luciano. Luciano para Caleri, devolução para Luciano, dali para Pedro Lima. Tentou o cruzamento, pegou mal na bola, não tirou, Matheus Bahia apareceu de novo agora e é falta do Bernabé no bico da área. E bobeira do Inter, agora um deixou pro outro, o outro deixou pro um, e aí o Bernabé fez falta no Pedro Lima.
1: É, agora o São Paulo se aproveitou do lado esquerdo da defesa do Inter, que não funcionou na primeira, com o Pedro Lima colocando para a área, o Matheus Bahia não afastou, e aí na sequência o Bernabé voltando meio atrapalhado teve que cometer a falta, e é uma falta boa para o São Paulo pelo lado direito, uma bola que deve viajar para a área.
0: 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O torcedor do São Paulo estava em silêncio, agora tenta empurrar o time. A barreira fica ali, 3-4 passos dentro da grande área. Tem um jogador que fica deitado, né? E o Antony junto ao poste, ele tentando organizar. Arthur e também o Pedro Lima, os dois cobradores para o time do São Paulo. Arthur para o chute direto, Pedro Lima quem sabe para o cruzamento. Bruno Arneu Araújo vai autorizar a cobrança de falta, que tem Bruno Gomes ali deitado no chão. Foi o Arthur para a cobrança, meteu direto, ficou na barreira. Até na barreira, vamos ver se se perde pela linha de fundo. Exatamente o que acontece, Leonardo.
1: É aquela bola que fica a dúvida, né? Vai sair em que lado da bandeirinha, e saiu para a linha de fundo, mas já foi cobrado.
0: Olha lá, Pedro Lima passou bem pela marcação, jogou para o meio, Caleri isolou. Chance, era o zagueirão, Domingos Duarte, uma jogada do Inter, do São Paulo, que deixou a zaga do Inter envolvida aí, Leonardo.
1: Uma jogada rápida e aparecendo bem de novo o estreante da noite no São Paulo, o garoto Pedro Lima. Só que aí a bola sobrou para aquele que não está acostumado, né? O Domingos Duarte, que estava lá, que podia pingar uma bola por cima, acabou dando um chutão. Bola sobrou para ele, para a sorte do Inter, linha de fundo. 0-0 na informação, Sicredi.
0: Primeiros 9 minutos, seu Maurício. Empate sem gols aqui no Morumbi.
2: Até agora, tudo muito previsível. O São Paulo com a bola. O que é diferente no São Paulo é a liberdade dada ao Arthur. Ele não fica preso com seu pé esquerdo só no corredor direito. Ele está por toda a frente do ataque do São Paulo, todos os lados flutuando. E o Internacional tenta reagir, quando tem a bola, muita dificuldade técnica para o passe, para fazer chegar a bola no Alan Patrick, e a primeira situação de gol que ele teve foi o São Paulo, 30 segundos atrás.
0: 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sair jogando, chuta para o campo de ataque, ela cai para Alan Patrick evita a saída pela linha lateral, recua a bola tocando na direção ali do Bruno Henrique, que tenta o lançamento para o Carboneiro, Rafael Tolói tá tirando, a bola cai para Paulinho, quem sabe o Inter consegue armar agora uma jogada de ataque de Paulinho, a bola vai para a ponta direita, vai lá para a chegada do Bruno Gomes está recebendo, tentando fazer a jogada individual contra a marcação do Iago, último toque do Iago pela linha lateral. 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São 10 do primeiro tempo no Morumbi, tá 0-0 São Paulo e Inter. Abre a contagem ali para a cobrança de lateral rápida do Bruno Gomes. Bruno Gomes faz a cobrança na tentativa ali de jogada do Carboneiro, cortou ali o Tolói. Tolói para Marcos Antônio na sequência para o Arthur. Arthur tenta pelo meio para Marcos Antônio, que se livra da bola e não tem ninguém do São Paulo no ataque. Antony tá saindo da sua grande área e com o pé direito movimenta a bola para mercado, de mercado, a bola vai para o lado esquerdo, vem para Matheus Bahia. São os primeiros movimentos de Inter e São Paulo pelo Campeonato Brasileiro. Erra o Matheus Bahia agora, o Alan Patrick não chegou, Pedro Lima fez a jogada, adiantou demais, passou pelo mercado, Matheus Bahia vem na cobertura, recua para o Antony, não pode pegar, mas sai com categoria, mete bola de novo para Matheus Bahia tenta o passe pela frente, e agora o Bernabé divide ali com o Marcos Antônio, pediu falta, o juiz não deu, ficou caído o jogador do Inter, a bola caiu para Jordney para Arthur se livra do Paulinho, domina Arthur, tenta o passe pela frente, para ninguém, mercado protegeu, e a bola foi direto pela linha de fundo. Primeiros 11 minutos, Nani, de um 0-0 no Morumbi.
3: O Inter até fecha bem os espaços pelo centro e pelo lado direito, mas no lado esquerdo, Matheus Bahia e Bernabé têm muita dificuldade, seja com Arthur, mas também pela presença de Pedro Lima, que faz hoje a sua estreia e que é um ala muito ofensivo. O Bernabé precisa fechar um pouquinho mais, precisa ficar um pouquinho mais recuado, e o Inter precisa parar de errar passes quando tiver a bola.
0: Boa jogada do Paulinho, trabalhando para o Bernabé, recuando a bola no meio, tocando a bola para o Alan Patrick, voltando ali para o Matheus Bahia, que se apresenta perto da marcação, chega por perto ali para receber a bola o Bruno Henrique. Bruno Henrique está tocando para o meio, faz o tabelamento pelo meio com o Alan Patrick, recebe de volta Bruno Henrique, pisa o pé em cima da bola, recua mais atrás para Mercado. Mercado está no sistema defensivo do Inter, tocando outra vez para Alan Patrick, contra a marcação de Marcos Antônio, ainda bola com o Alan Patrick. Alan Patrick recua para Mercado, Luciano vai apertar na marcação, o Mercado inverte a jogada para o Maripan vai ser pelo lado direito, tentou passe na frente para Carboneiro, chegou primeiro que Iago, roubou a bola para o time do São Paulo, tocou a bola para Arthur voltou para Iago tenta a bola no meio, encontra posicionado Marcos Antônio, ainda bola com Marcos Antônio pela meia esquerda, chegou na frente, tentou passe para elevação para o Calleri nas costas do Maripan, cai o zagueiro e o juiz está dando o pênalti. Pênalti cometido pelo Maripan no Calleri. Bruno Arneu Araújo estava em cima do lance, os jogadores do Inter protestam, o pênalti está marcado, Leonardo.
1: A bola foi levantada para uma tentativa de domínio do Calleri, no meio do caminho, Maripan ergueu o braço, ergueu a perna e acabou, segundo o árbitro, atingindo o jogador do São Paulo.
0: Inter Luciano, reclama. Tá. Luciano foi.
1: O pênalti em cima do Luciano. O Inter reclama, o juiz faz o sinal. Acho que só os capitães devem falar com ele e o Diori vai nos contar melhor essa história toda.
4: É, o Luciano ganhou a frente da jogada. O Luciano ganhou a frente da jogada e o Maripan claramente está querendo jogar a bola, tá? Quando a gente olha a imagem no tempo real, fica a impressão de que o Maripan de fato ignora a presença do adversário e chuta a perna do adversário. Só que se a gente olhar a imagem no detalhe, e eu não sei até que ponto o VAR vai ter a ideia de interferência, o Maripan chuta a perna do Luciano para jogar a bola. Então o que acontece é que ele atinge a perna do Luciano e depois toca com o bico da chuteira na bola. O problema foi esse, o Maripan desconsiderou a presença do adversário e acabou atingindo o adversário. O que eu queria ver novamente é só se o Maripan toca primeiro com o bico da chuteira na bola ou no pé do adversário, porque ele claramente está querendo jogar. É um pênalti acidental, um lance acidental. De fato, ele chuta o Luciano e se ele chutou primeiro o Luciano e depois a bola, o pênalti é indiscutível.
0: Confirmado o pênalti, não há interferência do VAR. Calleri na cobrança, Anthony posicionado, Bruno Aleu Araújo autoriza. Calleri, o argentino, partiu para a cobrança, pé direito na bola! Pênalti bem no cantinho, o Anthony até acertou o canto, mas o São Paulo está na frente, o São Paulo está complicando ainda mais a vida do Inter no Campeonato Brasileiro. Leonardo Acosta.
1: Calleri foi para a cobrança do pênalti cometido pelo Maripan em cima do Luciano, e aí tinha à sua frente o Anthony, que esperou um pouquinho o movimento para entender qual lado iria a bola, e aí foi no canto certo, cantinho direito do goleiro. Só que foi mais no canto ainda, a cobrança por baixo, rasteira do Calleri, para colocar o São Paulo na frente muito cedo aqui no Morumbi. São Paulo 1-0, Maurício.
2: É um roteiro tristemente previsível, porque é um Internacional que com a bola tem imensa dificuldade para lidar com ela, e sem a bola vaza. Vaza pelo território do Matheus Bahia, como a Nani já tinha trazido, mas vaza também na infiltração do Luciano para passar por trás do Maripan e acabar tendo o tornozelo chutado junto com a bola. Não há nenhuma surpresa, Nani, nem injustiça no 1-0 do São Paulo.
3: Tudo que o Inter se propõe a fazer, que é saber sofrer, foi por água abaixo com o erro individual do Maripan ao cometer um pênalti. O goleiro do Internacional não é confiável a ponto de a gente achar que ele vai fazer uma super defesa numa penalidade. Do outro lado também tem um artilheiro. Então o Inter sofre as consequências mais uma vez de erros individuais.
5: Cagliari quebra o jejum de 6 jogos sem marcar. É o 8º gol dele no Brasileirão, 14º na temporada. O Inter afunda na zona de rebaixamento com 28 pontos, a 3 da primeira equipe fora.
0: Agora o torcedor tá cantando aí, ó.
1: E aí deu aquela coincidência, né? Porque o pênalti, o gol foi aos 14 e o protesto era até aos 15 minutos. Ou seja, o Inter nem conseguiu se aproveitar de algum tipo de situação de pressão por parte da torcida, que agora, é claro, com o time ganhando, tá apoiando São Paulo.
5: Tem gol.
0: Tubeleiro, ninguém facilita tanto. Onde tem orgulho de ser gaúcho, tem claro gol de quem? Katsurayama.
5: Gol do Vasco, amplia no São Januário, 2-0 sobre o Curitiba, agora 46 minutos da primeira etapa. Bruno Duarte faz o segundo gol da equipe carioca, que é 16ª colocada na tabela, tem 31 pontos, 3 a mais que a dupla Grenal.
0: Falta pro São Paulo, Arthur na cobrança, levantou no segundo pau para Duarte, sozinho, cruzou pro meio, Maripan deu para trás. Antony pega a bola, Leonardo.
1: É, dessa vez o Antony conseguiu fazer a defesa e o Maripan não atingiu ninguém. Reposição pro Inter, que tem pressa para mandar pro campo de ataque.
0: Diga lá, Diori.
4: Não, só para reforçar aqui, né? O Maripan, ele acaba.
0: Olha a chegada do Inter, Vitinho chegou, bateu para fora! Na melhor chance do Inter no jogo, aos 17 minutos, quase o gol de empate bem na tua frente aí, Leonardo.
1: A primeira chegada aqui na área já foi com uma chance de gol pro Inter. Olha, o Vitinho conseguiu roubar a bola lá na intermediária e partiu em velocidade. Até tinha o Carboneiro e o Bernabé entrando na área, mas ele viu o posicionamento do goleiro e tentou rasteiro no cantinho direito. Bola passou muito perto da trave, teve a chance do empate o Inter.
0: Agora sim, Jorge.
4: Não, só pra reforçar ali, né, Maiago? Se o Maripan tivesse conseguido tocar na bola por baixo ali, pelo lado da perna do Luciano, a gente poderia até abrir margem para uma discussão de uma jogada normal. Mas, de fato, o Luciano abre a passada para dominar a bola pega na perna dele e o Maripan por baixo chega chutando a panturrilha do jogador do São Paulo. O Maripan não tá vendo o Luciano, tá olhando para a bola, é o famoso pênalti sem querer, mas sem querer também é falta e a falta aconteceu, o pênalti foi bem marcado.
0: E agora teve amarelo pro Calleri, Leonardo. Deixou o braço na cara ali do jogador do Inter. O homem que fez o gol toma cartão amarelo.
1: Primeiro do jogo, né? No lado do Inter, os que estão em campo pendurados são Maripan e Vitinho. Maripan não chegou a levar amarelo no pênalti.
0: Não chegou. Em São Paulo, 9:18, hora de se ligar no tempo e no placar. 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O Inter está perdendo para o São Paulo, 1-0, Katsurayama.
5: Em São Januário, 48 minutos da primeira etapa, Vasco 2, Curitiba 0. Resultado que tira o Vasco da zona de rebaixamento, 16º colocado com 31 pontos.
0: Ataca o time do Inter, o São Paulo consegue a recuperação. Jogadaça agora do Diordney, vai levando pra frente. Matheus Bahia atropela e vai ter amarelo, Leonardo.
1: É, foi boa jogada do Diordney, mas também bota um pouquinho na conta do Carboneiro, que dormiu no ponto. Tinha uma bola ali no ataque, foi um pouquinho desleixado na jogada e deixou com que acontecesse a aproximação do jogador são paulino. Na sequência, Matheus Bahia teve que cometer a falta e está recebendo o cartão amarelo.
4: É bem aplicado o cartão amarelo para o Matheus Bahia.
0: Onde tem orgulho de ser gaúcho, tem claro. 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
2: O Jordan, com seu nome esquisito e tudo, é bom passador, faz um bom começo de trabalho de meio campo junto com o Marcos Antônio. A fragilidade do Internacional faz o São Paulo parecer melhor time do que de fato tem sido no Campeonato Brasileiro. O Inter teve a bola do jogo para empatar, o Vitinho fez quase tudo certo, ele tava sem ângulo, tirou do goleiro e tirou da goleira também. O problema é que nesse contexto, o Inter passa a sair do lugar, dando contra-ataque para um São Paulo que do meio para frente tem qualidade, Gustavo.
0: 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O Inter sai do seu sistema defensivo, agora tentando partir para o ataque com Paulinho. Paulinho lançando nas costas do Domingos Duarte. A bola vai para o Bernabé. O português desvia parcialmente. Bernabé evita a saída pela lateral, chega inteiro no lance. Cruzou para o Alan Patrick, forte demais. Passou na frente de todo mundo e ficou fácil para a defesa paulista.
1: E aí faltou um centroavante, né? Chegando aqui na área. O Bernabé foi à linha bem, de fundo. Bernabé. Tinha só o Alan Patrick, mas ninguém acompanhando. E aí faltou a altura e até velocidade para o Alan Patrick acompanhar o movimento, Manhato.
0: Bem lembrado, Leonardo. Faltou um centroavante. É, Nani, o Inter não tem centroavante, Nani. Ou pelo menos tem e não escala. Porque também não dá para escalar jogadores com desempenho tão ruins, né, Nani?
3: É o grande problema do Inter na temporada. No ano passado já foi, o Ricardo Matias acabou salvando na reta final, mas esse ano o Inter não encontrou o homem de frente ideal. Não era o Borré quando esteve aqui, e o Sanabria, que chegou até agora, não mostrou o suficiente para ser titular.
0: 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Tá 1-0 São Paulo. 22 do primeiro tempo. São Paulo tem um lateral pelo lado esquerdo. Vai o Iago, ex-jogador do Inter, para a cobrança. O Iago Borduc, como começou a ser chamado depois que saiu do Inter. Cobrando a bola no meio ali para o Arthur. Tentativa com o Caleri, faz a proteção. Escapa da marcação, chega forte nele Paulinho. Cortou parcialmente, ela vai para Carboneiro. Perdeu a dividida, caiu para Tolói. Tolói para o Iago, domina pelo lado esquerdo. Ataque do time do São Paulo. A marcação é forte do Vitinho. Ainda bola com o Iago. Iago recua a bola para a Arboleda. O equatoriano está dominando no sistema defensivo do São Paulo. Rolando pelo meio para Marcos Antônio. Paulinho corre atrás dele. Marcos Antônio faz o tabelamento. Mete bola para o Iago, recua para Tolói. Tolói então toca a bola de novo, encontra Arboleda posicionado outra vez. O Inter avança a marcação com Alan Patrick. Só que o São Paulo fica trocando passes lentamente. O Inter adiantando a marcação e a bola vai lá pro goleiro Rafael, que aí não pode pegar com a mão e dar o chutão para o campo de ataque. Ele busca na frente Caleri. Caleri tá subindo contra a marcação do Bruno Gomes. Desvia parcialmente e a bola vai ficar tranquilamente com o goleiro Anthony. 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O Ministério da Fazenda adverte: aposta não é investimento. 23 do primeiro tempo, Bernabé fez boa jogada, passou pelo Domingos Duarte, vem na marcação dele o Pedro Lima, bola é tocada para Matheus Bahia, chegou pelo lado esquerdo, tentou passar, passou pelo Pedro Lima, voltou porque não tinha com quem jogar, recuou para Bernabé, tocou de volta para Matheus Bahia, domina pelo lado esquerdo, Matheus Bahia volta, jogada para trás, volta para Mercado, Mercado inverte lá para o lado direito, encontrando Bruno Gomes posicionado pela meia, ainda bola com o Bruno Gomes, jogando para Carboneiro. Carboneiro vem buscar jogo contra três marcadores do São Paulo, tocou na ponta para o Vitinho. Vitinho evitou a saída pela linha lateral, jogando como um ala, metendo para Bruno Gomes. Bruno Gomes inverte para a esquerda de novo. Volta a jogada para Mercado. Mercado abre na ponta para Matheus Bahia. Bernabé se deslocou, pediu e recebeu. Completamente livre. Lá vai Bernabé, está muito aberto, tem que fechar para a área. Bernabé tentou o cruzamento por baixo, chegou para tirar a Arboleda e já era marcado impedimento.
1: É a do Bernabé, né? Quando ele recebe na linha de fundo e vai até a linha mesmo para fazer o cruzamento para trás. Estava por ali de novo o Alan Patrick, era o mais próximo da bola. Tinha também Carboneiro, Vitinho acompanhando, mas não estava valendo nada. Apenas impedimento a ser cobrado para o São Paulo, que vence por 1-0 na informação Tumeleiro.
2: Gustavo, a diferença são dois esquemas de três zagueiros. O Bruno Gomes faz o terceiro zagueiro. O São Paulo tem três zagueiros de fato. A diferença é que o São Paulo não enfrenta centroavante. O Inter tem três zagueiros para um centroavante, que é o Caleri. Como é que o São Paulo se dá bem com o seu trio de zagueiros? Porque libera para virarem atacantes tanto o Pedro Lima, que tem muito sucesso lá pelo corredor direito, como o Iago pelo corredor esquerdo. O Inter se preocupa com o centroavante, que o São Paulo não precisa se preocupar, porque o Inter não tem.
0: O Inter tá perdendo, o Mirassol ganhou, o Vasco tá ganhando. O Inter segue na 18ª colocação e agora está 3 pontos atrás do primeiro time fora do Z4, que é o Vasco. E o pior, né? Com 2 vitórias a menos. Ou seja, na próxima rodada, mesmo que ganhe, o Inter, com esse critério de desempate, ter ganho tão pouco no campeonato, se complica ainda mais. Antônio com a bola, mas tem muito jogo pela frente, né? São 25 do primeiro tempo, tá 1-0 São Paulo, gol do Caleri cobrando pênalti. O Inter tenta sair com o Mercado, Mercado para Bruno Henrique, Bruno Henrique recua a bola para o Antônio mais uma vez. Depois de muito tempo voltando a ser titular em função de um resfriado do Matheus Cunha. Bola tocada para Bruno Gomes, recebendo pelo lado direito, na frente da marcação feita pelo Arthur. Volta a bola atrás para Maripan. Até aqui, né? A falha do jogo. Pênalti cometido pelo Maripan. Tocando a bola para o meio para Paulinho. Paulinho chega na frente da marcação ali do Luciano. Toca a bola para o lado para Mercado. Gabriel Mercado, argentino, zagueiro do Inter. Mete a bola de novo para o meio para Paulinho. Paulinho pede aproximação de outro meia. Mas prefere jogar para trás. Joga a bola para Maripan. O Inter troca passes. A torcida do São Paulo vai. A bola vai para Bruno Gomes. Recebeu pela direita. Tocou para Vitinho. Vitinho tentou no meio para Bruno Henrique. Se de primeira para Carboneiro. E escapou da marcação do Iago. Lá vai Carboneiro. Carboneiro tocou aqui na esquerda para Mercado. Chega bem o time do Inter com o Mercado, deixou curtinha a bola para o Alan Patrick. Alan Patrick domina contra a marcação feita pelo Jordney. Ainda bola com o Alan Patrick, recua a bola para Paulinho. Paulinho para Mercado. Troca passes o time do Inter, porque o São Paulo se fecha e o Inter não consegue criar ataque. E aí o Mercado está voltando para Maripan. Primeiro tempo no Morumbi. Gol de pênalti vai dando a vitória para o time do São Paulo. E agora uma bola enforcada para o Vitinho, ele consegue ganhar. Toca no meio para Paulinho. Paulinho tenta o lançamento longo para Matheus Bahia. Matheus Bahia domina, vem Pedro Lima na marcação. Cruzamento para a grande área, passou pelo Carboneiro. Sobrou para a tentativa do Vitinho. Chutou em cima da marcação do Iago. Voltou a bola para ele, recuou para Bruno Gomes. Chegou no fundo, tentou cruzar, bateu em cima do Arthur. E a bola vai sobrar de novo para o time do Inter. Vai sobrar agora com o Bernabé. Bernabé tocando no meio para Bruno Henrique. Tabelamento com Bruno Gomes. Fez o giro, trouxe para o pé esquerdo, tentou para Carboneiro. Falta! O juiz mandou o seguinte, está valendo tudo. Bernabé pega a sobra, levanta na esquerda, lança para o Matheus Bahia. Domina contra a marcação, vem Pedro Lima. E aí agora está sendo marcado impedimento. Não tinha sido falta no Carboneiro aí, Leonardo?
1: Sabe a impressão que eu fiquei? Que ele tinha percebido a falta, mas esperou uma vantagem, porque o Inter podia aparecer ali na cara do gol, mas não. Depois disse que não era nada mesmo e acabou não marcando a falta e na sequência o impedimento do jogador do Inter.
4: É, o árbitro faz uma sinalização de que o Carboneiro se jogou. Eu confesso que na imagem em tempo real, o adversário se aproxima, ele cai abraçado na bola e depois levanta. É, eu não vi o contato do adversário para justificar a infração. O árbitro estava muito bem colocado no lance.
0: Segue o jogo, 1-0 São Paulo. E agora o Vitinho está chegando forte na marcação para cima do Iago, está metendo para fora pela linha lateral para preservar e proteger o motor do seu carro. 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Tubeleiro, ninguém facilita tanto. 28 do primeiro tempo, erro do São Paulo agora e a bola totalmente de graça pro time do Internacional. Tiro de meta ser cobrado pelo goleiro Anthony. Anthony está jogando com Maripan. Maripan tocando para Bruno Henrique. Bruno Henrique recebe na entrada da área defensiva do time do Inter, metendo bola para Mercado aqui pelo lado esquerdo. São Paulo fez o gol e parece ter entregado a bola pro Inter, hein, seu Maurício? Agora cabe ao Inter ter capacidade e qualidade para chegar no ataque, seu Maurício.
2: Você descreveu 3 minutos, quase 4 minutos de um Internacional trocando passes e levando perigo, porque os passes eram no campo do São Paulo e na direção do gol do São Paulo. Com direito a uma falta pretestada, uma conclusão que bate na zaga. Se o Internacional puder ter essa bola no campo do São Paulo, verticalizando o jogo, como o São Paulo é um time frágil, a possibilidade do empate aumenta.
0: Marcos Antônio tentou a jogada pelo meio, perdeu ali para o Bruno Henrique. Bruno Henrique voltou para Mercado, Mercado para Paulinho. Já no campo de ataque de novo o time do Inter, bola com Paulinho. Paulinho tocando para a ponta direita para Bruno Gomes. Bruno Gomes tem o Vitinho bem aberto, a bola vai para Vitinho. Iago vai chegar na marcação, ele tenta pelo meio com Carboneiro. Carboneiro caiu, pediu a falta, o juiz mandou seguir de novo. Carboneiro caiu de novo e agora ele deu. Na segunda ele deu, Leonardo.
1: É, na primeira não foi mesmo. Carboneiro cai ali. Aí na segunda ele levanta e até já voltando com a bola o jogador do São Paulo dá o rapa, intermediária pelo lado direito, mas o Inter tem uma falta, uma posse de bola no campo de ataque na informação de Claro.
0: 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É distante, vai o Mercado, vai o Maripan. Fica mais atrás ali o Alan Patrick para fazer a cobrança de falta. Tá 1-0 para o São Paulo. Primeiro tempo aqui no Morumbi. O gol foi de pênalti do Calleri. Bernabé posicionado com o pé esquerdo. Alan Patrick com o direito. Pedro Lima fica na barreira. Apenas ele. Falta para o Internacional para tentar o empate ainda no primeiro tempo. Foi Bernabé, ameaçou. Voltou, vem Alan Patrick, levantou bola alta na área, tentativa de cabeceio do Mercado no meio do gol, foi em cima do goleiro Rafael Leonardo Acosta.
1: É, o Mercado conseguiu subir mais que o marcador, mas aí mandou a bola em cima do goleiro e sem muita força. Mas não sei se tem alguém do São Paulo sentindo, mas tinha gente no aquecimento agora há pouco, ainda tem jogador no aquecimento, na informação de Grupo IESA.
0: Bernabé fez falta agora no Arthur, o árbitro marcou, o banco todo do Inter se levanta, o banco do Inter tá Indignado com a arbitragem, mas a falta foi dada do Bernabé em cima do Arthur. 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Amanhã, 11 da manhã, Pedro Ernesto Denardin comanda as emoções de Grêmio e Palmeiras, a estreia de Renato Portaluppi na Arena do Grêmio. Grande público previsto aí, e o Grêmio, assim como o Inter, tentando sair dessa situação. Grêmio e Inter estão neste momento na zona de rebaixamento. 31 minutos, uma falta para o São Paulo. Falta pelo lado esquerdo. Marcos Antônio, Iago, vem Iago, levantou, bola alta na área, desvio no poste! Galera, e acerta o poste de Antony, que se atirou. Se atirou só pela imagem, porque não ia chegar, Leonardo, e menos mal que estava impedido.
1: É, levantou a bandeira ali a auxiliar. Mas o Antony ficou só na torcida, né? Porque o Calleri consegue fazer o desvio e a bola vai subindo e bate lá em cima no poste, morre na linha de fundo, se escapa o Inter, não estava valendo, 1-0 São Paulo. 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
4: Bem adiantado o Calleri, Manhago.
0: Tumeleiro, ninguém facilita tanto. Alan Patrick fazendo fila, tentando a jogada agora perto do ataque, deixou curtinha para Carboneiro. Ganhou um, ganhou dois, mas no terceiro, Domingos Duarte aparece e dá um bico para a lateral. 32. 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O São Paulo tem a bola pelo meio com Marcos Antônio. Marcos Antônio recebe na frente do Alan Patrick. Alan Patrick dá liberdade para o Marcos Antônio. A bola vai para Pedro Lima. Pedro Lima volta, a bola para Marcos Antônio. Marcos Antônio está recuando ali, tocando para o Tolói. Me parece que é uma inversão dos zagueiros. Agora o Tolói veio para a direita, vem a bola para o outro lado. Tolói e Domingos Duarte. A bola vai na tentativa de frente agora com o Iago contra dois marcadores do Inter. Na bola roubada. Roubada do Carboneiro. Vai fazendo fila, divide com o marcador e é marcado apenas o lateral. Lateral que favorece o Inter, vai Bruno Gomes para a cobrança. Em São Paulo, no Morumbi, 9:32, hora de se ligar no tempo e no placar. 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Primeiro tempo no Morumbi, o São Paulo aos 33 ganha do Inter por 1-0, gol do Calleri. Katsulayama.
5: O sábado teve três partidas que abriram a 28ª rodada do Campeonato Brasileiro. Em Minas Gerais, Atlético Mineiro 1, Chapecoense também 1, Mirassol 2, Botafogo 0 e Remo 1, Santos 2. Em andamento, agora em intervalo, a vitória parcial do Vasco 2-0 sobre o Curitiba.
2: Há muita fragilidade no time do São Paulo, que fez o gol, veio para marcar o Internacional e não marca porque tá mal organizado, porque é espaçado e porque justiça se faça, o Internacional reage bem ao gol. Cria uma chance para empatar do Vitinho, não empata, continua no campo adversário, cerca a área do São Paulo, porque o São Paulo é muito frágil. O Inter reage com valentia, reage com irresignação. O problema é muito a qualidade técnica, que falta, eu diria, dramaticamente, Gustavo.
1: Nesse lance aí do cartão amarelo para Bruno Henrique, Jorge.
4: E nesse lance do cartão amarelo para Bruno Henrique, é interessante observar a imagem no detalhe, porque o Bruno Henrique dá o carrinho e o Luciano começa a gritar de dor antes de ser tocado pelo adversário, né? Ele vem do futuro para avisar que as coisas. Então, assim, é uma coisa interessante, Luciano, né?
0: É um ator, né?
4: É um ator. Não foi falta.
0: Bruno Henrique toca na ponta para Matheus Bahia. O Inter tentou empate no primeiro tempo. Ainda são 34 minutos. 1-0 São Paulo. Bola recuada para Paulinho. Paulinho toca para Bruno Gomes. Recebendo pela meia direita. Bruno Gomes abre a bola na ponta para a chegada do Vitinho. Vitinho recebe contra a marcação feita pelo Iago. O toque feito mais para trás. Outra vez para Bruno Gomes. Bruno Gomes para Maripã. Estamos no Morumbi, em São Paulo, com as emoções do Campeonato Brasileiro. 28ª rodada. A nona do retorno. O Inter perdendo para o São Paulo. Bernabé tentando a jogada agora contra a marcação do Domingos Duarte. Tocou a bola para Matheus Bahia. Matheus Bahia contra Pedro Lima, escapou da falta, mas aí adiantou demais e aí o juiz voltou um pouquinho e deu a falta anterior, Leonardo.
1: É, com um delayzinho ali, né? Mas acabou marcando a falta, favorecendo o Inter. 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
0: Falta cobrada pelo time do Inter, bola para a esquerda, bola para Matheus Bahia. Matheus Bahia está recuando, tocando para Bruno Henrique. Bruno Henrique para Mercado. O Inter tem muita bola, mas a rigor, uma chance ao longo desses 35 minutos com o Vitinho. Maripan tenta o lançamento justamente para o Vitinho. Ele subiu com o Tolói. Tem jogador do Inter caído lá no meio dizendo que foi agredido pelo Domingos Duarte aí. É o Bernabé aí, né, Márcio?
1: Eu tô esperando ele virar aqui, mas eu, o Domingos Duarte já foi lá direto falar com o juiz.
0: É o Bernabé.
1: É o Bernabé, mas era fora do lance, alguma coisa acontecendo fora do lance, a bola tava lá do outro lado, tava na direita do ataque do Inter.
0: Maurício Saraiva e Nani Quemelo analisam até aqui 36 minutos, 1-0 para o São Paulo.
2: Para entender a dificuldade do Internacional na hora da criação, esse lance que terminou em tiro de meta para o São Paulo, a falta pretestada pelo Bernabé, é o lançamento do Maripã tentando o Vitinho. Se o Inter vai depender da qualidade de passe ou lançamento da bola longa do Maripã, é claro que a dificuldade vai quintuplicar. Mas o Inter reage ao jogo, tem só a chance que o Gustavo citou, mas diante do que estava por acontecer, o Inter está no jogo, né?
3: O Inter, ele tem esforço, ele tem vontade, ele tem entrega dos jogadores, mas falta qualidade, falta uma dinâmica de jogo um pouco melhor para tentar criar mais oportunidades de gol. E na chance que teve, o Vitinho acabou desperdiçando. Aí fica difícil.
0: Rafael Tolói tá com a bola para o time do São Paulo, recuando para a Arboleda. Estamos com 36 minutos e 40 do primeiro tempo no Morumbi. O Inter perde para o São Paulo por 1-0. Vão faltar 10 rodadas para acabar o Campeonato Brasileiro. Domingos Duarte tenta o lançamento para o ataque. Mercado subiu para tirar, tirou bem para Matheus Bahia. Matheus Bahia foi agarrado agora pelo jogador do São Paulo, levou vantagem. Boa bola do Matheus. Meteu para o Bernabé no fundo. Quem sabe agora o cruzamento por baixo. Arboleda tirou. O cruzamento foi muito ruim do Bernabé, Leonardo.
1: É, agora foi o erro no cruzamento, que ele tinha opções, tinha o Carboneiro e por trás também o Alan Patrick. Agora a confusão estabelecida.
0: É, o jogador do São Paulo jogou a bola para fora para que outro seja atendido e o Bernabé não gostou, foi para cima porque houve um empurra-empurra aí, Leonardo.
1: É, aí o juiz tá ali, ó, no bolinho agora, tá por ali o Alan Patrick tentando separar. Vamos ver se vai pintar algum cartão para alguém. Não, nem meteu a mão no bolso. Senhor Bruno Orleu de Araújo.
0: Bom, o Diori daqui a pouco com as imagens pode nos auxiliar lá para ver se vai acontecer alguma coisa a mais. A verdade é que tem um jogador do São Paulo caído pedindo atendimento médico.
1: É, e é aquela troca, né? Que tinha gente no aquecimento. Acho que já vai pintar troca no São Paulo no primeiro tempo, hein?
4: Luciano e Bernabé no empurra-empurra. O Luciano dá um chega para lá no Bernabé. O Bernabé envareta, eles se peitam ali. Tem duas coisas aí que precisam ser ditas, né? A primeira delas, o Luciano é esse tipo de cara. Que provoca, que simula. Ele é o patife dentro de campo. E o Bernabé envareta, fácil, né? Então não tem como terminar bem.
0: Domingos Duarte é o zagueiro português que estava caído e vai ser substituído. Vamos ver quem é que entra. Enquanto isso, o Bruno Arleu Araújo conversa com o Luciano e com o Alan Patrick. O Luciano é chato. É chato, como disse o Diori, em todo lance ele tenta levar a arbitragem com alguma simulação. E o Domingos Duarte vai ser substituído em seguida no time do São Paulo. Com lesão, zagueiro número 22.
1: A entrada do Sabino, 35.
0: Sabino, 35.
2: Gustavo?
0: Diga lá, seu Maurício.
2: O Inter consegue algum sucesso quando tem a bola para botar na direção do gol adversário, que eu digo verticaliza seu jogo, vai na direção do gol do outro, muito pelos lados, o Vitinho que passa, quando o Inter tem a bola o Bruno Gomes deixa de ser zagueiro e vira um lateral direito, e do outro lado o Matheus Bahia faz ofensivamente uma partida bem aceitável. Olha o tipo de elogio que eu tenho que dar para não ser exagerado, né? O São Paulo joga muito menos desde que fez o gol. A estratégia é esperar o Inter. Não é só esperar o Inter, não consegue ter a bola. Quando tem a bola, não contra-ataca. Então, este jogo, para usar uma palavra que não existe, esse jogo está muito empatável, tá, Gustavo?
0: Luciano, contra-ataque do São Paulo na falha do Bruno Henrique. Luciano cruzou para a área, perigo! Subiu o Bruno Gomes para tirar e está marcado esse escanteio. Leonardo.
1: É porque foi o Bruno Gomes, né? A última a tocar na bola, tirando, mandando para a própria linha de fundo para não correr risco de alguém chegar por ali. Escanteio São Paulo que vence 1-0 lado esquerdo.
0: 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Arthur cobra a bola na área. Subiu para tirar ali. Vitinho tirou mais uma. Ela cai para Tolói. Tolói recua. Toca para Marcos Antônio. Marcos Antônio na frente da marcação do Bernabé. Joga para o Arboleda. Arboleda tá recuando outra vez. Tá ali para o Sabino. Sabino para Domingos Duarte. Domingos Duarte volta para o goleiro Rafael. Rafael para Tolói. prende a bola, time do São Paulo agora no seu sistema defensivo, o Inter tenta adiantar a marcação e a bola está de novo com o goleiro tricolor paulista, Rafael com o pé esquerdo, tá saindo jogando com o Iago. Iago recebe contra a marcação e passa bem pelo Paulinho, toca a bola no meio contra posicionado Marcos Antônio joga na direção de Caleri perdeu para Paulinho, mas a bola sobrou na sequência ainda pro Iago pro Arthur, uma falta mais dura, o juiz dá vantagem, a bola fica com o São Paulo, Marcos Antônio tenta o lançamento aqui na ponta direita para Pedro Lima divide com o Matheus Bahia, a bola sobra mais atrás, sobra então para Rafael Tolói tá tocando para Luciano recebeu, trabalhou com Pedro Lima, recebeu de volta Luciano e volta a bola para o sistema defensivo do São Paulo. 41 minutos, o jogo para porque tem jogador do São Paulo caído em São Paulo, 9:40 da noite, hora de se ligar no tempo e no placar. 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
5: Em São Januário, 4 minutos da segunda etapa, Vasco 2, Curitiba 0. Vasco, 16º colocado, 31 pontos. A dupla Granal está dentro da zona de rebaixamento com 28.
0: E amanhã, 11 da manhã.
5: Vasco 2, Curitiba 0. Vasco, 16º colocado, 31 pontos. A dupla Granal está dentro da zona de rebaixamento com 28.

0: do primeiro tempo, ganha escanteio, lado direito, 1-0 São Paulo na informação, claro.
1: 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Escanteio, Arthur para a cobrança. Ex-jogador do Bragantino, do Botafogo, do Palmeiras. Lá vai Arthur, autorizado pela arbitragem. Levantou, bola fechada, Vitinho tirou. Ela caiu pro Pedro Lima, devolveu pro Arthur, tá livre na ponta. Fecha a marcação, então, Alan Patrick. O Arthur tenta o drible, toca atrás. No tentativa de cruzamento feito pelo Jordney. A bola vai caindo para Iago. Iago marcado pelo Carboneiro. Recebe, toca mais atrás, a bola pro Jordney, dali para Marcos Antônio. Marcos Antônio do meio campo, volta a bola pro goleiro Rafael. 43 no Morumbi. Inter 0, São Paulo 1. Campeonato Brasileiro, 28ª rodada. Vão faltar 10 jogos para acabar o Brasileirão, de 7 de outubro aos primeiros dias de dezembro ali. Teremos agora 18 dias, como falou o Leonardo, 18 dias sem jogos do Inter pelo Campeonato Brasileiro. Para hoje e volta só no dia 7 de outubro contra o Corinthians no estádio Beira-Rio. Bola na ponta, Pedro Lima pelo time do São Paulo, trabalhando para Marcos Antônio. Marcos Antônio jogando para Jordney. Jordney tenta passar pela marcação do Paulinho, tem ali por perto o Arthur, ele prefere o recuo para Arboleda. 43,5, daqui a pouco vai subir o acréscimo aí do senhor Bruno Arneu Araújo, que marcou pênalti, né, para o São Paulo. Pênalti que vai dando a vitória para o São Paulo. Daqui a pouco no Bola Parada, análise mais detalhada do Diori Vasconcelos a respeito da atuação da arbitragem do pênalti cometido por Maripan. Erro do São Paulo na saída lateral cobrado pelo Inter, bola tocada para o meio para Bruno Henrique. Bruno Henrique para Paulinho. Paulinho devolve para Bruno Henrique, boa bola do Bruno, vai abrindo espaço, quem sabe a conclusão. Caiu, e o juiz deu falta em cima do Bruno Henrique. Não é tão perto, mas quem sabe aí no chutão de fora da área, Leonardo.
0: Ah, mas é boa sim, Manhago, jogada do Bruno Henrique, né? Ele tabelou, avançou em direção à área, ele até enquadrou o corpo, deu a impressão de que ia tentar o chute, mas aí colocou ela um pouquinho mais pra frente pra ver outra opção de passe, e nesse meio tempo acabou sofrendo a carga. É falta pro Inter, é no lado esquerdo, relativamente próximo da área, dá até pra chutar direto, mas tá mais com pinta de levantamento, Manhago.
1: 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São Paulo vai formando a sua barreira, é na intermediária, né? Na intermediária, mas o Maripan foi pra área, o Mercado foi pra área. Vamos ver o que o Alan Patrick faz no lance.
0: Deixou pro Bruno Gomes ali.
1: Deixou pro Bruno Gomes. Bruno Gomes com o pé direito e o Bernabé com o esquerdo. Cobrança de falta pro time do Inter. Quem sabe uma chance neste finalzinho do primeiro tempo. Saiu o Bernabé, vem Bruno Gomes, bateu direto. Alto demais. Foi direto mesmo, Leonardo, tava longe, a bola subiu pela linha de fundo.
0: É, o Bernabé passou sobre a bola e aí o Bruno Gomes veio com o pé direito, foi a tentativa de mandar direto, buscando o ângulo superior esquerdo do goleiro, mas acabou tirando demais. Teremos 4 minutos de acréscimo na informação trilegal.
2: Manhago?
1: Vamos a 49, Nani.
2: Pra mim não faz o menor sentido o Bruno Gomes, que não é um cobrador de faltas, numa distância dessas, tentar uma finalização direta com um goleiro que não é ruim do outro lado. Rafael é um bom goleiro. Não entendi a decisão do Inter.
1: 45 e meio, o primeiro tempo vai até 49 aqui no Morumbi, a bola com o Maripan. Maripan tá tocando bola de lado para Mercado. Mercado tá recebendo e saindo para o jogo, para o campo de ataque. O Inter tentando nesse final do primeiro tempo mais um ataque para tentar pelo menos empatar o jogo. Bola para Bruno Henrique. Bruno Henrique rolando bola para Maripan. Maripan vai saindo pelo lado direito da zaga. Ainda bola com ele. Maripan chega, correu Vitinho para receber. Ele não fez o passe. Passe curto agora para o lado para Bruno Gomes. Bruno Gomes devolve bola para Maripan. E assim o Inter fica trocando passes e o tempo passa. Já passamos de 46. Menos de 3 minutos agora para acabar o primeiro tempo. O São Paulo fez o seu gol de pênalti com o Caleri. Ganha por 1-0. A bola recuada para Bruno Gomes mais uma vez. Pegaram o Vitinho lá. Dá vantagem o árbitro. Bola com Bruno Gomes. Bruno Gomes recua para Maripan. O Inter estava no meio campo. Voltou lá pro goleiro. Volta pro goleiro. Volta pro Antony. E assim o Inter fica nesse momento perdendo o jogo e com a bola no seu sistema defensivo. E nada do Antony tocar na bola. Toca agora, joga pro Bruno Henrique, recebe de volta e aí vai pro chutão. Chutão na direção do Paulinho, errado, cortou Iago, a bola cai para Maripan. Maripan tira de cabeça, tenta pro Carboneiro. Carboneiro foi empurrado ali pelo Sabino. A bola vai para o meio. Marcos Antônio recupera para o time do São Paulo, toca para Arboleda. Arboleda para Luciano, sai errado o Inter, arma o contra-ataque do time do São Paulo. Lá vai Luciano, Luciano para Caleri. Caleri prendeu a jogada, Luciano pediu, a bola foi na ponta pro Pedro Lima. Dominou, Luciano ficou caído, pede falta. O São Paulo de novo vai parar a jogada. Pedro Lima tentou contra o Matheus Bahia, passou pela marcação, invadiu a área, caiu! Na bola, na bola. Olha no corpo a chegada do Bernabé, Leonardo.

0: gestual imediato do juiz apontando que não tinha sido a falta.
1: Luciano
0: de São Paulo.
1: Luciano tá girando no campo por um lado e
2: outro. Amputar a perna, né? Pelo gestual dele.
1: Tem gol. Que loucura, rapaz. O que faz o Luciano? E aí joga a torcida contra o árbitro, né? Enfim, uma encenação danada. 47, gol de quem?
3: Gol do Vasco, São Januário, 10 minutos da segunda etapa. Lescano faz de pênalti. Vasco 3, Curitiba 0. Vasco, 16º colocado com 31 pontos. 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
4: O problema é que o Luciano, com tudo isso que faz fora do jogo, né? Tudo isso que ele faz simulando, potencializando faltas e tudo mais, o Luciano se movimenta com uma fluência entre os volantes do Inter, entre os zagueiros do Inter, de uma forma muito inteligente. E ele acaba dando opção para o São Paulo criar. O Inter, que já foi melhor no jogo, foi melhor que o São Paulo até e não fez o gol, cada vez que o São Paulo vai ao ataque, especialmente pelo seu corredor direito de ataque, lado esquerdo de defesa do Inter, é um me dá, é um pavor. E assim está terminando o primeiro tempo.
1: Que passe do Matheus Bahia agora. Que coisa lamentável fez o Matheus Bahia pro Bernabé, 48-15. Jogador de São Paulo caído, acho que não vai conseguir continuar no jogo. É o Luciano ou é o Caleri? Acho que é o Luciano.
2: Luciano.
1: Ele ficou sentindo tanto que tá caído. E o jogo vai parar de novo para atendimento médico. Não, mandou levantar ali o árbitro. O Luciano levantou. 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Dezenas de emissoras que estão com a Gaúcha e o Inter no Brasileiro. Está esgotado o tempo regulamentar. Luciano conversando com o árbitro. Bruno Arleu Araújo abre contagem no lateral. 49. Lateral a ser cobrado pelo Pedro Lima. Tentativa na frente agora com o Jordney. Ele tenta ali pro Caleri. Caleri feiga pelo lado direito contra a marcação do Matheus Bahia. Chega por perto também o mercado. Caleri tenta ganhar o escanteio, mas ganha apenas o lateral. Não vai haver tempo nem para isso. Bruno Arleu Araújo está pondo fim no primeiro tempo no Morumbi. 1 pro São Paulo, 0 pro Inter. Derrota colorada nos primeiros 45 minutos. Vem aí bola parada. Diori Vasconcelos.
2: Intervalo de jogo, bola parada. 300, parceira do produtor do planejamento até a comercialização. 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É o bola parada. O Inter está perdendo no Morumbi. Saída de campo. Daqui a pouco o Leonardo Acosta nos traz um panorama dessa saída, mas eu quero uma frase de Maurício Saraiva sobre o primeiro tempo.
4: O Vasco está fazendo 3-0 no Curitiba, o Mirassol fez o que tinha que fazer em cima do Botafogo, o Inter tinha que se ajudar. O Internacional não se ajuda, é filme repetido, e até o São Paulo, um time tão frágil, parece melhor time quando enfrenta o Inter.
2: Dani, a tua frase sobre o primeiro tempo?
5: A estratégia do Inter foi por água abaixo com 15 minutos. Agora o Inter vai precisar fazer o que ele não fez no campeonato todo, que é virar um jogo.
2: Bom, Leonardo Acosta, o Matheus Bahia, quem vai falar por aí?
0: É, todo mundo deixando já o campo, o Matheus Bahia ficou pra entrevista.
2: Vamos ouvir.
6: Atacar. A gente teve uma ou duas chances ali com... Teve a chance com o Vitinho mais clara, né? Acho que é isso, é preencher mais a área. Acho que a gente tá bem postado, mas... Não estamos conseguindo chegar com muita gente dentro da área, então acho que está dificultando, né? Às vezes o Alan vem armar e a gente perde um pouco essa referência, então é isso que está dificultando mais pra gente.
5: Perfeito, obrigado.
2: Aí o Matheus Bahia, na carona do Sport TV, Lucas Katsurayama. Lucas Katsurayama.
7: Matheus Bahia falando logo
2: isso
7: depois.
2: Aí.
4: E deixa eu aproveitar o Vasco está fazendo um 3-0, Lucas, em cima do Curitiba. Vamos ouvir o Caleri?
2: Vamos ouvir o Caleri.
8: No intervalo um jogo tão importante.
9: É muito importante sair com o zero aqui no Morumbi com essa gente. Ganhar no Brasileirão é nosso objetivo primordial de que começou a pré-temporada. A gente queria ser campeão igual que a torcida. A gente não conseguiu. Estamos tristes igual que eles. Eles estão em seu direito de fazer protesto. E a gente vai dar a vida por esse clube, por garantir a vaga da primeira divisão e porque queremos jogar a Libertadores de novo. Esse é o objetivo principal. Vamos pouco a pouco, a gente fez um bom primeiro tempo, mas acho que todos juntos vamos conseguir coisas importantes.
2: Aí o Caleri falando pelo lado de São Paulo, agora todo mundo nos vestiários, a saída de campo, como é que foi por aí, Leonardo?
0: Não, agora sim, todo mundo junto, sai todo mundo pelo mesmo lado aqui, né, no Morumbi, atrás de um dos gols, o túnel é o mesmo, Tudo na paz, muita conversa ali entre os jogadores do Inter que estão agora no vestiário. Vão ouvir em seguida a orientação do Paulo Pezzolano, que tem ali meio pra frente, Tiori. Thiago Maia, Alex, Eliasson, Alejandro, João Vitor e Sanabria.
4: Fala, você Maurício. Me permite aproveitar o Lucas aqui nesse intervalo, Diori, em que o Internacional se repete, em que o Internacional faz mais do mesmo, em que ameaça uma reação que não é suficiente sequer para empatar o jogo, que perde num lance isolado, na lentidão do seu zagueiro, filmes repetidos a cada 3 dias, a cada 1 semana. Mas o que está acontecendo, e eu fiz o contexto na frase que você me pediu sobre Vasco e Mirassol, e vou por isso perguntar ao Lucas. Vasco 3-0, em andamento. Mirassol já ganhou 2-0. Ambos estão aumentando número de vitórias sobre o Inter que perde e saldo de gols, porque o Vasco está aumentando o seu saldo em 3 e o Mirassol aumentando o seu saldo em 2 gols. Qual é o cenário de Vasco e Mirassol quanto a número de vitórias e saldo de gols?
3: Vamos lá, Maurício. O mais importante critério é o número de vitórias, que nesse momento a diferença de Vasco e Mirassol para o Inter é de 2 vitórias. Portanto, mesmo que o Inter estivesse igualando pontuação ou estivesse próximo, não poderia ultrapassar, como por exemplo na próxima rodada, exatamente por esse critério. Curiosamente, o saldo de gol do Inter é melhor que o de Grêmio, Vasco e Mirassol. O Inter tem -6 com essa derrota parcial por 1-0. Grêmio, -8, Vasco, -9, apesar dos 3-0 parciais sobre o Curitiba, e o Mirassol também -9. Então esse segundo critério seria favorável ao Inter, mas o primeiro é o número de vitórias.
4: Você escolhe qual é a notícia que tem mais valor, Joyce. O fato de que o Internacional, no terceiro quesito, primeiro pontos, depois número de vitórias, depois saldo de gols. No saldo de gols, o Inter é melhor, inclusive, que times que estão acima da sua posição de Z4. Mas no número de vitórias, o Internacional perdendo esse jogo, ele está ficando a 2 vitórias de Mirassol e de Vasco da Gama, o que implica que ganhar só na próxima rodada, mesmo que os outros 2 percam, não é suficiente. O Inter vai ter que ganhar 2 seguidas. O que você acha?
10: Fica mais difícil, mas assim, o Inter não pode negociar os jogos dentro de casa, né, Maurício? Não pode negociar os jogos dentro de casa.
5: Mas o Inter negociou os jogos dentro de casa o campeonato todo.
4: É que tá, Nani. O Jorge tem toda a razão. O Inter não pode negociar jogos dentro de casa, que são os jogos que ele tem negociado, porque a campanha dele dentro de casa não é de Z4, é de penúltimo. Como é que nós vamos ter a esperança de que o Inter passe a fazer, num passe de mágica, ou depois de 15 dias de treinamento, uma campanha dentro de casa oposta a que está fazendo até aqui?
10: É difícil, né? Mas enfim, o Inter precisa dar uma resposta, né? Precisa dar uma resposta dentro de casa diante do torcedor colorado.
3: E tem gol.
10: É o quarto do Vasco, atualizando, portanto, o saldo de gols do Vasco agora sobe para -8. Faz 4-0 no São Januário, vitória goleada massacrante sobre o Curitiba. Jogo com 18 minutos da segunda etapa. O Gomes que marcou?
4: Andrés Gomes
10: que marcou esse quarto gol do Vasco, vai saindo da zona de rebaixamento.
4: Eu tava na transmissão de Grêmio 1 e Vasco 2 na Arena e não é nenhuma surpresa para mim o que o Vasco tá fazendo. O Vasco botou uma qualidade extraordinária. Poderia ter sido pelo menos mais um, a diferença, o Everton voltei para melhor em campo do Grêmio e do jogo. Mas esse Vasco da Gama, por incrível que pareça, em recuperação judicial, com uma SAF que vai entrar, com o empréstimo que recém foi aprovado, o Vasco conseguiu trazer o Sosa do Racing, o Colídio do River Plate e o Lescano, que é o meia do Racing. Do Argentino Júnior. Só esses 3 caras elevaram o patamar do Vasco de tal maneira que ele não se preocupa mais com o Z4.
10: Acabou. 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Bom, o que a gente sabe agora, né, Lucas Katsurayama, é que não vai precisar esperar às 10h30 da noite para saber que o Inter não vai sair do Z4, né? Mesmo que ganhe do São Paulo.
3: Mesmo que vire a partida, algo que não aconteceu ainda nesse Campeonato Brasileiro. O Inter tem 6 vitórias, nenhuma foi por virada, sempre saiu à frente do placar. O Inter vencendo essa partida vai a 31, até igualaria o Vasco, que está fazendo 4-0 no Coritiba. Mas a gente falava, o primeiro critério de desempate é o número de vitórias. O Inter chegaria a 7 numa eventual vitória hoje, o Vasco tem 8. O Inter, no início da rodada, Jorge, precisava de 2 de 3 resultados, além da sua vitória, é claro. Mas secar Mirassol, Vasco e Grêmio. Mirassol venceu, Vasco está goleando e o Grêmio joga amanhã.
10: 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Bom, Maurício e Nani, vamos projetar o segundo tempo e tentar entender por onde o Inter pode encontrar caminhos para buscar pelo menos um empate.
5: O Inter, ele tem a posse de bola, mas é aquela posse de bola inofensiva. A melhor chance que o Inter teve, a única oportunidade de gol, foi com o Vitinho, depois de um erro de passe da defesa do São Paulo, do Luciano. Então, o Inter, ele só conseguiu encontrar algo quando o adversário falhou. O Inter por si só não criou o suficiente, tanto que está com 0 ali no placar. Mas, pensando na entrevista do Matheus Bahia, eu não duvido Sanabria voltar para esse segundo tempo. Matheus Bahia falou em falta de presença diária. Então eu acredito que daqui a pouco os jogadores, em conversa com o Pezzolano, escolham, optem por uma entrada do Sanabria. O problema é que o Inter vai voltar a se expor no jogo.
4: Eu chamei o jogo de impatável, em dado momento do primeiro tempo, porque o São Paulo, depois de fazer o seu gol, não teve mais a bola, em parte por estratégia, em outra parte porque quando recuperava a bola não conseguia dar sequência a um contra-ataque. A não ser num determinado setor, que é por onde o São Paulo ataca sempre bem sucedido. O lado esquerdo de defesa do Inter, o lado direito de ataque do São Paulo, tem o estreante Pedro Lima como um dos melhores jogadores em campo. Não bastasse isso, São Paulo tem um jogador híbrido, que nem carro, gasolina e elétrico. O Luciano é o cara que joga entre volantes, entre zagueiros adversários, e ele tem muita inteligência para jogar. E com isso ele cria espaços, como por exemplo, Jorge, o pênalti que ele sofre infiltrando. Ele não é o 9. Mas a bola que ele divide com o Maripan é como se ele fosse 9. Ele infiltra, ele não é marcado. Então o Inter tem dificuldade para marcar jogadores com essa inteligência. E quando tem a bola, por mais que tente verticalizar esse jogo no campo adversário, e conseguiu isso por 3, 4 minutos numa jogada de ataque que levou perigo ao São Paulo além do lance do Vitinho, o Inter tem uma dramática falta de qualidade. Toda vez que o São Paulo ataca, parece iminência de gol. Quando o Inter ataca, a sensação não é a mesma.
5: A esperança para o Inter é que o São Paulo costuma cair de rendimento no segundo tempo. Isso os torcedores do próprio São Paulo falam há algum tempo. Se o São Paulo não tivesse o segundo tempo para jogar, ele estaria em uma posição muito melhor na tabela. Então essa pode ser a esperança pelo menos pro torcedor, assim como eu se apegar.
10: 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Trazendo aqui no Bola Parada os destaques do jornalismo geral, Letícia Mendes.
11: Com morte foram registrados agora à noite aqui no estado, um deles no município de Novo Cabrais, na região central, um acidente que aconteceu na RS-481 por volta das 7 horas da noite. Um homem de 49 anos dirigia um Voyage, perdeu o controle do carro e bateu contra uma árvore. O motorista morreu no local. A gente tem um outro acidente bastante grave na BR-386 em Severino, norte do estado, que está em atendimento neste momento. Acidente envolvendo 2 carros, uma jovem de 24 anos que estava em um Gol, morreu no local. Segundo a Polícia Rodoviária Federal, a BR-386 com interdição parcial no sentido a Sarandi neste momento.
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2: 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Bom, daqui a pouco a gente vai saber com o Leonardo Acosta se vai ter alguma mudança no Internacional para a segunda etapa, se vai ter alguma alteração no intervalo. E até pra gente recuperar, Lucas Katsurayama, quais são os jogos imediatamente do Inter depois da parada da data FIFA até o clássico Grenal?
3: Apenas um, que é o jogo contra o Corinthians no dia...
2: É Corinthians e Grenal.
3: Exatamente. É o Corinthians no dia 7 de outubro no Beira-Rio. 7 de outubro é meio de semana. E aí logo no final de semana o clássico Grenal no domingo, jogo na Arena.
2: É, Maurício, a gente tende a ter um Grenal com os dois no Z4. Pode ser que tenhamos, né? E talvez quem ganhar o Grenal não saia do Z4.
4: Olha, nos piores cenários isso é possível. O fato de o Remo ter perdido em casa hoje torna a possibilidade do Remo reagir ainda mais remota. Então o Grêmio vai pegar um Remo desmobilizado na sua volta jogando em Belém do Pará. Mas o Internacional, com qualquer resultado do Corinthians amanhã, Johnny, o Inter pega um Corinthians que vem aqui precisando muito de ponto. Não tanto quanto o Inter, porque o Inter está no Z4, mas muito de ponto. O Corinthians vive uma crise, o Corinthians está eliminado da Libertadores da América. Tudo isso que a gente conhece do cenário nacional. Então, nesses cenários nada promissores de um e de outro, estamos na jornada do Inter, vamos falar do Inter, portanto, o que o Inter faz hoje é o que tem feito. Perder jogos, não joga bem, quando ganhou da Chape também não jogou bem. Quando ele enfrentar, e você pediu projeção, o Corinthians dentro de casa... daqui mais de 18 dias, 20 dias, o que nós teremos é o Inter precisando ganhar em casa, que é o que ele menos faz no Campeonato Brasileiro de 2026. Qual é a única jarra meio cheia que a gente consegue entregar para o torcedor que está nos ouvindo? É que o Inter terá 15 dias de trabalho, descanso, invenção do Pezzolano, não no pior sentido da expressão, se é que será o Pezzolano, não tenho essa certeza, mas 15 dias para o Internacional melhorar sobre ele próprio. Ou, antes disso, num cenário fantástico, empatar, virar o jogo de hoje, que aí muda tudo para os 15 dias que vem aí.
2: Pois é, Nani, se empatar o jogo de hoje é para comemorar muito.
5: Muito? Sair perdendo?
0: Me permite, só porque o Inter está voltando agora, antes do São Paulo, eu já identifiquei o Alex ali, sem o jaleco, deve entrar o Alex no time.
3: Tem gol.
2: Opa!
3: É, goleada histórica. Vasco 5, Coritiba 0 em São Januário, jogo com 30 minutos da segunda etapa. O Vasco vai até aquela vantagem ali que o Maurício perguntou mais cedo do saldo de gol, diferença para o Inter, por exemplo. Agora o Vasco tem menos 7. Para mostrar, começou a rodada com menos 12 no seu saldo, faz 5-0 sobre o Coritiba, deixa a zona de rebaixamento, 16º colocado com 31 pontos, detalhe que tem um jogo a menos contra a Lanterna Chapecoense.
2: E mais isso, né?
5: O agora Coritiba tem, já está 100% a saldo?
2: Ainda não.
4: Não tá, e vou dizer para você o seguinte,
2: mas tá quase, pontos, né?
4: Pode ser natural perder pro Vasco em São Januário, o Fernando Seabra faz um trabalho de colocar o Coritiba onde está colocando, mas com uma derrota desse tamanho e para quem tem 15 pois dias é, para né? treinar agora, o Fernando Seabra não tá seguro não, viu?
3: É, Seabra que ia pro Vasco e não foi mais, né?
4: É.
3: Meia parada pra
2: Mas depois que o Vasco fez 2, é natural que o Fernando Seabra, né, Maurício?
4: É, eu acho que para uma noite de sábado a essa altura você tem direito, né,
2: Diego? É, né? Então é isso, né? Aconteceu, né? 5-0 para o Vasco contra o Coritiba, eu acho que o Coritiba com 38 não tá a salvo. Mas assim...
4: Ele tá 7 pontos para 10 jogos.
2: Ele precisa de 7 empates.
4: 7 em 30.
5: Eu sei que a tabela não é muito fácil mais pra reta final.
2: Pra ninguém,
5: mas
2: né?
5: é difícil.
4: Curitiba você enfrenta aqui, viu?
5: É. Exatamente.
2: Pois é.
5: Não é difícil, falta muito
2: pouco. É. O Curitiba, se o Curitiba ganhar um jogo, ele já vai a 41. É. Se ele ganhar, se ele conseguir ganhar um segundo jogo sorteado, 44. Olha, pro Curitiba cair, vai ter que fazer a pior campanha do mundo agora, né? Um negócio agora, impressionante.
1: Essa goleada do Vasco, ela tá deixando a situação da dupla Grenal tão ruim que, mesmo que o Inter ganhe aqui, não sai da zona de rebaixamento. E se o Grêmio ganhar amanhã por um gol de diferença, já não sai da zona de rebaixamento também. É verdade. O Vasco já ficou com um saldo melhor que o Grêmio.
4: E o jogo não terminou.
1: Só piora.
10: Porque o Grêmio teria o mesmo número de vitórias, mas não passaria no saldo do Vasco.
1: Exato.
10: Então, assim, pra ver como a goleada do Vasco é importante, porque garante o Vasco, praticamente, fora do Z4 nessa parada. Se o Grêmio ganhar amanhã de 1-0 ou 2-1, ou qualquer placar que seja de um gol, o Grêmio não sai. Teremos Grêmio e Inter durante 18 dias desfrutando da zona do rebaixamento.
4: Tomara que não, ainda dá pra isso não acontecer. O Inter tá indo de novo na base da titularidade ou da opção por exclusão. Bruno Henrique tomou amarelo, tá fora, não fazia bom jogo, o Thiago Maia tá entrando. E o Alex, há quanto tempo você não ouve falar do Alex como opção do Pezzolano?
10: Desde o Grenal, eu acho.
4: Por que que ele tá virando de novo? Porque tudo em volta dá errado. Ele precisava mexer nesse Inter que perde pro São Paulo e tá mexendo, tá saindo o Matheus Bahia, porque o Matheus Bahia foi uma avenida de quatro pistas por onde o São Paulo atacou, e o Alex entra agora, vamos ver se ele entra de lateral ou ala, ou se o Bernabé vem pra ala e o Alex joga imediatamente à frente. Na primeira posição ali, Diori, ó, bola no centro, o Bernabé virou ala e o Alex está diante dele.
10: 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Vai daí, manhã gol!
1: Vamos nessa! De novo a bola está rolando! Do Campeonato Brasileiro, 45 minutos finais, mais o acréscimo de até aqui São Paulo 1-0 pro Inter, confirmando as trocas no Colorado.
0: As Leonardo. Entradas, Manhago, de Thiago Maia, 29, e Alex, 31, nos lugares de Matheus Bahia e de Bruno Henrique. As trocas no time do Inter, na informação, claro.
1: Arthur chegou, batendo em cima da marcação feita pelo Maripan, ganha escanteio, São Paulo.
0: Era Vitinho e Maripan ali fechando a porta do Arthur, que tentava colocar a bola pro meio, ganhou o escanteio. Lado esquerdo, na cobrança ele mesmo, 37, Arthur.
1: 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Arthur levantou, bola na área, subiu para tirar de Navitinho. Ela volta para o Arthur, outra bola alçada na área, Anthony vai lá em cima e pega com firmeza sem rebote.
0: E adivinha quem ficou antes ali caído reclamando? Sempre ele, né? Luciano. Sempre. Não tinha sido nada. Na informação de Tumeleiro.
1: Arboleda agora recupera uma bola que estava perdida para o time do São Paulo, trabalha pelo lado ali, encontra posicionado Marcos Antônio, a bola vem para o meio para o Jordney, voltando mais atrás, trabalhando outra vez o time do São Paulo no seu sistema defensivo, a bola passa pelos pés do equatoriano Arboleda, que está abrindo a bola na ponta direita para Pedro Lima. Pedro Lima tenta o passe em profundidade, era para o Luciano, cortou o mercado, bola pelo meio agora na tentativa do Thiago Maia para Carboneiro, Carboneiro recebe, sai da ponta, fecha para o meio, abre a bola na ponta, Bernabé está chegando inteiro no lance, quem sabe o cruzamento para a grande área, tentou o cruzamento, a bola sai desviada, vai chegando a tentativa do Alex, mas não tocou no jogador da equipe do São Paulo, porque havia batido antes, desvio, escanteio pro Inter.
0: E essa bola bate do jogador de São Paulo quando ela sobe pra área, e como o Alex não chegou a alcançar, acabou negociando, ficando com escanteio, imaginando ser bom negócio para o Inter, lado esquerdo.
1: 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Escanteio a ser cobrado, feito pelo Bruno Gomes, cobrou curto, tocou a bola pro Bernabé, levou pra perna esquerda, tentou cruzar, dividiu com Pedro Lima, melhor pro Pedro Lima, na sequência cai o jogador do São Paulo no bate-rebate, chega também ali o Arboleda, a bola recuada pra batida do Alan Patrick, bateu na defesa, vem Bruno Gomes, chutou de longe, de novo explodiu, o chute por último, agora na tentativa do Alex, ele pega muito mal na bola e joga longe do gol do Rafael Leonardo.
0: Era um bate-rebate, né? Depois de um escanteio curto, a bola ficou ali se oferecendo à frente da área de São Paulo. Aí o Alex veio de longe tentando resolver, pegou com força, perna esquerda, mas totalmente sem direção, apenas tiro de meta, São Paulo que vai vencendo 1-0 na informação Trilegal.
1: 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Marcos Antônio está tentando o toque pelo meio, cortou Thiago Maia. A bola vai para Paulinho. Paulinho tentando na sequência. Aparece na jogada Vitinho. Vitinho divide contra Jorney. E a falta. Falta do Jorney em cima do Vitinho. Vitinho cobrou rápido, tocou para Paulinho. Paulinho devolveu a bola para Vitinho pela ponta direita. Chega o time do Inter na tentativa de ataque. Vitinho tocou. A bola caiu para o Alex, que acaba não dominando. Corta Jorney. Jorney tocando cruzamento para Arthur, Arthur pro Luciano, Luciano agora brigando com o mercado toma frente, recupera a bola, vem Bernabé na sequência e recua a bola para o goleiro Anthony. E aí o Luciano foi lá levantar o jogador do Inter, o mercado. Aquela disputa por espaço estava valendo tudo. Segundo Bruno Ardel Araújo, o Inter levou vantagem. 4 do segundo tempo. 1-0 São Paulo aqui no Morumbi. 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Tentativa pelo meio agora com o Alan Patrick. Ele não domina, perde para Marcos Antônio, que toca para Jordney. Jordney para Arboleda, Arboleda para Marcos Antônio. Marcos Antônio sai pelo meio, abre a bola na ponta esquerda para Iago. Iago domina, marcado pelo Vitinho. Recua a bola para o goleiro Rafael. Vai chegar o Carboneiro. Rafael sai jogando curto com o Iago. Inter aperta, a saída complica a vida do São Paulo. Vitinho tá marcando. Só que a bola bate nele, vai para a lateral. Iago ganha a lateral para o São Paulo. 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O tempo passa. Aqui no Morumbi, 5 do segundo tempo. O Inter perde para o São Paulo por 1-0. Depois vai voltar a jogar no dia 7 de outubro, atenção, hein? Uma quarta-feira no Beira-Rio contra o Corinthians. Um encontro do torcedor colorado com o Inter depois de tanto tempo. Paulinho faz boa jogada agora pelo Inter. Tocando para Carboneiro. Ele chega pela ponta direita, dois marcadores do São Paulo. Carboneiro recua, bola apertada demais pro Vitinho. Arthur tirou. E aí botou o Calleri na frente. Calleri protege contra a Maripã. Erra o passe. Thiago Maia aparece na recuperação. Toca para Mercado. Mercado abre a bola na ponta esquerda para Bernabé com espaço pela meia. O Inter novamente tem a bola. Só que tem que ter qualidade para criar. Bernabé foi para individualidade. Tentou passar pela marcação. Feita pelo Tolói. Ainda Bernabé ganhou do Tolói. Cruzou pro meio da área. Carboneiro tá dentro da área, fez o giro, recuou, tocou atrás pro Alex. Alex insistiu com o Bernabé, aberto pelo lado esquerdo, dominou Bernabé, não cruzou, tocou pra trás, tocou pro Carboneiro, no bico da grande área. Ele recuou pra Thiago Maia, Thiago Maia pra Paulinho, o Inter não finaliza, o Inter troca passes, Paulinho tentou o lançamento agora errado. Iago chega pra tirar de qualquer maneira dali. Demora demais o Inter na troca de passes. E agora o Luciano tá lançando. Maripã falhou e a bola passou e foi parar no Anthony. 6 no segundo tempo. 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Aposta não é investimento. 6:30 do segundo tempo. Começa o segundo tempo, Maurício, com o Inter de novo, tendo muito a bola, mas não criando.
4: O elogio ao Inter acaba sendo condescendente, né? A gente fala como se tivesse compaixão. O Inter corre, o Inter se esforça, o Inter ganha as divididas, o Inter se projeta no campo do adversário, mas erra todo gesto técnico mais refinado, ele não consegue
1: fazer.
4: Olha
1: a chegada boa, Alan Patrick! Pra fora! Pra fora do gol, uma entregada gloriosa do zagueirão do São Paulo. E aí o Alan Patrick pegou mal na bola, na grande chance do Colorado até aqui no jogo, Leonardo.
0: Agora a zaga São Paulina estava dando um presente pro Inter, que o Alan Patrick não conseguiu aproveitar. Uma bola mal cortada, mal atrasada, se oferecendo pro Alan Patrick chegar e pegar. De primeira, bola no ar, de perna direita, tentando o canto do goleiro, mas errou o alvo. Foi na conta aí. Um gol perdido pelo Inter, que vai perdendo por 1-0 na informação Tumeleiro.
1: É, uma chance rara e o Inter desperdiça com o Alan Patrick aqui no Morumbi. Bruno Gomes tenta a jogada agora no tabelamento com o Thiago Maia, adiantou demais, sentou na frente pro Carboneiro, a marcação é feita pelo Sabino. Sabino deu o carrinho, bateu no Carboneiro, correu para evitar a saída e aí deu uma escorregada no pé. Quando escorregou, saiu com bola e tudo, e tiro de meta pro Rafael. 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Tumeleiro, ninguém facilita tanto, é o segundo tempo, Nani, agora com uma grande chance do Alan Patrick, caiu, né? Caiu do céu, Nani.
5: A segunda chance que cai do céu e que o Inter desperdiça. Assim fica muito difícil, porque o Inter, ele mesmo, pelas próprias pernas, quando tem a posse de bola, tem muita dificuldade de criação. E o São Paulo deu a chance, tem que aproveitar. O Inter cresceu um pouco no jogo por ter esse volume, mas precisa botar a bola na casinha e empatar esse jogo logo.
1: tentar pelo menos um pontinho aqui. 1-0 ganha o São Paulo. Chegamos a 8:30 do segundo tempo aqui, Gaúcha, amanhã 11 da manhã, Grêmio e Palmeiras, com Pedro Ernesto Denardin, direto da Arena. Lateral a ser cobrado pelo Alan Patrick, deixou agora mais atrás para o Bernabé, lateral do Bernabé, Bernabé na frente para o Paulinho. Paulinho se meteu entre três marcadores do São Paulo, adiantou demais para Carboneiro, chega Sabino e recua a bola para o goleiro Rafael. Não pode pegar com a mão, deixou escapar um pouquinho com o pé esquerdo e agora sim deu um chutão para o campo de ataque, a bola vai na direção do Arthur. Arthur tromba com Bruno Gomes, toma a frente, recupera a bola para o time do São Paulo, ainda a bola com o Arthur. Na sequência o passe apertado ali para o Journey, a roubada é boa do Alan Patrick, levou para o meio, boa bola dele, tocou para Bernabé, bate Bernabé, bateu mal, no meio do caminho, tirou Rafael Tolói. Na sequência, disputa pelo Marcos Antônio, sobrou na ponta, sobrou pro Alex. Alex tentou na frente com o Bernabé, cruzou para trás, a batida em cima do jogador do São Paulo. Um princípio de reclamação, o juizão mandou seguir. A bola caiu na esquerda de novo, outra vez para Bernabé, vai tentar a jogada, meteu a bola no fundo para Thiago Maia, voltou para Bernabé. Ele tenta a jogada contra a marcação feita pelo Pedro Lima, ficou sem espaço e recua a bola para Mercado. Mercado para Paulinho, torcedor do São Paulo sente a pressão, começa a vaiar. Vaiar porque o Inter agora vai para cima. Bola na ponta esquerda de novo para Bernabé, chegou contra a marcação do Pedro Lima e do Tolói. Meteu na frente do Alex pro Bernabé, tentou cruzar, sobrou na sequência pro Alex. Aparece Marcos Antônio para tirar, só que tira errado e aí o Mercado acaba saindo com bola e tudo pela linha lateral. O juiz mandou voltar. Torcedor do São Paulo na bronca, o juiz manda voltar o lateral, Leonardo.
0: É, mas a única coisa que ele tinha marcado ali anteriormente era justamente o lateral para a equipe do São Paulo. Na perdida de bola ali do jogador Mercado, na informação de Grupo IESA.
1: 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É o segundo tempo no Morumbi. Segundo tempo de 10 minutos, 1-0 para o São Paulo. Na Rede Gaúcha tem a Rádio Geração de Salto do Jacuí, Rádio Mix de Paraí, Rádio Colmeia de Cascavel no Paraná, Fandango de Cachoeira do Sul, Salamanca de Quaraí, Rádio Sarandi de Sarandi. Princípio de reclamação de lance de pênalti pro Inter. Nada. Aí que o juiz deixou seguir.
12: Na barriga do jogador de São Paulo.
1: Na barriga, né? Na barriga. Um lance normal, mandou seguir o Bruno Arleu Araújo, agora o Inter tem uma posse de bola no lateral a ser cobrado. Na verdade é o São Paulo que vai cobrar, o Inter adianta a marcação, atrapalha a vida do Pedro Lima. Ele tenta na frente com o Caleri, subiu para tirar de lá o jogador que é o Mercado. Na sequência Bernabé sobe no alto contra o Jorn e a bola vai na frente pro Thiago Maia, dali pro Alan Patrick. Alan Patrick na ponta pro Alex, vai tentar uma jogada individual, cruzou para a entrada da área. Arboleda se antecipa, o Carboneiro tira a bola dali, afasta o perigo, mete a bola para fora pela linha lateral de qualquer maneira. Bom, seu Maurício, é só o Inter que joga aí nesse segundo tempo, hein, seu Maurício?
4: Bom, a Nani já tinha feito o alerta de torcedores do São Paulo que reclamam da condição física do São Paulo. No segundo tempo ele não tem contra-ataque, não tem estratégia, não tem nada. O Internacional tem a valentia habitual, mas joga pouquíssimo pela sua qualidade. Mas melhorou. Comparado ao Inter, Alex e Thiago Maia fizeram o Internacional melhorar.
1: Vitinho na jogada individual, tocando para Alan Patrick, Alan Patrick pela minha direita, 11:40 do segundo tempo, virada errada do Alan Patrick, corta Journey. Journey tocando para o Caleri, agora tem uma falta. Reclama demais ali o Alan Patrick, mas a falta foi em cima do árbitro ali, quase, Leonardo.
0: É uma pressão, né, para tentar tirar a bola do Caleri. E aí no afobamento acabou o Alan Patrick cometendo a falta, o juiz estava do ladinho e marcou 1-0 São Paulo. 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
1: Todos os jogos já finalizados do sábado, aí, Katsurayama, pelo Brasileirão?
12: Ainda tem bola rolando em São Januário para Vasco 5, Coritiba 0, com 44 minutos do segundo tempo. Na sequência acaba, mas as outras partidas, Atlético Mineiro 1, Chapecoense também 1, Mirassol 2, Botafogo 0 e Remo 1, Santos 2.
1: 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O goleiro Rafael deu um chutão para o campo de ataque, Caleri está disputando lá. A bola com o Thiago Maia, ela cai para o lado esquerdo, cai para Bernabé. Bernabé tenta o lançamento para o Carboneiro, nas costas do Sabino. Conseguiu o domínio, Carboneiro. Sabino vem na sequência, dá um chutão para a lateral. Se livra da bola, o Sabino reclamou ali do empurrão do Carboneiro. O juiz mandou seguir, Vitinho já cobrou. Cobrou lateral, tocando para Paulinho. Paulinho para Bruno Gomes. Bruno Gomes outra vez para Vitinho. Vitinho recebe contra a marcação, mete a bola no meio para Carboneiro. Carboneiro tentou na frente para o Vitinho. Nas costas da marcação, cruzamento. Bate no Arboleda, só para dentro da área. Marcos Antônio tá tirando. Daniela vai pro Caleri. Caleri divide com o Maripan. Maripan foi na bola. Ela sobrou para Iago. Iago para Arthur. Agora o Inter tem que se cuidar na defesa. Lançamento na frente para Luciano. Luciano na disputa com o Mercado. Caiu! E adivinha se ele não ia encenar nada. Segue o jogo. O Inter tem a bola com o Mercado. Mercado para Thiago Maia. Thiago Maia para Bernabé. 14 do segundo tempo. 1-0 São Paulo. E lá vai chutando o Bernabé. Não vai dar certo toda hora, hein, Leonardo? Bernabé se precipitou, agora foi de graça pro goleiro do São Paulo.
0: É, poderia, o Inter poderia ter, tinha espaço, na verdade, né, pelo lado esquerdo para avançar, mas aí o Bernabé resolveu dar o chutão, procurando alguém, enfim, até surpreendeu o goleiro, tava ali tranquilo para fazer intervenção na informação de Tumeleiro.
4: Gustavo, não tem nenhuma troca conceitual, assim, na entrada do Alex e do Thiago Maia. O Thiago Maia vai ser primeiro volante, como o Bruno Henrique tentava ser. O Alex é o Bernabé do primeiro tempo e o Bernabé é o Matheus Bahia no segundo, com a diferença de que o São Paulo ataca muito menos no seu corredor direito. O São Paulo se preserva ou porque não tem perna, ou porque não tem qualidade suficiente para arriscar, ou porque lhe falta confiança, ou letra D, todas as alternativas anteriores. O que eu sei quando estou vendo nessa noite de sábado Internacional e São Paulo é que é muito triste ver Inter e São Paulo jogar futebol nesses termos, nessa esta condição de tabela e com essa qualidade de jogo.
1: E agora uma disputa aí, Pedro Lima e Bernabé, Diori.
10: É, o jogador de São Paulo deixou a mão no rosto do Bernabé e cometeu uma falta. A arbitragem deixou tudo seguir, marcou lateral e segue o baile.
1: Segue o baile. O lateral pro São Paulo não deu falta pro Inter. 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Arthur tá dominando a bola pelo time paulista, metendo na esquerda para Iago. Iago tenta o passe em profundidade pro Arthur nas costas do Bruno Gomes. Chegou no Arthur, cruzou pro meio da área. Luciano bateu pra fora! Melhor chance do segundo tempo agora do São Paulo aí, Leonardo.
0: Mas que o Bruno Gomes, ele tentou interceptar a bola para que o passe não chegasse no Arthur e acabou não conseguindo. A bola bateu nele até se ofereceu melhor pro Arthur. Chegou à linha de fundo, cruzou para trás e aí na disputa Luciano Mercado. O juiz acabou dando a posse para o Inter.
1: Paulinho, boa roubada do Paulinho. Tocando para o Alan Patrick, fez a fila, chegou pelo meio, forçou a jogada. Dá o carrinho, Rafael Tolói. Demorou demais o Alan Patrick, agora Sabino está tirando o perigo. Ela volta para o Inter, volta para Maripan. Maripan para Vitinho, 16 do segundo tempo, 1-0 São Paulo. Ainda bola com Vitinho. Vitinho tocando no meio para Paulinho. Paulinho prende a jogada contra o Arthur, tenta pelo meio. Encontra posicionado Alan Patrick. Alan Patrick para Carboneiro, aberto pela ponta direita. Voltou para o Alan Patrick, jogou no meio para o Paulinho. Jogou errado, mas deu certo. Vai chegar pro Mercado antes dele. Thiago Maia arriscou. Pegou muito mal na bola o Thiago Maia, Leonardo.
0: A primeira tentativa de passe, o Alan Patrick não acertou. Mas aí a bola se ofereceu pro Thiago Maia. À frente da área, pelo lado esquerdo, ele tentou chutar dali. Enquadrou o corpo, mandou de canhota. Né, desculpas aos companheiros, pegou muito mal na bola. Direto pra linha de fundo. 1-0 São Paulo, que em seguida vai fazer mais uma troca.
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12: Mais cedo, Série B do Campeonato Brasileiro, derrota do Juventude. Sport 2, Juventude 1. Juventude, terceiro colocado da Série B com 50 pontos.
1: Lançamento na frente agora para Carboneiro. Sabino tá agarrado, tá abraçado ali, né? O Bruno Arleu Araújo demorou um pouquinho, mas marcou. Falta pro Inter. Daqui a pouco, então, Leonardo Costa informa aí possíveis mexidas do técnico Dorival Júnior do São Paulo.
0: Danielzinho é o jogador que foi chamado.
1: Ex-Mirassol.
4: Danielzinho é meio-campista, segundo volante. E outra modificação que ele faria para melhorar o São Paulo seria colocar a velocidade do Ferreira limpinho, levezinho, em cima de uma zaga desgastada e fora do lugar do Inter. Mas ele não está fazendo melhor pro Inter.
1: São Paulo que foi eliminado na semifinal do Campeonato Paulista pelo Palmeiras, na Copa do Brasil eliminado na quinta fase pelo Juventude, na Copa Sul-Americana eliminado nas quartas de final pelo Boca Juniors. Bola na frente com o Thiago Maia, passando pelo Alex, Alex tocando para Carboneiro, Carboneiro para Vitinho, e olha o passe do Vitinho. Aí falta qualidade. Não adianta abrir os braços, Vitinho, tem que acertar o passe de um metro. Ele acabou errando, Bruno Gomes perdeu, é tiro de meta para o goleiro Rafael. 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
0: É, tá entrando 94, Danielzinho para saída de Luciano, número 10, na informação do Meleiro.
1: E aí, Maurício?
4: O Luciano é o cara que estava pedindo me dar um cartão, pelo amor de Deus, né? Já cansou, estava errando tecnicamente, estava falando mais do que jogando. O Danielzinho diminui a qualidade de criação do São Paulo, que já é pequeníssima nesse momento, mas reforça sua capacidade de marcar.
1: É um jogador a mais no meio-campo e menos um atacante do técnico Dorival Júnior. Técnico que está bastante pressionado aqui no Morumbi. O goleiro Antony tem a bola para o time do Inter, sai jogando no lado esquerdo ali com o Mercado. Mercado trabalhando bola mais à frente agora para Thiago Maia. Thiago Maia erra o passe, dá um presente para o Marcos Antônio. Marcos Antônio bota a bola de lado para o Jorney. Jorney mete a bola na ponta para o Pedro Lima. Chega o time do São Paulo agora perigosamente atacando com o Pedro Lima. Tocou a bola no meio para Marcos Antônio. Marcos Antônio recebe marcação e aí fica sem saber o que fazer com a bola. Está recuando, tocando para Danielzinho. Danielzinho para Rafael Tolói. De Tolói para Arboleda, troca passes agora, o time do São Paulo fica mais com a bola, são 19 do segundo tempo, 1-0 ganha o tricolor paulista, gol de Caleri, lançamento na frente, agora a chegada é boa do time do São Paulo, a tentativa de jogada individual, na bola o Arthur dá o carrinho, ganha a dividida, vem Maripan e o juiz deu falta. Falta do jogador do São Paulo que deu um carrinho perigoso aí, Leonardo.
0: Isso, falta no Paulinho, vai ser cobrada pelo Thiago Maia para o goleiro Antony, na informação de Tumeleiro.
1: 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Passa o tempo no Morumbi, o Inter segue perdendo. Temos agora 20 minutos do segundo tempo, faltam 25 e mais o acréscimo. Carboneiro recebe, toca a bola na ponta para Vitinho. Vitinho tá chegando na boa, tentou para Carboneiro, tá dentro da área, ainda Carboneiro adiantou demais. Arboleda chegou tirando. O Inter vai ter escanteio.
0: O Carboneiro chegando dividido, ele tenta tirar do marcador, chega primeiro na bola, mas não consegue ficar com a posse. Manda ela para a linha de fundo, escanteio Inter lado direito.
1: 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Pedro Ernesto Denardim comanda o futebol da Gaúcha e o Inter, quem sabe agora no escanteio, tenta o empate, vai Bernabé para a cobrança, ergue o braço esquerdo, quem sabe uma jogada ensaiada, Bernabé levantou a bola fechada. Danielzinho subiu para tirar, a bola cai para o Arthur. Bernabé está marcando forte, está recuperando a bola para o time do Inter, está chutando em cima agora da marcação. O Caleri pede falta, o Arthur não dá, dá lateral para o Inter, o Bernabé cobra, cobra rápido, toca atrás, toca para o Alan Patrick para Paulinho, Paulinho volta para o Alan Patrick, o São Paulo vai adiantando a marcação, Paulinho consegue encontrar Bernabé, jogou para a grande área, bola fechada, Arboleda está subindo para tirar e está sendo marcado impedimento, Leonardo.
0: Não estava valendo nada, né? Quando o Inter colocou com a bola na área, já tinha gente em posição irregular, o tempo vai passando, o Inter vai ficando no Z4, na informação de Sicredi.
1: Terminou. Qual é o banco do Inter aí, do meio pra frente, Leonardo?
0: Bom, tem ainda Eliasson, Alejandro, João Vitor e Sanabel.
1: Terminou aonde, Katsurayama?
12: Terminou em São Januário, a maior goleada em jogos oficiais do confronto, Vasco 5, Coritiba 0. Vasco fora da zona de rebaixamento com 31 pontos, respira aliviado.
1: Maurício, Eliasson, Alejandro, Sanabria, as opções do Pezzolano no ataque para tentar alguma coisa diferente, seu Maurício.
0: E o centroavante tem o Juninho também, viu, Maurício?
4: Exato. Podia. Hoje mesmo entrou no pré-jornada a opinião engraçada, divertida, irônica de um colorado falando sobre isso. Mas fora do Beira-Rio, nesse contexto em que o Internacional se atrapalha tanto, tem a bola e cria tão pouco perto do conjunto vazio, o Alejandro é uma alternativa melhor que o Sanabria. O Alejandro é um jogador que vai dar um braço, vai dividir fisicamente com os defensores, e ele tem um ou outro gol, um ou outro movimento de centroavante que o levou lá ao Shakhtar, foi goleador no Vitória. Então, antes do Sanabria, o Alejandro pode dar essa contribuição de 9 que o Inter não tem.
1: 1-0, 22,5. Internacional no primeiro turno com o São Paulo, foi no Beira-Rio 1-1. Curiosamente, Caleri fez o gol do São Paulo e o gol do Inter foi do Alejandro. Quem sabe, né? Quem sabe não entra aí e faz o gol. Por enquanto está 1-0 para o São Paulo e é o Inter que tem a bola. Só que o Bruno Gomes se atrapalha. Não saiu a bola, segunda bandeira, conseguiu ficar com ela Bruno Gomes, depois de dominar errado, tocou a bola no meio, encontrou posicionado Thiago Maia. Thiago Maia jogou para o lado esquerdo, jogou para Mercado. Mercado insiste com o Bernabé, jogando como lateral esquerdo. Bernabé tentou cruzar na entrada da área para tentativa de jogada pelo meio. Do Alan Patrick aparece para tirar Sabino. Sabino tirando para Danielzinho. Danielzinho tocando para Pedro Lima. Ele não evita a saída pela linha lateral. É posse de bola que favorece ao Inter.
0: E o Pezzolano está chamando alguém lá do aquecimento, Maiago. Em seguida vai ter troca no Inter.
1: É. Tá Daqui a pouco a gente vai tentar ver aqui a distância, qual jogador que vem aí do Pezolano para mais uma troca. Por enquanto, ele fez duas trocas no intervalo, né? Amanhã o Alex e o Thiago Maia. Diga, Nani.
5: Eu colocaria João Victor no lugar do Vitinho. O Vitinho não faz uma boa partida e o João Victor tem um pouco mais, né, de qualidade técnica. De repente entra um gás novo aí pelo lado direito, mais velocidade, mais avançado também. E deixa o guri tentar brilhar.
1: É, ele entrou bem contra a Chape lá semana passada em Chapecó. Bola dominada com o time do Inter no sistema defensivo, Thiago Maia. 24 do segundo tempo, Thiago Maia para Vitinho. Vitinho domina a marcação ali feita pelo Iago. A bola recuada para Maripan. Maripan tocando atrás outra vez para Thiago Maia. Troca passes do time do Inter. Pezolano conversa à beira do campo com um novo reforço para esse segundo tempo. E agora o Bernabé está perdendo a dividida e na sequência está cometendo falta. Falta para o São Paulo. 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
0: Quem está entrando é o Aguirre, né? 35 é a camisa dele para a saída do Vitinho, 28 no Inter, na informação Sicredi.
1: É, Nani, saiu o Vitinho, mas não entrou o João Vitor, entrou o Brian Aguirre.
5: É um jogador de confiança do Paulo Pezolano, ele contra o Santos também opta pelo Aguirre para tentar alguma reação. Vamos ver, daqui a pouco encontra um pombo sem asa, né? Já fez uns 2-3 gols assim.
1: É verdade, fez um golaço contra o Santos, uma derrota por 3-2 no Beira-Rio.
4: Mas o Gustavo, pode até dar certo e tomara que sim, tomara que o gol do empate seja do Aguirre e o gol da virada seja passe do Aguirre. Mas se o Inter precisa atacá-lo de forma mais contundente, mais poder de conclusão, a entrada do Aguirre no lugar de quem entrou, do Vitinho, que supostamente é o meio atacante, embora viesse fazendo papel de ala, bota um 9. Porque assim como tá, eu agora vou ver o que ele pretende, porque o Aguirre já entrou para trás, ele não entrou para ser ponteiro direito. O Carboneiro continua sendo o cara mais avançado e tem um parceiro a menos do meio para frente. O Paulinho vai ser adiantado, o Alan Patrick vai ficar mais livre. Olha, eu não vejo por onde, viu? Tomara que eu esteja errado.
0: E em seguida o São Paulo vai trocar por atacado, tá? Tem mais 3 toques para fazer, vai fazer as 3. Ferreirinha e André Silva são 2 que estão ali, tem mais um terceiro.
1: 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Daqui a pouco no time do São Paulo, do Dorival Júnior. O Inter tenta com Alan Patrick, tocando bola para Bernabé. Ele domina pelo lado esquerdo, movimenta para o Alex. Alex está voltando bola para Bernabé. Bernabé recua para o mercado. São Paulo entrega a bola para o Inter e se fecha no sistema defensivo. O Inter até aqui teve uma chance no segundo tempo com Alan Patrick. Uma entregada do Arboledinho. Alan Patrick chutou muito mal.
4: Lucas, errata. Oh, perdão, Gustavo, errata. Com a bola, o Bruno Gomes está aberto de lateral e o Aguirre, acreditem, está de ponta direita.
1: E agora o Bruno Gomes foi fazendo fila, levou vantagem, cruzou na área pro Bernabé, subiu Tolói para tirar. Era o Bernabé baixinho que estava ali junto com o Alex. Bola de novo na esquerda, o Inter quem sabe chega agora, Carboneiro dentro da área. Marcação feita, tocou para trás de novo. Bola na entrada da área e agora foi o Aguirre que isolou, chutou longe demais, chance perdida, seu Mauro, Leonardo.
0: É, o Aguirre, ele fez a jogada primeiro que o Bernabé acabou não alcançando, né? De novo, faltou um centroavante chegando para ali e depois no rebote ele acaba mandando para a linha de fundo, isolando, tá saindo o Calleri, 9 para a entrada do Ferreira, número 11. Tá saindo também o 32, Pedro Lima, para a entrada do Lucas Ramon, 19. E tá saindo o Arthur, 37, para a entrada do André Silva. André Silva, 17, é o número dele. Arthur, 37, saindo. As 3 trocas, como já tinha feito 2 paradas para troca, né? O Dorival Júnior, se não troca agora, não poderia trocar mais nessa janela.
4: 2 dessas trocas são para revitalizar o ritmo de um São Paulo que morreu fisicamente no segundo tempo. E a outra, o Ferreira, aquela que eu tinha falado há pouco, é a alternativa de jogar às costas de alguém do lado direito do Inter, Bruno Gomes ou Aguirre. Mas há pouco o Aguirre, de perna esquerda, meia-lua, botou a bola no refletor. Eu não vou cobrar do Aguirre que faça esse gol. Esse lugar não é do Aguirre. Mas o treinador entendeu que sim.
1: Agora 28 minutos, o Dorival não pode mais mexer, hein? 28 do segundo tempo, Dorival não pode mais mexer no São Paulo. O Pezzolano ainda tem duas trocas para fazer no jogo. 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Com o Inter no Campeonato Brasileiro. Tentativa de bola para frente agora na chegada ali do Ferreira. Aparece para tirar de qualquer maneira lá o Bruno Gomes, mete a bola para fora pela linha lateral. 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O Inter com essa derrota, Katsurayama, permanece aí na 18ª, né?
3: Exatamente, 18º colocado, tem 28 pontos. Imediatamente acima está o Grêmio, 17º, também dentro da zona de rebaixamento, com os mesmos 28. O Inter fica abaixo pelo critério de número de vitórias. O primeiro time fora é o Vasco, 16º, com 31, 3 a mais.
1: É um sábado de maus resultados, né? O Mirassol ganhou, o Vasco ganhou, a dupla Grenal na zona de rebaixamento, bola com Bruno Gomes. Bruno Gomes tocando para o lado esquerdo, encontrando o mercado posicionado. Vamos chegar à marca de 30 do segundo tempo. O Inter não consegue levar perigo ao gol do Rafael. O São Paulo, por sua vez, também não leva perigo ao gol do Antony. Agora o Bruno Gomes está tentando o lançamento na frente. Ele foi na direção do Alex, corta bem Arboleda. Tirando para Danielzinho, Danielzinho para Ferreira. Ferreira tocou na tentativa com André Silva, divide com ele Thiago Maia. Thiago Maia ganha, toca para Bernabé. Volta pro Thiago Maia e aí o Tolói chega atropelando o Alex e a falta está marcada, Leonardo.
0: Intermediária, lado esquerdo, ataque do Inter, que muito longe, mas tem uma bola parada o Inter. Quem sabe até para botar na área, hein? Olha lá, o Maripan tá indo para lá, mercado também, acho que vai ter levantamento. O Inter em busca do empate na informação trilegal.
1: 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E agora o cruzamento para dentro da grande área. Aguirre tentou de cabeça, tocou para trás, tira dali o Danielzinho. Tabela com Iago, dali para Marcos Antônio. Marcos Antônio para Danielzinho. Danielzinho disputa agora contra Paulinho. Disputa também contra Mercado. Chuta em cima do Mercado e ganha lateral para o time do São Paulo. 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Campeonato Brasileiro, segundo tempo, 31 minutos, 1, São Paulo, 0 Inter.
3: 5 partidas no domingo. A primeira é às 11 da manhã, Grêmio e Palmeiras na Arena. Depois tem Vitória e Cruzeiro, Corinthians e Fluminense às 4, 6:30, Flamengo e Bragantino. E 7:30 da noite, Atlético Paranaense e Bahia.
4: Se você quer um número vazio, o Internacional tem 12 conclusões contra 5 do São Paulo. A pergunta que ele faz, Gustavo Manhago, é: e daí?
1: É, chance mesmo assim, eu te diria que foi aquela do Vitinho no primeiro tempo, né, seu Maurício? A do Alan Patrick, até uma falta, um chute de fora da área, ele chega desequilibrado, enfim, mas é muito pouco para um time que luta contra o rebaixamento. A bola com André Silva para o time do São Paulo. André Silva tocando para Danielzinho. Danielzinho jogou no meio. E aí o Thiago Maia se antecipou bem. Roubou bem o Thiago Maia, mas o passe para o Alan Patrick é ruim. Danielzinho recupera para o time do São Paulo. Contra quatro marcadores, Bernabé vai apertar na marcação. Alex também. A bola é tocada para Lucas Ramon. Ele está chutando em cima do Alex e está ganhando o lateral para o time do São Paulo. Bom, Nani, tem duas trocas ainda. O Pezzolano, Nani.
0: E em seguida vai fazer a primeira, tá, Nani?
5: Quem vem aí, Léo?
0: Não, ainda tá chamando lá. Sanabria.
1: Acho que é o Sanabria, pelo tamanho aqui do outro lado que eu tô tentando identificar. Bola na ponta esquerda, vem Danielzinho pro time do São Paulo. No bico da grande área, tentou para dentro da área, não consegue fazer o domínio ali o André Silva. Aparece para tirar a defesa do Inter. Ela cai agora pro Aguirre, Aguirre perdeu, mas houve um toque de mão. Toque de mão do Danielzinho. Falta aí, Leonardo.
0: É, interceptando, né, para evitar uma saída rápida do Inter. Ele tava ali pertinho do juiz, tentou dar uma de malandro, assim, deu aquela esticadinha e já tirou a mão. Mas o juiz viu e marcou a falta já cobrada para o Inter.
1: Vamos só tentar confirmar, Nani, em seguida aí quem é que pode vir no time do Inter, para que tu possa fazer uma análise aí dessa quarta troca do Paulo Pezzolano. Ele tá conversando só com um jogador, né? Tá conversando só com um. Talvez faça apenas uma mexida nessa janela em seguida aí o técnico uruguaio do Inter. Bola pelo meio. Alan Patrick tentando o lançamento aqui para a ponta direita, para o Bruno Gomes. Evita a saída pela linha lateral. Perto dele está o Aguirre. Bola para Brian Aguirre, o argentino, recuando para Paulinho. Chegou no bico da grande área, jogou. Arboleda tira. Tira para André Silva, Thiago Maia apareceu para tirar. E aí vai chegar antes do jogador do São Paulo para recuar a bola para o goleiro Antony. Inter 0, São Paulo 1, aqui Gaúcha no Morumbi com Trilegal. 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Paulinho tocando na ponta de novo para Bernabé. Bernabé chega pelo lado, aparece ali o Alex, a bola é recuada outra vez para Paulinho. Paulinho insiste com o Alex. Alex domina contra a marcação do Lucas Ramon, trabalha a bola no meio com Bernabé. Bernabé volta a bola para o Alex. Alex recua na tentativa de passe do Paulinho pro Alan Patrick dentro da área. Ele domina com o pé e vem a cobertura. Arboleda tirou mais uma. E aí corre atrás da bola lá o Ferreira para tentar chegar contra o Mercado. O Mercado chegou bem para tirar. Na sequência, André Silva dividiu e o juiz está marcando uma falta a favor do Inter. Vamos à troca aí, Leonardo.
0: É, vamos lá agora, né? Vai entrar o Sanabria com a 19 da equipe do Inter. E tá saindo camisa número 27, Paulinho. É a troca no Inter. Paulo Pezzolano ainda pode fazer mais uma. Tem mais uma janela e um jogador para trocar.
4: Bom, o Gustavo, agora o Pezzolano desfaz o Monstrenguinho. O Monstrenguinho que ele criou, o Aguirre entrou para ponta direita, de fato. O Inter, com a bola, o Aguirre é ponta direita. Bruno Gomes jogava na lateral. Agora na saída, o Paulinho, o Bruno Gomes vem para dentro, o Aguirre vem mais para trás, o Inter passa com o centroavante. As coisas ficam mais cada um fazendo supostamente a função que sabem fazer. A ideia do Aguirre de ponta direita vem para dentro, o Aguirre vem mais para trás, o Inter passa com o centroavante. As coisas ficam mais cada um fazendo supostamente a função que sabem fazer.

0: participou do início da jogada no meio campo, não teve tempo de chegar na área para conseguir acompanhar esse cruzamento. De qualquer maneira, já estava parado por impedimento o jogo. Público, 25.373 torcedores para Pão de Alho Santa Massa.
1: É, mas a posição era legal, né? Se tivesse alguém na área para fazer o gol seria revisado e confirmado. Fica de erro aí que seria escanteio para o Inter e vai ser impedimento.
2: É verdade.
1: Tiro livre indireto, no caso, né?
2: Pode fazer uma troca ainda o Pezzolano. Agora tem o Sanabria como centroavante. Maripan tá brigando. Marcos Antônio tenta a jogada. Recuperação do Thiago Maia. Thiago Maia para Bruno Gomes. Lançamento na frente muito forte. Rafael sai do gol para tirar. A bola fica dominada pelo Marcos Antônio. Marcos Antônio tocando mais atrás para o Sabino. Sabino por elevação. Boa bola para Danielzinho. Danielzinho com disputa ali o Thiago Maia. Último toque do jogador do São Paulo. Não, Bruno Aleona, hoje que é o último toque de jogador do Inter. Então para tudo, posse de bola para o São Paulo. É o Sanabria agora, Nani. O Sanabria é a esperança ali para o torcedor colorado, Nani.
3: Pois é, Manhago. Sanabria, por enquanto, não marcou gol, não deu assistência, não conseguiu contribuir muito nos jogos em que entrou. Mas é uma tentativa. O Paulo Pezzolano, ele não tem muitas opções. Não tem aquele jogador no banco de reservas que a gente olha e a gente sabe que vai resolver. Então ele tenta colocar pelo menos um centroavante para ver se incomoda um pouco mais a zaga do São Paulo.
2: 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Tentativa de jogada agora do Ferreira, ele contra a marcação. A bola. Na bola, disputa ali. O jogador do Inter, o Thiago Maia, a bola caiu pro Mercado. Mercado faz a bola chegar até o lado esquerdo, vem para domínio de novo agora do Alex. Alex tentando passe pelo meio pro Alan Patrick. Ele ganha do Danielzinho, a bola sobra pro Carboneiro. Na sequência vem André Silva. Carboneiro consegue ficar de pé. Fica com a bola Carboneiro. Trouxe pro pé direito, abriu a bola aqui na ponta para Brian Aguirre. Vem o Inter para o ataque. Ela vai, Brian Aguirre. Levantou pra área. Subiu Tolói para tirar. Sabino na sequência tá tocando pela linha de fundo. Escanteio Inter.
0: No momento que o Inter tava com um a mais, porque o Ferreira ficou ali, né, caído ainda, só agora tá de pé. O Inter ganha um escanteio lado direito.
2: 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Tá 1-0 pro São Paulo. O Inter vem na bola parada, vem na tentativa de um gol de cabeça, na tentativa de empatar o jogo. Marco agora para ali porque o Carboneiro tá lá atrapalhando a vida do Rafael. Rafael reclama, o goleiro do São Paulo. O árbitro chega, adverte os jogadores e agora sim autoriza a cobrança. 38, sinal da Gaúcha, marcou 15 para as 11 da noite. Vai Bernabé para a cobrança, levantou a bola fechada. Rafael tirou de soco, caiu dentro do gol e o juiz deu falta no goleiro.
0: É, o juiz já estava avisando antes, né, da falta. Primeiro que estava incomodando o Rafael ali era o Carboneiro. Fato é que a bola foi levantada, o Rafael tira parcialmente, mas no meio tempo o juiz já marca falta em cima do goleiro do São Paulo, que vai vencendo por 1-0 na informação de Grupo IESA.
4: Gustavo, se você quiser, assim, uma formação do Inter agora, o Alan Patrick para ser armador, o Sanabria para ser o homem centralizado de conclusão, o Carboneiro pela ponta direita, mais pelo lado, o Aguirre chega, ele que chegou a ser atacante, entrou para ser atacante do Inter, agora ele vem de trás e faz cruzamentos da intermediária. O Inter está numa espécie de 4-3-3, considerando o Alan Patrick tão avançado. E o São Paulo não tem desenho nenhum. Você pode não acreditar, você que me ouve, sem me ver, sem ver o jogo. O São Paulo, que ganha de 1-0 aos 39 minutos do segundo tempo, está jogando menos do que o Inter.
2: É, o São Paulo entrega a bola para o Inter não consegue criar lances de qualidade. Ronda, ronda e não finaliza com perigo. 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O Vasco ganhou, o Mirassol ganhou, o Remo perdeu e o Remo parece, né, se juntar definitivamente a Chapecoense. Duas vagas no rebaixamento muito bem encaminhadas e outras duas vagas a caminho. E senhoras e senhores do Rio Grande do Sul e do Brasil, a dupla Grenal está ocupando essas duas vagas do rebaixamento. Grêmio em 17º, Inter em 18º. Neste momento, a dupla Grenal entre os quatro piores times do campeonato, indo para uma segunda divisão em 2027. E vão faltar 10 rodadas depois desta

0: Parada de data FIFA e de quase 20 dias. Vem o São Paulo com o Iago. Iago tocando para Marcos Antônio. Marcos Antônio tocando na ponta para o Ferreira. Ferreira tenta fazer a jogada individual. Deixou curtinha a bola para Danielzinho. Danielzinho para Marcos Antônio. Chega no bico da grande área. Levantou bola perigosa. Maripan tirou. No rebote, a batida do André Silva explodiu no Bernabéu. Cai para Lucas Ramon. Lucas Ramon chega pelo lado. A marcação do Alex. Ainda bola com o Lucas Ramon. Caiu, tentou cavar uma falta. Evitou a saída pela linha lateral. Ainda bola com o Lucas Ramon. Recuou de novo a bola para Marcos Antônio. Marcos Antônio tentou na frente pro Ferreira, bateu daqui, bateu dali, Mercado aparece pra tirar. Dá um bico pra onde tá virado, hein, Leonardo?
1: Uma das raras chegadas do São Paulo nessa segunda etapa, que rondou a área do Inter, depois a bola veio da direita pro centro e apareceu o Mercado pra tirar. Antes disso, pintou um cartão amarelo pro banco do Inter, provavelmente para Paulo Pezzolano.
0: 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Gol isolado de pênalti lá no primeiro tempo do Calério. São Paulo ganha do Inter 1-0, Katsurayama.
2: Mais cedo, 4 partidas pela 28ª rodada do Campeonato Brasileiro. Atlético Mineiro 1, Chapecoense também 1, Mirassol 2, Botafogo 0, Remo 1, Santos 2 e Vasco 5, Curitiba 0.
0: 41,5. Bernabé se atrapalha no domínio. Consegue ganhar a dividida ali do Ferreira. Recebe pelo lado esquerdo. Lucas Ramon chega na bola para roubar pelo time do São Paulo. E evita a saída pela linha lateral, mandando lá para frente. A bola fica com o Anthony. Anthony sai do gol, sai jogando pelo lado esquerdo com o Bernabé. Bernabé tocando a bola agora pelo meio, na tentativa do Bruno Gomes. Bruno Gomes agora bem pelo meio, abre a bola na ponta esquerda, ela vem de novo para domínio de Bernabé. Bernabé recua a bola para Thiago Maia. Thiago Maia tenta com o Alan Patrick pela meia esquerda e escapou da marcação, tocou errado, mas há uma falta anterior marcada sobre o Alan Patrick, Leonardo.
1: E o Inter fica no campo de ataque com a bola parada lá no lado esquerdo. Vamos ver, vai ter uma troca no Inter, hein? Vai sair o Carboneiro para a entrada do Eliasson. Eliasson, 17.
0: Mais uma tentativa aí do sueco Eliasson. Camisa 17 na vaga do Carboneiro. Em seguida, os nossos comentaristas falam disso.
3: Lucas, 43. O Gustavo, não tira um homem que faz gol. Bota o Eliasson no lugar do Maripan, porque já tá 1-0 contra, são 43 do segundo tempo. Não tira um cara que chuta no gol, Gustavo.
0: Não, tu tá com o Bruno Gomes, Thiago Maia no meio, né? Vamos lá, falta pro Inter agora. Na cobrança feita pelo Eliasson. Olha o que fez o Eliasson. Olha o que fez o Eliasson. Leonardo Acosta.
1: Bom, o Inter tentava aproveitar porque tinha uma bola parada, né? No campo de ataque. Perdendo o jogo, foi todo mundo lá pra área. E o Eliasson, que entrou agora, frio ainda, pega muito mal na bola. Mandou direto pra linha de fundo, mas não passou nem perto da cabeça de ninguém. O Inter desperdiça, mas já vai o Inter de novo.
0: Vai de novo, vai com o Bernabé, tenta jogar na meio da área pra Alan Patrick, de fora, bateu no pate, rebate, Sanabria tenta, aparece Lucas Ramon antes do Alex, toca a bola pra fora pela linha lateral. 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Bernabé joga para a área, bate nas costas do Marcos Antônio, cai para Ferreira. Ferreira tenta o passe em profundidade para o Iago. Lá vai o Iago e atrás dele corre o Mercado. Iago chega primeiro, já tá mortinho o time do São Paulo. Iago joga a bola para trás, joga para o Ferreira. Ferreira tá prendendo agora contra a marcação do Maripan e do meio campo tá voltando a bola para o goleiro Rafael. E o torcedor do São Paulo fica naquele burburinho assustado, porque o São Paulo se atrapalha todo. Rafael dá um chutão, dá de graça para Thiago Maia, 44. 1-0 São Paulo. Inter ainda tem um tempinho para sonhar com pelo menos um empate. Perde o jogo para o São Paulo e tenta com o Maripan. Maripan recuando para Mercado. Mercado domina no círculo central do gramado, passando lateralmente a bola. Outra vez para a chegada agora do Bernabé. Bernabé lançando na ponta para tentativa de ataque. Lá pelo lado esquerdo com o Thiago Maia. Thiago Maia tá voltando para Bernabé. Ele domina, marcado pelo Lucas Ramon. Levou pro fundo, levantou na área, bola alta. Thiago tentou, apareceu e Eliasson. O juiz está dando falta. Chegou atropelando ali, era o Mercado, o Leonardo, é isso? Não, era o Aguirre. O Aguirre chegou botando o jogador do São Paulo para dentro do gol e o juiz deu falta, Leonardo.
1: É Brian Aguirre, né? Depois desse levantamento, chegou ali disputando com o goleiro Rafael. agora vai aproveitar para tentar ganhar um tempinho, né? Mas já de pé, goleiro da equipe do São Paulo, que vai vencendo por 1-0. 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
0: É difícil, né, Maurício e Nani, ter alguma esperança aí pelo que joga o Internacional. Passamos de 45 agora.
4: É muito difícil, Manhago. O Inter não tem qualidade alguma. O Inter bota a bola na área sem objetivo, o Inter erra passes, o Inter tem um jogador que entra pra cobrar uma falta e bota a bola na linha de fundo porque não teve nenhum toque na bola antes disso. O Inter tá perdido.
3: E aí, o Internacional perdendo de 1-0, 43 minutos do segundo tempo, o treinador bota um atacante, mas não no lugar de um volante, no zagueiro ou de um lateral, no lugar de outro atacante, que no jogo imediatamente anterior é autor de uma assistência e de um gol na vitória sobre a Chape.
0: Falta em cima do Bruno Gomes. Bruno Gomes agora está jogando de meia pelo lado esquerdo. Essa salada de fruta do Pezzolano aí, com as trocas. O Bruno Gomes, que já foi lateral direito, bala, terceiro zagueiro, volante, agora tá lá pelo lado esquerdo, criou a jogada, foi derrubado, falta nele, 46, vamos a 49. Dá 4, Bruno Arneu Araújo de acréscimo. 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É mais uma chance de levantamento. Vê o que tu faz aí, Eliasson. Pé esquerdo na bola, levantou fechado. Rafael tira de soco o goleiro do São Paulo. Pede falta, o juiz não dá. Ela cai para Aguirre. Aguirre recuando para o Alex. Outro cruzamento por baixo, muito ruim agora o Alex. E aí o Antony tem que sair. Sai do seu gol lá, porque vai chegar perto dele o Iago. Thiago Maia tá recuando a bola para Antony. 47 mais 2, Antony dá o chutão, Sabino tá tentando contra a Sanabria, o juiz vai parar e vai dar uma falta do Sanabria do Maripan, eles que estavam envolvidos com o Sabino no lance, Leonardo.
1: É, o lance foi um chutão do Antony e aí os dois acabaram dividindo por ali. E o juiz marcou a falta, favorecendo o São Paulo. Ainda subiu um cartão Mercado. No meio do bolo para Gabriel Mercado, camisa 25.
0: Deu perigo de gol, né? Deu perigo de gol, aquele tradicional, para dar uma parada no jogo. 47,5. O Inter vai perdendo de novo fora de casa. 47,5. O Inter continua na zona de rebaixamento e não vai sair nem na próxima rodada, ainda que ganhe, porque neste momento o Inter tem 3 pontos a menos que o 16º e vitória a menos. Então a situação é cada vez pior. Junto com o Inter, com os resultados do sábado, o Grêmio também está indo para a zona de rebaixamento. O Grêmio joga amanhã com o Palmeiras e a Gaúcha transmite com Pedro Ernesto Denardin, direto da Arena, 11 da manhã, reestreia de Renato Portaluppi no comando tricolor. 48, lateral cobrado pelo Inter, lateral de Brian Aguirre, pode ser o último ataque do Inter no Morumbi. A bola recuada para Thiago Maia para Mercado, Mercado deixa a bola chegar em Bernabé, e o Bernabé então se livra da bola, jogando para ele, buscando o Maripan, passou pelo Maripan, Iago protege, Maripan tenta chegar, Maripan consegue recuperar, toca para Aguirre, para Bruno Gomes, quem sabe agora, a última chance, Bruno Gomes levantou, Sanabria passou por ele, Rafael faz a defesa, Maripan parte para cima do árbitro, queria lance de pênalti dentro da área, em cima ali do jogador do Inter, o Alex, o Bruno Arneu mandou seguir, tá valendo tudo, e agora tem falta pro São Paulo, Leonardo.
1: É uma falta forte ali agora do Mercado, que acabou de receber cartão amarelo. Muita reclamação dos jogadores do Inter. Uma bola que foi cruzada lá na área pelo Bruno Gomes. Mas o juiz nada marcou. Por enquanto, São Paulo vai ter a falta a seu favor.
0: O banco do São Paulo pede o final de jogo. 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Já passamos de 49. Algum lance para reclamar nada. Dentro da área do São Paulo, Diori? Nada.
2: Não, pegou no corpo do jogador do São Paulo, não pegou no braço, não teve infração alguma. E olha, o lance é bem distante de qualquer possibilidade de reclamação.
0: É, olha, o Maripan partiu para cima do árbitro assim com uma convicção, mas não foi nada. Diori Vasconcelos em cima do lance traz a informação para você. 49,5, não tem mais tempo. O Bruno Arleu Araújo agora dá uma bronca no banco do São Paulo. E o Inter vai tentar um último ataque. Bruno Arleu Araújo olha para o relógio. Vai terminar o jogo no Morumbi.
1: Subiu mais um,
0: então temos mais 20 segundos. Bola para Mercado. Mercado tenta, chutão na frente, buscando Sanabria. Subiu Arboleda para tirar. Ela cai para Bruno Gomes. Bruno Gomes tenta com Aguirre, disputa com Danielzinho. Marcos Antônio tira dali para André Silva. E o jogo acabou. Fim de jogo no Morumbi. Os jogadores do Inter cercam o árbitro. Não entendo o motivo da reclamação. O São Paulo ganha. Olha o São Paulo jogando muito pouco, mas... o Inter conseguiu ser pior. Katsurayama perde no Morumbi.
2: Está afundado na zona de rebaixamento. Inter, 18º colocado, tem 28 pontos. São 3 a menos que o Vasco, o primeiro time fora, mas pelos critérios, 2 vitórias a menos. Portanto, nem na próxima rodada, na melhor das hipóteses, o Inter deixa o Z4.
3: E hoje, embora a qualidade seja perto do conjunto vazio, embora o Internacional seja valente, como sempre, tenha ganho divididas do São Paulo no segundo tempo, quase todas. Hoje, Paulo Pezzolano fez mais lambança. Quando ele tira Vitinho para botar a Aguirre de ponta direita, e quando aos 42 do segundo tempo entra um atacante, o Sanabria, mas no lugar de outro atacante, o atacante que tinha feito gol e passe para gol contra a Chape na rodada anterior, o Carboneiro, e ficam em campo jogadores de marcação como Maripan, Bruno Gomes, Mercado, Thiago Maia, que é recente entrado. Olha, o Pezzolano é parte bem importante deste momento triste, constrangedor e mais perigoso do que nunca do Inter no Campeonato Brasileiro.
4: O Inter com Paulo Pezzolano em 28 rodadas tem 6 vitórias. O próprio Paulo Pezzolano agora precisa encontrar 5 vitórias em 10 jogos e ainda assim rezar para que outros times consigam menos do que isso. Com Paulo Pezzolano, o Inter não vai conseguir uma recuperação. A direção colorada tem duas semanas aí pela frente para se trocar o técnico amanhã, trazer um novo e tentar um trabalho por um milagre. Porque se o Inter não cair, é milagre.
0: Tá falando o Alan Patrick, hein, Katsurayama?
2: Vamos acompanhar de carona com o Sport TV.
5: E não conseguimos, é claro que a gente fica frustrado, é uma situação delicada. Agora temos essa data FIFA para descansar, depois voltar e trabalhar ainda mais. Não vejo outro caminho a não ser seguir trabalhando e acreditando que tem muita coisa para melhorar. Isso acho que é responsabilidade nossa, de todos, para a gente melhorar enquanto atuação e converter isso em resultado positivo e em vitórias. Então, eu acho que é isso. E seguir agora, cabeça no lugar, né, e trabalhar.
6: Quais foram as reclamações para a arbitragem? Teve bastante reclamação do time, do Pezzolano. O que vocês estavam falando ali com o árbitro?
5: Não, acho que lance do jogo ali, que tentamos cobrar o árbitro de ter um acréscimo justo. Mas enfim, eu acho que não queremos direcionar nada para a arbitragem. Eu acho que cabe a focar a responsabilidade na gente mesmo.
2: Alan Patrick de carona com o Premier.
0: Ambiental de saída aqui no Morumbi, Leonardo Acosta.
1: O Paulo Pezzolano, ele ainda ficou um bom tempo conversando com o árbitro, viu? Ele recebeu um cartão amarelo ali no final do primeiro tempo. Ele mais alguns integrantes ali da comissão do Inter seguiram conversando com o juiz. Depois apareceu o goleiro Rafael, que agora foi chamado ali para dar entrevista, mas agora todo mundo do Inter já no vestiário.
0: Torcedor do São Paulo cantando aqui, arerê, o Inter vai jogar a Série B e neste momento o Inter está em 18º e a dupla Grenal, hein? Dupla Grenal junta na zona de rebaixamento. Jorge Vasconcelos, essas reclamações do Inter, algum motivo, o pênalti lá do primeiro tempo, toda a circunstância de Bruno Arleu Araújo aqui no Morumbi, Jorge?
7: Não tenho o que reclamar ali, o Inter reclama no lance final de um toque de mão que não aconteceu. A reclamação dos jogadores do Inter ali foi com relação ao tempo de acréscimo, porque o Bruno Arleu tinha dado 4 minutos. Aí quando teve aquela demora ali, ele sinalizou pro banco do São Paulo que ele daria mais um. E aí ele deu mais um. Só que quando a placa subiu para esse mais um ali, porque como foi no meio do tempo de acréscimo, a placa subiu com 49:30 já. Então ele deixou jogar mais 30 e acabou o jogo, porque a bola foi pro meio campo, uma zona morta, uma zona perdida, e acabou o jogo. E os jogadores do Inter entenderam que aquela placa de 1 minuto indicava 1 minuto a partir daquele momento. Não, aquela placa ali estava indicando que haveria mais 1 minuto. Mas já entrou a placa no meio do caminho. Então ele até mostrou o relógio ali para os jogadores, dizendo: olha, eu disse que ia dar 4 e dei mais e mostrou o relógio que estava 50. E foi isso, né? Não tem muito o que fazer, depois talvez o Pesolano tenha pedido algum esclarecimento nesse sentido, mas não passou pelo Bruno Arleu a derrota do Internacional.
0: 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Nani, tu traz uma opinião forte que o Inter pode, de alguma forma, pensar numa troca de treinador nesses 18 dias até o próximo jogo com o Corinthians. Tu acredita, Nani, que isso pode acontecer? Ou é mais um sentimento pessoal, assim, de que seria a melhor saída?
4: É mais um sentimento pessoal. A direção do Inter teve a oportunidade de fazer essa troca, principalmente depois do jogo contra o Santos. Já poderia ter feito depois do clássico Grenal, em que os dois jogos têm responsabilidade direta do Paulo Pezzolano. Podia ter feito contra o Santos, onde tinha uma semana de treinos. Acabou optando pela permanência, então agora eu acho muito difícil que Fabinho, que Abel abram mão dessa convicção, mas eu não consigo ver o Paulo Pezzolano, que já teve toda a pausa da Copa do Mundo e o time voltou pior, conseguindo melhorar o time nessas duas semanas que faltam até o jogo contra o Corinthians.
0: 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Pezzolano corre risco, seu Maurício?
3: Olha, ele corre risco, sim. Ele corre risco, sim, porque pessoas como a Nani, que confiaram no trabalho dele por muito tempo e renovaram esse voto, outros tantos colorados e coloradas que fizeram a mesma coisa, recentemente nos resultados ruins do Internacional, o Pezzolano é parte. Nos grenais da Copa do Brasil, no jogo de hoje, as trocas que faz no jogo de hoje, por favor. Aguirre de ponta direita no lugar do Vitinho, João Vitor, que é ponta, ficou no banco. O Sanabria entra para ser um 9, mas quem sai é o atacante que no jogo anterior tinha feito uma assistência e um gol na vitória sobre a Chape. Tinha para sair metade do time de marcadores. Não, aí é do treinador. O treinador está no teto. Você sabe, Gustavo, porque me ouve falar isso no ar e fora do ar, que não é papel meu e é, pode ser da Nani, tá? Porque isso é uma questão pessoal minha. Eu não vou pedir cabeça de ninguém, porque eu não quero que peçam a minha. Mas a Nani, na condição de uma torcedora, ou qualquer outro que acha que tenha direito de fazer isso, o trabalho do Pezzolano neste momento é ruim. O trabalho do Pezzolano neste momento é comprometedor. E eu também não acredito que ele seja capaz de tirar do Internacional mais do que está tirando para conseguir, por exemplo, 5 vitórias em 10 jogos. Demitir ou não, aí é papel da direção.
0: É, o Inter venceu a Chapecoense na semana passada, né? Lá em Chapecó, na Arena Condá, mas é a única vitória no Campeonato Brasileiro desde a volta do futebol na Copa do Mundo, né? Depois da Copa do Mundo. Então, são 10 jogos no Brasileirão desde 22 de julho. Voltou contra o Cruzeiro, perdendo no Beira-Rio. 10 jogos e apenas uma vitória em 10 jogos pelo Campeonato Brasileiro. A situação é dramática. 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Vamos à escolha do craque Pegada. 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Vota no craque Pegada, esse é o Maurício.
3: Ah, eu vou votar a essa altura. O que eu vou dizer? Um jogo pavoroso. Eu vou votar no lateral direito que saiu cansado, Pedro Lima.
0: Bom voto, Pedro Lima. Não tem ninguém do Inter assim para escolher. Eu gostei ali do Marcos Antônio no meio-campo. Vou de Marcos Antônio. Nani Quemelo, teu craque Pegada, e se alguém do Inter tu safaria aí na noite, Nani?
4: Eu vou votar no Pedro Lima. Acho que ele fez um bom primeiro tempo. Foi quem melhor jogou por parte do São Paulo e ele estava estreando, né? Não sentiu essa estreia. Por parte do Inter, quem se salvou? Difícil dizer, hein, Manhago, porque o Inter não teve nenhum jogador que se destacou, né? O Inter, nem negativamente, a gente pode pegar o próprio Maripan, que acaba cometendo pênalti, mas no sentido positivo, talvez o mercado.
0: 2 votos pro Pedro Lima, lateral direito, 20 anos, chegou após a Copa do Mundo, veio do Wolverhampton da Inglaterra. Leonardo Acosta, o teu craque Pegada.
8: Vou contigo no Marcos Antônio.
0: E o Jory Vasconcelos, então, vai ter que decidir na equipe da Gaúcha o craque pegada desta noite de sábado, vitória do São Paulo aqui no Morumbi, Jory.
3: Vai ser já, que nesse momento ele foi pegar uma aguinha.
0: Bom, enquanto isso, o Katsurayama fala se o torcedor aí nas nossas redes sociais, no app de GZH, salvou alguém do Inter aí, ô Katsurayama?
7: Cagliari foi eleito o melhor em campo no aplicativo de GZH.
0: É, não temos ninguém do Inter que o torcedor não tá de bom humor aí. Bom, o Inter perde pro São Paulo e a sequência do Inter, então, agora Katsurayama, vamos lá. Não é fácil, não. Porque tem um jogo em casa e depois sai de novo.
7: Exatamente. O próximo jogo, no dia 7 de outubro, portanto, daqui a 18 dias, o Inter recebendo o Corinthians no estádio Beira-Rio. Depois tem o Grêmio jogando na Arena no dia 11, é o domingo seguinte. E volta o estado de São Paulo para enfrentar o Mirassol lá no dia 18. São os três próximos jogos do Inter.
0: É. Mais dois jogos fora nos próximos três, né? O Inter... pode ficar numa situação muito complicada aí nos jogos que tem fora de casa, sobretudo se não ganhar do Corinthians, né? Puxa, não ganha no Beira-Rio desde maio. Então, o torcedor colorado vai ter que ajudar o time aí no dia 7 de outubro contra o Corinthians, que amanhã joga contra o Fluminense, a Gaúcha transmite, torcida pelo Fluminense, para que o Corinthians fique ameaçado de rebaixamento, fique nesse bolo de baixo aí, porque o Vasco hoje já foi a 31, o Mirassol já foi a 32, o Grêmio Inter tem 28.
7: Oi, manhã.
0: Venha. E o teu craque pegada, Diori? Ah, Marcos perfeito. Antônio, Pedro Lima ou um terceiro?
7: Tô te ouvindo aqui o tempo todo, já tô posicionado no estúdio da redação para fazer o balanço final. O meu voto é pro Pedro Lima, o craque pegada. E a partir de agora, daqui a pouco, a gente vai tentar explicar o que o Inter precisa fazer para escapar do rebaixamento.
0: Exatamente. Diori Vasconcelos, Pedro Lima, lateral do São Paulo, é o craque calçados pegada, marca da conquista. Um para o São Paulo, zero para o Inter. 10 jogos desde a volta da Copa no Brasileirão, uma vitória. E o Inter em 18º. Faltam 10 jogos para o Inter escapar. E o sábado foi tão ruim que o Grêmio também entrou na zona de rebaixamento. A dupla Grenal junta a caminho da Série B no ano que vem, Diori.
7: É isso, Gustavo Manhago. E agora, Inter. Faltam 10 jogos, 10 partidas no Campeonato Brasileiro para tentar buscar o milagre mencionado pela Nani Quemelo durante a nossa transmissão do Futebol da Gaúcha. O Inter precisa buscar 5 vitórias pelo menos. Um time que tem 6 vitórias no campeonato precisa de mais 5 nos 10 jogos que restam na competição. O Inter já jogou 28 partidas. Os resultados da rodada foram horrorosos, foram péssimos. O Inter perdeu para o São Paulo pelo placar de 1-0. E agora tem uma parada de mais de 2 semanas para tentar minimamente organizar as coisas. Mas uma coisa é certa, Lucas Katsurayama, o Inter, mesmo que volte da parada vencendo o Corinthians, sabe que isso não será suficiente para deixar o Z4, porque o Inter perdeu, os resultados foram ruins e o Inter tem agora uma distância de pelo menos 2 rodadas para deixar o Z4 do Campeonato Brasileiro.
2: Exatamente, Diori. Isso passa pelo primeiro critério de desempate, porque hoje a diferença do Inter para a primeira equipe fora do Z4, o Vasco, é de apenas 3 pontos. Mas o Inter tem 6 vitórias, o Vasco 8, portanto, mesmo que iguale em pontuação na próxima rodada, não pode ultrapassar a equipe carioca. Portanto, o Inter fica no mínimo até a próxima rodada na zona de rebaixamento.
7: A partir de agora, no balanço final, a repercussão da derrota do Inter para o São Paulo, a projeção dos 10 jogos que restam e a expectativa pela entrevista do técnico Paulo Pezzolano. Aliás, essa é uma das questões. Nós vamos abrir uma enquete no YouTube de Gaúcho Esportes perguntando sobre a permanência do técnico Paulo Pezzolano. Será que o treinador colorado conseguirá tirar mais desses jogadores e encontrar os 5 jogos que restam, as 5 vitórias em 10 rodadas? São destaques para você conferir a partir de agora no Balanço Final.
8: 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Diori Vasconcelos.
7: 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É impressionante que o Internacional tenha apenas 6 vitórias no Campeonato Brasileiro. E mais impressionante ainda, Lucas Katsurayama, é porque se a gente pegar esses jogos que o Inter ganhou, acho que apenas 2 foram no Beira-Rio, é isso?
2: 3.
7: 3?
2: Tem Chapecoense, Vasco e Fluminense.
7: Chapecoense, Vasco e Fluminense. Eu não sei nem o que te dizer, Nani. Porque eu particularmente acredito que o milagre do Inter passa necessariamente por ganhar os 5 jogos em casa. O jogo contra o São Paulo era aquele bônus para recuperar pontos que foram desperdiçados dentro de casa. Se o Inter tivesse feito o mínimo dentro de casa, não estou nem dizendo para ser a melhor campanha do Brasileirão, se o Inter fosse a 10ª melhor campanha dentro de casa, o Inter estava brigando pela Libertadores. A 10ª melhor campanha. O Inter teria pelo menos 12 pontos a mais.
4: E para mim, isso é o mais inexplicável desse ano. Porque é, raríssimas vezes na história do Inter, o Inter foi um mandante ruim. O Inter, se eu não me engano, até 2023 ou 24, era o melhor mandante da história dos pontos corridos do Campeonato Brasileiro. E isso foi se perdendo até chegar em 2026, em que o Beira-Rio não faz diferença mais pro time. Parece até ruim, né? O Dorival, se fosse técnico do Inter, talvez teria dito isso lá no começo da temporada, já quando o Inter desperdiça várias oportunidades de vitória no primeiro turno. Então, a cada jogo no Beira-Rio que o Inter não vence, o Inter tem que buscar essas vitórias fora de casa. E a gente sabe que elas são muito mais complicadas, muito mais difíceis de vir.
3: O problema todo, a gente falava disso antes do jogo, Diori.
7: Isso.
3: É que o Inter, você tentava animar os colorados num papel de quem tenta ver alguma... Como é? A jarra meio cheia?
7: Tenta ver a jarra meio cheia, projetar algum tipo de otimismo.
3: Isso,
7: porque...
3: Isso.
7: Poxa, é muito complicado, Maurício. 18 dias no Z4? Na verdade, não, né? Na verdade, não são 18 dias. É mais de 20, talvez um mês. Porque quando o Inter voltar e jogar, não vai sair.
3: Mesmo ganhando, não
7: sairia. Mesmo ganhando, não sai.
3: Mas eu quero lembrar que você trazia como possibilidade de o Inter começar a reação os jogos que tem em casa. E eu, a contragosto, lhe fiz um contraponto de que o Inter teria que fazer, portanto, com derrota hoje, de hora, 2 reversões. Uma, a de ser a segunda pior campanha como mandante. E a outra é de ganhar em 10 jogos quase tantas partidas quantas não conseguiu ganhar em 26. A derrota se confirma para um time muito frágil, um time que em dado momento jogou menos do que o Internacional e ainda assim fez 1-0 de pênalti lá no primeiro tempo. O Inter do segundo tempo, que melhora comparado a ele próprio, não tem uma chance de gol, Jorge. O mais parecido com chance de gol é a bola que o Alan Patrick, desequilibrado, de fora da área, com o goleiro fora do lugar, tenta encobri-lo. Mas eu não posso catalogar aquilo como uma chance clara. Clara foi a do Vitinho no primeiro tempo. Então, o jogo constrangeu pela repetição do Inter, não só da frágil qualidade do seu time, do seu elenco, mas de novo pela participação equivocada, desastrada, desnorteada do seu treinador. Quando o Aguirre entra no lugar do Vitinho e o Inter com a bola tem o Aguirre de ponta direita, e especialmente aos 42 do segundo tempo, quando entra o Sanabria, centroavante, mas não era no lugar de um volante ou de um zagueiro, ele entra no lugar do atacante, que na partida imediatamente anterior tinha dado um passe para gol e feito o gol da vitória contra a Chapecoense. Aqui não tem como transferir. Aqui tem Paulo Pezzolano, que, a meu ver, não reverte o que até agora ele fez o Inter jogar.
7: Pois é, né? E as alternativas, né? As alternativas do Inter, olha, é difícil encontrar palavras e adjetivos com todo cuidado, porque o Inter do ano passado era melhor que esse, Maurício.
3: Sim, tinha Vitão, tinha Borré, que é uma marca. Tinha Valência por grande parte da temporada.
7: Não, imagina só, Maurício, Borré e Valência, aposentados, trazem mais expectativa do que os jogadores que estão aí.
4: Wesley do ano passado, tanto criticado durante o primeiro semestre, porque 2024 ele marca muitos gols, dá assistências, e 2025 ele tem uma ou duas participações em gol só. Mas olha a diferença que faria num time de hoje.
7: O Inter hoje tem um centroavante fora de forma, que é o Alejandro, e um centroavante que
3: parece o Alejandro,
7: que não se sabe o que, que ele é.
3: É porque ele está fora de forma, como o Alejandro, com uma diferença. Quando ele esteve em forma em toda a temporada passada pelo time dele na Itália, ele tem um gol, que é o Sanabria.
7: Sim.
3: E esse jogador, o Internacional trouxe pagando 800 mil por mês por 3 anos e meio. Aqui você entende por que, que as coisas estão como estão.
7: Essa contratação eu não consigo entender, Maurício. Do Sanabria. Não consigo entender.
3: É o desespero do pré-transfer ban, mas se você tá desesperado no pré-transfer ban, traz um atacante mediano como o Sanabria que não custa 800 mil por mês.
7: Não, mas traz um cara por empréstimo até dezembro. Sabe? Vou falar um nome aqui que chegou a ser ventilado, que teria sido oferecido ou teria se oferecido, o Pedro Raul, que joga no Corinthians.
3: Tá? O Chiquinho Soares estava no desvio, tá no Botafogo, 60 sabe? Quilos acima do peso.
7: Mas o Pedro Raul ia ganhar pediu não sei quanto, o salário é muito alto no Corinthians. Tá, mas vem cá, aí tu, pra me convencer, tu contrata o Sanabria por 800 por 3 anos de contrato.
3: E
7: o Pedro Raul era caro. Maurício, às vezes assim, ó, qualquer coisa que tu faça, que seja só até o final do ano, é mais barato do que apostar em algo duvidoso para 3 anos.
3: Sem contar que está embretando uma direção nova que corre o risco de receber o Inter na segunda divisão, esse risco não para de crescer, e com alguns jogadores contratados por longo tempo, por um salário desse tamanho e com um desempenho que não pega nem remotamente esse valor. Então o combo dos desastres do Inter na gestão fora do campo, dentro do campo, da falta de qualidade, vai contornando cada vez de forma mais nítida um futuro que eu não gosto de dizer a palavra, mas eu não vou ter medo dela. O Internacional não está caminhando para o rebaixamento, o Internacional está correndo para o rebaixamento.
7: Bom, Leonardo Acosta, daqui a pouco tem a entrevista coletiva do técnico Paulo Pezzolano. A gente fica na expectativa para acompanhar a manifestação do treinador colorado.
9: Tô aqui já na sala de coletivas, aguardando a chegada. Também não tem informação, só ele que vai falar, se alguém vai se manifestar, enfim. Bom, pelas contas, então, né, Diori, é certo que o Inter chega no Grenal no rebaixamento, independente do que aconteça até lá.
7: Com certeza, né? Com certeza.
4: Existe a possibilidade dos dois estarem no Z4 ou só do Inter estar no
7: Z4. A dúvida é se teremos os dois ou apenas um, mas por essa conta aí, né, Leonardo, por que que eu falei que o Inter não vai ficar só 18 dias no Z4? Porque se o Inter voltar e ganhar do Corinthians, ele continuará no Z4. O Inter, antes do dia 11 de outubro, é impossível, matematicamente, deixar o Z4.
3: Você está dizendo, portanto, que com qualquer resultado o Inter entra no Grenal da Arena no Z4.
7: Isso aí, porque se ganhar de 18-0 do Corinthians, não vai ter mais vitórias do que o Vasco, que já tem 3 pontos a mais.
3: Hoje o Inter acaba de decidir isso, a manchete é: o Inter hoje, ao perder para o São Paulo, definiu que vai para o Grenal da Arena no Z4.
7: E assim, para o Inter deixar o Z4 no Grenal, ele precisa ganhar do Corinthians
3: e ganhar o Grenal.
7: Isso. Qualquer coisa diferente disso faz com que a possibilidade de sair do Z4 seja praticamente impossível. Praticamente impossível. Então,
4: teria que contar com duas derrotas do Grêmio.
7: Isso.
4: E com o Vasco nem empatando o seu jogo.
7: Ou algum dos times que está com 32 ali na frente, ali 32, até 33 pontos, percam os jogos que tem nessa rodada e os dois próximos.
9: Que não é mais o caso do São Paulo, né, Diori?
7: Isso.
9: Que poderia ser um desses times, né? E agora esse não, né? Esse não é mais adversário.
7: Essa é a conta, né, Lucas?
10: E olha só, para acrescentar ainda nessa conversa, vale lembrar que o Vasco, que é exatamente a primeira equipe fora da zona de rebaixamento, tem um jogo a menos. Essa partida não tem data definida ainda, mas o destaque é que é contra a Lanterna Chapecoense na Arena Condá. Então essa régua poderia até estar maior. Em questão de aproveitamento, por exemplo, o percentual do Vasco é até superior à de uma equipe com 31 pontos, mas com 28 rodadas, que não é o caso. Para as equipes que vocês estavam citando com possíveis com pontuação ainda próxima de Z4. O Vitória tem 33, joga amanhã em casa, onde é muito forte, contra o Cruzeiro. E o Corinthians, 14º, tem 32. O Corinthians joga amanhã em casa contra o Fluminense. Além do Mirassol, é claro que venceu hoje. No mais, já tem um degrau um pouco maior. O Botafogo, que é o 12º, tem 35 pontos, que inclusive é o primeiro adversário do Vasco, que o Inter também precisa secar ainda.
9: É,
10: o Inter
9: tem uma questão aí, Diori, um aspecto até técnico de competição, né? Sobre esse jogo do Vasco, que olha, ele pode se tornar muito importante, né? Ali adiante pro Inter, vale pro Grêmio também.
10: Claro.
9: Contra a Chapecoense. Quanto mais tarde esse jogo for, pior, hein? O ideal é que fosse realizado já agora, enquanto a Chapecoense matematicamente não está rebaixada.
10: O curioso é que são três partidas ainda atrasadas, duas já com datas definidas. Para a data FIFA, São Paulo e Santos e Atlético Mineiro e Bragantino. O Vasco e Chapecoense, ou Chapecoense e Vasco, melhor dizendo, é o único dos três que ainda não tem horário marcado.
4: Eu não consigo ver esse Vasco caindo. Não,
3: acabou, Vasco, né? Hoje, o Vasco
4: tá jogando bem.
3: Sim, não. Jogou bem contra o Grêmio para virar. E hoje, embora a gente tenha visto o jogo do Inter, os horários eram quase idênticos, não tem como você discutir, Nani, um 5-0. Contra o Curitiba, que já está muito perto de escapar do rebaixamento, ele tem 37, 38 pontos. Então, o Vasco que se desenha com os reforços contratados, como o Colídio, como o Sousa, como o Lescano, que hoje fez gol, esse Vasco briga por outras coisas, por vaga de Sul-Americana, não é mais o mundo do Inter. O mundo do Inter hoje tem o seguinte combo: a gestão da direção é muito ruim, o trabalho do treinador é muito ruim e a qualidade do elenco é muito ruim. Contra tudo isso, o Inter precisa se bater para chegar a 5 vitórias em 10 jogos que levem o Internacional à possibilidade de não cair. Porque só essas 5 vitórias não serão suficientes. Tem que somar ponto com empate, além dessas 5, Diori. De onde eu vou tirar argumento hoje, depois dessa derrota para o São Paulo, de onde eu vou tirar argumento para a torcida do Inter que isto é possível? Não consigo.
7: Tem uma situação aqui que eu tô olhando e eu quero que o Lucas Katsurayama me ajude aqui, tá? Vamos esquecer o Vasco, tá? Nesse momento, porque o Vasco atropelou o Curitiba e tá com uma ideia de um crescimento aí que parece que vai escapar sem sustos do rebaixamento, tá? Amanhã tem dois jogos que são decisivos, decisivos pra gente saber se o Inter tem chance matemática de deixar o Z4 no Grenal.
3: Ganhando o Grenal.
7: Ganhando o Grenal, pegando as coisas pela ótica do Internacional, tá? Vitória contra o Cruzeiro e Mirassol já jogou, né, Lucas?
10: Venceu hoje.
7: E tem Corinthians contra Fluminense.
10: Exatamente.
7: Esses são os dois jogos. Se o Vitória vencer amanhã e se o Corinthians vencer amanhã, aí já fica praticamente determinado que, mesmo ganhando do Corinthians e do Grenal, o Inter não sai. Porque são dois times que ficam fora do alcance do Inter. Sobrariam Mirassol, Vasco e Grêmio, praticamente precisando perder todos os jogos para que o Inter conseguisse, com duas vitórias, escapar dessa situação no dia 11 de outubro. Então, é muito importante saber o que o Corinthians vai fazer, porque o Corinthians é um dos grandes atrapalhados, que tem um técnico ameaçado, contra um Fluminense que hoje é um time muito mais afirmado, Maurício.
3: Ah, não tem nem dúvida, no confronto direto Corinthians e Fluminense, você pode esperar o Fluminense pontuando ou ganhando, e eu digo pontuando ou ganhando porque o Corinthians pontuar não basta, Diori. Na posição de tabela que ele tem hoje, ele pontuar contra o Fluminense para depois vir tentar ganhar do Inter em Porto Alegre, obriga o Corinthians a algo que ele não parece capaz hoje. Com Depay, com Garro, sem Yuri Alberto já há tanto tempo, esse Corinthians provavelmente vai fazer parte desta briga. Mas o Inter não briga contra os outros. O Inter briga contra a sua limitação. Você olha em volta e vê que alguns times têm um time provavelmente inferior ao Inter em peça. Só que a confiança foi para o subsolo, o treinador se atrapalha, o transfer ban e a data que já terminou para contratar, tudo isso está na cabeça de quem vai ao campo para jogar e de quem vai ao campo para torcer. Já adiantou o salário, pagou dívida antiga. O que mais Alessandro Barcelos pode fazer que não seja, por exemplo, trocar de treinador? Começar do zero, resetar, pegar alguém que tenha coragem, audácia ou insensatez suficiente para pegar os últimos 10 jogos. O Brett, que Alessandro Barcelos botou o Internacional, ele mesmo tem que resolver, e ele não tem a solução.
7: Pois é, daqui a pouco a coletiva, a entrevista do técnico Paulo Pezzolano aqui no Balanço Final, que é de Grupo IESA BYD, a sua concessionária BYD no Rio Grande do Sul, onde tem orgulho de ser gaúcho, tem claro. 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Bom, deixa eu dar uma espiada aqui na nossa interativa no YouTube, chegando perto de 800 votos, iniciada há 14 minutos. Pezzolano deve permanecer no Inter após mais uma derrota no Brasileirão? Sim, 65%, não, 35%. A gente chama a nossa audiência para participar, para se inscrever no canal, para ativar as notificações e ficar ligado aqui também em imagens na repercussão da derrota do Internacional para o São Paulo. O Lucas Katsurama está de olho também nas mensagens, para daqui a pouco a gente dar uma passada, uma geral aí, e misturar aqui a conversa com os nossos comentaristas sobre o que o Inter tem pela frente, com os jogos que tem pela frente e os pontos que precisa encontrar. Mais do que os pontos que o Inter precisa encontrar, Nani, é preciso encontrar candidatos a ocupar o lugar do Inter. E olha, tá cada vez mais difícil olhar pra tabela e pensar, boa, esse aqui é o time que vai se atrapalhar. Hoje eu olho pro Vitória e penso, olha, o Vitória pode se candidatar, o Corinthians, como um grande que tá nessa situação, se atrapalhar, né, é um time que pode ter dificuldade, mas tá muito difícil.
3: Casualmente, os dois times que você cita, o Internacional ainda enfrenta. E casualmente enfrenta em casa.
7: Isso aí.
3: Como diz a Nani, em outros tempos isso seria um trunfo. Isso seria um fator de confiança para a Nani e para todo mundo que veste vermelho. Hoje, enfrentar em casa Corinthians e Vitória não é esperança, é ameaça.
4: É, eu colocava até essa última semana São Paulo e Botafogo como possíveis times que brigariam também. O Grêmio acabou perdendo pro Botafogo. O Botafogo entrou, saiu da briga. E agora o São Paulo também acabou vencendo o Inter, apesar de que o São Paulo tem uma tabela muito complicada, mas tem dois jogos em casa que são um pouco mais tranquilos, contra Vitória, que não vence fora, e contra Remo. Tirando esses dois jogos, o São Paulo tem uma tabela mais difícil, mas não vejo, né, depois de uma vitória hoje, tendo ainda um jogo atrasado contra o Santos, o São Paulo caindo. Então é difícil de encontrar agora, né? Eu boto Grêmio, Vitória, realmente talvez o Corinthians se perder amanhã, e se o Inter conseguir uma vitória contra o Corinthians já na próxima rodada, aí sim, aí o Corinthians vai estar na luta. Mas é muito difícil ter uma esperança, Diori, muito difícil. E se o Inter, ele mesmo, não tiver mudanças, vai voltar da data FIFA e vai continuar tudo igual.
7: Pois é, eu não sei, o que o pessoal está dizendo aí, Lucas? Vamos trazer a audiência para a conversa, por gentileza.
10: Vamos lá, peguei alguns recados aqui, Diori, deixa eu pegar aqui, ó. Para esses últimos 10 jogos, o nome não seria Roger, é um ouvinte que não se identificou. Estou só pelo Grenal numa sexta-feira no ano que vem, ao Fernando Daliaste. Barcelos deixa o Inter na Série B e o clube inviabilizado. Lauro de Itaqui. E chegou a hora de Pezzolano ir embora, já deu. Vamos cair alguns recados da nossa audiência aqui no WhatsApp.
7: 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É importante dizer, né, Leonardo, que o Pezzolano tem demorado nas últimas coletivas, independente da circunstância, né? Até mesmo contra a Chapecoense não foi tão rápido assim, né?
4: Não,
7: contra
9: isso, isso, mesmo na vitória, né?
7: É, foi rápido na Chapecoense?
4: É, não achei tão demorado assim contra a Chape, até porque o Inter voltava
3: É muito improvável, a menos que o Pezzolano decidisse que deu no teto e anunciasse a sua saída, é muito improvável, da mesma forma que aconteceu com o Luiz Castro,
7: sim, Jory. Acho que o Pezzolano não vai fazer isso.
3: Que hoje, eu também não vejo no perfil dele algo nessa natureza. Mas eu também não vejo o Internacional anunciando hoje uma demissão de treinador, se isto for acontecer, porque amanhã é a folga óbvia de quem jogou no sábado à noite, e o Internacional terá, os dirigentes do Inter tão atrapalhados, terão um dia inteiro para fazer uma procura, um dia inteiro para avaliar como os influencers, como a rede social, como a torcida, como o seu quadro social pode ou não perder sócios rasgando carteirinha. Antigamente era rasgar carteira, hoje é cancelar chamada assinatura. A direção do Inter não tomará qualquer, ou não anunciará qualquer decisão neste sábado à noite. Mas eu vejo o risco muito grande, de o treinador não ter o trabalho continuado, porque o número é cabalístico, faltam 10 jogos. Uhum. E o tempo são 18 dias para um novo trabalho. Porque se o Inter apostar...
7: Isso é uma intertemporada hoje.
3: É uma segunda intertemporada, a primeira foi a da Copa.
7: É isso aí.
3: E se o Inter apostar no Pezzolano agora, Diori, é uma aposta definitiva. Porque não adiantará trocar em novembro, que é a próxima data da FIFA.
7: Aí deu.
3: Aí é Pezzolano até 2 de dezembro.
9: E sobre isso, Diori, que o Maurício coloca... Tem também a questão do histórico da atual gestão, né? Essa direção do Inter, com todas as trocas de treinador que aconteceram nos últimos anos, em nenhuma dessas trocas foi feito algum anúncio logo após uma partida. Especialmente quando o time está fora de casa.
7: Né? Eu acho que a exceção foi o Coudet, né?
4: Léo, acho que o Coudet foi a exceção depois da derrota pro Juventude, né? Mas, Léo, o Inter, ele volta todo mundo para Porto Alegre?
9: Não houve aquele anúncio ainda de. Normalmente se deixa até para revelar isso depois do jogo, né? Muitas vezes se passa pelo resultado, mas certamente isso já estava definido, então ele deve dar alguns dias de folga. Volta, quando tem folga no dia seguinte, o jogador está liberado para voltar direto. Aconteceu assim, por exemplo, em outras datas FIFA, no último jogo, que era também fora de casa antes da parada para a Copa do Mundo. Normalmente há essa liberação, mas não foi anunciado ainda quando o time volta ao trabalho especificamente. Certamente folga amanhã, folga segunda-feira, vai se aproveitar esse ato de tempo até a próxima partida.
4: Considerando que terão talvez alguns dias de folga e não só o domingo, acho que existe a possibilidade do Pezzolano não voltar.
7: Mas tem uma questão aqui que o Maurício estava falando sobre não anunciar agora e ter um dia para procurar e não sei o que, bababá. Ainda que seja essa gestão, e a gente saiba o quanto ela é demorada, eu acho que o presidente já teve bastante tempo para ligar para bastante gente durante a semana pós-Santos, né? As informações, bom, o presidente balançou a cabeça negativamente.
3: Treinadores de sobreaviso, você quer dizer?
7: Mas o que eu quero dizer é assim, ó, ainda que o presidente tenha balançado a cabeça quando o Pezzolano foi perguntado e disse, não, se procuraram, tá tudo bem, é do jogo, faz parte do processo e tal, alguém em nome do presidente conversou com as pessoas. O Inter conversou com alguns nomes para saber, tá, e aí, como é que é, como é que não é? Bom, se essas conversas já foram estabelecidas inicialmente, se a decisão do Inter for trocar o treinador, amanhã tá anunciado. Amanhã tem que estar anunciado. Agora, se a decisão for trocar, não dá para ser na segunda-feira, Maurício. Se trocar o treinador, amanhã tem que ter um novo técnico anunciado. Agora, se não for anunciar amanhã alguma coisa, aí vai até o fim.
3: Nessa rivalidade eterna que existe de Grêmio Internacional, como é que o Grêmio fez o seu processo? Perdeu para o Vasco, o sábado o treinador ainda deu entrevista, no domingo ele foi demitido, no mesmo domingo o Renato foi anunciado extra oficialmente e na segunda estava oficializado. O Grêmio agiu muito rápido. E olha que ele nem tinha à disposição os 18 dias que o novo profissional eventual do Inter terá. O Internacional, se for decidir trocar o Pezzolano, e essa decisão cabe a quem dirige, não a nós, ele tem tempo à disposição, mas não para anunciar. O tempo à disposição, Diori, não é para perder. O tempo à disposição que o Inter tem é para anunciar um novo técnico, caso tome essa decisão, e ele comece a trabalhar imediatamente. Porque sem trabalho, pela inércia ou pelo sonho de que o escudo se basta, o Inter vai cair. Se não houver um trabalho que reverta todo o quadro atual, que leva a 5 vitórias nos próximos 10 jogos, o Inter vai cair, Diori. E eu não tenho nenhuma alegria, eu tenho tristeza em prognosticar o que eu estou dizendo.
7: Bom, balanço final, são 11:38. 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Nada ainda aí, Leonardo?
9: Nada. Nenhuma movimentação.
7: Nenhuma movimentação do lado do Internacional. A gente está com a imagem na tela ali, a sala de coletivas do Estádio Morumbi, com o banner digital dos patrocinadores do Internacional ao fundo, a bancada ali com a sigla do São Paulo e a cadeira vazia esperando o técnico Paulo Pezzolano para a entrevista coletiva.
10: Jory.
7: Oi, Lucas.
10: Claro que o assunto maior é o Inter, mas a luta contra o rebaixamento como um todo, e aí vou trazer o Grêmio para a conversa, que joga amanhã às 11 horas da manhã contra o Palmeiras na Arena. Tem um detalhe importante sobre essa partida, porque a goleada do Vasco hoje sobre o Curitiba, 5-0 em São Januário, coloca o Grêmio numa situação complicada. O Grêmio, se vencer por 1-0 o Palmeiras, a gente sabe o quão difícil isso é, segue na zona de rebaixamento, porque vai igualar o saldo de gols do Vasco, mas o Vasco marcou mais gols a partir dessa goleada de ontem. De hoje. Portanto, o Grêmio teria que vencer o Palmeiras por 2 gols de diferença para deixar a zona de rebaixamento amanhã, à 1 da tarde, quando encerra a partida. Ou uma vitória por 1-0, mas com um alto número de gols marcados. O mínimo seria um 5-4, mas aí já estou colocando uma hipótese bem improvável.
7: E olha como foi dura a derrota do Grêmio para o Vasco, Maurício. Porque se o Grêmio tivesse pelo menos empatado com o Vasco, o Vasco, nesse momento, teria a mesma pontuação do Grêmio, é isso?
10: Isso.
7: E estaria atrás do Grêmio.
9: Tá
7: vindo aí o Pezzolano?
9: Vamos lá, então. Pezzolano.
7: Paulo Pezzolano, o técnico do Inter, depois da derrota 1-0 contra o São Paulo.
9: Vamos ver. Já tinha uma movimentação no corredor. Vamos lá, trocar o microfone aqui para ir para o microfone da entrevista coletiva.
11: Vamos lá.
9: Boa noite, Pezzolano. Leonardo Acosta, Rádio Gaúcha. Queria que você falasse sobre o jogo, claro, né? Faltou para um resultado melhor, mas acima de tudo também o contexto desse momento do Inter, né? O que falta para uma situação melhor? Por que acreditar que nos jogos restantes o Inter, que agora já sabe que ficará pelo menos mais 2 rodadas na zona do rebaixamento, poderá sair dessa situação?
12: Ah, boa noite. Falta muito pouco, na verdade, para conseguir resultado positivo, mas não se está dando, tá? Estamos falando sempre o mesmo em todo o campeonato, um pequeno erro, pênalti, e aí se hace va el juego. No tuvimos la capacidad para igualar el juego con un gol. Tuvimos alguna oportunidad, mas no pudimos igualar. Todos los juegos similares. Después, acreditar, a ver, obviamente cada vez fica más difícil, sin duda. ¿Sí? Están pasando las rodadas, fican menos rodadas, y nos tenemos que ya preparar el próximo juego y ganar. Y acreditar es cuando ganemos. Como fale el juego pasado, ganamos, se puede acreditar un poco. Eso se perdió y ya no se acredita mucho. Y es la realidad, porque fue todo el año así. Así que nada, trabajar y conseguir el próximo resultado.
13: Buenas noches, Pezzolano. ¿Todo bien? Mariana Dionísio, RBS TV. ¿Cuál es la prioridad del Inter en este trabajo que tiene que hacer en esta parada? Tú hablaste sobre trabajar, es lo que resta. ¿Cuál es la prioridad del Inter? ¿Es defensa, es ataque? ¿Qué precisa focar en esos 16 días hasta el confronto contra el Corinthians?
12: Todo, ¿no? Tiene que tratar de no cometer errores. depois em ataque ser mais contundente, dentro do bloco defensivo que estamos fazendo, tentar conseguir mais oportunidade de gol a favor também para convertir. Mas fica difícil porque estamos ficando com essa linha de 5, então você está segurando o jogo, não tem tanta oportunidade, mas a oportunidade que tem, tem que tratar de aproveitar. Não estamos aproveitando isso, assim que nada, que melhorar de tudo um pouco.
14: Pezzolano, boa noite. Pedro Cunha aqui da Rádio Bandeirantes. Hoje o Inter soma mais uma derrota e viu o Vasco golear no Campeonato Brasileiro. No que a torcida pode acreditar ainda? Ainda dá para salvar o Internacional Bandeirantes? Hoje o Inter soma mais uma derrota e viu o Vasco golear no Campeonato Brasileiro. No que a torcida

0: pesquisador Thiago Stormowski da Baldass TV. Depois de 10 meses de trabalho com o Inter na zona de rebaixamento, sem o pretexto agora também dos salários atrasados dos jogadores, porque o torcedor deve acreditar ainda no trabalho de Paulo Pezzolano e acima disso, Paulo Pezzolano acredita que ainda tem a dar ao Inter?
1: Sim, Paulo Pezzolano acredita até o último segundo, sim? Assim tem que ser a vida, acreditar, trabalhar, tentar redoblar esforço. Mientras você tenha vida, você tem que ir para frente. Eso es lo primero. Y después, lo que falamos, el torcedor es difícil que acredite, sin duda. ¿Por qué? Porque pasa una rodada y no ganamos. Es una realidad. Y acontece en el juego, cometemos un error, gol en contra, y después tenemos oportunidad y nos hacemos gol. Entonces es difícil que acredite. Mas nosotros tenemos que trabajar, intentar encarar el próximo juego y ganar el próximo juego. Es la única manera.
2: Pezzolano aquí, Juliano Machado, canal do Paulo Brito. Tu foi muito sincero na última coletiva lá em Chapecó, depois da vitória contra a Chapecoense, né? Tu destacou diversos pontos, estava mais aliviado. Mas depois de uma semana, de novo o Inter tropeça, de novo o Inter acaba decepcionando o seu torcedor. Por que que o Inter oscila tanto, Pezzolano? A gente vê nos questionamentos a questão do rebaixamento, mas o que que os jogadores te passam? Por que que a direção conversa contigo e as coisas não mudam?
1: No, no está mudando, estamos cometiendo, como falé. Los juegos, caramba, lo que falamos no tiene sentido hablar mucho. Mas acontece que los juegos, que los rivales no son superiores, cometemos errores y cometen un gol, un penalti. Y después vos tenés oportunidad y no hace gol. Y es un falo sincero y la realidad. Después, si vos no gana, el chip está oscilando, si vos no gana, el chip está mal arrumado, si vos no gana, es normal. Mas lo que acontece es eso. Que cometemos errores básicos y cuando tenemos oportunidad no concretamos un gol. Y cada vez que tenemos medio error es un gol en contra. Eso es lo que está aconteciendo, mas no es ahora. Está aconteciendo desde el comienzo del campeonato. Entonces, sin duda, cada vez fica más difícil, mas mientras tengamos vida hay que trabajar para frente y ir para el próximo juego.
3: Pezzolano, aqui atrás, Felipe Oliveira, Nova Brasil FM. Pezzolano, hoje o Inter faz um primeiro tempo abaixo, no segundo tempo é o protagonista do jogo contra a equipe do São Paulo. Até que ponto você atrela a falta de efetividade, talvez, próximo ao gol, com um aspecto mental, e como trabalhar isso num momento tão delicado do Internacional?
1: Ah, seguir trabalhando entre o caminho que estamos fazendo, sim? Seguir trabalhando, os jogadores até o último segundo estão correndo, estão colocam uma intensidade tremenda, eles dão o 100% do que podem, estão dando tudo, tá? E está faltando... O tenemos una oportunidad de hacer el gol y eso muda. Mas no está aconteciendo. Así que nada, seguir trabajando, trabajar y que lleguen los resultados. Y que lleguen los resultados. ¿Por qué? Porque no estamos en el resultado. Y cuando repasamos todos, injusto, mas no se falta justicia en el fútbol, acontece. Así que nada, ya pensar el próximo show.
4: Pezzolano, boa noite, Wilson Soto aqui da Rádio Z. Minha pergunta é sobre a arbitragem. Hoje eu percebi tanto você e os jogadores irritados com algumas decisões da arbitragem. Quanto você considera que o fator árbitro hoje influenciou no resultado?
1: Não. O jogo lo perdimos nós. Sim, você reclama detalhes. Por exemplo, uma bola que havia ficado para nós, cobra a falta de Maripán, teniendo o VAR, pode já correr. E depois vemos o que acontece, porque ficava um jogador de nós livre. Son pequeños detalles que se fica en la borde de gramado, fica fervendo, porque no era para cobrar esa falta. Después fue falta, Vélez, ahí tiene el VAR. No tengo nada para hablar del árbitro. Lo último que falta. El problema somos nos. Así que no tiene árbitro, no tiene nada.
5: Pezzolano, boa noite. Aqui Antônio Vinícius, Auriverde Brasil. Na última partida do Inter contra a Chapecoense, quebrou uma sequência negativa de jogos sem vencer. Hoje acaba perdendo novamente, mas durante essa sequência toda difícil que o Inter teve, o que você enxergou de evolução na equipe do Internacional e que pode ser aprimorado agora durante essa pausa para a data FIFA?
1: Evoluiu, não se evoluiu muito. É a realidade. Sim? Somos um time competitivo, somos um time que não somos menos que o rival. Tenemos oportunidad de gol, el rival tiene a veces menos y aproveita, no aproveitamos. Ahí está el tema. Después somos más chime y todo. Claro, vos estás trabajando y todo, se ve un chime. Segundo tiempo vos se ve un chime que va para frente, bien organizado, mas no está dando. Entonces eso lo justifica con ese dolor, ¿sí? Tiene alguna jugada clara y no va para

0: dentro, no va a tener 10 jugadas claras contra São Paulo de visita. Entonces va por ahí. Así que ya nada, seguir pensando y tratar de trabajar para que se den los resultados.
1: Pesolano, João Neves, Bavel Brasil. Nos últimos dias, alguns fatos novos, como a gente chama no futebol por aqui, aconteceram no Inter, né? Teve a vitória contra a Chapecoense, o pagamento dos atrasados dos jogadores, mas ainda assim o Inter não consegue engrenar, não consegue dar a volta por cima. Existe mais algum fato novo que pode acontecer para o Internacional dar essa volta por cima?
0: Tem que acontecer. A efetividade tem que acontecer. Simplesmente efetividade, ser mais efetivo. Atrás e na frente. E tem que acontecer.
2: Obrigado, gente. Representação terça-feira à tarde.
3: Aí, portanto, fim da entrevista e também a informação, né? Dois dias de folga, domingo e segunda, terça-tarde, representação.
4: É, tá aí a coletiva do técnico Paulo Pezzolano. Até pra gente ter uma ideia aí, Leonardo, quem eram os dirigentes que estavam acompanhando aí na sala de coletivas? A gente percebeu quando o Pezzolano deixava a sala, né? Agora o pessoal de mídia, de assessoria do Inter tá deixando a sala também. A gente percebeu que alguns dirigentes acompanhavam o técnico ali. Quem eram os dirigentes?
3: Vou deixar a sala também, até porque agora vai acontecer a entrevista do Dorival Júnior, até por isso há algumas, vários colegas aqui de São Paulo também participando da entrevista do Paulo Pezzolano. Estavam aqui Alessandro Barcelos acompanhando a entrevista coletiva, presidente do Inter que veio com a delegação, e também o Fabinho, o gerente, o executivo do Inter, Fabinho Soldado.
5: A primeira coisa que ficou claro, Diori, é que o Paulo Pezzolano está partindo do princípio de que ele será o condutor dessa tentativa de revolução.
4: É, ele não tem nenhuma dúvida disso.
5: Você já tinha dito, e eu concordei com você, que no perfil dele não cabia ele chegar hoje para dizer, olha, eu decidi que não vou ficar porque eu não tiro mais nada do Inter. Ele não faria isso, não é do traço de personalidade do Pezzolano. Ou, bem, a direção do Inter vai deixar para tomar decisões drásticas entre o domingo e a segunda, com dois dias de folga dos jogadores, ou a direção do Inter já comunicou ao Pezzolano que vai com ele até o fim do ano. O que é legítimo, tanto tirar quanto permanecer, porque quem dirige tem a obrigação de tomar decisões. Mas me pareceu a fala do Pezzolano a fala de quem tem certeza que continua. Você gostaria, você colorado que nos vê e nos ouve, que o Pezzolano dissesse coisas mais fortes, mais drásticas, mais graves? Também não é do traço do Pezzolano. Ele falou coisas que defendem o seu trabalho. De modo geral, se eu sou ele, eu digo a mesma coisa. Mas eu preciso pontuar que há algo especificamente que eu discordo de forma frontal do que disse o Pezzolano. Ele afirma que depois da Copa, e mais recentemente, o time do Inter teve evolução. Eu não vejo. Eu vejo o Internacional jogando futebol cada vez menos, com qualquer formação, sem repetir time de um dia para o outro, de um jogo para o outro, com titularidades por exclusão, porque os outros já deram tudo errado. Eu não vejo evolução de desempenho, como o treinador disse, defendendo o próprio trabalho, o que é natural. Eu não vejo essa evolução, não, Diori. Nem resultado eu não vou nem dizer. Estou falando de performance. Vejo não.
4: É, eu posso até estar errado aqui, o Leonardo está circulando no ambiente lá do Inter também, pode ter alguma informação sobre isso, alguma percepção desse ambiente, mas com base na entrevista do Pezzolano, no tom da entrevista, eu acho que o tom da entrevista é muito importante nessa hora, e com base em tudo que já aconteceu depois do jogo contra o Santos, a forma como as coisas se encaminharam e o trabalho foi mantido, as informações que vieram do ambiente do Inter de que o Abel e o Fabinho encostaram no Pezzolano e foram muito importantes para bancar essa manutenção, a resposta com a vitória contra a Chapecoense e a dificuldade previamente estabelecida para esse jogo contra o São Paulo, eu ficaria surpreso se o Pezzolano fosse demitido, Maurício.
5: É porque todos os sinais são em outra direção, né? Desde surpreso. O Fabinho naquela entrevista pós-derrota para o Santos, que chegou a se desenhar catastrófica. 3-0 no final do primeiro tempo com um a menos, parecia que o Santos ia fazer outros dois no segundo tempo. E o Inter desconta, reage, perde só de 3-2. Mas aquela fala do Fabinho, dizendo o que, que adianta trocar, vou manter, o silêncio do Abel, mas a proximidade do Abel com o mesmo silêncio próximo do treinador, os sinais, Jorge, você tem toda a razão, os sinais são de que a direção está decidida a bancar o treinador, que é uma decisão que ela vai ter que levar até 2 de dezembro, porque a próxima data FIFA para ter uma semana ou 10 dias de trabalho é em novembro, e o Campeonato Brasileiro termina em 2 de dezembro.
4: E acredito que isso passe muito pelo respeito na opinião do Abel. o Abel parece ser um cara determinado com a continuidade do Paulo Pezzolano como técnico
5: não
4: do Inter.
5: Não temos essa informação, mas temos esses sinais. Primeiro que o Abel, ex-treinador, se uma coisa com qualquer pessoa, eu, você, um treinador, quem seja, ninguém gosta de ser demitido. E o Abel passou por isso na carreira dele, inclusive no ano em que o Flamengo é campeão de Libertadores e campeão brasileiro, o Abel está na primeira fase, a fase de grupos do Flamengo, classificando contra o Peñarol, era o Abel o treinador. E classificado e tudo, a direção do Flamengo o demitiu. O Abel não fica no Inter com o próprio Alessandro Barcelos, sendo vice-campeão brasileiro na última rodada, tendo chance de ser campeão até a última rodada. Então ele sabe a dor que é você ser demitido, sair do emprego como se não fosse competente. E ele vai certamente evitar até a última hora. E se o Pezzolano for demitido, é provável que o Abel seja voto vencido.
4: Perfeito, perfeito. É. E resta saber se haveria mais alguma mudança no departamento de futebol, né? Fabinho. O Inter não tem um vice de futebol, enfim, é uma situação que, nesse momento, diante dos fatos e da sucessão de episódios que vem acontecendo no Inter nas últimas semanas, da forma como o Pezzolano se apresentou para a coletiva hoje, eu confesso que não espero qualquer tipo de mudança no comando técnico do Internacional. Embora o futebol, né? Futebol seja a verdade de hoje e a mentira de amanhã, mas eu ficaria surpreso com a saída do Pezzolano depois do que a gente viu.
3: Embora sem nenhuma manifestação de dirigente ou algo assim, nesse momento a gente está até sem o contato, porque estou aqui na zona mista, alguns profissionais do Inter ainda no vestiário, mas quase todos os jogadores durante a entrevista já passaram para o ônibus, tá? E o Inter vai voltar daqui a pouco, mas a impressão daqui e desse ambiente é justamente, eu fecho contigo, tá? Não me dá nenhuma ideia de mudança, não sei que surpreenda e no domingo mude todo o discurso, mas não se passa assim, um ambiente que não passa uma ideia de que a gente possa ter alguma mudança imediata.
5: Mas e mais, né, Léo Diori, quem nos acompanha, se for para decidir que o Pezzolano fica, anuncia essa decisão para matar a boataria, Diori. Porque aí o Pezzolano, todo mundo sabe, de vermelho ou não de vermelho, que será o Pezzolano, que haverá 2 dias de folga e depois disso serão 16 dias de trabalho para o Internacional melhorar em relação a ele mesmo. Se esse anúncio da permanência do treinador de forma oficial não vier pela direção, todos os primeiros dias entre a folga e o trabalho serão de boataria, de cogitação, de ilação, de suposição, de plantação de notícia. Eu não vejo como isso possa ser bom para o Internacional. Vai ficar com o homem? Diz, é ele. Acabou a conversa.
4: Bom, a gente tem... Bom, praticamente todo mundo já passou para o ônibus aí, né, Leonardo?
3: Não tenho controle se todos os jogadores, tá?
4: Sim.
3: Mas foi dito pela assessoria do Inter que não haveria atendimento na zona mista. Só que obrigatoriamente eles têm que passar por aqui. Se tiver alguém ainda no vestiário querendo ou não falar, eu faço registro aqui.
4: Eu vou fazer o seguinte então, Leonardo. A gente tem 3 intervalos para fazer no balanço final até a 12:30. Programa curto, mas a gente tem os compromissos com a política obrigatória, então temos esses espaços a cumprir. A gente segue na live, no intervalo interativo, para a galera poder mandar mensagens e a gente vai batendo papo aqui. Na volta do intervalo, o Leonardo vai trazer esse relato, já que ninguém vai falar mesmo, de alguma coisa que tenha chamado atenção, alguém que tenha passado, enfim, algum detalhe que possa ser ilustrado a partir da movimentação da zona mista. Então a gente faz um intervalo interativo na live e daqui a pouco a gente volta na Gaúcha no FM.
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0: 1:18.
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0: 5h43.
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Olá, muito bom dia. 6:04, manhã de domingo, 20 de setembro, dia do gaúcho, dia Farroupilha, dia dedicado aí, um dos dias mais importantes da história do Rio Grande do Sul, dia de festejar aí o dia do gaúcho, 20 de setembro. A partir de agora, o nosso Domingão Sertanejo. Nós vamos juntos até as 8:30, aqui na programação da Encantada FM 104.7, trazendo as primeiras informações desta manhã, destacando a boa música sertaneja raiz romântica e do passado. A partir de agora, domingo que promete ser de instabilidade, teremos pelo menos uns 18 milímetros de chuva, com temperaturas elevadas, principalmente à tarde, devendo chegar aí a 29 graus, né? Podendo chegar a 29 graus durante a tarde deste domingo. As instabilidades ainda atuam no vale, o dia começa com nebulosidade, pode ocorrer pancadas de chuva, acompanhada de temporais isolados com raios e rajadas de vento. Mas no decorrer do período, a cobertura de nuvens reduz e o sol volta a aparecer entre nuvens na região. As temperaturas se elevam gradualmente e com a atuação de ventos no quadrante norte, o aquecimento se intensifica, resultando em uma tarde quente. Teremos 29 graus hoje à tarde, amanhã também, a segunda-feira é marcada com instabilidade e alguns lugares pode até haver temporais, com mínima de 17 e máxima de 28 graus. Neste momento, 17 graus a temperatura. Amanhã de domingo, o tempo está com muitas nuvens. Nuvens com instabilidade, tempo parcialmente nublado. Manhã de domingo, 999-88-1543 é o WhatsApp para você interagir comigo. Destacando aqui, já na abertura do programa, falando de futebol, hoje tem Grêmio e Palmeiras, daqui a pouco às 11 horas, hein? É o horário, gente. Grêmio e Palmeiras, daqui a pouco às 11 horas, na Arena do Grêmio. O Internacional perdeu mais uma ontem pro São Paulo por 1-0 e não consegue sair da zona do rebaixamento. Nós tivemos ontem jogos que marcaram aí a 28ª rodada, faltando 10 rodadas para o encerramento do Campeonato Brasileiro. Atlético Mineiro e Chapecoense empataram em 1-1. Mirassol 2, Botafogo 0. Remo 1, Santos 2. Vasco 5, Curitiba 0. São Paulo 1, Internacional 0. Teremos daqui a pouco às 11, em cadeia com a Rádio Gaúcha de Porto Alegre, a Rádio Encantado vai transmitir Grêmio e Palmeiras. Às 16 horas tem Vitória e Cruzeiro, Corinthians e Fluminense, 18:30 Flamengo e Bragantino, Atlético Paranaense e Bahia se enfrentam às 19:30, fechando aí a rodada, a 28ª rodada do Campeonato Brasileiro. Inter perdeu para o São Paulo por 1-0, Grêmio e Palmeiras daqui a pouco às 11 horas é o destaque do Campeonato Brasileiro. A classificação, situação da dupla Grenal: o Grêmio é o 17º na zona do rebaixamento com 28 pontos. E o Internacional é o 18º também com 28 pontos. Os dois times gaúchos, no momento, estão na zona do rebaixamento, ambos com 28 pontos. O Inter é o 18º, o Grêmio é o 17º. O Grêmio precisa vencer o vice-líder Palmeiras na manhã de hoje. A partida que inicia na manhã de hoje. O Palmeiras é o segundo colocado com 56 pontos. O Grêmio precisa vencer aí a equipe do Palmeiras hoje para escapar da zona do rebaixamento. Situação complicada dos dois times gaúchos, os dois times do Rio Grande do Sul, Grêmio e Internacional, ambos com 28 pontos na zona do rebaixamento. Por falar em zona de rebaixamento, por falar em cair, teve um time do Vale que caiu pela primeira vez na sua história. O Lajadense está rebaixado para a terceirona gaúcha. A queda foi confirmada ontem, após a 10ª derrota do Alve Azul na divisão de acesso,
e com duas rodadas de antecedência. O Lajadense venceu apenas uma partida na competição e ainda enfrenta o Veranópolis e o Apafute. Mesmo que vença esses jogos, o Lajadense não consegue alcançar os adversários que estão acima na tabela. Pela primeira vez na história do clube lajadense, do clube de Lajeado, do Vale do Taquari, o Lajadense caiu, foi rebaixado para a Terceirona Gaúcha. Teve um péssimo momento aí a equipe do Lajadense, que caiu ontem, né? Após os resultados confirmado aí com duas rodadas de antecedência, o time de Lajeado, Lajadense, está rebaixado para a Terceirona Gaúcha. 6:10. Daqui a pouco eu trago as primeiras informações do setor policial. São destaques desta manhã de domingo, 20 de setembro. Lourenço e Lorival, Morena Sertaneja.

0: César e Paulinho, Feijão e a Flor, aqui no Domingão Sertanejo, manhã de domingo, 20 de setembro. Você ligado com a gente, acompanhando a programação da Rádio Encantada FM. E a Brigada Militar prendeu 4 pessoas em flagrante por furto a estabelecimento comercial na cidade de Lajeado. 4 pessoas na noite de ontem foram presas suspeitas de envolvimento em furtos a estabelecimentos comerciais. A abordagem ocorreu na RS-130 no bairro Moinhos. Durante patrulhamento tático, a equipe recebeu informações de que um veículo ocupado por 2 homens e 2 mulheres estaria envolvido em uma tentativa de furto a um estabelecimento e um furto consumado em outro comércio no município de Santa Cruz do Sul. Deslocando-se em direção a Lajeado, o veículo foi localizado e abordado na RS-130. Durante a busca veicular, foram encontradas 22 caixas de chicletes, 3 chocolates, 1 garrafa de vodka, 1 par de chinelos e 3 aparelhos celulares. Os produtos foram recolhidos pelo responsável de um dos estabelecimentos como provenientes do furto. Foram presos em flagrante 2 homens de 38 e 21 anos e 2 mulheres de 31 e 49 anos. Os 4 foram encaminhados para avaliação médica e posteriormente à delegacia de polícia de pronto atendimento DPPA para os procedimentos legais cabíveis. Esse fato aconteceu ontem na cidade de Lajeado. E o grupo de arte Nativa Anitta Garibaldi deixou ontem as atividades do 13º Encontro Farroupilha de Encantado, que ocorreu no Parque João Batista Marquese, que ocorre no parque, né? A medida, conforme a entidade, foi tomada após um episódio de violência ocorrido na noite de sexta-feira, dia 18 de setembro, quando um adolescente de 14 anos teria sido espancado por 5 adultos no Parque João Batista Marquese durante o evento. Segundo a publicação feita no Instagram da entidade, afirma que os fatos foram encaminhados às autoridades competentes para identificação e responsabilização dos envolvidos. 5 adultos contra uma criança não é desentendimento, não é excesso e não representa tradicionalismo. É violência e deve ser tratada como serenidade que o caso exige, diz o texto. O CTG Anitta Garibaldi endossou a nota. A organização do Encontro Farroupilha também repudiou o episódio e disse que busca a identificação dos agressores. As circunstâncias do fato estão sob investigação. É lamentável, né, gente? É lamentável. As pessoas, em vez de se divertirem, as pessoas, em vez de ir no Encontro Farroupilha e fazer a festa, conversar, aquele momento de confraternização e de família, as pessoas vão nesse ato de covardia, de agressão, né? Pouca de uma vergonha, 5 barbados, 5 homens, agredir aí um adolescente de 14 anos, um ato de covardia, né? E repúdio aí do grupo de artes Anitta Garibaldi e também da organização do evento, né? Infelizmente, tem alguns que tomam os trago, né? E viram macho, né? Viram machão, né? Com os trago na cabeça, o pessoal vira macho, né? Pouca de uma vergonha. Vamos lá, 6:21, 6:21. A temperatura na marca dos 17 graus na manhã de domingo. Quero mandar o meu bom dia aqui para Luciane Camilotti. Luciane Camilotti, bom dia. O Isidoro e a Hildegard Kummer, bom dia. Josias Machado Mota também. Bom dia para o Márcio, para assinar a pessoal lá da MS de Mussum. O Nelson Ferla, bom dia, tudo bem? O Nelson Ferla e a Joana Maria, um abraço. Manda um abraço pro Adão Ferla, isso, né? Então tá, um abraço para família Ferla. Claudio Miro Correia mandou o áudio para nós aqui. Fala, Claudio Miro.
1: Bom dia, Daniel. Aqui é o Cláudio Almiro, do bairro Santo Antão, da Severina Augusto Preto. Eu queria pedir uma música para mim e para minha esposa Helenice, que estamos escutando teu programa, da Majestade o Sabiá. Um abraço para ti e para tua família e um bom domingo para vocês, abençoado por Deus aí.
0: Valeu, um abraço. Obrigado, Cláudio Almiro. Elemar Prediger, bom dia.
2: Elemar Prediger, gostaria de ver Semente do Amor com Lady Laura. Se for atendido, muito obrigado. Tchau.
0: Bom dia para o Gilmar Pedersini, bom dia também para Ana Luísa Fussinger, desde as 4h30 tomando chimarrão e ouvindo a rádio, um abraço, tá pedindo aqui uma do Barreirito, daqui a pouco a gente ouve. Circe Giovanella.
3: Bom dia, um abraço, gostaria de ouvir Trio Parada Dura, Castelo de Amor. Obrigada.
0: Valeu, um abraço para Circe. Fala, Saravá.
4: Bom dia, meu amigo Daniel, aqui é o Edemir. Manda um abraço pro Eric, meu filho, que mora em Roque, tá de aniversário hoje. Manda uma música boa do Zezé de Camargo Luciano pra nós escutar aí. Tudo bom, fica com Deus, um abraço, meu guri.
0: Tá bom, uma do Zezé daqui a pouco a gente ouve. Um abraço aí pro meu amigo Saravá, né, o Edemir. Bom dia, sou do interior de Roca Salles. Tá pedindo aqui Menino Caçador. Daniel, isso aí, né? Então tá. Um abraço aí pra família Keller. Obrigado pela companhia. Um abraço pro Sabiá também, né? Grande Sabiá. A Cirlei Pires, bom dia, Cirlei. Miguel Duarte, gostaria de ouvir Paixão Desenfreada com Ronaldo Viola e João Carvalho. Um abraço pro Miguel. O Nelson Facchini também tá com a gente. Um abraço pro Nelson. E bom dia na escuta aqui em Selim Progresso. Toca pra nós Água no Leite com Teodoro e Sampaio, vai pra todos os amigos aqui de Selim. Tá bom, Água no Leite, deixa eu colocar na lista aqui, daqui a pouco a gente roda se der tempo, né? Um abraço aí pra Marinês Martini, pessoal de Progresso, a Marinês e o Valmor em Selim Progresso. Ai, ai, vamos lá, daqui a pouco eu trago mais interatividade, agora vamos com música, 6h24. Milionário José Rico, Coração de Luto.

6:37, nota de falecimento. Funerária Delano informa. Esposa Lourdes, filhos Neuza, Heitor, Veridiana e Gustavo. Genros, noras, netos e bisnetos e demais familiares comunicam o falecimento de Lauri Boaro, ocorrido ontem aos 86 anos. Seu velório está sendo realizado na Igreja Nossa Senhora dos Navegantes, na linha Marquês do Erval Picão, em Roca Salles. O cerimonial de despedida será hoje às 9:30, no mesmo local. Após o seu sepultamento no cemitério da linha Marquês do Erval Picão. Noticiamos o falecimento de Lauri Boaro, ocorrido ontem aos 86 anos. Seu velório está sendo realizado na Igreja Nossa Senhora dos Navegantes, na linha Marquês do Erval Picão, em Roca Salles. O cerimonial de despedida será hoje às 9:30, no mesmo local, após o seu sepultamento no cemitério da linha Marquês do Erval Picão, informou Funerária Delano.

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Aí, Chitãozinho Chororó com Mike Leão, o Rei do Gado, 6:49. 17 graus a temperatura, amanhã de domingo. Bom dia para você que está acompanhando o nosso programa. Mandando um bom dia aqui pro Valdir Felicetti, oferecendo música para todos gaúchos. A Nadir e o Leodacino e o Dr. Ricardo também acompanhando a gente. A Eliane Giacomoli oferece música para Luciana Marques. Bom dia pro Elton Lapi. Um abraço aí pro Elton aí no Jardim do Trabalhador. Valdovino também tá ligado com a gente, um abraço. E a Luciana Marques retribuindo um abraço, também mandando um abraço aí para Eliane Giacomoli. 6:49, manhã de domingo, temperatura 17 graus. Teremos aí um domingo de tempo encoberto, tempo nublado, principalmente na manhã. Durante a tarde deve haver aí a presença do sol. E a temperatura na marca dos 29 graus. Adalberto e Adriano, Paixão Louca. 10 faltando para 7. Bom dia para você.

0: Tá aí, Paixão Desenfreada, Ronaldo Viola e João Carvalho, na manhã de domingo, aqui no nosso Domingão, você ligado com a gente, Rádio Encantada FM 104.7. Nós vamos juntos até as 8:30, 17 graus a temperatura. A interatividade dos melhores ouvintes, dos ouvintes do Domingão. Quero mandar um abraço aqui para Risoleta e também para o Daldon lá em Roca Salles, Ademir Agostini aí na linha Parobé, a Bete Peretti aí no bairro Santo Antão, meu amigo Marcial Dalazen. Um abraço aí pro Dalazen, pro Telmo e pra Cleonilce Dalazen também lá na Barra do Guaporé. Um abração, bom domingo para vocês. Nelson Felicete.
1: Bom dia, Daniel. Nelson da linha Fernando, um abraço. Manda uma música do Tinico e Tinoco pro Antônio Felicete lá do Porto 15, o Inácio Felicete e toda a Feliceteada da linha Fernando Apto. Abraço, Daniel, tudo de bom.
0: Valeu, Nelson, bom domingo pra ti também, obrigado pela companhia, pessoal sintonizado com a gente. Daqui a pouco, a partir das 10:30, a Rádio Encantado entra em cadeia com a Rádio Gaúcha de Porto Alegre. Tem jogo hoje, hein? Hoje tem futebol, tem Grêmio e Palmeiras pelo Campeonato Brasileiro, 28ª rodada, Grêmio e Palmeiras, daqui a pouco, né? Na Arena do Grêmio, às 11 horas começa o jogo. E o São Paulo derrotou o Internacional ontem por 1-0. Situação complicada aí pra dupla Grenal, hein? Tanto o Inter quanto o Grêmio estão na zona do rebaixamento. O Grêmio é o 17º com 28 pontos e o Inter é o 18º também com 28 pontos. Os dois times gaúchos, no dia 20 de setembro, no dia do gaúcho, estão na zona. É, estão na zona, mas não é na boate, na zona, não. Estão na zona do rebaixamento, né? Inter e Grêmio estão na zona. É, na zona do rebaixamento. Vamos lá, 7:05, 7:05 na manhã de domingo. Um abraço pra Ialca Porto, também tá ligada com a gente. Bom domingo, pessoal, aí na Barra do Jacaré. Olha o Barreirito cantando pra gente, hein? Morto por dentro. Depois tem Lady Laura, Semente do Amor. 7:05.

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1: Vamos lá, tô de volta aqui no nosso Domingão, 7:18, 7:18, 17 graus a temperatura neste domingo, onde teremos a máxima de 29 graus hoje à tarde. As instabilidades ainda atuam sobre o vale. O dia começa com nebulosidade e pode ocorrer pancadas de chuva, acompanhada de temporais isolados com raios e rajadas de vento. Mas no decorrer do período, a cobertura de nuvens reduz e o sol volta a aparecer entre nuvens. As temperaturas se elevam gradualmente e, com a atuação de ventos do quadrante norte, o aquecimento se intensifica, resultando em uma tarde quente. As informações do tempo, conforme o Núcleo de Informações Hidrometeorológicas da Univates. 7:19. Bom dia pra Nelda. Bom dia pra Nelda, né? Pro Albino Fronquete também, pessoal lá de Mussum acompanhando o nosso programa, tomando um chimarrão nesse dia 20 de setembro. Bom dia, quero mandar um abraço pra minha irmã Beatriz e pro meu cunhado Sabiá do Pinheirinho e meu irmão Valmor Fontana e minha cunhada Cleci. E minha madrinha Amabile Botassoli em Roca Salles. Um abraço para Altair Giroldi, que mandou para nós aqui. A Ana Luísa Fussinger agradece pela música do Barreirito. O Zé Paulo Lorenzon, lá no Picão, também está acompanhando o nosso programa. Um abraço aí pro Zé Lorenzon. 7:20. Alain Aladim, Tardes Morenas do Mato Grosso. Bom dia! Manhã de domingo, 7:20, 20 de setembro.

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1: Vamos lá, 7:26. Manhã de domingo, bom dia pra você. Estamos aqui com o nosso Domingão Sertanejo. Nós vamos juntos até as 8:30. Depois tem a missa direto da paróquia São Pedro de Encantado. Neuci Francisco Bigulin até as 10:30 hoje. Depois tem futebol em cadeia com a Rádio Gaúcha para transmissão de Grêmio e Palmeiras. Jogo válido pela 28ª rodada do Campeonato Brasileiro. Por falar em futebol, o Lajadense pela primeira vez em sua história está rebaixado para a Terceirona Gaúcha. A queda foi confirmada ontem após a 10ª derrota do Alve Azul na divisão de acesso com 2 rodadas de antecedência. O Lajadense venceu apenas uma partida até aqui na competição e ainda enfrenta Veranópolis e Apafute. Mesmo que vença esses jogos, não conseguirá alcançar aí os adversários que estão acima na tabela. Portanto, o Lajadense pela primeira vez em sua história está rebaixado para a Terceirona do Campeonato Gaúcho. E a Brigada Militar prendeu ontem 4 homens em flagrante por furto a estabelecimento comercial em Lajado. A Brigada Militar prendeu 4 pessoas em flagrante na noite de ontem, envolvidas em furtos a estabelecimentos comerciais. A abordagem ocorreu na RS-130, no bairro Moinhos, em Lajado. Durante o patrulhamento tático, a equipe recebeu informações de que um veículo ocupado por 2 homens e 2 mulheres estaria envolvido em uma tentativa de furto a um estabelecimento e um furto consumado em outro comércio no município de Santa Cruz do Sul. Deslocando-se em direção a Lajado, o veículo foi localizado e abordado na RS-130. Durante a busca veicular, foram encontrados 22 caixas de chicletes, 3 chocolates, 1 garrafa de vodka, 1 par de chinelos e 3 aparelhos celulares. Os produtos foram reconhecidos pelos responsáveis de um dos estabelecimentos como provenientes do furto. Foram presos em flagrante 2 homens de 38 e 21 anos e 2 mulheres de 31 e 49 anos. Os 4 foram encaminhados para avaliação médica e, posteriormente, à Delegacia de Polícia Pronto Atendimento para os procedimentos legais cabíveis. E o grupo de artes nativa Anitta Garibaldi deixou ontem as atividades do 13º Encontro Farroupilha de Encantado, que ocorre no Parque João Batista Marquesi. A medida, conforme a entidade, foi tomada após um episódio de violência ocorrido na noite de sexta-feira, dia 18, quando um adolescente de 14 anos teria sido espancado por 5 adultos no Parque João Batista Marquesi durante o evento. Segundo a publicação feita no Instagram da entidade, a mesma afirma que os fatos já foram encaminhados às autoridades competentes para identificação e responsabilização dos envolvidos. 5 adultos contra uma criança não é desentendimento, não é excesso e não representa tradicionalismo. É violência e deve ser tratada como seriedade que o caso exige. Diz o texto. O CTG Anitta Garibaldi endossou a nota. A organização do Encontro Farroupilha também repudiou o episódio e disse que busca a identificação dos agressores. As circunstâncias do fato estão sob investigação. 7:30. Bom dia pra Gema Bronca, aí na Cidade Alta em Mussum. A Ialca Porto faz homenagem pro neto Samuel Kunzel, que tá de aniversário hoje. Parabéns aí pro Samuel. Ayrton Zavascki tá acompanhando o programa. Um abraço aí pro Ayrton. Pessoal no Mercado Pio também ligado com a gente, um abraço aí pro Pio, pro Léo, pra Vanessa, pro Jefinho, pra Gisele e pra toda a turma no Mercado Pio. Ótimo domingo pra vocês. 7:30. A música não para aqui no Domingão. Agora tem Teodoro Sampaio, Água no Leite.

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E o Negro Solimões, ninguém faz igual, Leandro e Leonardo, cai na real, Renê e Adriano, eu não contava com isso, você ouviu aqui no nosso Domingão. Nesse 20 de setembro, dia do gaúcho, você ligado com a Encantada FM 104.7. Mandando aqui o meu bom dia pro pessoal aí do Bar e Mercado Zanon, um abraço pro Zanon. Renato Venturini, o homem das gaitas, um abraço. Luiz Antônio Fredo, manda uma moda de viola pra nós aqui em Roca Salles, no Morro do Bicudo. Pro Graxaim, pro Isgari, pra Noeli, estão na escuta, além do Luiz Antônio Fredo Lissa, né? Um abraço. Obrigado pela companhia, pela sintonia pessoal lá no Morro do Bicudo ouvindo a gente. Sérgio Sebem, bom dia Daniel Mateando. Preteou o olho da gateada pro nosso lado, os colorados, hein? O consolo é de que não estamos sós. Bom domingo a ti. Aí um abraço pro Sérgio Sebem. É, a situação é complicada pro Internacional, né? O Grêmio tem o Palmeiras hoje, se vencer sai da zona do rebaixamento. É, mas o Internacional, a situação tá complicada, viu? Dificilmente o Internacional se livra dessa situação. Pelo time ruim que tem, né? Pelo, o time do Inter é muito ruim, é ruim mesmo, né? É o pior time do Inter que eu já vi jogar, viu? É o pior time do Inter. E tem que cair mesmo para aprender, né? Tem que cair mesmo para aprender. Uma diretoria incompetente, um presidente irresponsável, e um time de jogadores muito ruins. Esta é a realidade, viu, Sebem? É o pior time do Inter em toda a história do clube, viu? É, tem que cair mesmo para aprender. Paulo Gritti também tá ouvindo a gente. Um abraço aí pro Paulo Gritti. Tá acompanhando o nosso programa. A Lucy Fagion também acompanhando a gente. Um abraço aí pra Lucy Fagion. Ótimo domingo. Pessoal lá em Vespasiano Correia também acompanhando a gente. Vamos lá, até as 8:30, nosso domingão, 3 minutos faltando para as 8, 17 graus a temperatura, tempo nublado, encoberto na manhã de domingo. Milionário José Rico, sonhei com você.

Aí, Gilberto e Gilmar, assino com X, 8:11, 8:11 aqui no nosso Domingão, temperatura 17 graus. E um grave acidente, uma colisão frontal, deixou uma mulher morta e três feridos na BR-386 em Seberi. Uma grave colisão frontal envolveu um Volkswagen Gol e um Peugeot. Foi registrado na noite de ontem, na BR-386, nas proximidades do quilômetro 53 em Seberi. Com a força do impacto, a parte dianteira do Gol ficou completamente destruída. Conforme informações, uma mulher morreu no local do acidente. O Gol era ocupado também por um homem e uma criança de 4 anos, que foram atendidos por equipes do Serviço de Atendimento Móvel SAMU. A criança sofreu uma fratura na perna e está sendo encaminhada para atendimento em Tenente Portela. O motorista do Peugeot também sofreu lesões e foi socorrido e encaminhado ao hospital. Esse grave acidente que aconteceu na BR-386 em Seberi na noite de ontem e vitimou aí uma mulher, né? Teve uma vítima fatal. 8:12, 8:12. Um abraço pro Gilmar Possebon, bom dia. Pessoal da Peixaria Lambari, grande Gilmar Possebon. Obrigado pela companhia, o Dionei de Azevedo, pra Márcia Maria Benini, pra Suzy Antônia, pessoal aí de Roca Salles. Depois do intervalo, tem mais música, as últimas aqui do Domingão, nós já voltamos.

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Aí, Daniel, fale um pouco de você, Victor e Léo, loira de ouro, aqui no nosso Domingão, agora 8:25. 8:25, vamos fechar o nosso programa de hoje, agradecendo a sua companhia, um feliz dia do gaúcho, 20 de setembro hoje. Estamos encerrando por aqui o nosso Domingão, 18 graus a temperatura. Obrigado pela audiência, pela companhia mais uma vez. Amanhã eu tô de volta a partir das 16h com o nosso Gaita e Viola. Chitão e Chororó, no clima gaúcho, é disso que o velho gosta? Pra fechar o Domingão Sertanejo. Bom domingo, forte abraço a todos.

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2: Minha tão grande culpa.
3: E peço à Virgem Maria, aos anjos e santos, e a vós, irmãos e irmãs, que rogueis por mim a Deus nosso Senhor. Deus Todo-Poderoso, tenha compaixão de nós, perdoe nossos pecados e nos conduza à vida eterna.
2: Amém.
3: Senhor, tende piedade de nós.
2: Senhor, tende piedade de nós.
3: Cristo, tende piedade de nós.
2: Cristo, tende piedade de nós.
3: Senhor, tende piedade de nós.
2: Senhor, tende piedade de nós.

0: Oração.
1: Ó Deus, resumistes toda a sagrada lei no amor a vós e ao próximo. Concedei-nos que, observando os vossos mandamentos, mereçamos chegar à vida eterna. Por nosso Senhor Jesus Cristo, vosso Filho, que é Deus, e convosco vive e reina na unidade do Espírito Santo, por todos os séculos dos séculos.
2: Amém.

0: Leitura do livro do profeta Isaías. Buscai ao Senhor enquanto pode ser achado. Invocai-o enquanto ele está perto. Abandone o ímpio seu caminho e o homem injusto suas maquinações. Volte para o Senhor, que terá piedade dele. Volte para o nosso Deus, que é generoso e no perdão, generoso no perdão. Meus pensamentos não são como os vossos pensamentos, e vossos caminhos não são como os meus caminhos, diz o Senhor. Então, meus caminhos estão acima dos vossos caminhos, e meus pensamentos acima dos vossos pensamentos. Quanto está o céu acima da terra? Palavra do Senhor.
1: Graças a Deus.

todos os dias haverei de bendizer-vos, hei de louvar o vosso nome para sempre. Grande é o Senhor, e muito digno de louvores, e ninguém pode medir sua grandeza.

misericórdia e piedade. É o Senhor. Ele é amor, é paciência, é compaixão. O Senhor é muito bom para com todos. Sua ternura abraça toda a criatura.

É justo o Senhor em seus caminhos. Ele é santo com toda a obra que ele faz. Ele está perto das pessoas que o invoca, de todo aquele que o invoca lealmente.

0: Leitura da carta de São Paulo aos Filipenses. Irmãos, Cristo vai ser glorificado no meu corpo, seja pela vida, seja pela morte. Pois para mim, o viver é Cristo e o morrer é lucro. Entretanto, se o viver na carne significa que meu trabalho será frutuoso, nesse caso, não sei o que escolher. Sinto-me atraído para os dois lados. Tenho o desejo de partir, para estar com Cristo, o que para mim seria de longe o melhor. Mas para vós, é mais necessário que eu continue minha vida neste mundo. Só uma coisa importa: viver à altura do Evangelho de Cristo. Palavra do Senhor.
1: Graças

Vinde abrir o nosso coração, Senhor. Ó Senhor, abri o nosso coração e então, do vosso Filho a palavra, poderemos acolher com muito amor.

0: O Senhor esteja convosco.
1: Ele está no meio de nós.
0: Proclamação do Evangelho de Jesus Cristo segundo Mateus.
2: Glória a vós, Senhor.
0: Naquele tempo, Jesus contou esta parábola a seus discípulos. O reino dos céus é como a história de um patrão que saiu de madrugada para contratar trabalhadores para a sua vinha. Combinou com os trabalhadores uma moeda de prata por dia e os mandou para a vinha. Às 9 horas da manhã, o patrão saiu de novo e viu outros que estavam na praça desocupados e disse-lhes: ide também vós para a minha vinha, eu vos pagarei o que for justo. E eles foram. O patrão saiu de novo ao meio-dia e às 3 horas da tarde e fez a mesma coisa. Saindo outra vez pelas 5 horas da tarde, encontrou outros que estavam na praça e lhes disse: por que estáis aí o dia inteiro desocupados? Eles responderam: porque ninguém nos contratou. O patrão lhes disse: ide vós também para a minha vinha. Quando chegou a tarde, o patrão disse ao administrador: chama os trabalhadores e paga-lhes uma diária a todos, começando pelos últimos até os primeiros. Vieram os que tinham sido contratados às 5 horas da tarde e cada um recebeu uma moeda de prata. Em seguida vieram os que foram contratados primeiro e pensavam que iam receber mais. Porém, cada um deles também recebeu uma moeda de prata. Ao receberem o pagamento, começaram a resmungar contra o patrão. Diziam: estes últimos trabalharam uma só hora e tu os igualaste a nós, que suportamos o cansaço e o calor do dia inteiro. Então o patrão disse a um deles: amigo, eu não fui injusto contigo. Não combinamos uma moeda de prata? Toma o que é teu e volta para casa. Eu quero dar a este que foi contratado por último a mesma coisa que dei a ti. Por acaso não tenho o direito de fazer o que quero com aquilo que me pertence? Ou estás com inveja porque estou sendo bom? Assim os últimos serão os primeiros e os primeiros serão os últimos. Palavra da salvação.
1: Glória a vós, Senhor.
0: Na primeira leitura nós vimos que Deus é diferente de nós. Os pensamentos de Deus são diferentes dos nossos pensamentos. As atitudes de Deus são diferentes das nossas atitudes. Deus deve ser diferente de nós, senão Ele não seria Deus. No Evangelho nós vemos esta parábola que nos fala da salvação de Deus, a nossa salvação. Todos somos convidados para o céu. Alguns são convidados desde a infância. Outros são convidados, se voltam para Deus na juventude, ou na idade adulta, ou na velhice, ao meio-dia, às 3 horas da tarde, às 5 horas da tarde. Todos são chamados, todos nós somos chamados para o céu. O nosso destino é o céu. Não temos futuro neste mundo. O nosso futuro está em Deus. E nós vemos que a bondade de Deus é infinita. Ela não se mede pelas horas do nosso trabalho. Deus não nos salva pelos nossos merecimentos. Nós não temos merecimentos diante de Deus. Tudo é dom de Deus. Por isso, nós, como São Pedro, muitas vezes perguntamos, São Pedro perguntou a Jesus: Senhor, nós que deixamos tudo para te seguir, qual será a nossa recompensa? Qual será o nosso pagamento? Deixamos tudo para te seguir. Qual será a nossa recompensa?

0: em nossas mãos. O nosso pagamento, o pagamento que Deus nos dá, é nós podermos servir a Deus e os nossos irmãos. Este é o nosso pagamento, o pagamento que Deus nos oferece. Deus não nos oferece um pagamento porque nós somos bons. Ele nos oferece um pagamento porque Ele é infinitamente bom. Então, como São Pedro, nós podemos perguntar a Deus: qual é o nosso pagamento? Qual é? Deus tem dívida para conosco porque nós somos bons? Não, Deus não tem nenhuma dívida para conosco, porque tudo é de Deus, porque estamos na mão de Deus, porque habitamos em Deus. E o pagamento que Deus nos dá por nós sermos cristãos é estar com Ele. Estar com Deus, este é o pagamento que Deus nos dá por sermos cristãos. Deus é infinitamente superior a nós. Deus é diferente de nós, senão Ele não seria Deus. Por isso, tenhamos plena confiança em Deus, nosso Redentor. Acreditemos e digamos: creio em Deus Pai.
1: Cristo, seu único Filho, nosso Senhor, que foi concebido pelo poder do Espírito Santo,
2: nasceu da Virgem Maria, padeceu sob Pôncio Pilatos, foi crucificado, morto e sepultado, desceu à mansão dos mortos, ressuscitou no terceiro dia, subiu aos céus,
1: está sentado à direita de Deus Pai Todo-Poderoso, onde há de vir a julgar os vivos e os mortos.
2: Creio no Espírito Santo, na Santa Igreja Católica, na comunhão dos santos, na remissão dos pecados, na ressurreição da carne e na vida eterna. Amém. Irmãos e irmãs, iluminados pela escuta da palavra de Deus, apresentemos ao Senhor as nossas preces, rezando: escutai, Senhor, a oração de vosso povo.
3: Pela Santa Igreja, para que seja fiel anunciadora da justiça, bondade e misericórdia divinas, rezemos.
2: Escutai, Senhor, a oração de vosso povo.
3: Pelos enfermos e pelos mais necessitados de nossa comunidade, para que recebam dos cristãos o auxílio e a caridade, rezemos.
2: Escutai, Senhor, a oração do vosso povo.
3: Pelos desempregados, para que encontrem trabalho digno e justo salário, rezemos.
2: Escutai, Senhor, a oração do vosso povo.
3: Pelos governantes de todas as nações, para que, inspirados pelo Evangelho, contribuam para a promoção de defesa da dignidade humana, rezemos.
2: Escutai, Senhor, a oração do vosso povo.
3: Por Moacir João Bouvier e Nair Andrioli Bertolini, cujo 30º dia de falecimento hoje recordamos, e por Maria Oliveira Fardim, cujo primeiro ano de falecimento hoje recordamos, para que Deus, nosso Pai de misericórdia,

0: acolha em seu reino eterno e conforte a família enlutada, pedimos.
1: Escutai, Senhor, a oração do vosso povo.
0: Agradecemos a Deus pelos 60 anos de vida religiosa da irmã Odete Fiorini e pelos seus 80 anos de vida. Que Deus acumule de bênção pela sua vida frutuosa a serviço de Deus, pedimos.
1: Escutai, Senhor, a oração do vosso povo.
2: Tudo isso vos pedimos, ó Deus, por Cristo nosso Senhor.
3: Amém.

0: Orai, irmãos e irmãs, para que este sacrifício seja aceito por Deus Pai Todo-Poderoso.
1: Receba, Senhor, por Tuas mãos este sacrifício para a glória do Seu nome, para o nosso bem e de toda a Santa Igreja.
0: Acolhei, benigno Senhor, nós os pedimos, as oferendas de vosso povo, para que alcancemos pelos celestes sacramentos o que professamos fielmente pela fé. Por Cristo nosso Senhor.
1: Amém.
0: O Senhor esteja convosco.
1: Ele está no meio de nós.
0: Corações ao alto.
1: O nosso coração está em Deus.
0: Demos graças ao Senhor, nosso Deus.
1: É nosso dever, é nossa salvação.
0: Na verdade, ó Pai, é nosso dever dar-vos graças, é nossa salvação dar-vos glória. Só vós, ó Deus vivo e verdadeiro, que existis antes de todo o tempo e permaneceis para sempre, habitando em luz inacessível. Mas porque sois o Deus de bondade e a fonte da vida, fizestes todas as coisas para cobrir de bênçãos as vossas criaturas e a muitos alegrar com o esplendor da vossa luz. Eis, pois, diante de vós os inúmeros coros dos anjos que dia e noite vos servem e, contemplando a glória da vossa face, vos louvam sem cessar. Com eles também nós e por nossa voz, tudo o que criastes, celebramos vosso nome, exultando de alegria, cantando a uma só voz.

0: Nós proclamamos a vossa grandeza, grandeza, Pai Santo, a sabedoria e o amor com que fizestes todas as coisas. Criastes o ser humano à vossa imagem e lhe confiastes todo o universo, para que, servindo somente a vós, seu Criador, cuidasse de toda a criatura. E quando pela desobediência perdeu a vossa amizade, não o abandonastes ao poder da morte. A todos, porém, socorrestes com misericórdia, para que, ao procurar-vos, vos encontrassem. Muitas vezes oferecestes aliança à família humana e a instruístes pelos profetas na esperança da salvação.
1: A todos socorrestes com bondade.
0: E de tal modo, Pai Santo, amastes o mundo que, chegada à plenitude dos tempos, nos enviastes vosso próprio Filho para ser nosso Salvador. Encarnado pelo Espírito Santo e nascido da Virgem Maria, Jesus viveu em tudo a condição humana, menos o pecado. Anunciou aos pobres a salvação, aos oprimidos a liberdade, aos tristes a alegria. Para cumprir o vosso plano de amor, entregou-se à morte e, ressuscitando, destruiu a morte e renovou a vida.
1: Por amor nos enviaste vosso Filho.
0: E a fim de não mais vivermos para nós, mas para Ele que por nós morreu e ressuscitou, enviou de vós, ó Pai, como primeiro dom aos vossos fiéis, o Espírito Santo, que continua sua obra no mundo, para levar até a plenitude toda a santificação. Por isso, nós vos pedimos, ó Pai, que o vosso Espírito Santo santifique estas oferendas, a fim de que se tornem o corpo e o sangue de Jesus Cristo, vosso Filho e Senhor nosso, para celebrarmos este grande mistério que Ele nos deixou em sinal de eterna aliança.
1: Enviai o vosso Espírito Santo.
0: Quando, pois, chegou a hora em que por vós, ó Pai, ia ser glorificado, tendo amado os seus que estavam no mundo, amou-os até o fim. Enquanto ceavam, Jesus tomou pão, pronunciou a bênção de ação de graças, partiu-o e deu-o a seus discípulos, dizendo: tomai todos e comei, isto é o meu corpo, que será entregue por vós.

Do mesmo modo, ele tomou em suas mãos o cálice com vinho, deu-vos graças novamente e o deu a seus discípulos, dizendo: Tomai todos e bebei. Este é o cálice do meu sangue, o sangue da nova e eterna aliança, que será derramado por vós e por todos para a remissão dos pecados. Fazei isto em memória de mim.

0: Mistério da fé.
1: Anunciamos, Senhor, a vossa morte e proclamamos a vossa ressurreição. Vinde, Senhor Jesus.
0: Celebrando agora, o Pai, o memorial da nossa redenção, anunciamos a morte de Cristo e sua descida entre os mortos. Proclamamos a sua ressurreição e ascensão à vossa direita. E esperando a sua vinda gloriosa, nós vos oferecemos o seu corpo e sangue, sacrifício do vosso agrado e salvação do mundo inteiro.
1: Aceitai, ó Senhor, a nossa oferta.
0: Olhai com bondade a oblação que destes à vossa Igreja e concedei aos que vamos participar do mesmo pão e do mesmo cálice que, reunidos pelo Espírito Santo num só corpo, nos tornemos em Cristo uma oferenda viva para louvor da vossa glória.
1: O Espírito nos una num só corpo.
0: E agora, ó Pai, lembrai-vos de todos pelos quais vos oferecemos este sacrifício: o vosso servo, o Papa Leão XIV, o nosso Bispo Itacir, os bispos do mundo inteiro, os presbíteros, os diáconos e todos os ministros da vossa Igreja, os fiéis que ao redor deste altar se unem à nossa oferta, o povo que vos pertence e aqueles que vos procuram de coração sincero.
1: Lembrai-vos, ó Pai, da vossa Igreja.
0: Lembrai-vos também dos que morreram, nossos entes queridos. Especialmente hoje recordamos Moacir João, Nair Andreoli, Maria Oliveira e todos os defuntos dos quais só vós conhecestes a fé.
1: Concedei-lhes, ó Senhor, a luz eterna.
0: E a todos nós, vossos filhos e filhas, concedei, ó Pai de bondade, alcançar a herança eterna com a Virgem Maria, Mãe de Deus, São José, seu esposo, os apóstolos e todos os santos, no vosso reino, onde com todas as criaturas libertas da corrupção, do pecado e da morte, vos glorificaremos por Cristo Senhor nosso. Por ele dais ao mundo todo o bem e toda a graça. Por Cristo, com Cristo e em Cristo, a vós, Deus Pai Todo-Poderoso, na unidade do Espírito Santo, toda a honra e toda a glória, agora e para sempre.
1: Amém.
0: E rezemos confiantes a oração que Jesus nos ensinou. Pai nosso que estais no céu, santificado seja o vosso nome. Venha a nós o vosso reino, seja feita a vossa vontade, assim na terra como no céu. O pão nosso de cada dia nos dai hoje, perdoai as nossas ofensas, assim como nós perdoamos a quem nos tem ofendido, e não nos deixeis cair em tentação, mas livrai-nos do mal. Livrai-nos de todos os males, ó Pai, e dai-nos hoje a vossa paz. Ajudados pela vossa misericórdia, sejamos sempre livres do pecado e protegidos de todos os perigos, enquanto aguardamos a feliz esperança e a vinda de nosso Salvador Jesus Cristo.
1: Vosso é o reino, o poder e a glória para sempre.
0: Pedimos a paz de Deus para todas as pessoas. Senhor Jesus Cristo, dissestes aos vossos apóstolos: eu vos deixo a paz, eu vos dou a minha paz. Não olheis os nossos pecados, mas a fé que anima a vossa Igreja. Dai-lhe, segundo o vosso desejo, a paz e a unidade, vós que sois Deus com o Pai e o Espírito Santo.
2: Amém.
0: A paz do Senhor esteja sempre convosco.
1: O amor de Cristo nos uniu.

0: Felizes os convidados a receber Jesus. Eis o Cordeiro de Deus que tira o pecado do mundo.
1: Senhor, eu não sou digno que entreis em minha morada, mas dizei uma palavra e serei salvo.

0: glórias e louvores se dêem a todo momento.
1: O corpo de Cristo.
0: Glórias e louvores se dêem a todo momento.
2: Belíssimo sacramento.
0: Glórias e louvores se dêem a todo momento ao Santíssimo e Digníssimo Sacramento. Glória ao Pai, ao Filho e ao Espírito Santo, como era no princípio, agora e sempre. Amém.
3: Sustentai, Senhor de bondade, com vosso constante auxílio, os que reconfortais com os vossos sacramentos, para podermos colher os frutos da redenção na liturgia e na vida, por Cristo nosso Senhor.
4: Amém.
3: O Senhor esteja convosco.
5: Ele está no meio de vós.
6: Agradecemos a Deus pela vida da irmã, por este dia. Agradecemos por tudo o bem que ela fez, que ela faz. Porque é por Deus, é para Ele, né, irmã? Agradecemos.
7: Irmã Odete Fiorini.

0: O Senhor esteja convosco.
1: Ele está no meio de nós.
0: Abençoe-vos, ó Deus Todo-Poderoso, que é Pai, Filho e Espírito Santo.
1: Amém.
0: Vamos em paz e o Senhor nos acompanhe.
1: Graças.

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2: Caríssimos irmãos, caríssimas irmãs, o perdão libera das escravidões do pecado, do passado. Muitas pessoas vivem como em uma prisão perpétua interior. Parece que estão na cadeia, esmagados pelos sentimentos de culpa por causa dos erros feitos no passado. Mas Jesus abre as portas das nossas prisões, desfaz as forças sobre as quais frequentemente arrastamos nós mesmos e os outros. Jesus sabe que o homem não equivale ao seu pecado. Ao Senhor não interessa o passado, é Deus do futuro. As palavras de Jesus e os seus gestos quebram o esquema bons e maus, culpados e inocentes aos olhos que vem o pecado, concluiu o padre Hermes, se pede de ver o sol, a luz mais importante do escuro. O grão vale mais que o joio, o bem pesa mais que o mal. Somente se o nosso coração estiver aberto, será possível acolher a misericórdia de Deus. Esta foi a exortação que o Papa Francisco fez na manhã de quinta-feira, numa quinta-feira, na missa celebrada lá em Roma. Na homilia, Francisco comentou a fidelidade de Deus e a fidelidade do seu povo. E na leitura de Jeremias, o Papa destacou que Deus é sempre fiel, porque não pode renegar a si mesmo, enquanto o povo não presta atenção à sua palavra. Jeremias narra de tantas coisas que Deus fez para chamar a atenção os corações do povo, mas o povo permanece na sua infidelidade. Seu coração estiver fechado, a misericórdia de Deus não entra. Meu irmão, se o teu coração está fechado, escravizado, como contar com a misericórdia de Deus? Como crescer no perdão? Não deixa entrar a voz do Senhor que como Pai amoroso sempre nos pede para abrir-nos a sua misericórdia e ao seu amor. Rezemos os salmos todos juntos. Escutem hoje a voz do Senhor. Não endureçam o seu coração. O Senhor sempre nos fala assim, inclusive com ternura de Pai, nos diz: voltem a mim com todo o coração, porque sou misericordioso e piedoso. Mas quando o coração é duro, não se entende isso. A misericórdia de Deus só é compreensível se você, meu irmão, é capaz de abrir o seu coração para que possa entrar. O coração se endurece? Sim, o Papa fala nisso. E vemos a mesma história no trecho do Evangelho de Lucas, onde Jesus é enfrentado para aqueles que tinham estudado as Escrituras. Os doutores da lei, que conheciam a teologia, mas eram tão fechados. A multidão, ao invés, estava impressionada, tinha fé em Jesus, tinha o coração aberto, imperfeito pecador, mas coração aberto. Então a importância de pedir perdão. Pedir perdão. Teólogos, diz o Papa, tinham um comportamento fechado. Sempre buscavam uma explicação para não entender a mensagem de Jesus. Pediam-lhe um sinal do céu, sempre fechados. Era Jesus que tinha de se justificar aquilo que fazia. Esta é a história. A história daquela fidelidade falida. A história dos corações fechados. Dos corações que não deixam a misericórdia de Deus entrar. Que se esquecem das palavras de perdão. Perdoa-me, Senhor. Simplesmente porque não se sentem pecadores. Se sentem juízes dos outros. Uma longa história de séculos estava. Esta fidelidade falida acontecia. Jesus a explica com duas palavras-chave para colocar fim, para terminar o discurso desses hipócritas. Quem não está comigo está contra mim. Ou você é fiel, com seu coração aberto, ao Deus que é fiel a você, ou você está contra ele. Quem não está comigo, está contra mim. Apeguemos-nos à misericórdia, o amor e o perdão de Deus. E façamos, todos nós, esse exercício do perdão e da misericórdia. Com a bênção de Deus, Pai, Filho e Espírito Santo. Amém.
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Bom dia, tudo bem? Aqui é Ana Maria Freisleben de Roca Salles, em Constância. Eu quero fazer uma homenagem para o meu filho, Matheus Alberto Volken, que hoje está de aniversário, meu gauchinho. Tá? Eu homenageei a mãe,

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0: Bom dia, meus amigos da Rádio Encantado. Aqui é Mário Santino de Baracão, Paraná. Saudade, Rádio Encantado. Eu gostaria de fazer uma música para meus filhos, principalmente meus parentes de Serafina Correia e de Encantado. É para o meu filho lá de Bom Jesus, Paraná, que está vindo me visitar hoje. Para eu e minha filha Júlia, que estamos aqui escutando o programa por enquanto. Beleza? Tomando um vinhoto. Beleza, abraço, até. Meu filho Fernando Santin e Angélica Lazarim Santin, lá de Bom Jesus, Paraná. Beleza? Abraço para vocês.
1: Mário Santin?
2: Ah, Bom Jesus, Paraná, é? Porco Mastelo. Estou com forte que vim lá de Bom Jesus, lá pra Mário Luiz Santin. Graças pra companhia, Mário. Boa domenica, que te capi, é? 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

0: ficou caído, o jogo continua, o juiz não marcou falta, o Palmeiras ainda tem a bola e a Marlon Freitas quem tem ela, soltando para Flaco Lopes que domina fora da grande área, tentou se meteu ali pelo meio, deixaram ele ir para a bomba e a bola está na linha de fundo. Bianchini
1: chutou escorregando da meia direita, buscando o canto inferior direito do Everton, que caiu, acompanhou, ela passou perto, Pedro. Flaco Lopes, artilheiro, escapou mais uma vez o Grêmio, 0-0, claro.
0: 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É Steel, 100 anos no mundo, 44, tá terminando o primeiro tempo, o placar é 0-0. Olha ali o Grêmio, lançamento foi feito, a bola foi dominada, é o jogador do Grêmio Porto Alegrense, o Vija Sante abriu, deu a bola para João Pedro outra vez com o Vija Sante, dominou, enganou o marcador, ainda ele recuou para o Noriega, não se entenderam e o Palmeiras ficou com a bola e agora armaram contra-ataque para o Palmeiras no erro do Grêmio lá no campo de ataque, a bola foi solta na ponta direita, chegou forte o time do Palmeiras, Andréas Pereira tocando para Flaco Lopes, dominou pelo meio, tentou jogar, jogou, para sorte do Grêmio, o Piquerez não chegou nela no primeiro momento, ele está no fundo do campo recuando, soltando a bola para o Marlon Freitas que bate de qualquer maneira pela linha de fundo.
1: Ei. Noriega que já tem amarelo, eu tenho notado ele parece já cansado e lembrando aquilo que a gente formava nos últimos dias, Renato está preocupadíssimo com indicadores físicos da equipe e vai trabalhar isso muito na data FIFA, eu não sei se Noriega volta para o segundo tempo, tanto pelo amarelo como pelo condicionamento físico.
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2: quatro.
0: Por esse Rio Grande que está começando 4 minutos a mais, é?
2: Isso.
0: Muito bem. Rio Grande que está vivendo hoje o dia do gaúcho, o dia da semana farroupilha mais importante. Olha o Grêmio, lançamento foi feito para o Amuso, Amuso dominou na ponta esquerda para cima do Giai, lá vai ele, chegou a marcação dobrada, ainda o Amuso dominando, Pedrinho está por ali, ele prefere cruzar, a bola bate no adversário e não deixa sair o goleiro, pegou, Bandeira disse que a bola não saiu, o torcedor reclamou muito, Rodrigo.
2: Torcedor achou que a bola saiu pela linha de fundo, olha o Grêmio.
0: E aí volta o Grêmio, lá vai o jogador Noriega, Noriega tentou conduzir ali pelo meio, ao seu lado está colocando o Bija. Muito, Rodrigo.

0: Felipe solta a bola, encontra colocado o seu companheiro, o jogador do Grêmio Porto Alegrense. A bola foi para o Gustavo Martins, que jogou a bola para o Noriega. Noriega deu para o Gustavo Martins. Gustavo Martins tentou na frente, soltou a bola para Carlos Vinícius. Caiu o juiz que não houve nada. E o jogo continua e a bola foi para o Flaco. Flaco dominou, tentou levar, levou, abriu na direita, a bola ficou onde está colocado o Arias. Arias recolheu, chegou para o Vigo na grande área, ainda ele conduzindo, tentando jogar a pessoal, não deu, tocou a bola para o Flaco. Flaco tenta se movimentar, o seu carrinho do Arias se tira a bola dele, voltou para Lucas Evangelista. Lucas Evangelista tocando a bola, onde está colocado Barbosa. Barbosa procura o campo de ataque, erra o passe, a bola do Grêmio, lá vai Pavon. Pavon dominando, escorregou o jogador do Palmeiras, contra-ataque do Grêmio. Aí do Pavon, chegou para bater dentro da grande área, bateu, espalma o goleiro, mete a bola para a linha de fundo. O Grêmio teve outra oportunidade, não aproveitou. Rodrigo,
1: Pavon chamou atenção pela velocidade, entrou muito rápido na área. O Amuso reclama que estava sozinho na linha da meia lua, mas o Pavon fez certo, chutou bem, boa defesa do Carlos Miguel, escanteio 0-0, trilegal.
0: Escanteio do Grêmio, 47, quase 48, lado direito, João Pedro na cobrança, levantou, afasta, bem colocado Gustavo Gomes, volta a posse de bola para o Grêmio. Quem está dominando por ali é Balbuena. Balbuena tentou levantar, levantou, tocou a bola na ponta esquerda, Pedrinho deu um golpe de cabeça, mas ela foi afastada, liga de lado. Vai terminar, hein? Vai terminar o primeiro tempo, 48, ainda tem um minutinho, placar é 0-0. O Grêmio acaba de perder a terceira oportunidade e também, né, dizendo que ali tem a qualidade do goleiro do Palmeiras, que fez defesas espetaculares, tanto quanto fez o goleiro do Grêmio, o Everton. Ou seja, o jogo termina 0-0 também por eles. Lá vai Noriega, Noriega está levando ali pelo meio, conduzindo, ganhando no marcador, abrindo para o Amuso. O Amuso está colocado pela ponta esquerda, pode tentar o cruzamento, ainda ele levantou a bola, cabeçada no poste, no poste, o cabeceio do jogador do Grêmio depois da defesa do goleiro. O Grêmio perdeu mais um gol, Rodrigo!
1: Chama atenção que quem cabeceou foi Gustavo Martins, mais uma vez como centroavante, como havia alertado Leonardo Oliveira. A bola explodiu no travessão, sacode a torcida tricolor, Tumeleiro 0-0.
0: Arremesso lateral será cobrado para o Grêmio, 49, vai terminar o primeiro tempo. Carlos Vinícius foi agarrado, mas o árbitro está terminando o primeiro tempo, o placar é 0-0. E agora vem aí o bola parada, que será comandado por Eduardo Gabardo. 0-0 Grêmio Palmeiras.
2: Muito obrigado, Pedro Ernesto, que narrou este primeiro tempo aqui na Arena. 0-0 para Grêmio Palmeiras. Agora bola parada no futebol da Gaúcha, sendo apresentado aqui na zona mista da Arena. Rodrigo Oliveira, Simon Bianchini, aí no gramado, e a série de campo dos jogadores do Grêmio e do Palmeiras.
1: Alguns jogadores como Noriega, Gustavo Martins, Vila Sante, faz uma conversa, o João Pedro e o Vila Sante vão conversar com a arbitragem, reclamar de alguma coisa. O Vila Sante, na verdade, está no chão. Vila Sante sentiu algo e pediu o atendimento do médico, doutor Felipe do Canto. Agora levanta o Vila Sante para a gente monitorar se pode ser algum problema, Simon.
3: É, pelo lado do Palmeiras, já está posicionado para conversar com a equipe do Premier. Acho que é o Marlon Freitas. Preocupação do Grêmio agora com o paraguaio Vila Sante. O Noriega sentiu a questão física e já tem cartão amarelo, então o Grêmio pode ter mudança no meio campo.
2: Bom, Bertoncelo, vamos acompanhar as entrevistas e já aproveita e atualiza a situação do Grêmio na tabela com este empate.
4: Pois é, Gabardo, nesse momento o Grêmio é o 17º colocado com 29 pontos, ele está a 2 do Vasco, que é o 16º colocado com 31. É importante lembrar que não basta uma vitória, né? Que já seria uma vitória e um resultado impressionante contra o Palmeiras, mas uma vitória por 2 gols para o Grêmio não ficar na data FIFA dentro do Z4.
2: Bom, daqui a pouco tem o CCD, daqui a pouco tem o Leonardo Oliveira com a avaliação deste primeiro tempo do Grêmio, um jogo de oportunidades, bolas na trave, um jogo disputado, de bom nível neste primeiro tempo aqui na Arena. Pavon tá falando.
4: Vamos lá, pelo Premier, o atacante do Grêmio perdeu algumas chances, Christian Pavon fala aqui no Bola Parada.
5: Até em relação à arbitragem, né, Pavão, mas em desempenho do time, né, a proposta, né, a bola mais com o Palmeiras, explorando contra-ataque, duas oportunidades muito claras com você no final, o Gustavo Martins também, queria que fizesse uma avaliação ao todo desse 0-0 no primeiro tempo.
6: Não, a gente está tentando se encaixar bem ali embaixo quando o Palmeiras tem a bola, se bem a gente teve oportunidade no contra-ataque, mas a gente tem que aproveitar mais esse contra-ataque para poder conseguir o gol. Mas a gente tá indo bem, a gente tá bem seguro. Só esperar a segunda parte para.

0: Paquetá, certo para nós.
1: Muito bem, a palavra do Pavon, atacante do Grêmio, falando pelo Premier e ouvido aqui no Bola Parada, Gabardo.
2: Bom, uma fortíssima reclamação da arbitragem, agora dos dirigentes do Grêmio. Tem um vice-presidente do conselho de administração do Grêmio ali reclamando da passagem do árbitro em direção ao vestiário. Reclamação muito forte, né? É, acho que era o Carlos ali, né, Simon?
3: Carlos Dressler, que é vice-eleito, né? Reclamando, dizendo o seguinte pro Zanovelli: são 4 jogos seguidos que a gente está sendo prejudicado. É vice-presidente eleito, que tem um papel principalmente na base, que veio fazer esse trabalho acompanhado do vice-presidente de futebol, Rafael Lima, mas quem tomou a dianteira foi o Carlos Dressler.
2: Reclamação muito forte, é que a gente acompanhou imagens também no canal Gaúcha Esportes do YouTube. Uma reclamação muito forte dos dirigentes do Grêmio com arbitragem na passagem aqui pro vestiário. Intervalo de jogo, Keke, e o torcedor do Grêmio, que achou deste primeiro tempo?
4: Torcedor que jogou junto com o time, né, Gabardo? Principalmente nessa reta final de jogo. Aqui eu vou falar com o Elisandro. Elisandro, o que tá pra dizer desses primeiros 45 minutos de jogo do Grêmio?
5: Olha, Keke, vou falar que é preocupante, né? O time do Grêmio se mostrou mais uma vez muito frouxo na marcação, não consegue pressionar o time adversário. O time adversário sempre com a bola na nossa casa aqui, a gente mais uma vez passa uma situação de mais lances perigosos dele, né? E o Renato chegou, vai dar uma melhorada no anímico do pessoal, mas eu acho que falta um pouquinho de atitude dos jogadores também. O pessoal tá tomando decisão errada, tá nervoso, tá ansioso, e esse finalzinho do primeiro tempo aqui eu acho que vai dar um ânimo maior pro segundo tempo, a gente vai conseguir fazer essa vitória pra gente.
4: Diferente dos outros jogos, hoje o Grêmio criou bastante oportunidades contra um Palmeiras que é muito forte, né? Pelo menos 3 oportunidades a gente teve. Dá pra matar esse jogo no segundo tempo?
5: Ah, acredito que sim, o Grêmio tem condições, é questão de organização, né? O pessoal tá nervoso, desorganizado, a gente tá com medo da bola, então a gente tem que organizar um pouquinho mais o ataque, chegar um pouquinho mais próximo, os pontos estão muito dispersos, o Vinícius está muito isolado ainda, a gente tem que aproximar um pouquinho mais, o meio campo ainda está muito frouxo, não está criando, e um destaque negativo no meio campo nosso hoje foi o Noriega, não ajudou, e está comprometendo bastante ali, entregando bola perigosa, enquanto o Palmeiras, bola na área tem que fazer, o Vinícius errou 2 gols ali que não pode errar, a gente tem que aproveitar a oportunidade que tem e matar o jogo, e confiante que a gente vai ganhar hoje.
4: Boa, muito obrigado, deixa eu ver mais um torcedor aqui, teu nome, meu amigo?
6: É, Rafael.
4: Rafael, o que achou desse primeiro tempo? Oi? O que achou no primeiro tempo?
6: Ah, o Grêmio criou chances, chegou, mas como o rapaz ali falou, o Noriega tá muito mal, pode comprometer. E o Carlos Vinícius precisa competir, né? Ele fica isolado na frente, mas ele também não compete, só finaliza.
4: Já dá pra ver uma diferença nesse Grêmio do Renato pro Luiz Castro?
6: Com certeza, o Renato é a aura do torcedor gremista, né? E o anímico já mudou, a torcida já tá mais engajada e eu acredito que a gente vai sair com a vitória.
4: 1-0 no segundo tempo?
6: 1-0, chorado, do jeito do Grêmio, do jeito do Renato.
4: Valeu, muito obrigada. Tá aí, Gabardo, torcedor confiante para esse segundo tempo contra o Palmeiras.
2: 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Leonardo Oliveira, César Cidade Dias, CCD. E este primeiro tempo do Grêmio do Renato contra o Palmeiras, por enquanto 0-0.
7: O primeiro tempo de resistência, Gabardo. O primeiro tempo em que o Grêmio deixou o Palmeiras com a bola, optou por se defender, por fechar, por tirar espaços. Em alguns momentos conseguiu, em vários não conseguiu. O Palmeiras teve grandes chances, mas o Grêmio também teve chances, porque o Grêmio procurou sair sempre no contra-ataque e o Palmeiras, como o Palmeiras ataca com muitos jogadores e tenta chegar com a bola dominada, o Marlon Freitas é o cara que carteia todo o jogo, o Palmeiras acaba deixando espaços e o Grêmio teve esses espaços. O Grêmio teve pelo menos 3 boas oportunidades, uma delas o Amuso entrou pela esquerda e em vez de chutar cruzou pro Carlos Vinícius, que tinha condições de fazer o gol claríssimas e perdeu. Carlos Vinícius não veio para esse jogo, tá dormindo ainda, ele não entendeu que o jogo é às 11 da manhã, não tá conseguindo ganhar as disputas com a zaga. O Pavon pelo lado direito é um bom escape, agora no final o Carlos Miguel fez 2 grandes defesas, uma delas no chute do Pavon e depois no cabeceio do Gustavo Martins. É um Grêmio que até os 30 minutos apenas se defendeu. A partir dos 30, o Palmeiras também começou a ter uma certa dificuldade física, porque o Palmeiras jogou na quarta-feira, jogou lá em Quito, o Grêmio jogou no Rio, o Palmeiras jogou em Quito, e isso começou a aparecer. O sol mais forte, já mais perto do meio-dia, e aqui pode ser algo, César, em que o Grêmio pode aproveitar. Embora o Grêmio também tenha questões físicas a serem resolvidas, mas o Palmeiras, não sei se te pareceu isso, Nos últimos 15 minutos o Grêmio conseguiu jogar mais, o Palmeiras errou mais passes, mas é um jogo de sobrevivência.

0: experiência de uma bola, César.
1: É um jogo que, e aqui já vai o primeiro elogio ao processo, né? O segredo do futebol é tu entender as tuas limitações e fazer o que tu pode fazer. O Renato fez perfeito hoje no primeiro tempo. Ele sabe que o time dele não consegue jogar. O time dele vai se defender e a partir daí pode tentar num contra-ataque, numa roubada, num erro do adversário, chegar a oportunidades. Foi o que o Grêmio fez no primeiro tempo. O Grêmio em muitos momentos estava com 8 jogadores dentro da sua área. Pra quê? Pra conter a maior qualidade do adversário. Por outro lado, o adversário acaba se soltando os 2 laterais ao mesmo tempo e deu muitos contra-ataques, 3 contra 3, 2 contra 2, 4 contra 3, e aí tu tem oportunidades também. Se tu pegar chances claras no primeiro tempo, tu vai ter um número idêntico entre Grêmio e Palmeiras. Palmeiras tem 2 bolas na trave, tem uma grande defesa num escanteio do Everton, que ele faz uma linda defesa, e o Grêmio perde 2 oportunidades claríssimas de gol. E tem também uma bola na trave, ou seja, por incrível que possa parecer, mesmo diante da superioridade do Palmeiras, o jogo estrategicamente foi tão bem pensado pelo Renato que o Grêmio tem oportunidades claras contra o Palmeiras. Algo que não teria se viesse aqui daquela maneira para jogar como sempre tentou jogar, vamos fazer do nosso jeito, não teria chutado uma bola no gol. E o Grêmio não só chutou, como criou oportunidades e preocupou o goleiro do Palmeiras. Essa vai ser também a tônica do segundo tempo. Eu me preocupo muito, porque o Grêmio nos últimos jogos tem sofrido muito no segundo tempo. E contra uma equipe como essa, que tem a bola, que joga de forma muito agrupada, joga sempre apoiado, sempre com 3 ou 4 jogadores muito próximos da bola, o jogo fica muito difícil para quem cansa. Então, o Renato vai ter que mexer um pouco, eu acho que nos volantes, sobretudo no Noriega, que mais uma vez comprometeu do ponto de vista defensivo, e a partir daí tentar ganhar esse jogo. O fato é, e eu acho que essa é a mensagem, independente do que possa acontecer no segundo tempo, o Renato já entendeu e já fez mais do que estava sendo feito aqui. O Grêmio marca muito melhor do que marcava.
2: Bom, daqui a pouco o Diori para falar sobre as questões da arbitragem. A gente já vai rodar o vídeo aqui da reclamação muito forte dos dirigentes do Grêmio com a equipe de arbitragem. O Diori vai justificar, vai explicar se tem justificativa para isso ou não. E aí, Simon, qual a informação?
3: Uma questão, tá? Em condições normais de temperatura e pressão, o Renato, tradicionalmente, em período de data FIFA, sempre deu folgas mais espichadas, até que gerou muitas polêmicas em passagens anteriores. Mas pela situação do Grêmio e tendo essa recuperação não só na tabela, mas principalmente física, eu não descarto que o Renato dê um período muito curto de descanso para os jogadores. Porque é a chance justamente a retomada desse jogo contra o Remo para recuperar os atletas fisicamente, tentar evoluir para esse time não sofrer tanto na volta da data FIFA e para ter um melhor desempenho. Então, Renato pode encurtar esse período de folga e descanso para justamente aproveitar o máximo possível, porque é a última chance para escapar do rebaixamento.
2: 12:04 por enquanto, o Grêmio 0, Palmeiras 0. O Diori tá rodando na live, canal Gaúcha Esportes no YouTube. Do Bola Parada, a reclamação do Carlos Dressler, muito forte, vice-presidente do Conselho de Administração do Grêmio.
3: Uma outra informação, tá? Luiz Castro ia dar 5 dias de folga agora. E o Renato vai encurtar isso.
2: E o Carlos Dressler reclamou bastante ali do árbitro da partida, dedo na cara, polícia separando, equipe de segurança também. Diori, e aí, Diori? O Grêmio tem motivos para reclamar?
4: Pois é, o único ponto de reclamação, Gabardo, que pode acontecer, assim, por esse primeiro tempo, né? E a arbitragem, ela teve algumas dificuldades de critérios, né? Não é algo surpreendente, né? Se tratando do Paulo César Zanovelli. Mas o lance que mais me chamou a atenção foi o lance do Amuso, num contra-ataque do Grêmio, lá pelo lado esquerdo, quase na linha lateral, que o Amuso chega primeiro na bola e, para mim, ele é atingido pelo jogador do Palmeiras. O árbitro considerou o lance normal, mandou jogar, mandou seguir, não marcou a falta. E a gente não teve sequer a repetição dessa imagem para mostrar no detalhe se houve ou não a infração. Era um lance lá na lateral do campo, mas o Amuso, com a posse da bola, com a bola dominada, poderia construir no mínimo uma chance promissora, né? A gente também não teve a imagem do campo aberto para saber se o Amuso conseguiria, com a bola dominada, conduzir para uma chance clara. Eu acho que talvez não, mas seria um lance faltoso e um lance para cartão amarelo, pelo menos, que a arbitragem acabou deixando passar.
2: Valeu, Jorge. Meio dia e 5. Oi.
1: Tem tanta coisa para elogiar. tanta coisa

0: elogiar. O Grêmio não pode perder tempo falando de arbitragem ou reclamando de arbitragem no intervalo do jogo. Não vai mudar o contexto da estratégia. A estratégia que o Renato montou é elogiável, deixa os jogadores saírem com essa sensação. Quando os dirigentes no intervalo do jogo fazem esse tipo de ação, tu passa pro jogador uma ideia, opa, tem mais do que eu vi. Porque os jogadores não reclamaram do juiz no intervalo. Eles não reclamaram. Ah, tem um erro aqui, tem um erro ali, esse que o Jory colocou.
1: Quem mais cercou ele foram os jogadores do Palmeiras daquela falta ali.
0: Exatamente, ali no Roque Júnior, no Vitor Roque aqui do lado de cá. Então, gente, é bom o primeiro tempo. O Grêmio criou oportunidades, o goleiro do adversário fez um milagre no lance do Gustavo Martins, no último lance. Gente, é isso. Não é arbitragem. Não tem arbitragem aqui. O que tem é um jogo muito legal de estratégias. O Palmeiras com a bola se jogando para frente e o Grêmio jogando com muita estratégia pensada pelo Renato e sendo um time muito diferente do que estava sendo. O resto é assunto menor.
2: E já vamos daqui a pouco pro segundo tempo, hein?
3: Palmeiras voltando igual, viu, Gabardo? E agora vem a arbitragem, tá? Com a Brigada Militar e lá está o executivo Paulo Pelaipe. Vamos ver se vai ter alguma bronca por parte do Pelaipe, né? Que tá observando, passa perto e chama o árbitro ali pra conversar. Tenta trocar algumas palavras. Ah, o pé do ouvido, distante ainda, mas assim, conversa com o árbitro, com o quarto árbitro, faz sinal de positivo e já o Zanovelli faz um gesto ali com o braço direito, boa, segue o jogo.
2: Meio-dia e sete, Grupo IESA, BYD, a sua concessionária BYD no Rio Grande do Sul, onde tem orgulho de ser gaúcho, tem claro, Kathleen Moreira, informações do jornalismo.
4: Oi, Gabardo, bom dia para ti, bom dia para todos. O destaque hoje para 20 de setembro, dia do gaúcho, tradicional desfile que foi feito aqui em Porto Alegre, na Edivaldo Pereira Paiva, uma homenagem aos 400 anos das missões jesuíticas guaranis. Centenas de pessoas acompanharam desde cedo, tempo que favoreceu, 25 graus, como eu disse aqui em Porto Alegre, e o acampamento Farroupilha também com muito movimento neste último dia. Como a gente falou do tempo, tem dois alertas do INMET para tempestades no estado que seguem válidos para hoje. O laranja, que é de perigo, se concentra mais para a região da fronteira oeste, então tem possibilidade de chuva de até 100 milímetros e ventos de até 100 quilômetros por hora. É um alerta que se estende até o final do dia. E o amarelo, que vale mais para a faixa oeste, norte, centro e campanha do estado, é mais ameno, indica chuva de até 50 milímetros e ventos de até 60 quilômetros por hora e possibilidade de granizo. Também um destaque da área policial, foi preso o suspeito de agredir uma mulher em Triunfo, na região carbonífera. Ele foi preso hoje, um caso que aconteceu no último domingo de madrugada. Tem mais detalhes em seguida em GZH.
2: Ok, Kathleen, obrigado. 300 sempre parceiros, o ecossistema mais completo do agronegócio. 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Palmeiras já tá voltando, o Simon Bianchini já informou que é o mesmo time, daqui a pouco vai abrir a porta do vestiário do Grêmio aqui também.
3: Nesse momento, Everton, Carlos Vinícius, João Pedro, Amuso, Balbuena, Pedro Gabriel, são os primeiros a passarem. Pavon, Gustavo Martins, Wallace, o 15, Danilo Barbosa é a novidade. Vila Sante volta, sai Noriega, tanto pelo amarelo como pela questão física, a única modificação do Grêmio.
2: Informação importante do Simon, tem troca então.
1: Saiu Noriega, entrou quem?
3: Danilo Barbosa, 15, Pedro.
2: Tá aí a informação do Simon, Danilo Barbosa entra no lugar do Noriega. Bom, os times já voltaram, Pedro. Vamos para o segundo tempo, Trilegal, Tumeleiro, por enquanto 0-0, o Grêmio precisa da vitória no segundo tempo aqui na Arena, Pedro.
1: 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Vamos lá, senhoras e senhores, para o segundo tempo. Placar é 0-0, saída favorecendo o time do Grêmio Porto Alegrense. Começa tudo de novo. Saída para o Grêmio. Grêmio Palmeiras é clássico, aqui na Arena. Atenção, apita o árbitro, a bola é tocada, recomeça a partida e a bola foi recuada para Gustavo Martins soltando, dominando ali pelo meio, tocando a bola para o Wallace soltando para Pedro Gabriel, Pedrinho domina, passa pelo marcador, recua a bola, encontra colocado o Wallace tem o domínio da bola. Por segurança, mete a bola para o campo de ataque. Ela foi para Musa, Musa tentou para Carlos Vinícius, cortou bem colocado o Gustavo Gomes, mas Vija Sante pegou a bola outra vez para o time do Grêmio, dominou, soltou, onde está colocado o João Pedro, que aparece lá pela ponta direita, recua a bola para Vija Sante, que recua mais ainda para Balbuena, domina o veterano, o zagueiro do Grêmio, empurra a bola para Gustavo Martins, ele sai jogando ali pelo meio, vai carregando a bola, levando para o meio do campo, ainda o Gustavo Martins, deixaram ele ir, chegou agora a marcação do Vitor Roque. Gustavo Martins tem a o domínio da bola, tentou na frente, a bola é tirada pelo Gustavo Gomes com categoria, solta a bola, onde está colocado Arias, Arias tenta jogar, sai jogando, a bola foi para o Marlon Freitas, um minuto de partida, etapa complementar, o placar é 0-0, a bola foi agora para o Arias, Arias tentou para o Lucas Evangelista, Evangelista dominou ali pelo lado direito, empurrou a bola na ponta esquerda, Vitor Roque está colocado por lá, recua outra vez a bola para o Lucas Evangelista, ele faz o domínio, é atacado, recua a bola para Marlon Freitas tem o domínio da bola, próximo ao meio do campo, levanta a cabeça, vê colocado o zagueirão Gustavo Gomes, ele parte para o campo de apoio, Giai está aberto na ponta, a bola foi para ele, Giai tentou e errou o passe, deu um presente, a posse de bola fica para o time do Grêmio, Danilo Barbosa soltou para Muso, Muso deu para Danilo Barbosa, dominou, soltou a bola curta, encontrou colocado a Muso girou, encontrou ali pelo meio o jogador Vija Sante, que está recuando, soltando a bola para Balbuena, Balbuena dá para Gustavo Martins, Balbuena, Balbuena tentou na frente, a bola foi para o Pavon, Pavon recuou, deu para Vija Sante, abriu na direita, João Pedro está colocado por ali, pé direito na bola, buscou a penetração lá do jogador Pavão, ele escorrega, cai mesmo caído, luta contra o marcador e a bola finalmente sai pela linha de lado, vai ser arremesso lateral que favorece o time do Palmeiras. 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Lá vai o jogador Danilo Barbosa. Ele faz o domínio ali pelo meio, derrubado, o juiz da partida para e marca a falta. Falta que será cobrada para o Grêmio na entrada do campo de ataque a 2 minutos e meio da etapa complementar e o placar de 0-0. Grêmio e Palmeiras. Lado direito está colocado Vija Sante para a cobrança, não tem pressa, tocou a bola agora para o Danilo Barbosa, tocou a bola para o Amuso deu para Barbosa dominou ali pelo lado direito defensivo do Grêmio, recuando a bola para Balbuena deu para Gustavo Martins, ele parte outra vez com bola dominada, Palmeiras vai se encolhendo, ele vai levando, soltou a bola, encontrou colocado o Vija Sante escapou do marcador, tocou a bola para o Gustavo Barbosa, tentou na frente, rompasse, a bola foi tirada, Gustavo Gomes chutou em cima do adversário, a bola está na linha de lado, é arremesso lateral que favorece o time do Palmeiras, são 3 minutos, etapa complementar, lembrando, né, você está ligado no Futebol da Gaúcha, em uma das 5 emissoras no Rio Grande do Sul, ou ainda, se você quiser, né, em 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O Grêmio busca o ataque. A bola foi na ponta esquerda, estava ali o Carlos Vinícius, a bola foi tirada, ele ficou reclamando uma falta que teria sido cometida pelo zagueiro Gustavo Gomes, o juiz não marcou, deu apenas arremesso lateral, Pedro Gabriel, Pedrinho está colocado para a cobrança, deu a bola, ela foi onde está colocado Vinícius, recuou para Muso, Muso para o Pedrinho, Pedrinho tentou no meio, Gustavo Barbosa tentou um toque na frente, a bola foi tirada, voltou para o Muso, ele cometeu falta, o torcedor reclamou, Muso reclamou também, Pedro. Tu vai reclamar ou vai dizer o quê, hein, Bianchini?
5: Acho que o Jory chamou, mas deu um carrinho, falta do Muso em cima do Arias.
6: É, o Amuso vai na bola, mas pega o adversário também, muito forte a entrada do Amuso por baixo ali em cima do Arias. E o que eu queria falar era antes ali no lance do Carlos Vinícius com o Gustavo Gomes, tá? O Gustavo Gomes foi pra cima do Carlos Vinícius e ele vai com o cotovelo no pescoço do Carlos Vinícius. Era um lance faltoso, era um lance pra cartão amarelo, né? Aquela coisa do cotovelo no pescoço do adversário, tem que dar o cartão e o árbitro marcou só a lateral.
1: Lá vai o Palmeiras, a bola conduzida ali pelo Barbosa. Barbosa abriu na ponta esquerda, Piqueria está lá, recuou outra vez para Barbosa. Barbosa tem o domínio da bola, tocou no meio contra o Lucas Evangelista. Ele tem o domínio da bola, conduz na entrada do campo de ataque da equipe do Palmeiras. A marcação chega pelo Vija Sante, ele faz o giro, mete a bola na ponta esquerda para Piqueria. Chutou, cortou João Pedro, voltou para Piqueria. Piqueria Evangelista. Evangelista tentou na frente, foi lá o Pavão, chutou em cima do marcador. A bola está na linha de lado. Já são 5 minutos. 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Vai construir, é? 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Tubeleiro, ninguém facilita tanto. A bola do jogador do Grêmio Porto Alegre, esse Danilo Barbosa. Tentou para Pavon, Pavon adiantou demais. Corta Gustavo Gomes para o Palmeiras. Volta a bola para o Evangelista. Evangelista tentou por elevação para Vitor Roque. A bola foi tirada, voltou para o Evangelista. Deu para o Flaco Lopes, para o Vitor Roque. Dominou, chegou para dentro da grande área. Cruzamento feito, Evangelista cruzou. Salva o jogador Gustavo Martins. Mas não valia mais. Tinha o que de irregularidade aí, Rodrigo?
7: Impedimento do Andreas Pereira, que em posição irregular fez o cruzamento na visão da arbitragem, 0-0, trilegal.
1: 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Claro, não todo o tempo, a gente não fez 100 anos ainda, só o meu querido amigo Anton Carl Biederman, que já está com 102, vai comemorar agora em seguidinha. O Grêmio busca o ataque, a bola foi tirada pelo Marlon Freitas. Veio o Danilo Barbosa, tirou dele, soltou a bola na frente, Pavão está colocado por ali, dominou, é marcado, recua a bola, ela foi no Vija Sante, abriu na direita, João Pedro está no campo de apoio, dominou, vai buscar jogada pessoal, levou para o fundo do campo, cruzou, o goleiro tirou mal, mas na segunda ele consertou e pegou, Bianchini.
5: Cruzamento do João Pedro, saiu soqueando a bola com o punho direito. Ela deu um chapeuzinho no Carlos Vinícius e o goleiro acabou defendendo depois em dois tempos. Quase que sobrou pro centroavante, tava babando agora. Voltou mais ligado o centroavante Carlos Vinícius, Grupo IESA.
1: 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Palmeiras partindo para o ataque. Flaco tocou mal, errou tudo. Liga de fundo, apenas tiro de gol. Já temos agora 7 minutos. Alguma alteração no plano de jogo aí, CCD? O que que tá vendo?
0: Olha, o Grêmio melhora um pouco com o Danilo e eu acho, Léo, que a partir daí o jogo tá abrindo pro Grêmio. O Grêmio tem que resistir um pouco mais, que a chance vai acontecer e o Grêmio vai ganhar esse jogo.
1: E a bola foi jogada para o Pedrinho. Pedrinho dominou no peito, não deixou sair pela linha de lado. Arrancou pela ponta esquerda. Arias veio atrás dele. Ainda o Pedrinho cruzou rasteiro. Corta Gustavo Gomes, entregando a bola ali na intermediária. Por ali está colocado o jogador Marlon Freitas. Ele toca a bola para o Evangelista. Deu para Marlon Freitas. Outra vez com o Evangelista. Vai descer o Palmeiras para o campo de ataque. O placar é 0-0. Ele tocou a bola para o Flaco. O Flaco dominou. Recuou. Deu para Marlon Freitas. Que recua mais ainda para o Barbosa, que domina no campo defensivo. Do time do Palmeiras, o placar é 0-0. São 8 minutos, é etapa complementar. 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Que bom, que maravilha saber que você está ligado conosco, né? Vitor Roque, ele tem o domínio, vai evoluindo, tocou a bola. Andréas Pereira está colocado por ali, tocou a bola para o Andréas. A bola foi onde está colocado o Marlon Freitas, que domina, levanta a cabeça, solta a bola para Gustavo Gomes. O zagueiro vai para o campo de apoio, tocando a bola para o Giai. Giai tentou na frente, deu para o Arias. Cobertura feita para o Grêmio pelo Danilo Barbosa, tanto que ela saia pela linha de fundo, ele joga pela linha de lado, portanto o arremesso lateral do time do Palmeiras, cobrado pelo Giai, que deu para o Arias, Arias tocando para Giai, Giai vai procurar o cruzamento, levantou com perigo, golpe de cabeça, senhores, a milagre, chamem a Santíssima Trindade, porque há um milagre aqui dentro da arena, e é do goleiro do Grêmio, que fez uma defesa impensável, uma defesa extraordinária, e tirou do Palmeiras aquele que seria o primeiro gol. Fala deste milagre, chama a Santíssima Trindade, Rodrigo.
7: Pedro, o cabeceio do Andreas Pereira foi a queima-roupa e foi um tiro, um míssil. O Everton, com incrível velocidade e reação, fez milagre, lá vem o Palmeiras.
1: Lá vai Arias, ganhou do marcador, levou para o fundo do campo, vai cruzar, cruzou, afasta Balbuena, tirando a bola pela linha de lado. Se a defesa que se faça, Leonardo Oliveira.
8: O Grêmio tem um goleiraço, o Grêmio tem o melhor goleiro do Brasil, Pedro. Indiscutivelmente o Everton hoje é o melhor goleiro do Brasil. O Grêmio tinha voltado bem.
1: Evangelista abriu a bola na direita, ali está colocado o Giai, pé direito na bola. Sai da meta o goleiro do Grêmio, só que desta vez ele teve que fazer duas intervenções. Desculpa,
8: concluo. Fez outra, não dá o Everton.
7: E sentiu.
8: Sentiu?
7: Sentiu a região lombar. O Everton abandonou o gol e fez muito esforço para agarrar a bola antes do Flaco Lopes dominar. E aí no movimento ele sentiu dor nas costas e foi pro chão.
9: Público.
1: Oi.
9: Público total, Pedro, 50.694 torcedores. 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
1: 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Grêmio no ataque, Carlos Vinícius agora ganhou do marcador, levou pelo lado direito, empurrou a bola, deu para Pavão, Pavão chegou com a bola dominada no bico da grande área, cruzamento pro Amuso, foi forte demais, a bola tá saindo, não chega a sair, ele foi lá, evitou, jogadores do Palmeiras pediram que a bola saísse, não saiu, é o Grêmio chegando, a bola foi para o Bijassante abriu na direita, é o Grêmio chegando ali pelo lado direito, Bijassante tocando a bola para João Pedro, cruzamento e Carlos Miguel pegou, Bianchini.
5: É, mas o Grêmio tentou fazer o que deu, a bola sobrou para Muso na ponta esquerda, Bijassante viu a infiltração do João Pedro, um míssil, cruzamento, mas nos braços do Carlos Miguel, 0-0 o grupo IESA.
1: CCD não tá morto, quem luta, quem peleia, pois lutar é a marca do campeiro.
0: É isso mesmo, e quando se tem estratégia, se tem pelo menos alguma coisa. O Grêmio tem estratégia no jogo, vai jogar exatamente por essa estratégia. É só segurar, Pedro.
1: Marlon Freitas meteu bola para Vitor Roque, chegantes, Balbuena para tirar e meter a bola pela linha de lado. 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Chegando o Marlon Freitas, entregou a bola, encontrou o colocado Evangelista, de novo com o Marlon. Marlon tocando a bola para Gustavo Gomes, tocou para Evangelista, recolheu ali pelo meio, levou o time do Palmeiras para o ataque, deu a bola para Vitor Roque. Vitor Roque foge da marcação, empurra a bola para o Gia e tocou para o Arias, corta Danilo Barbosa, mete a bola pela linha de lado. É arremesso lateral, hein?
6: Sobre o público de 50.600, é o segundo maior público do Grêmio na sua casa neste ano. Só perde na classificação no Grenal pela Copa do Brasil, 55 mil. 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
1: E a força do Grenal e a força também do Renato que tá voltando. Portaluppi, Pai Nato tá de volta no banco de reservas. Olha o Arias, tentou levar marcado. A bola foi tirada. E aí Danilo Barbosa meteu a bola para o Amuso que tentou o passe, não zerou. Vinícius não pegou, ficou para Barbosa. Esse Barbosa aí é do Palmeiras. Ele empurra a bola, deu para o Vitor Roque, recuou, deu para Marlon Santos. Carregou ali pelo meio, 12 minutos. Etapa complementar, deu no Arias. Arias soltou no Giai. Giai recuou a bola, foi para o Evangelista. Ajeitou para bater, preferiu tocar para o Marlon Santos. Levantou, a bola caiu na esquerda. Flaco Lopes suspendeu, passa de todo mundo. E aí o Pedrinho, Pedro Gabriel, toca a bola para a linha de fundo. Tem escanteio Palmeiras para cobrar. Rodrigo.
7: Lançamento primoroso do Marlon Freitas para o Flaco Lopes na linha de fundo, lado esquerdo. O cruzamento do Flaco não foi bom. A defesa do Grêmio afastou para escanteio. 0-0, informando o Sicredi.
1: 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Cobrança curta, a bola foi. Onde está colocado Arias? Arias domina, ajeita para o pé esquerdo. Suspendeu, foi forte demais. A bola vai sair lá na bandeirinha de escanteio. E aí, Rodrigo?
7: Lateral.
1: Lateral.
7: Cruzamento passou reto, ninguém pegou. Lateral, João Pedro cobra.
1: 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São 13 minutos e meio, etapa complementar. Placar é 0-0. É Grêmio e Palmeiras, é campeonato brasileiro. Arremesso que será cobrado pelo João Pedro, lado direito. O campo defensivo do Grêmio que empata com o Palmeiras em 0-0. E você, torcedor, tá ligado no futebol da Gaúcha. A bola foi ali, encontra colocado Bijassante. Bijassante deu para João Pedro. João Pedro bateu para o campo de ataque, cortou Barbosa. A bola foi para Vitor Roque. Chega para cortar o Balbuena para o Grêmio. Volta o time do Palmeiras com Piquerez. Piquerez está jogando lá pelo lado esquerdo, metendo uma bola curta para Marlon Santos. Giai está pedindo pela direita. Ele já viu o Giai, meteu a bola para ele. Cantei, ele fez aquilo que eu disse. Recuo de bola outra vez para o Marlon Freitas. Marlon Freitas tem colocado por ali, Andréas Pereira deu a bola para ele, Andréas dominou, tentou o tabelamento, a bola foi recuada, solta, onde está colocado Arias. Arias procura passar, passou no meio de dois adversários, tem agora uma blitz do Grêmio e tem uma falta. Falta vista pelo juiz, jogadores do Grêmio dão uma reclamadinha, mas nem é tanto assim, né, Rodrigo?
7: O Arias vinha driblando Pedro Gabriel, só não completou porque o lateral do Grêmio parou o atacante do Palmeiras com falta lado esquerdo da defesa tricolor, 0-0, Tumeleiro.
8: O Grêmio tinha começado o segundo tempo em cima do Palmeiras, marcando mais alto, mas voltamos àquele cenário do primeiro tempo de domínio total do Palmeiras.
1: 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Tem falta que será cobrada para o time do Palmeiras. Lado direito, campo de ataque. 0-0 o marcador. Todo cuidado é pouco, hein? Atenção. A bola jogada lá na área do Grêmio. Foi tirada parcialmente. Completa Balbuena e mete a bola pela linha de fundo. Tem escanteio. Rodrigo.
7: O João Pedro estava desequilibrado no segundo pau e acompanhado pelo Flaco Lopes. Não quis se complicar. Cabeceou para escanteio. 0-0, Tumeleiro.
1: É, vamos à cobrança de escanteio para o time do Palmeiras. 300, sempre parceiros, o ecossistema mais completo do agronegócio brasileiro. 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Aproveite! 15 minutos, mais 30 segundos. Escanteio será cobrado outra vez para o time do Palmeiras. O placar é 0-0. Ainda tem uma demora ali para a cobrança. Os jogadores vão lá para dentro da pequena área do Grêmio. Essa bola vai chegar com perigo ali. Teve desvio do Flaco Lopes, a bola está na linha de fundo. Eu estou chamando tempo e placar do futebol da Gaúcha. 16, etapa complementar, 0-0, Grêmio e Palmeiras, Bertoncello.
6: E hoje pela manhã, Pedro, a seleção brasileira masculina de vôlei conquistou a vaga para os Jogos Olímpicos de Los Angeles em 2028, após vencer a Argentina no Maracanãzinho por 3-0.
1: Goleiro Everton metendo uma bola longa para o campo de ataque. O Everton, que chegou no Rio Grande do Sul e conheceu a linguiça Borrússia, tem qualidade. É, Borrússia, qualidade imbatível. A bola é do Marlon Freitas, é o Palmeiras chegando, tocando a bola para Giai. Giai aparece como sempre no lado direito, Pedrinho Gabriel vem na marcação, ele tem a bola, tá conduzindo, soltou, encontrou colocado Evangelista, procurou passar, passou pelo marcador, mas aí chega a cobertura e o Gustavo Martins está metendo a bola pela linha de fundo. O Palmeiras tem outro escanteio para cobrar, Rodrigo.
7: Agora o Flaco Lopes passou com muita facilidade, Pedro, pelo Danilo Barbosa. Ainda bem que o Gustavo Martins chegou bem na recuperação, mandou para escanteio, 0-0, Tumeleiro.
1: São 17 minutos, é o segundo tempo. Placar é 0-0. Escanteio será cobrado pelo lado direito. Campo de ataque do time do Palmeiras. Uma bola alta, golpe de cabeça. E o goleiro do Grêmio tá pegando. Só que essa aí ela tirou de letra. Até tu pegava, Rodrigo. Olha ali o abuso, ó. Foi lançado. Dominou, marcado pelo Giai. Ganhou dele. Chegou pra dentro da área pra bater. Bateu no travessão. Mas não valia. Tava dando impedimento. Mas o abuso conseguiu algo impensável. Ganhou do zagueiro da velocidade. E aí bateu no travessão. Bom, e aí, conta tudo aí.
5: É um touro de forte o Amoso. Ganhou no jogo de corpo do Giai e com a perna canhota chutou. Pra mim, o Carlos Miguel tocou rapidamente na bola, desviando a trajetória. Ela pejou o travessão, mas estava anulado, que seria talvez a grande chance do Grêmio na partida.
6: É, o Amoso estava realmente à frente, Pedro. Era um corpo à frente. Bem marcado o impedimento pelo assistente, que fez a coisa certa, atrasou a marcação. Depois a bola desvia na mão do Carlos Miguel, né? E vai no travessão.
1: 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Olha o Grêmio outra vez. É Pavon correndo pela direita. Vai levando, prensou o adversário. Voltou a bola, mas ela foi tirada. Tirada pelo Gustavo Gomes, jogando a bola para o meio do campo. A bola volta a ser do Grêmio Porto Alegrense. Dominada pelo Danilo Barbosa. Arrancou pelo meio, tentou levar o carrinho na bola. Não houve falta. E o Palmeiras parte para o contra-ataque. E tem falta. Falta e vai ter cartão. Parou tudo. Camisa número 18 do Grêmio Porto Alegre.
7: João Pedro
1: vai receber cartão amarelo. Ele fez a falta. E por aí a vida anda, né, Rodrigo?
7: Foi quase uma jogada de futebol americano. Foi só no corpo do atacante do Palmeiras. Amarelo para João Pedro. 0-0, informando o Trilegal.
6: É, impediu o famoso ataque promissor do Vitor Roque ali, né? O João Pedro fez a falta e levou o cartão amarelo bem aplicado.
1: É, olha aqui, ó. 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Levantamento de bola na esquerda, chegou por lá Piquerez, Piquerez tocou no meio, encontrou, colocaram para mim o Flaco Lopes, fugiu da marcação do adversário, deu para Piquerez, Piquerez soltando a bola para o Flaco, pé direito na bola, suspendeu, chegou no Arias, tem chance de gol do Palmeiras, corta Danilo Barbosa, afasta e toca a bola para a liga de lado, é arremesso lateral que favorece o Palmeiras, que procura pressionar, são 19:30, é etapa complementar, o placar é 0-0, Palmeiras é vice-líder do campeonato, quer a vitória para passar pelo Flamengo, que joga hoje à tarde, a bola foi solta, onde está colocado o jogador Flaco Lopes, ele foi agarrado, pediu uma falta, o juiz da partida parou e marcou.
7: Vai trocar. Krovinovic e Enamorado foram chamados, não, me parece que é só para revezar o aquecimento, Pedro, mas tem movimentação no banco.
1: Krovinovic, qual é o outro?
7: Não, o Enamorado vem e o TT também. Enamorado e TT foram chamados pelo Renato.
5: Dois jogadores que receberam muita atenção, principalmente do Renato, no fator psicológico, anímico.
1: 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É uma falta para o time do Palmeiras. Flaco Lopes está colocando para a cobrança, o placar é 0-0. São 20:30, etapa complementar. Que bom, que maravilha saber que você está conosco, né? 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Ô, eu, Pedro, vou dançar com o CCD, hein?
7: É namorado Giovanni Cabral, tá? Não o TT.
1: Olha lá, cobrança de falta, corta Pedrinho para o Grêmio, volta a bola para o time do Palmeiras, dominada pelo Giai, Giai domina, ali tocando a bola para o Lucas Evangelista, cruzou, era o Andréas Pereira que fez o cruzamento, a bola foi direto para a linha de fundo, vai ser tiro de gol para o time do Grêmio, dia imperdível no Unimed Porto Alegre, somente 25 e 26 de setembro. 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São 21 minutos, Leonardo Oliveira.
8: O Grêmio tenta renovar o gás, acredito que o Renato vai trocar os extremos, o Giovani por um lado e o Enamorado pelo outro, porque Pavon e Amuzu foram os caras que mais correram pelo Grêmio no primeiro tempo.
1: É, e lá tá Gustavo Martins tirando uma tentativa de ataque do time do Palmeiras, a bola ficou para Balbuena, ele bateu forte buscando o campo de ataque, a bola foi para o Amuzu, um tropeçou num, o outro tropeçou no outro, jogadores do Palmeiras vão para cima, mas numa velocidade de pressão em cima da arbitragem que chama atenção, fale.
5: Assim ó, o Carlos Vinícius mirou o jogador do Palmeiras e foi com o corpo, eu não vejo gatilho, utilização no braço, o Diori vai certificar, mas vai ter cartão amarelo para o centroavante gremista.
1: E aí, Diori?
6: Pois é, né, Pedro? Carlos Vinícius, ele vai com o braço ali no jogador do Palmeiras, dá um tranco e o árbitro mostra o cartão amarelo pro jogador do Grêmio. Teve um lance anterior, né, no Carlos Vinícius, que a arbitragem não marcou falta. Agora o Carlos Vinícius foi só no corpo do Giai.
7: Agora chama a atenção o Giovanni Cabral e o Enamorado estarem na frente do TT na opção do Renato. Parece uma mudança de hierarquia de pontas em relação ao Luiz Castro.
1: E aí, CCD?
0: Preciso renovar, tentar agora o Enamorado com espaço, a gente sabe que ele tem velocidade, quem sabe ele não acha uma dessas jogadas e no jeito que ele gosta de jogar, chega na cara do gol para tentar decidir. O Palmeiras é preciso colocar, vai se abrir a partir de agora, porque o Palmeiras precisa muito ganhar o jogo, em razão da briga com o Flamengo. Então, o Grêmio tem que saber entender isso, e a estratégia está perfeita do Renato, tá? Perfeita estratégia, até o momento o Grêmio tem que fazer isso para tentar ganhar o jogo.
7: Sai Pavon com a 7, entra o Enamorado 99. E entra o Giovanni Cabral, número 77, sai Amuzu, número 9, 0-0, informação Tumeleiro.
1: Alterações no time do Grêmio, Leonardo Oliveira.
8: É para colocar mais frescor, colocar gás novo nas extremas, que são fundamentais para o Grêmio puxar o contra-ataque e estabelecer essa estratégia de jogar por uma bola.
1: É, um vai para o lado esquerdo e outro vai para o lado direito, como disse Leonardo, ocupando extremas para tentar o contra-ataque e tentar ganhar a partida. Lucas Evangelista vai levando, recuando a bola para Barbosa, Barbosa domina, é atacado pelo jogador Enamorado e acaba recuando a bola para o goleiro Carlos Miguel. 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
5: Cartão. Para Gustavo Martins, fez a falta e depois face to face com a arbitragem, ficou na bronca e vai mexer o Palmeiras com Sosa e Felipe Anderson na sequência.
7: Ô Pedro, me pareceu forçado, tá? É o terceiro cartão amarelo do Gustavo Martins, tá fora do jogo contra o Remo, garantido no Grenal. Me pareceu que ele forçou.
6: Pois é, o fato é que ele deu uma reclamada acima do tom, bem acima, e mereceu o cartão. É,
8: mas forçou vai... cedo, né? Se forçou, forçou cedo, Pedro. 24 minutos.
1: É, para zagueiro é muito cedo, é verdade. A bola foi onde está colocado o Gustavo Gomes, que deu para Giagia e tocou para Marlon Freitas. É o Palmeiras tentando chegar, 24 minutos e meio, etapa complementar. Placar é 0-0, a bola foi recuada para o Gustavo Gomes. Tentou na frente, a bola foi tirada. Pedrinho tirou, voltou para o Palmeiras, no entanto. A bola foi onde está colocado o Sousa. Não, o Sousa vai entrar em seguida, né? E a bola foi para o Arias, levou para o fundo do campo, cruzou, perigo. Ah, outro milagre. Chama o Papa. Chama o Papa e diz que aqui no Rio Grande do Sul, na Arena, se faz milagre. O milagroso é outra vez o goleiro Everton. Que defesaço! Chama o Papa aí, Rodrigo!
7: Uma defesa de placa. O chute do Andreas Pereira foi um míssil a queima-roupa. Ele estava sozinho, em posição frontal ao gol do Everton. Chutou bem no cantinho. E o Everton, com muita velocidade, foi lá e com punho direito fechado, fez uma defesa cinematográfica. Milagre, 0-0, Trilegal.
1: 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Escanteio do Palmeiras, placar é 0-0. Como disse o César, o Palmeiras quer muito a vitória porque quer disputar com o Flamengo o título. Olha o cruzamento, a bola pingou. Corta de dentro do gol o jogador Danilo Barbosa. E a bola é tirada pela linha de lado, mas o Palmeiras teve outra situação para marcar. Está voltando para o ataque, mas antes tem jogador do Grêmio caído, parou tudo. Enquanto o lance anterior ali, que foi uma confusão e quase deu gol do Palmeiras, hein, Rodrigo?
7: O Everton espalmou bem, só que espalmou no corpo do Wallace. E a bola bateu no Wallace e ia entrar e ia ser gol contra. O próprio Wallace afastou antes dela entrar no gol. Quem está sentindo a região lombar é o João Pedro, mas já se levantou. O placar é 0-0, informação Trilegal.
1: São 26 minutos e meio.
5: Trocas. Ah. Sai Vitor Roque com a 9 para a entrada do 7. 7, que é o Felipe Anderson. E sai Arias com a número 11 para a entrada do Sosa com a 19. As duas primeiras modificações no Palmeiras, Grupo IESA.
1: Muito bem, duas alterações. Sosa e Felipe Anderson no time do Palmeiras. Vitor Roque e Arias deixaram o campo. A cobrança de arremesso lateral foi feita para o Palmeiras. A bola foi para o jogador Barbosa. Barbosa tocando a bola para o Gustavo Gomes. Gustavo Gomes tem o domínio ali pelo lado esquerdo. Recua a bola, deu para Marlon Freitas.
7: Bright White
1: vai entrar em seguida no time do Grêmio. A bola foi solta ali no campo de ataque. Lançamento feito. Olha ali a tentativa. Foi a bola. Onde está colocado o Sousa? Chutou fraquinho. Fica fácil para o goleiro. Quem é aqui?
9: Vou falar com o Alexandre aqui. Alexandre, eu tô sentindo que o Grêmio vai ganhar esse jogo, Alexandre.
10: Ah, se Deus quiser, cara. A gente podia começar a falar agora sobre formação, sobre escalação, mas não tem como deixar de falar do Everson. Mais da metade do time passa na mão dele, cara. É incrível o que esse cara faz pelo Grêmio. Impressionante.
9: Que goleiro o Grêmio tem pra Pão de Alho Santa Massa.
5: Amarelo. Barbosa foi no corpo do namorado, que rodopiou no campo, e amarelo para o zagueiro do Palmeiras.
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7: Troca, sai Carlos Vinícius, 95, entra Bright White, 22, 0-0, informação Sicred.
0: Carlos Vinícius que teve a oportunidade, né, Pedro? Teve a oportunidade no primeiro tempo e agora vai para Bright White para tentar segurar um pouco mais. E repito, o jogo é o jogo do contra-ataque para tentar ganhar com o enamorado. O tempo tá passando, o Palmeiras vai se jogar ainda mais e o Grêmio vai ganhar o jogo, Pedro.
1: Pois é. Já aconteceu a alteração aí?
7: Já.
1: Então tá. Então Bright White está no time titular do Grêmio nesse momento. Lançamento vai lá para dentro da grande área, cortou Barbosa. Barbosa soltando a bola para Piqueires. Piqueires fez o domínio, recua a bola, encontra Lucas Evangelista, que dá para Piqueires. Piqueires tentou o campo de ataque, chega para cortar Gustavo Martins. A bola ficou para Balbuena. Balbuena soltou no meio. Ali está colocado Vijaçante, procura correr, levou a bola pelo meio, caiu, tem falta. Imagina, Leonardo, saíram Pavon Carlos Vinícius Chamusco. O ataque todo do Grêmio saiu.
8: O Grêmio trocou todo o ataque e colocou gás novo. O Carlos Vinícius não veio pro jogo hoje. Muito nervoso, escapou de ser expulso naquele lance ali que o Jory mencionou. Carlos Vinícius tá pouco fora do tom e fora do jogo. Vê se o Bright White consegue acrescentar algo além disso.
1: 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É uma falta para o Grêmio que vai chegar lá na área do Palmeiras. Fazia tempo que o Grêmio não aparecia por esses lados. 29 minutos. Uma bola rasante, muito mal cobrada, linha de lado, arremesso lateral para o Palmeiras. Tempo e placar do futebol da Gaúcha. 29 minutos e meio, etapa complementar, 0-0, Grêmio e Palmeiras na arena, Bertoncello.
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1: 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Vai o Piqueires. Piqueires tocou a bola para o Marlon. Marlon deu para o Lucas Evangelista, que abriu na direita. Agora sim, Giai está correndo ali pelo lado direito. Recua a bola para o Lucas Evangelista, que recua mais ainda para o Barbosa. Barbosa domina, toca a bola para o Lucas Evangelista. Ele vem buscar a bola pelo meio do campo. Abriu na direita, a bola foi para o Giai. O Grêmio está encolhido outra vez. Está difícil para o Palmeiras. Não consegue sair dali. A bola para o Marlon Freitas. Saiu, tocou para o Giai. Chegou no fundo do campo, cruzou. E o goleiro do Grêmio dessa vez foi com o pé para tirar. Ele é estupidamente maravilhoso. E aí tem escanteio para o time do Palmeiras, que tem pressa, cobrado. Não, não valeu, não valeu. O juiz mandou parar. Por quê, Rodrigo?
7: Porque não tinha autorizado. Não tinha autorizado a cobrança. Defesa com a... O homem faz milagre até com o pé, Pedro. E a bola ainda desviou no zagueiro do Grêmio e foi para escanteio.
1: Pois é, será cobrado... Pelo lado direito,
7: Andreas Pereira.
1: Andreas Pereira está colocando para a cobrança. Lado direito, campo de ataque do time do Palmeiras. O escanteio cobrado. Gustavo Martins afastou, voltou a bola, uma bomba! Ela foi para a liga de fundo, foi do Lucas Evangelista e apenas tiro de gol. Quer que um pouco mais do torcedor gremista?
9: Vou falar com o Isaac. Dá para ganhar esse jogo? Vai sair esse golzinho?
12: Dá para sair, mas só se for na mão de Deus, porque tá complicado. O Palmeiras é uma equipe muito forte. Dá para ver uma pequena melhora, mas. Vamos tentar buscar pelo menos um golzinho aí.
9: Vamos buscar para Pão de Alho Santa Massa.
1: O namorado tentou sair jogando, ele amarelo. Foi desarmado, mas ele caiu, a falta foi marcada, é isso?
5: Isso, mas com delay, quem deu foi o Bandeira e amarelo, acho que pro Piqueires 22, daqui a pouco vai mexer de novo o Palmeiras, Maurício, ex-Inter 18.
1: Maurício daqui a pouco no time do Palmeiras, CCD já se passaram 31 minutos e meio, serve empate para ti?
0: Eu acho, dentro do que a gente está vendo no jogo, uma atuação como talvez a melhor atuação da história da arena de um goleiro, né? A gente está diante de um empate, mas eu sinceramente eu acredito que o Grêmio vai ganhar o jogo, tá? Eu acho que ainda vai ter a bola do jogo e o Grêmio ainda vai conseguir chegar ao gol da vitória.
1: Tem cobrança de falta para o time do Grêmio a 32 minutos da etapa complementar. O Grêmio vai tentar chegar da perto, vai tentar chegar no gol. Levantamento, o Wallace subiu, não achou, a bola foi tirada. Tirada pelo Gustavo Gomes, mas foi dominada na sequência. E tem falta. Falta em cima do jogador do Grêmio, Porto Alegrense, que estava colocado ali, o senhor Giovanni Cabral. E a falta será cobrada pelo lado esquerdo do ataque do Grêmio. Pedrinho está colocado para a cobrança. São 32 minutos e meio. Nós estamos na etapa complementar. O Grêmio está empatando com o Palmeiras 0-0. Em seguida, o Bertoncello vai me dizer qual é a situação do Grêmio com esse empate, se ele perdurar. Cobrança mal feita. E a bola foi tirada lá pelo lado esquerdo pelo Piqueires. Piqueires tenta jogar, a bola foi para o Felipe Anderson. Dominou lá pelo lado esquerdo, procurou levar. Ainda ele carregando pela ponta esquerda, procurando passar, mas foi desarmado pelo Balbuena. E o Grêmio sai ali pelo lado direito. Lá vai o Grêmio, partido para o ataque. É uma tentativa do Vija Sante. Tocou na frente, deu para o Brent Waite. Ele dominou, mas quando fez o passe, fez errado. E a bola foi tirada. E ficou para o Palmeiras. Ficou para o Lucas Evangelista. Ele tocou a bola para o Andréas Pereira. Ele vem de trás com bola dominada. Foi atacado por trás, não houve falta, a bola foi tirada pelo Enamorado, que agora foi bem, lá tá Enamorado levando, chegando a marcação, mas os caras dão um pau nele o tempo todo, vai pintar outro cartão, ô Jory, estão dando no coitadinho do Enamorado, Jory.
11: Três jogadas do Enamorado, três faltas, três cartões amarelos pro Palmeiras, três cartões bem aplicados, Pedro.
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7: Foi o Lucas Evangelista, o último a amarelar.
5: E o último a amarelar na partida. porque sai para a entrada do Maurício, sai um volante para a entrada de um meia mais ofensivo. E a outra troca também é de um amarelado.
1: Quem é que sai para a entrada do Maurício?
5: O Evangelista, com a 30, para a entrada do Maurício. A outra modificação, lateral esquerdo por outro, sai Piquerez com a 22, para a entrada do 56, Arthur.
1: Arthur, camisa número?
5: 56.
1: 56, saiu o Piquerez, tá
5: isso.
1: Bom.
5: Isso, o namorado cavou três amarelos em três lances, Pedro.
1: É, e o Grêmio vai fazer ali um lançamento direto, ó. Bola direta na cobrança de falta no meio do campo. Uma bola longa e o cabeceio foi direto pela linha de fundo. Apenas tiro de gol para a equipe do Palmeiras. 35 minutos, Keck, um pouco mais desse povo gremista que quer uma vitória, Keck.
9: Vou falar com o Marcelo, é possível acreditar nessa vitória ainda, Marcelo?
13: Acho que ainda assim, que é que o jogo tá difícil, a diferença de qualidade é bem grande dos dois times. A gente joga por uma bola, tem que acreditar até o final, e faltam mais ou menos 20 minutos ainda para acabar o jogo, mas vamos acreditar.
9: Vai vir, tá aí o torcedor gremista para Pão de Alho Santa Massa.
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7: Marcos Rocha
1: em seguida no time do Grêmio.
7: Agora.
1: Sai João Pedro, é isso, né?
7: Sai João Pedro, 18. Entra Marcos Rocha, 14. É um ressurgimento com Renato Portaluppi. Tinha sido arquivado pelo Luiz Castro. Marcos Rocha está de volta.
8: É uma característica do Renato reintegrar esses jogadores, né? O Balbuena está jogando hoje. Sobre a troca anterior, os guris estão contra a luz ali. Saiu o Andrés Pereira, não saiu o Evangelista, tá, Pedro?
1: Saiu o Andrés Pereira, não o Evangelista. Isso. É isso, né? Olha o Grêmio chegando, a bola foi na direita, Marcos Rocha chegou no bico da grande área, tentou jogar, cortou a zaga, voltou para ele, bateu, rebote, o chute, a bola é tirada pelo Giai, tira a bola para a intermediária, o jogador Vijaçante tentava jogar ali pelo meio, mas foi desarmado, a bola ficou para o Marlon Freitas corre pelo meio, empurrou a bola na direita, chegando o time do Palmeiras, uma tentativa do jogador Felipe Anderson, levantou para dentro da grande área, o golpe de cabeça, a bola saiu pela linha de fundo, Palmeiras teve um ataque perigoso agora outra vez, hein, Rodrigo?
7: Perigoso porque o Sosa venceu a disputa pelo alto sobre o Gustavo Martins. Para sorte do Grêmio, ele cabeceou para fora. 0-0, Tumeleiro.
1: Futebol da Gaúcha. Jogados 36 minutos, etapa complementar. CCD.
0: Vamos nos segurar, Pedro. Vamos segurar o que der. Contra-ataque vai sair no fim do jogo, Pedro. Tem é que se segurar. Pouco, mais uma vez, o Palmeiras perdeu um gol, tem perdido muitos gols aqui e nós temos que nos segurar até o final para o nosso gol sair.
1: Jai tocando a bola para Marlon Freitas, que domina ali pela meia direita, soltou no meio, encontrou colocado o seu companheiro, outra vez a bola jogada agora no Maurício, ele não domina, a bola é afastada pela defesa do Grêmio, foi o Balbuena que deu um chutão metendo a bola para o meio do campo, são 37, etapa complementar, você torcedor tá ligado no futebol da Gaúcha. Lá vai o time do Palmeiras, outra vez a bola carregada pelo jogador Felipe Anderson, ele procura jogar ali pelo meio, jogou na esquerda, a bola foi para o Arthur recuando, deu a bola outra vez para o Felipe Anderson, que solta a bola para o Marlon Santos, que domina na intermediária, pé direito na bola, abriu na direita, Giai está colocando por aqui, domina e recua ela para o Gustavo Gomes, que também está no campo de ataque e que solta a bola para o Marlon Freitas dominou, tentou por elevação, cortou para o Grêmio Danilo Barbosa, volta o Palmeiras, tentativa do Felipe Anderson, fez o tabelamento, recebeu devolução, Giovani Cabral vai em cima dele, é driblado, tentou ganhar do Pedrinho tira a bola dele, sai jogando, empurra para o campo de ataque, a bola foi onde está colocado o Braithwaite, ele procura jogar, mas a bola está fora e arremesso lateral favorece o time do Grêmio Porto Alegrense. 38 minutos, Leonardo Oliveira 0-0.
8: O Palmeiras muda sua linha ofensiva, o Grêmio muda a linha ofensiva para ter o contra-ataque. O que o Grêmio não pode, Pedro, é recuar tanto. O Grêmio precisa marcar um pouquinho mais na frente, segurar um pouquinho mais a bola, porque o espaço tem.
1: Pois é, e a bola foi jogada lá para o campo de ataque, não tinha ninguém, o Barbosa dominou com tranquilidade, empurrou a bola, soltando, onde está colocado o jogador Maurício tenta abriu na esquerda, a bola foi lá onde está o Arthur faz o domínio, ganha do marcador, recua a bola, soltou outra vez, encontrou colocado por ali o jogador Sousa está jogando, procurando na frente, deu para Maurício para o Sousa, levantou para o Arthur, apareceu pela ponta esquerda, mas a cobertura foi feita mal, olha a bola cruzada e o chute foi para a linha de fundo, quase que o Grêmio entrega, ganha. Era o cara que estava lá, era o Balbuena.
7: Era o Gustavo Martins, Pedro. Gustavo Martins falhou, não conseguiu alcançar o Maurício. O Maurício foi mais rápido, evitou a saída pela linha de fundo, fez o cruzamento E aí houve o desvio na finalização, escanteio para o Palmeiras.
1: Felipe Anderson vai para a cobrança, pé direito na bola, suspendeu, ela foi tirada, tem rebote, a bomba explode no corpo do jogador do Grêmio. Vai tentar agora, aparentemente, chegar, não consegue, a bola chutada direto pela linha de fundo. Vai ser apenas tiro de gol que favorece o time do Grêmio quando eu estou chamando o tempo e placar do futebol da Gaúcha. 39 minutos. Segundo tempo, jogo indo pro fim, empate. Qual é a situação do Grêmio com esse empate? É isso que eu quero saber de Tiberton Celo.
11: O Grêmio, Pedro, segue na zona de rebaixamento, 17º colocado, 29 pontos, 2 pontos atrás do Vasco, 16º com 31. Portanto, Grêmio e Inter vão passar a data FIFA dentro do Z4.
1: Pois é, mas dá pra dizer, hein, Leonardo, que é ponto ganho. É contra um dos melhores times que tá em tudo que é competição nos jogos finais. Acho que 0-0 não é o ideal, mas tá bom.
8: Não, né? Não é o ideal, mas é um ponto ganho, é um ponto que pode ajudar ali na frente, sim. E é um ponto que vai na conta do senhor Everton. 6, Pedro. 6 defesas de altíssimo grau de dificuldade. Ele tá salvando o Grêmio. Falta o Grêmio encaixar um ataque.
1: É, e eu tô abrindo meu voto para ele, Everton. 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Milagres, milagres! O Papa aqui fique sabendo lá em Roma que tem milagre em Porto Alegre dentro da arena. E o nome do pastor... É, ele é pastor. O nome do... Olha o enamorado, passou por um, por dois, por três, por quatro, soltou a bola atrás, olha o chute do Pedrinho, a bola escorreu, linha de fundo, Bianchini.
14: Enamorado voltando a tentar dribles, fato que ele conseguiu um bom tempo, entregou pro Pedro Gabriel, que tem o chute como sua característica, mas agora foi torto, rasteiro, mas o Grêmio chegou depois de um bom tempo, quem sabe no finalzinho, Pedro.
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14: Sua característica, mas agora foi torto, rasteiro, mas o Grêmio chegou depois de um bom tempo, quem sabe no finalzinho, Pedro.
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1: 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Danilo Barbosa recuou mal, hein? Lá tá Felipe Anderson, deu a bola, deu para o Maurício. Maurício tentou abrir na ponta esquerda, chega para cortar Marcos Rocha, se atrapalha com a bola, ficou com o Sousa para cruzar, cruzou, salva para o Grêmio, o jogador Balbuena, mas tem rebote, a bola ficou para o Arthur, Arthur dominou, meteu a bola curta, deu para Maurício, Maurício recolheu lá pelo lado esquerdo, recua a bola soltando para Gustavo Gomes que vem de trás, empurra uma bola curta, deu para Felipe Anderson, tentou bater na frente, bateu, empurrou a bola, ela foi um destaque colocado para Marlon Freitas, que abriu para Jair, Jair recolhe, 42 minutos, procura jogar a bola na frente, Pedro Gabriel, o Pedrinho tá tirando, jogando a bola na intermediária, voltou o time do Palmeiras, a bola na área, outra vez Balbuena afasta de cabeça, mas o Palmeiras insiste, a bola do Barbosa, chegou de trás, de longe, tentou bater, a bola explodiu no corpo do jogador do Grêmio, tá fora do campo, e arremesso lateral, ele favorece o time do Palmeiras, 42 minutos mais 15 segundos, o jogo indo para a final, o Grêmio ganhando um ponto que muita gente não acreditava, porque é contra um dos líderes do campeonato, a bola foi solta ali com o jogador Felipe Anderson, tentou jogar, foi afastado, a bola voltou para Gustavo Gomes, deu para Giai, já recolheu pela ponta direita, deu para Marlon Freitas abriu para o Giai, ele chegou no fundo, cruzou, a bola foi tirada pelo Pedrinho, voltou a bola para Giai, Giai domina pelo lado direito, faz a bola chegar onde está colocado o seu companheiro, o jogador Felipe Anderson ajeitou para bater, mas ali tem o quê? Tem o quê? Conta para eles aí, Rodrigo!
2: Tem o Everton, que transforma algumas defesas não tão fáceis em fáceis, porque ele está sempre bem posicionado. Cartão amarelo para o Sousa, que tentou atrapalhar a reposição do Everton. 0-0, Tumeleiro.
1: É, e pra mim o Everton é o craque do jogo. 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Você calça pegada. 43 minutos, já temos o primeiro voto aberto. Tão logo terminar a partida, os meus outros companheiros de transmissão estarão também dando seu voto, escolhendo aquele que é melhor em campo. 43 minutos e meio, etapa complementar. O jogo tá indo para a final, o Grêmio tá empatando 0-0. É ponto ganho, é ponto ganho. É contra o Palmeiras, gente. É contra o Palmeiras, não é fácil não. E o Grêmio teve, ou tem até agora, uma boa participação. Olha o erro agora do Pedrinho. A bola foi solta na frente, tentava por ali o Felipe Anderson, a bola está na linha de lado, o jogador do Palmeiras ficou sentido, ficou caído, é o Giai, está levantando agora com alguma dificuldade, e eu estou lembrando
3: amarelo,
1: né? 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A bola foi no Gustavo Gomes. Gustavo Gomes soltando uma bola para o Marcos Santos. Ele vai levando, 44 minutos. Estamos na etapa complementar. Lançamento longo, a tentativa que Pedro Gabriel está afastando, era o Danilo Barbosa que afastava, volta a posse de bola ali para o time do Grêmio, Porto Alegre, dominada pelo Giovanni Cabral. Cabral tenta levar, dá uma chegada, tocando a bola para o Braithwaite, que domina, procura fugir do marcador, ainda ele conduzindo, foi desarmado, mas com falta, o juiz da partida parou e marcou a Pedro, falta, hein?
3: Amarelo antes para o Pedro Gabriel, tá? Por falta em cima do jogador do Palmeiras. E o teu recado vai ser entregue pelo padre Antônio Hofmeister, que trabalha lá no Vaticano junto ao Papa Leão XIV em relação à atuação do Everton.
1: E é importante que seja entregue. CCD... O jogo tá terminando, tá satisfeito com esse pontinho aí, CCD?
4: Sim, mas ainda não acabou e eu tenho chance de ganhar ainda. Tem que ter uma bolinha no Gustavo Martins, quem sabe agora, pô.
1: Olha lá, o levantamento, Carlos Miguel saiu para pegar firme, não tem rebote. 45, tá esgotado o tempo regulamentar. Agora ficamos na mão.
3: Mais seis.
1: O seu Zanovelli, Zanovelli. Nomezinho complicado do homem, mas enfim. A bola dominada pelo time do Palmeiras através do jogador Felipe Anderson. Soltou a bola para o Sousa. Sousa abriu na direita. Giai está colocado por aqui. Dominou. Enganou o marcador. Tocou a bola para o Marlon Santos. Abertura na direita. É o Palmeiras chegando. Felipe Anderson dominou ali pelo meio. Recuou para o Giai. Giai tem o domínio. Deu para Sousa. Sousa trabalhou pelo lado direito, procurando passar pela marcação do adversário. Tocou a bola para o Giai. Jogou na frente. Olha o cruzamento. Corta. Gustavo Martins salvando e tirando a bola pela linha de lá. 45 e meio, hein?
2: Seis de acréscimos, mais cedo saiu o Giai com a 4, entrou o Kelvin, 12 no Palmeiras.
1: Kelvin tá jogando no time do Palmeiras também, né? Então tem mais uma alteração aí do técnico palmeirense. Era uma tentativa do Palmeiras e a bola foi tirada pelo Braithwaite pela linha de lado, o arremesso lateral foi cobrado, a bola do Felipe Anderson tentou para o campo de ataque, tentava Braithwaite pegar, mas não conseguiu chegar na bola, e o Palmeiras tem outra vez a bola dominada pelo Kelvin, conduz

0: Lá direito recua a bola, soltou para o Batista, para o jogador Barbosa. Que eu venho com o Batista da onde, né? E a bola foi na esquerda, levantamento, bola tocada na ponta esquerda, Arthur tá colocado por lá, soltou a bola, deu para o Maurício, Maurício levou para o meio, cruzamento! Everton pegou, não tem rebote. 46 e meio, 1 minuto e meio já se passaram e o Grêmio empata com o Palmeiras. Leonardo Oliveira.
1: De uma grande atuação do Everton, que está salvando o Grêmio, mas o Grêmio tem espaço, Pedro. O Palmeiras está se atirando para o contra-ataque. Vai de novo o Palmeiras.
0: É, e vai o Palmeiras. A bola do Felipe Anderson tentou jogar, foi desarmado. O Grêmio tem a bola. Danilo Barbosa tentou levar, levou ali pelo meio, recua a bola para Giovani Cabral, que vai sair com bola e tudo pela linha de lado, mas consegue evitar. Tira a bola na frente, mas dá um presente para o adversário. Lançamento para o Felipe Anderson. Chegou no fundo do campo. O Pedrinho chegou contra ele, derrubou o adversário. É falta. O árbitro da partida marca. Para tudo, é como se for um escanteio, ou digamos muito parecido com isso, não é, Rodrigo?
2: Um escanteio 1,5 metro mais pra cá, mais na direção do gol. O Felipe Anderson escondeu bem a bola na tentativa de desarmar. O Pedro Gabriel cometeu a falta, 0-0, informação trilegal.
0: Pois é, e a falta será cobrada para o time do Palmeiras. 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Falta que será cobrada pelo lado direito, está todo mundo lá na área do Grêmio. Perigo rondando, toque de cabeça e a bola foi tirada para o Grêmio Porto Alegrense. Está sendo dominada pelo Marcos Rocha. Marcos Rocha deu a bola para o Enamorado. Ele tentou passar, a bola foi afastada. A linha de lado é do Grêmio. Agora 48 minutos, 3 adiante do tempo regulamentar. Temos 3 minutos de futebol. Quer aqui? Tá bom o empate para ti? Quer aqui?
3: Para mim tá bom agora, Pedro, mas vou falar com o Frederico aqui. Tá bom esse empate? É ponto ganho?
0: Olha o Palmeiras, olha o perigo, olha ali. A bola tocada no Maurício. Entrou livre pelo lado esquerdo, no fundo do campo. A bola saiu, saiu seu Bandeira, ele não deu. É, mas o juiz está dando. É, fala quem é aqui.
3: Vou concluir com o Frederico aqui. É ponto ganho?
4: Ideal era ganhar, mas o empate já tá bom pra nós. Qualquer pontinho é lucro agora pra sair da zona.
3: É isso aí, pra Pão de Alho Santa Massa.
0: 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Pegada, pegada é a marca da conquista. Em seguida vamos eleger o melhor em campo, craque Rádio Gaúcha Calçados Pegada. 48, mais 30 segundos. O tempo vai passando, o Giovani Cabral tem a bola. Mas deram no meio do coitadinho do Giovani Cabral. A bola foi recuada para o Pedrinho. Pedrinho deu a bola para o Danilo Barbosa, que soltou a bola para Pedrinho. Pedrinho dominou pelo lado esquerdo. Ele vai levando, soltando a bola no meio. Levantamento do jogador Danilo Barbosa, buscando a ponta direita, mas não chega a tempo. O jogador gremista Marcos Rocha. A bola está na linha de lado. 49. Faltam 2 minutos para terminar a partida. O Grêmio está somando um ponto importante. Não esqueçam, é contra o Palmeiras ganhar um ponto em qualquer lugar do mundo. Nunca deve ser considerado um mau resultado. Dá para dizer que a reestreia do Renato tem qualidade e tem mais do que isso, tem aproveitamento de um ponto. Olha o Enamorado, tá fazendo coisinha outra vez, e aí o lançamento é defeituoso, a bola tá na linha de lado. 49 minutos e meio, o jogo tá terminando, e Tubereiro lembra, ninguém facilita tanto. 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Agora 50 minutos, 1 minuto para terminar o jogo. O Grêmio se defende, Danilo Barbosa tem a bola, soltou para Giovani Cabral, ele vai chegar antes que o adversário, procura levar, é desarmado, e aí o jogador Barbosa tem o domínio da bola, joga onde está colocado o Kelvin, caiu o Palmeiras para o ataque, pode ser o último ataque palmeirense. 50 minutos, 1 minuto para terminar o jogo. Marlon Santos está levando, Marlon Santos soltando uma bola, jogou na frente, Felipe Anderson dá a bola para o Maurício, Maurício jogou, olha o toque, Everton, sempre ele, faz outro milagre, salva o Grêmio, e lá vai, Enamorado vai levando pelo lado direito, mete velocidade, vai a 180 no retão, não tem azulzinho para montar ele, é derrubado, é falta, o juiz da partida está parando para marcar, mas outra vez Everton, o goleiro do Grêmio, CCD. Vai lá, beija ele, CCD.
5: E o Grêmio vai fazer ele. O Grêmio vai fazer o gol. Vai pra área deles, o Everton. Só tu pra ganhar esse jogo pra nós.
0: Vamos à cobrança de falta para o time do Grêmio. É uma última oportunidade. Ninguém arreda a pé da arena. Azar do congestionamento que vai ter depois, porque todos vão esperar. 51. O jogo tecnicamente está terminado, mas é claro que o juiz não vai parar, não vai terminar o jogo tendo uma falta a favor do ataque do Grêmio Porto Alegrense.
6: Giovanni Cabral se arrastando em campo, cruza, não consegue mais correr em campo. Ele é empurrado agora pelo Vila Sante para meter essa bola no fedor, Pedro.
0: Olha a última oportunidade do jogo, ele é do Grêmio. Imagina a reação do CCD se acontecer esse gol. Vai se atirar no chão, vai rolar,
5: Gustavo Martins,
0: vai vibrar.
5: Pedro, olha o Gustavo Martins, Pedro.
0: Gustavo Martins, ele é o grande cabeceador. Ele quase fez um gol, só não fez porque também o goleiro deles fez um milagre. Olha a cobrança, mal feita, a bola foi tirada. E aí terminou. Fim de papo, terminou, 0-0. Leonardo Oliveira, o Grêmio está levando ponto contra o Palmeiras, o que não é normal na história do Grêmio nesse Brasileirão. Mas tem Renato.
6: Aplausos.
1: Os aplausos da torcida dizem tudo, Pedro. O Grêmio tem Renato, o Grêmio tem a aura do Renato, tem a energia do Renato, o Grêmio já teve uma cara diferente. Mas o Grêmio não tem um goleiro, o Grêmio tem um paredão. O Everton, o melhor goleiro do Brasil, ele salvou esse ponto para o Grêmio. Ali na frente, nessa luta contra o rebaixamento, esse jogo vai ser lembrado porque um ponto contra esse time do Palmeiras faz diferença. O Everton fez oito milagres. Agora ele se ajoelha, a torcida agradece e o Grêmio precisa agradecer. Um ponto. O Grêmio está na zona? Está na zona, mas o Grêmio somou um ponto contra um adversário que é infinitamente, neste momento, melhor. E a torcida, Pedro?
0: CCD, o Grêmio não é mais aquele. O que a gente faz com ele, CCD?
5: É, Pedro, o que é preciso dizer hoje, e a torcida entende o tamanho do seu goleiro.
3: Reverencia
5: uma
3: o goleiro.
5: Das mal...
3: O torcedor reverencia CCD, o goleiro Everton, agora nesse momento aqui na arena.
5: Uma das maiores atuações individuais de um goleiro na história desse estádio aqui. Sem nenhuma dúvida, para mim, a maior atuação de um goleiro nesse estádio. É preciso conversar muito sobre o tamanho do problema do Grêmio, né? O Giovanni Cabral, por exemplo, entrou aos 20 do segundo e caminhava no final. O Grêmio tem seríssimos problemas físicos. O Grêmio tem seríssimos problemas de elenco. Seríssimos. O Renato vai ter muito trabalho. A gente valoriza, aplaude. Mas o que aconteceu hoje escancarou o tamanho do problema que o Grêmio criou. O tamanho do buraco. O nível dos jogadores do Grêmio, por favor, Pedro, indicam que teremos dias muito difíceis. Tomara que o Renato consiga tirar um pouco mais desses jogadores. É preciso valorizar o empate, aplaudir o Everton, aplaudir Renato Portaluppi, mas olhar fundo ao tamanho do problema que o Grêmio mesmo criou. É sempre importante dizer isso, Pedro. Esse problema, o nível dos jogadores que o Grêmio criou, que o Grêmio contratou, ele precisa discutir por que que chegou nesse ponto.
1: E tem uma vitória pessoal, Pedro. O Everton saiu do Palmeiras porque haveria um revezamento de goleiros lá com o Carlos Miguel e não aceitou. E nesse jogo o Everton pode estar tirando o título do Palmeiras. É uma vitória pessoal dele.
0: Está sendo abraçado pelos companheiros dele lá no meio do campo. Além disso, é uma figura que, digamos assim, converge, né? Faz com que as pessoas se deem bem. O Renato levou os jogadores até as torcidas organizadas do Grêmio, aplaudiu, foram aplaudidos, enfim, torcedor aplaudindo e sendo aplaudido pelo jogador e pelo treinador do Grêmio Porto Alegrense. Alô, reportagem!
2: O Everton, ele, ao ser reverenciado, ele girou pelo estádio, fez um gesto de agradecimento ao torcedor. Deixa o meu voto pra ele, calçados pegada para o Everton.
7: Pedro, já tô aqui na zona mista, jogadores do Grêmio saindo, nitidamente extenuados, e eu quero chamar a atenção para dois lances depois dos 40 do segundo tempo, em relação ao Giovanni Cabral. Ele perdia a bola, não conseguia voltar. Teve uma hora que ele quase caiu em frente à zona, à casa-mata do Grêmio. O auxiliar Alexandre Mendes e o próprio Renato foram pra cima dele. Vamos, vamos, corre! Isso que ele entrou ao cerca de 20 minutos.
0: Ele, Everton, vai até as torcidas organizadas. Ele tem o domínio da torcida, ele é reverenciado por ela, ele é o grande goleiro, ele fez milagres. Senhor Papa, Porto Alegre tem milagres, e os milagres estão na arena, e os milagres são proporcionados por Everton, o grande goleiro do Grêmio Porto Alegrense. Bom, vamos lá, o teu voto qual é, Bianchini?
7: Meu voto é o Everton.
0: Muito bem, CCD, o teu voto.
5: O Everton, uma das maiores atuações individuais da história desse estádio.
0: Leonardo Oliveira.
6: Oito milagres, o Everton.
0: O Everton também. Deixa eu ver, faltou a Keck, teu voto, Keck.
3: O Everton, grande goleiro do Grêmio.
0: Jory Vasconcelos.
8: O Everton, craque pegada.
0: A torcida elegeu quem?
8: Aplicativo de GZH, 97% dos votos para o Everton, o craque da galera, Pedro.
0: Muito bem, um pouco mais, CCD. O que que isso representa? A volta do Renato, a atuação do Grêmio, que deu uma encarada forte no Palmeiras. E muita gente imaginava, o Grêmio tomava 3 gols por partida. Vai tomar mais 5 do Palmeiras? Não, não tomou nenhum. É claro que o goleiro foi brilhante.
9: Não,
0: né?
9: Tomou pelo goleiro. Jogou uma partida diferente, tentou marcar, jogou muitas vezes com 8, 9 jogadores em linhas bem baixas, tentou jogar por uma bola, no primeiro tempo teve uma ou outra bola, no segundo tempo não conseguiu nenhuma grande jogada. A verdade é que o Grêmio tem um time com jogadores muito frágeis, fisicamente hoje a distância do Palmeiras que jogou em Quito pro Grêmio foi um negócio assim constrangedor, parecia times de divisões diferentes.
8: O Everton.
9: E o Grêmio se salva pelo goleiro, vai lá.
8: E é ele, né? O Everton pelo Premier, Pedro, CCD, atuação de gala, o Everton fala aqui na Gaúcha.
10: De atuação na tua carreira, queria que essa avaliação, tendo defesa mais difícil, como é que avalia o que você fez nessa manhã tarde aqui na arena, cara?
11: Cara, primeiro, agradecer a Deus, né? Pelo talento, pela saúde, pra fazer o que eu amo fazer, que é jogar futebol. É, pra mim é sempre uma honra poder jogar contra o Palmeiras. É, não dá pra esconder a emoção. Às vezes as pessoas já acham que você joga muito pra tentar mostrar alguma coisa. Eu nem um pouco, muito pelo contrário, eu torço muito por todos os meus ex-companheiros que estavam aqui. O Palmeiras é um clube que vai estar pra sempre no meu coração por tudo que eu vivi. São 12 títulos. Né, o goleiro que mais ganhou título na história do Palmeiras, então sem dúvida nenhuma vai estar sempre no meu coração, vai ter sempre minha torcida, e hoje poder rever os ex-companheiros, poder fazer um grande jogo, não para mostrar nada, porque não precisa disso, mas eu acho que sempre um dia especial poder rever os companheiros, poder rever o torcedor também do Palmeiras que compareceu aqui. E bom, não era o que a gente esperava vencer, porque os resultados de ontem nos colocam na zona de rebaixamento, mas a gente não pode desprezar um ponto, a gente não pode deixar também passar isso. Fazia tempos que a gente não passava o jogo sem sofrer gols, e isso é importante. Agora temos aí uma pausa, né, 17 dias para descansar e também para trabalhar, para recuperar a cabeça também, porque o ano vai ser desgastante, vai exigir muito de nós, e eu tenho certeza que a gente vai conseguir sair dessa situação incômoda e vai, né, temos aí também a Copa do Brasil, que é muito importante pra gente, mas agora é poder descansar e depois voltar a trabalhar e tentar sair mais rápido lá de baixo.
10: Um top 3, top 5 de atuações, assim, que você lembra de cabeça, assim, o Everton? E tem a gente sempre pergunta, né, qual foi a mais difícil das defesas que você fez no jogo de hoje?
11: Eu acho que sim, eu fiz grandes jogos também, né, pelo Palmeiras, contra o River, aquele 2-0 no jogo da volta da semifinal, foram 10 defesas, e depois contra o Ceará também, em 2019, foram grandes defesas, mas hoje realmente foram defesas muito difíceis. Acho que a bola mais difícil para mim, acho que é a bola do Andreas, que é uma bola para trás, uma bola que vai rasteira, e muitas vezes você não consegue chegar, às vezes, com a mão firme para conseguir tirar, porque é um chute forte, é um chute rasteiro. Acho que essa do final também do Maurício, apesar da bola ser fraca, mas é uma bola no contrapé que acaba soltando, você tem que voar depois ali no rebote e tem que ser corajoso, botar a tua mão, correr isso de quebrar a mão ali, porque quem vai chutar firme. Pro Palmeiras é valendo a liderança, para nós é valendo um ponto lá embaixo, então é fazer o que for preciso, se tiver que quebrar o braço, que, né, que Deus o livre que seja, mas para defender o gol, essa é a minha vocação, foi para isso que eu fui chamado para fazer e eu jamais vou deixar de fazer. Então é seguir em frente, agradecer a Deus por o dia de hoje, mas saber que a gente tem uma caminhada dura, tem uma caminhada e vai precisar de todo mundo bem, do nosso torcedor também, que mais uma vez nos ajudou do início ao fim.
8: Muito valeu, bem, obrigado. A palavra do Everton, craque da partida de Grêmio 0, Palmeiras também 0, Pedro. O Everton pelo Palmeiras, 454 jogos e 12 títulos conquistados, além do ex, foi a favor do Grêmio hoje.
1: Pedro, 31 finalizações do Palmeiras, 10 defesas do Everton, dessas 10, 8 foram milagres. Eu vou fazer uma correção, não foi Grêmio 0, Palmeiras 0, foi o Everton 0, Palmeiras 0, Pedro.
7: E Pedro, o Everton, que já era o goleiro com a estatística no Brasileirão que mais estava salvando e fazendo grandes defesas, e hoje com essa atuação tem mais um detalhe, tá? O Grêmio vinha sofrendo gols nas últimas 5 partidas, 8 gols, hoje voltou a estancar lá atrás.
0: É, a Débora de Oliveira tá mandando um recado, diz que a lei do ex Não foi com o gol, não, foi com o goleiro. É rigorosamente verdade. Foi o goleiro que fez a lei, a lei do ex, né?
8: Esse dado que o Simon trouxe, eu incorporo ele no Brasileirão. No Brasileiro eram 13 partidas consecutivas sofrendo ao menos um gol. A última vez que havia passado um jogo sem ser vazado foi no 0-0 com o Atlético Paranaense no dia 2 de maio. Então eram 13 partidas seguidas de Brasileirão sofrendo gol e hoje segurou o vice-líder Palmeiras.
0: 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Escuta, CCD, sentimento de gremista. Ganhou um ponto, sim, mas vai dormir 17 dias no rebaixamento.
9: É verdade, vai dormir 17 dias no rebaixamento, pelo que criou, né? Eu fico imaginando, Pedro, todo o esforço que a gente fez, 50 mil torcedores hoje aqui para valorizar o Renato valorizando o grupo de jogadores. Aí quando tu precisa ter uma escapada para tentar ganhar o jogo, entram enamorado, que até fez uma correria ali, cavou uns amarelos, e Giovani Cabral. O que fez o Grêmio diminuir tanto as suas estruturas? Por que que o Grêmio afundou tanto, né? O Grêmio tem um grupo de jogadores, talvez um dos piores grupos aí que a gente viu nos últimos anos, nas últimas 15, 20 temporadas. E felizmente hoje nós vamos comemorar um ponto porque tivemos uma atuação individual fora do comum e porque tivemos uma estratégia honesta do Renato, né? Um time humilde que jogou atrás da linha da bola e que tentou, em cima exatamente da estratégia, criar um problema para um adversário que hoje joga outra categoria, joga outro futebol em relação ao que o Grêmio joga. É uma pena, mas a gente sai daqui com a sensação de que nos próximos jogos, 10 jogos, o Grêmio vai lutar. Eu não sei se o Grêmio vai conseguir escapar, Pedro, da segunda divisão, mas que o Grêmio vai lutar, vai. O Renato vai transportar para esses jogadores uma ideia de luta, de guerra, e talvez em cima disso o Grêmio consiga fazer depois, gente. Depois vamos sentar para ver por que que afundou tanto, né? Por que o Grêmio contratou jogadores tão, mas tão abaixo da exigência de um clube do tamanho do Grêmio.
0: Muito bem, esse é o CCD. Leonardo Oliveira, hoje é o dia do gaúcho. Setembro tá aí, eu tô todo orgulhoso. Tô cantando, tô dizendo coisas, sabe? Curtindo o Rio Grande do Sul. Mas eu vou dormir 17, 18 dias com os dois grandes clubes do meu estado na série, aliás, na zona de rebaixamento. O que que eu digo para as crianças lá em casa? Me diz.
12: Diz que a gente vive a maior crise do futebol gaúcho, talvez em todos os tempos. E não foi de graça. Essa crise, ela foi plantada e foi semeada, foi plantada e foi alimentada e cuidada durante muito tempo.
0: Com carinho.
12: De graça,
0: né?
12: Com carinho. Se a gente for voltar no tempo em 2019, porque antes da pandemia o Grêmio estava ao lado do Flamengo e do Palmeiras como um dos três maiores clubes do Brasil, questão financeira, poder de investimento, disputando títulos. E o Grêmio parou e o Palmeiras seguiu, e hoje o que a gente viu foi uma diferença absurda do Palmeiras em relação ao Grêmio. Palmeiras veio a Porto Alegre, a arena tinha 50 mil pessoas, tinha todo um elemento motivacional, todo um anímico pela chegada do Renato. O Renato tem essa capacidade de mobilizar. E a gente está saudando que o Grêmio não perdeu. E olha a que ponto chegamos. O Grêmio da arena, o Grêmio tricampeão da América, o Grêmio pentacampeão da Copa do Brasil, bicampeão brasileiro, o Grêmio não perdeu. E isso não pode ser a realidade. Isso aqui tem que ser um ponto de reflexão, porque precisamos dar a volta nisso, não é amanhã, é hoje, Pedro, é ontem, porque o futebol gaúcho ficou para trás e agora estamos com os dois na zona de rebaixamento. O Grêmio com um ponto a mais do que o Inter, esse ponto pode ser importante ali na frente, mas vamos passar na zona de rebaixamento toda a data FIFA, é uma data FIFA longa, e tomara que a gente não fique assim até o final do campeonato, porque o que fizemos nos últimos anos, a gente está colhendo agora e não tem nada de estranho. Isso aqui foi opção do que foi feito lá atrás, a conta veio.
0: Tá bom, quero ver da Kek, que vai falar com o torcedor que está deixando a arena nesse momento, são mais de 50 mil torcedores, se esse treinador está saudando o resultado ou está lamentando porque não veio a vitória, hein, Kek?
8: Em deslocamento, chegando na Esplanada.
0: Em estacionamento, não, em deslocamento.
12: Ela está indo para a Esplanada ouvir a torcida gremista. A torcida que tem o São, o Everton tricolor no gol. Gostou dessa, Cisneiro? Tem gostado das coisas que eu tenho dito?
9: Muito, muito, Leozinho, muito. O Grêmio hoje, ele, claro, a gente valoriza muito o nível da... O nível da defesa, das defesas que ele fez ali, sobretudo naquelas bolas paradas, aqueles escanteios que a todo momento entravam na zaga, mostraram um goleiro, ele é muito superior, ele é muito acima da média, né? Muito acima da média. É uma pena que o Grêmio não consiga ter 4 ou 5 jogadores desse nível aí, que estaria numa outra situação, né?
3: Pedro!
0: Oi!
3: Agora sim posso ouvir a galera da Esplanada. Eu sinto uma expressão de alívio no torcedor. Tá, é um torcedor que viu um pouquinho de evolução e vai comemorar esse empate, vai ver o pontinho como algo valioso. Tô aqui com o Luciano. Luciano, qual é o teu para sair da arena hoje?
13: Eu vou embora daqui satisfeito, tá? Por a gente ter melhorado. E outra, a gente melhorou e bastante. Nós vamos sair dessa situação. Vamos sair dessa com o Renato. Porque se era o português... Nós tínhamos que tomar um vareio dos caras.
3: Que goleiro o Grêmio tem, hein? Ah,
13: que goleiro. Palmeiras ratiou, né? Então, ó. O Everton até pega sinal de Wi-Fi. É nóis. É nóis.
3: Valeu, obrigado, Luciano. Bom retorno. Teu nome, meu amigo?
14: Putz, de Canoas.
3: O Sérgio passava por mim todo jogo do Grêmio, falava: tem que o homem embora e trazer o Renato. Qual é o teu sentimento hoje?
14: Meu sentimento hoje é de felicidade. Hoje a gente vê outra postura do time com garra, com vontade de jogar. O Renato é diferenciado. E essa gestão do Grêmio, desculpe, gestão pífia, demorou 9 meses para acordar. E agora nós estamos aí no lamaçal, mas o Renato vai nos tirar disso aí. Eu tenho certeza absoluta.
3: Vai dar tempo de salvar.
14: Vai dar tempo. Eu confio no Renato Portaluppi. É o nosso guerreiro que vai nos tirar desse lamaçal. Por causa dessa gestão pífia, 9 meses com caravela aí, ó, que só nos roubou e saiu com todo o dinheiro do Grêmio aí, ó. Dale, Renato!
3: Valeu, meu amigo, muito obrigado, bom retorno. Teu nome?
15: É Jaime Johnson.
3: Qual é o sentimento que tu sai daqui da arena hoje?
15: Sentimento de alívio, porque o nosso goleiro foi o melhor em campo disparado, né? Nós temos um goleiro excepcional. Espero que o Renato consiga reverter a situação que o Grêmio tá, e eu acho que ele vai conseguir com o apoio da torcida. Sem isso, é inviável.
3: O Grêmio vai para a data FIFA na zona de rebaixamento por conta dos resultados paralelos de ontem. Mas sai com um sentimento um pouquinho mais otimista de que o Renato pode salvar?
15: Com certeza, eu acho que ele vai salvar. E o mais importante é a gente ter que seguir a pontuação do Mirassol. Porque o último jogo nosso aqui é o Mirassol. Então, se tiver 1 ponto ou 2 pontos atrás e nós ganharmos, a gente sai fora.
3: Ah, mas não dá pra deixar pro último jogo, pelo amor de Deus!
15: É, mas do jeito que o time tá, eu acho que é bem provável acontecer isso. Tomara que não, mas eu espero que a gente siga antes.
3: Valeu, muito obrigada. Bom retorno pra ti. Tá aí, Pedro. O torcedor tá saindo um pouquinho mais feliz e otimista que depois da data FIFA as coisas vão melhorar por aqui.
0: É, o Wildo Paludo tá lá sofrendo em Ibiza e ligado no futebol da Gaúcha, mas como é dia de Gaúcha, tá morto.
9: Tá sofrendo em Ibiza, Pedro.
0: É, não, sofrendo.
9: É, calma, Pedro.
0: Ele calma. Que mandou dizer isso.
12: O Paludo vai sofrer em dezembro quando o time da Gaúcha for bater contra o time do Quiosque.
0: Não, aí ele bota os jogadores da CBF e nos toca um monte.
9: Então tava na arena e vem passar esse cachorro que tá sofrendo em Ibiza. Tu não tem ideia porque eu sofri aqui dentro hoje, pelo amor de Deus.
0: Não, mas só mudou a geografia. O sofrimento é o mesmo, né? Um abraço. A geografia é diferente. Tá bom. Bom, eu quero chamar o Eduardo Gabardo porque agora nós temos o nosso balanço final. Ele vai, digamos assim, trazer toda a repercussão desse empate do Grêmio com o Palmeiras 0-0. E eu vou fazer o seguinte, Gabardo. Eu vou arrumar minha cama, vou me deitar. Que são 17, 18 dias em que eu vou ver Grêmio Internacional dentro da zona de rebaixamento. Isso me incomoda bastante, porque eu vi o Inter ser campeão do mundo, eu vi o Grêmio ser campeão do mundo, eu vi o Grêmio ganhar 3 Libertadores, eu vi o Inter ganhar 2 Libertadores, eu vi o Grêmio ganhar 5, 6 Copas do Brasil, vi o Inter ganhar 1 Copa do Brasil. Eu vi tudo isso, eu narrei tudo isso, eu gritei tudo isso, eu escandalizei o povo do Rio Grande dizendo um monte de asneira e vibrando com isso. E agora tô nessa aí, Gabardo. Vai contigo no... Quero te ouvir. Tchau.
16: Vamos torcer para melhorar. Muito obrigado, Pedro Ernesto Denardin, que narrou aqui na Arena. Grêmio 0, Palmeiras 0. O Grêmio segue na zona do rebaixamento, no Z4, mas mostrou espírito de reação. E por isso o torcedor está saindo com esperança. Com Renato Portaluppi, com o goleiro Everton, que teve uma atuação simplesmente espetacular. A partir de agora, aqui no balanço final, nós vamos com a repercussão da partida e também projetar as últimas rodadas do Campeonato Brasileiro. Do que exatamente o Grêmio precisa para escapar? Daqui a pouco tem entrevista do técnico Renato Portaluppi. Vamos ver o que que ele vai falar sobre a estreia, esta volta e o empate aqui na Arena. Tudo isso agora no Balanço Final.
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16: 1:21, Grêmio 0, Palmeiras 0. Vamos com a repercussão do jogo a partir de agora. Marcos Bertoncello confirma pra gente a situação do Grêmio na tabela de classificação do Campeonato Brasileiro.
8: Pois é, Gabardo, o Grêmio agora é o 17º colocado com 29 pontos, 2 pontos atrás do 16º colocado Vasco. E agora, de maneira oficial, e curiosamente, né, no dia 20 de setembro, pela primeira vez no Brasileiro de pontos corridos, Grêmio e Inter terminam uma rodada juntos na zona de rebaixamento. Isso aconteceu durante uma rodada ou outra, isso pode ter acontecido com Grêmio e Inter com asteriscos, ou seja, partidas atrasadas, mas pela primeira vez, ao final da 28ª rodada do Brasileirão de 2026, Grêmio e Inter na zona de rebaixamento.
16: Coisa impressionante, né? Justamente no 20 de setembro, no dia do Gaúcho, Inter e Grêmio terminam a rodada na zona do rebaixamento. Como é que tá esse Z4 aí, Bertoncello?
8: Grêmio 29 pontos, Inter 28, Remo 23 e Chapecoense Lanterna com 18. O Vasco, que é o primeiro time acima da zona de rebaixamento e que ontem aplicou uma goleada para cima do Coritiba por 5-0, ele ainda tem um asterisco. Partida atrasada contra a Chapecoense. Então a projeção com os resultados de ontem subiu. Agora, para uma equipe não cair, tem que chegar a 44 pontos.
16: Bom, vamos considerar que o Vasco, com esse jogo atrasado, está crescendo demais e vai escapar. Acho que isso vai acontecer. Quem são os adversários que estão ali acima que o Grêmio e o Inter tem que alcançar?
8: E um deles a gente vai fazer um acompanhamento nesta tarde, porque passa por uma longa crise. O Corinthians vem de 5 derrotas seguidas no Brasileiro e foi eliminado em casa pelo Estudiantes na Libertadores. Corinthians e Fluminense jogam às 4 horas. Então, Corinthians 14º com 32, o Mirassol também é o 15º com 32. O Mirassol ontem venceu o Botafogo por 2-0.
16: Leonardo Oliveira, CCD, tem que ficar de olho, né? Daqui a pouco a gente vai falar mais sobre a atuação do Grêmio, o que houve de evolução do Everton, mas a dupla Grenal, né? Tem que ficar de olho no Corinthians e no Vitória, né?
12: Quanto mais gente vier para essa dança, melhor. O que não pode é o pessoal descolar e ficar em Grêmio e Inter e daqui a pouco um só, o Mirassol. Eu assisti ontem um jogo do Botafogo contra o Mirassol passeou em campo. Passeou em campo, o Tite vai ter muito trabalho também, assim como o Renato vai ter aqui. O Mirassol me parece um time muito organizado que não vai cair, vai fazer os pontos dele.
8: Tem Inter e Grêmio na tabela, né?
12: Exato, tem confrontos diretos. O Inter é lá e o Grêmio é aqui na última rodada. Tem que vir o Vitória, tem que vir o Corinthians. O problema, Gabardo, e o Bertoncello pode nos ajudar com a tabela, é que essa distância está ficando um pouquinho maior. Já são 2 rodadas para um deles entrar ali na dança. Mas assim, quanto mais gente na zona da confusão, melhor. O ponto é que o Grêmio hoje teve engajamento, teve mobilização, o Renato conseguiu fechar bem o time, mas não fosse o Everton, o Grêmio teria tomado não só um, o Grêmio teria tomado mais do Palmeiras. O Palmeiras arrematou 24 vezes a gol. O Everton fez 10 defesas, 8 delas milagrosas. Então assim, mostra sim que apesar do Renato, apesar de toda a energia que o Renato passou, ele não teve tempo para treinar, a rigor ele teve um treino, o Grêmio vai ter muito trabalho. E tem alguns jogadores, César, que o Grêmio precisa já começar a olhar e fazer a separação. Tem jogador que não vai ajudar nesse momento.
18: Tem nenhuma condição, muitos jogadores, nenhuma condição. O fato é, são duas situações, tá? Eu acho que o torcedor do Grêmio tá comemorando porque tem uma, parece ter uma aura diferente, o Renato traz isso pro ambiente, mas precisa melhorar. O que fez hoje dentro do campo mostrou o quê? Gente, vamos nos defender. Aí tu trouxe pra dentro o Balbuena, o Everton fez um grande jogo, o Gustavo Martins fez um jogo bom, o Vijaçante. Mas o que dizer do Noriega? Como é que nós vamos ganhar um jogo com o Enamorado e o Giovanni Cabral? Será que o Grêmio vai conseguir ganhar uma partida com o Carlos Vinícius perdendo o gol como perdeu hoje? Qual é a chance? Então, o Renato vai agora ter alguns dias para pensar como ganhar os jogos. Como perder, ele já viu. Olha, eu vou botar mais gente atrás, eu vou tentar marcar e nós vamos tentar não perder os jogos. Agora, como que ele vai fazer para ganhar os jogos? Se o grupo montado pelo Grêmio é um grupo abaixo do mínimo. Abaixo do mínimo. A atuação do Giovanni Cabral hoje é daquelas de tu olhar e dizer, cara, quem é que pensou o Giovanni Cabral pro Grêmio? O enamorado, eu vou repetir, o enamorado vai ajudar o Renato, porque o Renato vai botar ele faltando 20 minutos, quando tiver espaço, ele vai ali criar as oportunidades correndo. Mas mesmo assim, é muito comum. Como ganhar os jogos? E isso vai ser a grande tarefa, talvez, do Renato nos dias de descanso aí de treinamento da data FIFA.
16: São 17 dias agora, sem partidas, né? O próximo jogo, Bertoncelo, é contra o Remo em Belém, no dia?
8: Dia 7, 7 de outubro, uma quarta-feira, jogando no estádio Mangueirão. Neste mesmo dia, o Inter recebe o Corinthians no Beira-Rio.
16: E aí, dia 11, tem Grenal.
8: Isso.
16: Daqui a pouco, Renato Portaluppi, Grupo IESA BYD, a sua concessionária BYD no Rio Grande do Sul. 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Rodrigo Oliveira e Simon Bianchini, a situação tanto na sala de entrevista coletiva como aqui na zona mista. Primeiro, Rodrigo.
19: Gabardo.
16: Tô te ouvindo.
19: Gabardo,
16: pode falar.
19: Postos aqui na sala de entrevistas, o banner digital com os patrocinadores do Grêmio já está ligado. O assessor de imprensa Igor Pova veio há pouco, deixou uma água tônica aqui para o Renato, que vem instantes, a qualquer momento vem o técnico do Grêmio para sua primeira entrevista coletiva pós-jogo nesta quinta passagem pelo Tricolor.
20: Aqui na zona mista, nenhum sinal de jogadores, todo mundo esperando o ok do Renato para ir para coletivo para começar a passagem de atletas por aqui.
21: Para esse jogo contra o Remo, o Gustavo Martins levou o terceiro cartão amarelo, tem mais alguém?
19: Noriega e Gustavo Martins estão fora do jogo contra o Remo no dia 7 de outubro e consequentemente garantidos no Grenal. Claro que a gente não tem como afirmar, o do Noriega apareceu situação de jogo. O Gustavo Martins, eu relatei durante a transmissão que me pareceu que ele forçou, porque ele comete uma falta normal no meio do campo e ele reclama de uma forma muito ostensiva. E não era para tanto, né? Parecia que ele estava dizendo, me dá o cartão, por favor. Eu não tenho como afirmar categoricamente que foi isso, mas me deu a impressão de que ele forçou. E uma das principais dúvidas que eu tenho, e tem a ver com a projeção de quem joga no lugar do Gustavo Martins, é se o esquema com três zagueiros foi algo pontual do Renato hoje, pensando no Palmeiras, ou se é uma nova convicção do treinador, porque se for, aí a projeção de quem entra no lugar do Gustavo Martins muda, né, pessoal?
16: Eu acho que tem alguns jogadores importantes para retornar também, né? Daqui a pouco, né, Simon, Rodrigo, a gente vai ter a confirmação exata de como será o período, né? Porque agora todos os clubes vão dar, pelo menos alguns dias de folga, porque a data FIFA é longa, são 17 dias sem jogos. Mas o Grêmio nesse período aí também vai tentar aproveitar para recuperar alguns jogadores, o Diego Caíto, né, que teve essa lesão muscular, que não foi grave, o Marlon, se conseguir avançar na recuperação de uma lesão muscular, que foi um pouco mais preocupante, pode ter alguma chance de voltar, se não contra o Remo, talvez no Grenal, e tem também o Kahneman, que tem chance de tentar se recuperar agora durante a data FIFA, né?
20: Isso mesmo, esse trio que é considerado titular e de importância, né, Gabardo? Até mesmo com liderança, o Marlon e o Kahneman, principalmente nesse aspecto, seria importantíssimo para o retorno. E o Grêmio trabalha principalmente com a ideia do Caíto nesse jogo contra o Remo. O Marlon vai depender ainda da verificação, né? Ele faz fisioterapia em mais de um turno, assim como foi lá atrás. Claro que o problema foi de uma cirurgia no tornozelo e agora é uma lesão de grau 2, conforme o Grêmio divulgou. E o Grêmio ainda não fez o comunicado, né? Desde quarta-feira, mas o Kahneman foi ao vestiário hoje, né, Rodrigo? Esteve presente aqui no ambiente da arena. E claro, outros jogadores para uma verificação, né, e uma melhora fisicamente. Esse que é o principal problema detectado pelo Renato e seus auxiliares a partir de relatórios que eles começaram a ter conhecimento no começo do trabalho. O Grêmio projeta a verificar se vai confirmar isso. Folga na segunda-feira, retoma na terça e daí o sábado e o domingo vai ser de descanso da próxima semana para depois tocar reto até o jogo contra o Remo em Belém, no norte do país, no dia 7.
19: Pessoal, algo que a gente já consegue perceber: jogadores que perderam e que ganharam espaço com Renato Portaluppi em relação a Luiz Castro. Ganharam espaço Marcos Rocha, João Pedro, o Danilo Barbosa tende a ganhar espaço, acredito eu, pelo que a gente conhece do Renato. E abre-se a porta.
2: Balbuena ganhou espaço.
19: O Balbuena é um bom exemplo. Já, ó, chegou o Renato.
2: Vamos lá. 1:31. Você acompanha em vídeo também no canal Gaúcha Esportes no YouTube, entrevista coletiva de Renato depois de Grêmio 0, Palmeiras 0, CCD. Você tá indo para outra live aí?
18: Estamos indo para outra agora lá.
2: Ah, no link em Gaúcha Esportes, no canal lá do CCD, você confere também. Vai lá, Rodrigo.
19: Renato Portaluppi, de camiseta branca, teve algum problema com a cadeira do Renato, pediu para trocar a cadeira. Agora sim, o Renato está posicionado e a gente vai ouvir a primeira pergunta do colega abrindo a coletiva.
4: Boa tarde, Márcio da Grêmio TV. Como primeira pergunta, eu queria que tu falasse a respeito do jogo, o que que tu achasse do desempenho do time e a tua ideia da nova formatação que tu desse para a partida de hoje.
22: Boa tarde a todos. Eu acho que, em primeiro lugar, eu tenho que dar dois parabéns à nossa torcida. Foi espetacular mais uma vez. Sempre que a gente precisa dela, ela está presente. E hoje 50 mil pessoas. E eu falei isso pro grupo, não é qualquer clube que está brigando na parte de baixo da tabela e coloca 50 mil pessoas dentro do estádio. Então, o nosso torcedor está de parabéns, fez a parte dele. E dá também parabéns para o meu grupo, que querendo ou não, eles fizeram a parte dele. Como você mesmo falou, a gente sem ter tido tempo para treinar, a gente só fez um trabalho tático no sábado, de 2 horas. Repetimos um pouco ontem, com um novo esquema. Nós sabíamos que a jogada aérea do Palmeiras era muito forte, por isso coloquei um zagueiro a mais, justamente para a gente não sofrer tanto na bola aérea. Tanto é que no jogo aéreo hoje nós levamos vantagem sobre o time do Palmeiras, como falei, uma jogada forte. É óbvio que o Palmeiras foi melhor do que a gente, mas é uma coisa normal. Hoje, eu falei isso para o meu grupo e falei para o presidente. Hoje o Grêmio não jogou contra qualquer equipe do Campeonato Brasileiro. Hoje o Grêmio jogou com uma equipe que briga pelo Campeonato Brasileiro há anos, briga pela Libertadores há anos, tem um grande treinador, tem um conjunto muito bom, jogadores a nível de seleção. Então não é fácil vocês sem ter tido tempo para treinar encarar um time desse. Então não sabíamos, eu falei para ele, nós vamos sofrer, mas tem que saber sofrer. Sofremos, mas enfrentamos uma grande equipe. Então hoje o Grêmio não empatou. Eu considero hoje uma vitória pelas circunstâncias, sem ter tido tempo para treinar, corrigir um monte de coisa. Enfrentamos uma equipe, como eu falei, que briga pelo campeonato, briga por títulos. E nós conseguimos um ponto importante, que lá na frente, esse ponto pode ter certeza que vai nos ajudar bastante.
19: Boa tarde, Renato. À sua direita, Leonardo Oberherr, Rádio Grenal. Professor, em outras oportunidades, em outras passagens, o senhor reclamava a respeito da.
22: O senhor não existe para qualquer um de vocês, hein? Renato, qualquer outra coisa.
19: Para mim é Deus, quase, mas enfim. Renato. Em outras passagens o senhor reclamava a respeito da falta de tempo para treinar, está falando agora porque de fato assumiu há poucos dias, e outros treinadores também reclamavam da falta de tempo para trabalhar. E você mudou agora a programação, tinha aí uma ideia de 5 dias de folga durante a parada para a data FIFA, diminuiu para 3 e aí aumentando assim o período para trabalhar. Queria que você comentasse um pouco a respeito dessa mudança, como que o grupo de jogadores recebeu essa informação também e o que você pretende trabalhar efetivamente dentro do campo para conseguir dar a sua cara para o time do Grêmio em tão pouco tempo.
22: Sim, sem dúvida alguma. Estava marcado 5 dias de folga, há muito tempo, pela antiga comissão. E eu conversei com o grupo, prontamente eles atenderam o meu pedido, concordaram. E a gente diminui 2 dias. A gente volta na quinta-feira, pela circunstância que o clube se encontra. E a gente precisa tempo para treinar. Então, a gente volta já na quinta-feira, a gente já trabalha, são 3 dias só de folga. Vamos trabalhar alguns dias em 2 períodos, porque a gente tem que aproveitar o máximo de tempo nessa parada aqui para a gente corrigir algumas coisas, os jogadores se adaptarem totalmente ao nosso método de trabalho. A hora é agora, porque depois não tem mais tempo. depois, é um jogo atrás do outro, então a gente tem que tirar proveito, aproveitar. Muitos jogadores deixaram de viajar, mudaram a passagem, entendeu? Justamente porque eles entenderam o recado e eles sabem da importância que a gente precisa desses dias para treinar. Então o grupo, então, mais uma vez está de parabéns, porque, como falei, já estava na cabeça deles 5 dias, tinham marcado passagem, uns viajando longe, enfim, já tinha a programação deles. Então nós mudamos isso, diminuímos. 2 dias vai fazer bastante diferença para a gente em termos de treinamentos. Tanto é que na volta a gente trabalha já na quinta-feira e já na sexta-feira a gente trabalha em 2 períodos.
5: Renato, boa tarde. Leonardo Son, da Rádio Bandeirantes. Você falou agora que considerou o empate uma vitória pelas circunstâncias do que foi o pouco tempo de trabalho, o pouco tempo de contato com o grupo. Quero ouvir de você, Renato, a sensação depois desse resultado, se você acredita que é possível salvar, se ele traz mais confiança para você como comandante desse processo de salvar o Grêmio do rebaixamento. E uma segunda, se me permite, mantém aquela conta das 5 vitórias e alguns empates, ou depois dos resultados da rodada talvez precise rever essa matemática?
22: Não, eu continuo com aqueles números. É lógico que ninguém fica contente em ficar nesse dia de folga na zona do rebaixamento, mas os resultados não foram tão bons assim pra gente ontem. Mas a gente não tem que se preocupar com os adversários, a gente tem que fazer a nossa parte. Se a gente fizer a nossa parte, o Grêmio não vai cair. Então, nós temos 10 rodadas ainda, por isso que a gente vai aproveitar o máximo de tempo agora nessa parada para a gente ajeitar algumas coisas e trabalhar. Não adianta ficar pensando nisso, naquilo, tem que pensar jogo a jogo, com essa entrega. E eu já falei para eles, quem não se adaptar no mínimo a essa entrega, vai ficar lá atrás na fila. Não é hora de caminhar, não é hora de pensar em outras coisas, não é hora, é hora da entrega. Então, sei que faltam algumas coisas pro grupo, mas isso tudo eu vou corrigir agora nessa parada. E o Grêmio vai voltar ainda mais forte. Vai ser uma guerra até o final, mas pode ter certeza que com trabalho a gente vai conseguir o objetivo, porque esse é o objetivo. É por isso que eu vim, por isso que eu tô aqui, juntamente com o nosso torcedor, juntamente com esse grupo aí, a gente fazer os pontos necessários.
19: Boa tarde, Renato. Rodrigo Oliveira, Rádio Gaúcha. Você disse agora mesmo, não é hora de caminhar. Como está o Grêmio fisicamente para as demandas que o teu trabalho exige? A questão física é um ponto que te preocupa e te desperta atenção?
22: Eu falei para o grupo, falei para o presidente, eu virei a página, eu vou comentar no que estava acontecendo, no que a gente precisa. O importante é colocar em prática o meu trabalho juntamente com a minha comissão, aproveitar esses dias que a gente tem pela frente. Eu acho que se alguém pode falar alguma coisa, são vocês. Vocês estavam aqui. Eu estou aqui para corrigir, para conseguir as vitórias, os pontos que a gente precisa para fugir do rebaixamento. Eu tenho uma frase que eu costumo falar, que eu não trabalho em cima do problema. Eu trabalho em cima da solução do problema. Então, nesses dias aí a gente vai, como falei, trabalhar bastante para a gente acertar o que é preciso para o grupo subir ainda mais de produção, para a gente tirar o clube dessa situação.
6: Renato, Bruno Oliveira, Rádio Guaíba. Dentro das soluções, então, que tu fala agora que tu trabalha em cima, né? Hoje a gente viu alguns jogadores que há algum tempo não atuavam. Exemplo do Marcos Rocha, próprio Balbuena. Esses jogadores vão ganhar espaço contigo a partir de agora. Como é que é a tua avaliação em cima desses caras que, enfim, estavam, não sei se arquivados, não sei o que tinha acontecido com eles dentro do elenco, Renato?
22: É boa a tua pergunta. Eu preciso de todo mundo. É o garoto de 18 anos, o garoto de 35 anos, o jogador de 30, o jogador de 40. Eu preciso de todo mundo, eu preciso do grupo todo. Eu preciso do grupo todo. Independente da idade, do salário, do nome, eu preciso deles todos. Hoje você vê que eu coloquei em campo o Balbuena, que não jogava há 4 meses. Foi sujeito homem. No intervalo do jogo falei com ele, ele falou: tô muito cansado, fica à vontade se quiser me tirar. Eu falei, não vou te tirar. Ele falou, eu não quero sair, mas tô muito cansado, se você vai voltar. Ele voltou, 4 meses sem jogar. Depois o Marco entrou no final, numa hora dessa, nesses jogos importantes, duríssimos, a experiência conta bastante. Não que eu não conto com os garotos, não, pelo contrário. Mas tem horas que alguns garotos, inclusive a nossa dupla de zaga, o Wallace e o Carioca, que são jovens, e o próprio Pedrinho, então às vezes eles com jogadores experientes do lado, coordenando eles dentro do campo, eles se sintam mais seguros. Porque no momento das dificuldades, se tiver muitos garotos em campo, vai ter a vontade, mas vai faltar a experiência. Então é por isso que eu digo, hoje eu coloquei uma equipe também experiente em campo, justamente por isso. E vai ser dessa forma, dependendo do adversário, dependendo do que a gente precisa. Eu sei que eu preciso de todos eles. Para iniciar ou para entrar durante a partida, eu preciso desses todos, seja garoto ou seja jogadores experientes.
1: Renato, aqui, boa tarde, Pedro Santos, Rádio Galera. Até resgatando da tua última pergunta, falando sobre os garotos, né? Eu queria saber de ti como é que tu e o Filipão, que hoje é coordenador técnico da equipe, vem trabalhando agora esse processo de integração dos garotos junto do grupo principal e como principalmente vocês vão trabalhar e ingressar mais os garotos agora na parada da data FIFA. Obrigado.
22: Ah, o que eu falei, eu tenho esse grupo, vou trabalhar, o grupo todo vai trabalhar bastante, seja o jogador experiente, seja os garotos, todo mundo vai trabalhar. Todo mundo vai ter essa oportunidade. Eu costumo falar para eles, falei durante a semana e falei hoje de novo. O jogador tem que estar preparado, não importa a idade. Ele tem que estar preparado, porque quando ele for chamado, ele tem que dar quando é um recado. Ou para começar uma partida, ou para entrar durante a partida, ele tem que estar preparado. Ele não pode se preparar, você vai jogar daqui 2 dias, então eu vou me preparar. Não, ninguém se prepara, nem o Messi. O jogador tem que estar preparado. Chamado, ele tem que dar conta do recado. Então é por isso que nesses dias nós vamos trabalhar bastante, justamente para a gente ajustar algumas coisas e toda vez que eu chamar um jogador, pode ter certeza que ele vai estar pronto.
10: Renato, tudo bem? Gustavo Berton, ESPN. Você é o técnico do Grêmio, identificado com o Grêmio, mas nós que estamos aqui, a gente está muito preocupado com o futebol gaúcho. A gente está indo para uma parada FIFA de quase 20 dias com os dois times na zona do rebaixamento. E durante todo o campeonato não se afastaram dali. E o ano passado foi a mesma coisa. Está retornando agora para o Grêmio, mas certamente você estava olhando de fora. O que está acontecendo com o futebol gaúcho? Você tem uma análise? Queria te ouvir sobre isso. O que está acontecendo? Porque nós estamos indo para quase 20 dias, nós vamos ter que olhar para a tabela de classificação e os dois times estão ali embaixo.
22: Cara, como eu queria te responder sinceramente a tua pergunta? Eu quero que você me faça a pergunta no final do campeonato. Aí eu vou te explicar, aí vocês vão entender melhor minha resposta. Eu tenho a resposta, mas não quero dar. Mas lá no final do campeonato, se faz por favor essa pergunta. E vocês têm uma parcela de culpa, viu? E vocês vão entender por quê. Vocês, geral no Brasil. E eu vou explicar direitinho para vocês. Eu vou explicar e vocês vão entender direitinho, eu tenho certeza que vocês vão concordar comigo. Lá pro final do ano, lá no final do ano, por favor, essa pergunta. Próximo.
11: Renato.
22: Desculpa não responder da maneira que você queria, desculpa, mas eu vou te responder ela.
11: Renato Marcos Souza, do Jornal Zero Hora. Queria te perguntar, Renato, a gente obviamente está acompanhando o Grêmio ao longo de todo o ano, dos trabalhos, das tentativas que foram feitas pela comissão técnica antiga, e eu queria saber de ti, assim, o que está mais pesando nesse momento para tentar fazer alguns jogadores que já deram resposta em momentos muito isolados do ano e de outras temporadas também? É confiança, é parte física, é parte tática, é parte técnica? Porque a gente já viu jogadores que deram boa resposta, principalmente em alguns momentos mais recentes, tendo essas dificuldades em campo.
22: Cara, o que eu falei, eu vou aproveitar esse tempo para a gente trabalhar em todos os sentidos. Eu tenho certeza que o meu grupo vai subir de produção em todos os sentidos, entendeu? Você vê que já contra o Botafogo teve uma melhora, hoje teve uma melhora maior ainda, dentro das circunstâncias do adversário, dentro das circunstâncias com esquema diferente, mas houve aquela entrega dos jogadores que o torcedor gosta. Então falei para eles em bom som e alto no vestiário: isso aqui é Grêmio, tem que se adaptar ao estilo, é Grêmio, o Grêmio não pode estar nessa situação. Então é esse grupo trabalhando que vai tirar o clube dessa situação. Então não adianta aqui ficar falando, precisa isso, precisa aquilo, que eu já falei, eu virei a página, eu não quero falar do passado, eu fui contratado para corrigir algumas coisas e para levar, deixar, melhor dizendo, o clube na primeira divisão. Então, esses dias eu vou aproveitar para trabalhar nesse sentido todo, para a gente ter o sucesso que a gente aguarda.
7: Renato, aqui, Vinícius Malman, Rádio Independente. Eu queria lhe ouvir a respeito da situação do Kahneman, que tirou ele dos treinos e da partida, e também a opção por não utilizar hoje o Nardoni, nem aparecer na lista de relacionados. Obrigado.
22: O Kahneman, cara, eu pensei, o Kahneman, aquela desgraça, ele é brasileiro também, ele tem o passaporte brasileiro agora, e eu pensei que nós tínhamos 10 estrangeiros com ele, e eu pensei que ele ficando de fora, todos os outros 9 estrangeiros poderiam vir. Não, mas ele é brasileiro, então tinha 10, um estrangeiro tinha que sobrar. Então, pelas circunstâncias do jogador, das posições que eu precisaria, ali no meio tem, sobrou o Nardoni por causa disso, porque o Balbuena jogou, que era um jogador que não vinha sendo utilizado, e o restante praticamente só tinha o Noriega ali, e o resto eram atacantes que, dependendo do jogo, ia precisar. Então, simples, ele sobrou por causa disso, porque um estrangeiro tinha que sobrar, sobrou ele. Lesão. Mas ele, a semana que vem, ele já vai estar treinando. Foi a lesão que tirou ele do jogo do Botafogo, inclusive. Então era um risco muito grande de colocar ele em campo hoje. Ele até queria, mas eu sabia que ele ia, mas com 10, 15 minutos ele ia ter que sair, então preferi colocar um jogador 100%, mas essa semana ele, na volta, ele já vai estar com o grupo.
13: Renato, aqui Diego Torbes, Bola VIP Brasil. Renato, claro que considerando que a tua estreia é 3 treinos apenas, né, durante a semana, para um jogo com um adversário de muita qualidade, e você sempre, todas as suas passagens, diz que você sempre tem um plano A, um plano B, um plano C. Esse esquema montado hoje, que é diferente do que a equipe vinha jogando, você pensa em manter esse esquema ou vai depender muito do que vai trabalhar nessa folga?
22: Um pouco de tudo. Ver o que a gente vai acontecer nessa folga, ver o adversário que a gente vai enfrentar, aonde, o que a gente precisa, o que não precisa, qual é a força do nosso adversário, quais são os pontos fortes, quais são os pontos fracos, entendeu? O importante é que eu sempre falo, quem tem um plano só não tem nenhum. É importante você ter um plano A, um plano B, até o C, se possível, entendeu? É para isso que a gente vai treinar nesses dias, justamente porque durante uma partida eu posso mudar o esquema, posso começar com o esquema, mudar, e os jogadores com certeza vão estar adaptados ao esquema.
14: Renato, aqui, Lucas Pilar, Bagé TV. Dois jogadores foram bem diferentes do que a gente estava acostumado a ver nas últimas partidas, o Amuso e o Enamorado, dois pontas na posição que você atuou. Não teve muito tempo de treinamento, mas o que deu para falar para esses dois jogadores? Porque foram atitudes bem diferentes do que a torcida acompanhava aqui nessa temporada.
22: Não, mas não é só deles, não. A cobrança vai ser em cima de todo mundo. Não é só deles. Os jogadores, é o que eu falei, precisam se entregar. Isso aqui é Grêmio. É Grêmio. Então, todo mundo tem que ter a sua responsabilidade. Então, eu deixei bem claro o meu recado antes mesmo do jogo do Botafogo. E os jogadores estão entendendo. E eles estão se cobrando na boa entre eles também. E tem que ter a entrega. Corre, dá o máximo. Dentro da parte tática que o treinador quer, não dá mais, levanta o braço, pede para sair, o companheiro vai lá e entra. Agora, enquanto estiver lá dentro, vai ter que se entregar, vai ter que correr. Porque se não correr, nós não vamos a lugar nenhum. Então, eles entenderam bem esse recado. Não só esses jogadores, não. Muitos jogadores, de repente, estavam ainda naquela: o que eu faço, o que eu não faço. Mas eles começaram a fazer e vão fazer ainda muito mais.
23: Aqui, Renato, Nicole Ovick, do canal Diogo Rossi. Gostaria de ouvir um pouco sobre o senhor em relação ao que você achou do Giovanni Cabral nessa manhã de domingo, a atuação dele, por que a escolha dele em relação a daqui a pouco o próprio TT. Obrigada.
22: Não, porque o Giovanni gosta de jogar pelo lado esquerdo, o TT gosta de jogar pelo lado direito, o Namorado gosta de jogar pelo lado direito. Então, dependendo do que eu preciso no jogo, dependendo do lateral do adversário, não adianta ficar improvisando um jogador e não ter o jogador 100% na posição que ele gosta de jogar. Então foram as escolhas que eu tive, justamente porque são jogadores que gostam de jogar nessa posição. Mas não estou descartando nenhum, muito menos o TT. Ali eu achei que o Namorado é um jogador de velocidade, de drible também, ia dar um calor no time do Palmeiras, como deu. E se eu colocasse o TT pro lado de cá, ou o próprio, o Namorado, são jogadores que ia ficar meio torto ali pelo lado esquerdo, simplesmente por isso. E o Giovani, querendo ou não, ele fez uma boa partida, fez até o gol lá contra o Botafogo.
0: Tudo bem, Renato?
22: Vamos, bora, sem ninguém quer almoçar, vamos embora, vai lá.
0: Tô com fome também.
22: Tá, então, a gente se vê.
0: Bruno Abschecker, Rádio Imortal, você passou por duas sessões de treinamento, né? Apenas, mas a gente já pôde ver uma equipe completamente diferente, num sistema que não vinha sendo utilizado há algum tempo pela antiga comissão técnica. Esse sistema, ele foi escolhido para a partida de hoje, e você falou sobre a bola aérea do Palmeiras, ou a gente pode ver um Grêmio com três zagueiros para se proteger mais para a partida de hoje, e você falou sobre a bola aérea do Palmeiras, ou a gente pode ver um Grêmio com três zagueiros para

0: termos jogadores para combater a bola aérea do Palmeiras, que é muito forte, com três zagueiros, o volante, o Marlon e o Flaco. São jogadores que têm uma bola aérea muito forte. E se eu tivesse jogado com dois zagueiros, se viesse com três zagueiros, eu teria dois jogadores altos só, os meus dois zagueiros, que o Vinícius é alto, mas não é aquele exímio marcador, e o Palmeiras ia levar vantagem sobre a gente. Tanto é que hoje, um time alto de um lado, um time alto do outro, se você for ver, no jogo aéreo, o Grêmio levou muito mais vantagem que o Palmeiras. Então, por isso que eu falei, você tem que procurar anular sempre as jogadas fortes do adversário. Hoje a jogada, não que não tivesse outra jogada, mas uma jogada fortíssima do Palmeiras, uma delas era a bola aérea. Por isso que hoje eu coloquei um esquema diferente com três zagueiros.
1: Boa tarde, Renato. Rafael Fávero do Globo Esporte. Um dos dilemas que o Grêmio tem, talvez desde a tua última passagem por aqui, é a posição de criação da equipe. Camisa 10. Hoje, o jogador que o Grêmio tem para essa posição é o Krovinovic. Como você pretende utilizá-lo na equipe? Qual é o espaço que ele tem? E como também solucionar essa questão da criação de jogadas ofensivas do Grêmio? Obrigado.
0: É, por isso que nós temos essa parada aí, para a gente treinar, para a gente procurar ver realmente as características, tentar descobrir um outro jogador. Mas eu costumo falar também que não tem cão, caça com gato. Não tem aquele jogador específico para a posição, a gente improvisa, a gente coloca outro jogador, sem problema algum. Não adianta você colocar muitas vezes um jogador que é da posição, mas não estou falando dele, de qualquer posição, e você vê que aquele jogador não está rendendo, então não adianta nada. Então é preferível você mudar o esquema, ter um jogador que vai te ajudar um pouco mais. Por isso que eu falo, não tem cão, caça com gato.
2: Obrigado, Renato.
0: Tá com fome? Eu também.
2: Obrigado. Pessoal, reapresentação quinta-feira à tarde.
3: A entrevista coletiva do técnico Renato Portaluppi, portanto, viu, o Gabardo. Folga segunda, terça e quarta. Jogadores do DM ou da fisioterapia se reapresentam na quarta. Os demais se reapresentam na quinta-feira. E sexta-feira tem treinos em dois turnos. Gabardo, teve tanto conteúdo essa entrevista, que saudade que eu tava dessas coletivas do Renato, Gabardo.
4: É verdade, 1:54, daqui a pouco Simon Bianchini com a zona mista, eu vou direto com o Leonardo Oliveira pra gente analisar tudo que falou o Renato depois deste empate em 0-0 contra o Palmeiras. 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Leonardo, e aí, que ficou de impressão do que falou o Renato nesta primeira entrevista, né? Ele teve a de apresentação, a primeira depois de uma partida nesta volta dele ao Grêmio.
5: É, o primeiro que ele tá convocando todo mundo, ele tá chamando todo mundo, ele quer agregar todos os jogadores, deixou claro que é o momento do jogador experiente, e aí fica para mim muito sinalizado de que Balbuena vai ganhar espaço, de que Marcos Rocha vai ganhar espaço. Ele até cita a minha linha defensiva, uma linha defensiva jovem, né? Tem o Gustavo Martins, tem o Wallace, tem o Pedro Gabriel. Quando ele tiver o Marlon, claro, vai ser o Marlon, mas o Renato vai botar jogadores cascudos. Tá pensando nesses 17 dias como, e diminuiu a folga, inclusive, o Renato indo contra o seu costume, né? O Renato sempre trabalha muito com essa questão de flexibilizar um pouco os jogadores, para ir conquistando os jogadores. Diminuiu a folga, o Grêmio teria 5 dias de folga, serão 3.
4: E era muito, né?
5: Ah, era muito, um time que estava numa situação crítica tecnicamente, que estava, era muito. Renato diminui a folga, é difícil porque os jogadores recebem esse calendário com antecipação, marcam passagens, alguns que moram longe vão visitar amigos, sei lá, família, vão cuidar de seus compromissos e remarcar passagem ou até mudar planos de viagem, mas os jogadores, segundo o Renato, entenderam a dificuldade do Grêmio. O Renato é um cara que sabe lidar muito, conduzir o grupo. Então, Gabardo, time experiente, time cascudo, três zagueiros foi circunstancial pelo que ele disse, porque o Palmeiras jogava com três zagueiros, até hoje mudou, colocou um meio campista e tirou um zagueiro.
6: Ó, e agora o Renato tá indo embora aqui, passando na zona mista ao lado do Alexandre Mendes, certamente vai fazer a ponte aérea pro Rio de Janeiro. O Renato deixando a arena nesse momento, volta quinta-feira para reapresentação. Desculpa, Léo, só para registrar imagens também no YouTube de Gaúcho Esportes.
5: Tá certo. Então, o Renato vai aproveitar esses 17 dias para montar um time, para azeitar um time. A última pergunta foi sobre o Krovinovic. Quem não tem como caçar com gato, vamos ver. Não me parece que o Krovinovic esteja nos planos dele. Já ficou claro hoje que o Nardone é um cara.

0: que perdeu espaço, porque o Nardoni não veio nem pro banco de reservas. Ali na frente, nesses 17 dias, aí é uma projeção minha, o Danilo Barbosa vai entrar no time. Hoje ele entrou e ele foi melhor, estabilizou mais do que o Noriega. Então o Renato vai aproveitar para montar um time mais com a sua cara, um time experiente, porque assim, ó, são 10 jogos. Se o Grêmio fizer o dever de casa, se o Grêmio fizer a sua parte, não vai cair. Só que o Grêmio vai precisar correr muito, jogar muito, recuperar-se fisicamente, que o Grêmio está com sérios problemas físicos, e também deixou um recado para a turma toda: é hora da entrega. Quem não suar, quem não transpirar, vai ficar para trás, porque o Grêmio vai trabalhar muito e o Grêmio precisa de muita energia, de muita intensidade, de muita entrega. Gabardo, a minha preocupação, e o Renato, ele vai conseguir mobilizar o Grêmio, vai conseguir mexer no time do Grêmio, vai melhorar, como hoje o Grêmio já teve um pouco de melhora, embora a gente não possa se esquecer que o Grêmio não perdeu por causa do Everton. O Grêmio teve 31 arremates, 10 defesas do Everton, 8 milagres, mas eu tô preocupado é com os outros, Gabardo. É porque tá ficando só o Mirassol, o Vasco vai descolar, o Vasco tem um jogo atrasado com a Chapecoense. Hoje tem um jogo que é decisivo para quem tá lutando contra o rebaixamento, é o Vitória. O Vitória não pode ganhar do Cruzeiro, porque senão o Vitória vai a 38. O Corinthians precisa vir para essa dança também. O problema não é o Grêmio, não é o Inter, que também tá lutando no Z4. O problema é que os demais estão descolando e vai ficar pouca gente, Gabardo.
1: Gabardo, fala, Simon.
2: Já fomos informados que um jogador pelo menos atenderá a imprensa aqui na Zona Mista, o zagueiro Wallace, mas antes disso, quem deve conceder também uma breve coletiva por aqui é o presidente Odorico Roman.
1: Vamos acompanhar daqui a pouco a entrevista do presidente do Grêmio e também do zagueiro Wallace. 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Daqui a pouco, Bertoncello com os jogos que faltam para o Grêmio no Campeonato Brasileiro. Ô Leonardo, tem um outro ponto aí, que foi colocado ali na entrevista, né, do Renato. Ele foi perguntado sobre a questão dos três zagueiros e me pareceu que foi algo específico para o jogo de hoje, né? Para o restante do campeonato, com esse tempo para trabalhar, daqui a pouco ele pode voltar a jogar num esquema, né, que ele jogou a maior parte do tempo aqui no Grêmio também, né?
0: É, e ele tem extremas para isso, e ele disse que o Enamorado vai ser um cara importante, que é um cara de velocidade, ele apostou no Enamorado. O Giovanni Cabral, ele veio no embalo da Copa do Mundo. O Giovanni Cabral surfou a onda de Cabo Verde, e ele nem era titular, né, em Cabo Verde. O Giovanni Cabral é um jogador que fisicamente ele não tem condições. Hoje ele jogou na quarta e hoje ele não conseguia correr, ele já entrou os 23 minutos do segundo tempo. Então o Renato tem o Pavon de um lado, tem o Amuso do outro, e acredito que ele vai usar o 4-2-3-1. Ele não vai fugir disso, é o modelo que ele gosta, para potencializar também a chegada ao centroavante. O Carlos Vinícius precisa de uma conversinha na sala. Carlos Vinícius colabora pouco e arma confusão demais. Está vivendo do Grenal, que foi fundamental, foi importantíssimo, mas no Grenal também, o primeiro jogo no Grenal, ele escapou de ser expulso. Então assim, o Renato vai precisar trazer esses jogadores. Não acredito, Gabardo, em três zagueiros, a não ser em circunstâncias especiais. Acredito sim que o Renato vai trazer para a defesa um dos garotos, e já vinha acontecendo um pouco isso com o Cássio, um dos garotos sobrará para a entrada de um veterano, seja Kahneman ou seja Balbuena. Na lateral direito, o Diego Caetano tem muita potência, vai voltar, mas o Marcos Rocha vai ter espaço, porque o Renato quer ter esses jogadores mais tarimbados, mais cascudos do lado dele. Mas tem razão, Gabardo, também fiquei com essa impressão. Três zagueiros é para circunstâncias muito especiais.
3: Gabardo e Leonardo, se vocês me permitem, concordo totalmente. Eu acho que em vários momentos o Renato deixou claro que os três zagueiros foram algo pontual para o jogo de hoje. Ele até admitiu que pensava em espelhar o esquema de três zagueiros do Palmeiras, que acabou não se confirmando. O Palmeiras mudou e jogou com dois. Agora, o Renato, ele foi muito elegante e ético em não fazer críticas à comissão técnica anterior. Mas, para mim, ele deixou bem claro que o Grêmio está mal fisicamente e que essa vai ser uma prioridade dos treinos da pausa para a data FIFA mais eleições. São 17 dias, ele reduziu a folga de 5 para 3, vai botar treino em dois turnos, nitidamente, para o Grêmio melhorar fisicamente. A gente já vinha relatando, né, pessoal, antes ainda da queda do Luiz Castro, que era nítido que o Grêmio caía de rendimento na etapa final dos jogos. Contra o Vitória lá, talvez tenha sido contra o Vitória lá e o Grenal de ida da Copa do Brasil, do Beira-Rio, que terminou 0-0. Para mim foram os momentos em que ficou mais evidente a queda física do Grêmio ali dos 15 do segundo tempo em diante. Me parece que o Renato vai atacar esse problema.
2: E eu conversei com o Diego Caíto, que foi um dos jogadores do Grêmio, a conversar, a trocar algumas palavras, reencontrar antigos companheiros e amigos no vestiário do Palmeiras. Ele disse que não poderia gravar entrevista por não ter sido relacionado, por estar no departamento médico. E ele desmentiu até uma informação que circulou nas últimas horas, que teria uma ligação, uma lesão no ligamento do joelho, né? E ele disse, não, é um pequeno edema, uma lesão, grau 1 na coxa, uma fisgada que eu senti contra o Remo, eu tô de volta. Foi o que me garantiu, fora do ar, uma conversa aqui na Zona Mista, o Diego Caíto, que é o dono da lateral direita, né? Mas mesmo assim, o João Pedro e o Marcos Rocha, por conta da situação e pela experiência, vão ser mais utilizados pelo Renato do que com a antiga comissão técnica.
1: É um retorno importante do Diego Caíto. Agora eu tô curioso, Leonardo Oliveira, para saber a nota que o goleiro Everton vai levar na cotação GZH. E para responder a esta pergunta, está chegando aqui Marcos Souza. Daqui a pouco, talvez a gente tenha que interromper, vou deixar a nota do Everton mais pro final, né? Talvez beleza. A gente tenha que interromper a cotação se aparecer algum entrevistado com o Simon
2: Presidente
1: Bianchini lá.
2: Presidente, na sequência, tá? Em questão de 2 minutos.
1: Tá. Então vamos começar e depois a gente termina. Cotação GZH com as notas dos jogadores do Grêmio, em Grêmio 0, Palmeiras 0. Bom, o Everton a gente deixa pro final, ele foi o nome do jogo, com uma atuação simplesmente espetacular. A nota do João Pedro, lateral direito, que voltou hoje ao time titular.
4: Gabardo, hoje ele foi muito mais marcador do que um ala, né? Teve um papel importante ali, principalmente no primeiro tempo, depois cansou. Nota 6 para ele.
1: Nota 6. Vamos para os três zagueiros, com o Marcos Souza, na cotação GZH, começando com...
4: Gustavo Martins, o destaque para mim do trio de defensores hoje, teve uma atuação boa, mas assim... O Everton precisou fazer muitas defesas, mas mesmo assim o trio de zagueiros do Grêmio hoje teve uma atuação ok para boa. O Gustavo Martins, pelaquela finalização do primeiro tempo, ali que exigiu um milagre do Carlos Miguel, nota 6,5 para ele como grande destaque.
1: 6,5. Nota do Balbuena, que depois de 4 meses voltou a jogar pelo Grêmio.
4: Pois é, como o Renato definiu, o sujeito homem Balbuena, nota 6. Teve uma participação segura ali também, não deixou desse jeito.
2: Presidente.
1: E depois a gente completa as notas, agora vai falar o presidente aí, Simon.
2: Primeiro questionamento aqui.
5: Amanhã demora para a saída do Luiz Castro, o Grêmio tem uma tarefa grande a ser realizada nesses últimos jogos, em poucas datas, nem poucos jogos para o Renato tentar reabilitar o time saindo da zona de rebaixamento. Por que tamanha demora para interromper o trabalho do Luiz Castro e começar um novo trabalho agora com o Renato?
6: Eu falei há pouco que nós começamos um trabalho no início do ano com apenas uma curta pré-temporada. Em 8 dias já tínhamos jogos valendo pontos e avaliamos que o trabalho, talvez a pré-temporada não tivesse feito o trabalho necessário. Depois tivemos a parada da Copa e começamos novamente a avaliar e entendemos que naquele momento começou a haver alternâncias de bons resultados. Passamos na Copa do Brasil, mas no brasileiro estávamos com dificuldade, até que chegou um momento que entendemos que precisávamos fazer uma mudança no comando para mudar a disposição do time, a força do time, algumas coisas que nós entendíamos que precisavam ser realmente alteradas.
7: Mas presidente, o senhor falou sobre disposição, sobre talvez ânimo, mas foram 9 meses de praticamente nada em relação ao futebol. O senhor realmente acha que apenas a troca do Renato Portaluppi para mudar ânimo, para mudar, enfim, disposição, apenas isso foi suficiente para a retirada do Luiz Castro? Tecnicamente o time atuava bem, na opinião dos senhores?
6: Eu não vou avaliar o trabalho de profissionais que passaram pelo Grêmio. O que eu posso dizer para vocês é que a mudança do Renato não é só a questão do ânimo. Nós estamos mudando escola de treinamento, escola de preparação física. Nós retornou o Rogerinho, nós estamos alterando também a escola tática. O Renato tem outra forma de enxergar o futebol e outra forma de entender como o time deve se comportar. Então, a mudança ela é mais do que alguém que vai simplesmente animar o grupo. São mudanças profundas que vão ocorrer no time do Grêmio a partir de agora.
8: Presidente,
9: situação de resultados, mas e falou que o Grêmio avançava na Copa do Brasil, não avançava no Brasileirão, e o Grêmio ia fazendo uma avaliação em cima disso. mas comentava-se muito também sobre o trabalho no dia a dia, que era muito bom. Eu gostaria de saber onde que a convicção ela foi perdida de fato, o dia que a direção do Grêmio se olhou e pensou, não, realmente não dá mais para continuar com o técnico português.
6: Na verdade, o futebol é comandado pelos resultados do campo. Quando nós vimos que os resultados de campo estavam realmente demorando a acontecer, a gente chegou à conclusão que era o momento de mudar.
10: Mas essa definição não aconteceu no jogo do Vasco, né, presidente? Até porque os resultados já não vinham há algum tempo. Aliás, esses resultados da Copa do Brasil, do Grenal, foram praticamente os únicos no ano do Luiz Castro. Que momento que começou a se conversar sobre a mudança de técnico?
6: Isso é uma questão retrospectiva, a avaliação vinha sendo feita, eu conversava com o departamento de futebol, as pessoas faziam suas ponderações e nós viemos caminhando até o momento que entendemos que era preciso mudar.
2: Presidente, sobre a multa do Luiz Castro, que é uma multa pesada, o clube já avançou alguma coisa em relação a daqui a pouco repactuar, conseguir um parcelamento disso ou até mesmo a redução da quantia? E se me permite, o senhor mencionou também que o Grêmio está mudando a escola, a preparação física de profissionais que já passaram pelo clube. O Rogerinho estava na comissão técnica permanente e foi para a base. Foi um pedido do Luiz Castro que ele não estivesse no vestiário até para auxiliar, porque tem serviços prestados ao clube, né, tendo sido multicampeão na passagem anterior, ou foi por uma decisão institucional do clube que em 2026 ele não estivesse agora no profissional?
6: Não, o Rogerinho é um grande profissional, é o contrário, a direção, o futebol e a direção do Grêmio entenderam que o Rogerinho deveria ser mantido para uma eventualidade como agora acabou acontecendo. Então, é um profissional muito competente, um profissional muito conhecido, mantivemos ele coordenando a preparação física da base, transferindo seus conhecimentos com os profissionais que lá trabalham, e agora chegou o momento de ele retornar e prestar o serviço que ele sabe muito bem prestar.
2: Sobre a multa?
6: A multa do Luiz Castro com o Grêmio é uma multa, é um contrato privado com cláusula de confidencialidade. O que eu posso dizer para vocês é que o valor que está sendo divulgado não é verdadeiro. Esse valor não é, o valor não é esse. E as partes vão conversar através dos seus representantes para resolver isso.
11: Senhor presidente, o senhor concorda que foi temerário fazer um contrato tão longo, um contrato de 2 anos com um treinador de uma escola portuguesa completamente diferente do que o Grêmio vinha tendo nos últimos anos?
6: O que eu posso dizer para vocês é que quando nós contratamos o Luiz Castro, houve unanimidade sobre o acerto da contratação do Grêmio. Todos os comentaristas, analistas, festejaram a vinda do Luiz Castro, e mesmo alguns que no primeiro momento criticaram, logo se renderam e entenderam que o Grêmio tinha acertado. Então, quando se negocia um contrato, são feitas exigências de parte a parte, e no momento era aquela forma de fechar. Nós entendemos que o Luiz Castro poderia fazer um grande trabalho no Grêmio e todo mundo aplaudiu isso, e infelizmente as coisas aconteceram e chegamos ao momento de precisarmos essa troca.
2: Obrigado, gente. Valeu, tá aí o presidente do Grêmio, Odorico Román Gabardo.
1: Simon Bianchini com a entrevista com o presidente do Grêmio, Odorico Román. Muitas perguntas, né? Sobre a demissão do Luiz Castro, até porque não tinha acontecido a entrevista dos dirigentes com a explicação, né? Da demissão do Luiz Castro, e isso falou também da negociação sobre a multa rescisória do Luiz Castro e este novo ambiente que vive o Grêmio a partir de agora. Bom, Grêmio 0, Palmeiras 0, a gente já vai continuar com a cotação GZH com o Marcos Souza. Senhor Leonardo Oliveira, alguma consideração aí sobre o que falou o presidente do Grêmio?
0: O presidente explicou que a questão técnica do campo, os resultados de campo não vinham, e por isso fez a troca. O Grêmio sustentava que o dia a dia era bom, que o treino era bom, que o trabalho era bom. Estava claro que a direção do Grêmio que apostou nesse projeto de trazer um técnico português de uma escola diferente, o Luiz Castro estava no centro desse projeto, ela segurou o que deu, porque no fim ela acabou voltando para aquele ciclo, ela entrou também naquele ciclo no qual o Grêmio vivia há muito tempo. Traz um técnico, não dá, recorre ao Renato. Traz um técnico, não dá, recorre ao Renato. E a direção não queria isso no primeiro ano, porque ela tinha um projeto. Quando o presidente fala que muitos jornalistas e comentaristas aprovaram a chegada do Castro, eu vou dizer, eu era um deles. E eu defendi e achei que o Grêmio tinha dado um grande passo, um grande salto de trabalho, não aconteceu. O ponto é que a direção do Grêmio demorou demais para entender que esse trabalho não estava acontecendo. Embora, apesar de toda a aura do Renato, de 50 mil na arena, é sempre bom lembrar, o Grêmio hoje não perdeu porque o Everton teve uma atuação que está entre as maiores que eu vi de um goleiro trabalhando com futebol há mais de 30 anos. O Everton salvou o Grêmio. O Grêmio tem muito trabalho pela frente, o Renato tem muito trabalho pela frente e ele consegue engajar todo mundo, mobilizar todo mundo, e esse é o grande lance do Renato.
2: Abençoada por Galato, que frequenta muito, né, a arena, herói da Batalha dos Aflitos, mas por Marcelo Groy. Esteve presente hoje na arena aqui no camarote, acho que não tem mais contrato com nenhum outro clube, né? Acabou não retornando ao Grêmio em outras ocasiões quando foi sondado, mas sob os olhares de Marcelo Groy, os dois que protagonizaram aquela disputa de pênalti em 2016, Grêmio Atlético Paranaense, que levou o Grêmio a quebrar aquele jejum de 15 anos e o penta da Copa do Brasil.
1: É. Bom, voltamos com a cotação GZH, Marcos Souza, então o João Pedro levou nota 6, né?
2: 6.
1: O Gustavo Martins 6,5, o Balbuena 6, o Wallace?
4: Nota 6 também, foi uma atuação segura ali pelo lado esquerdo, até hoje ele conseguiu acertar algumas daquelas saídas de bola que ele errou contra o Botafogo, nota 6.
1: O Pedro Gabriel?
4: Pedro Gabriel, acho que ele começou o primeiro tempo muito tímido, né? Tentando pouco ali, no segundo tempo conseguiu se soltar um pouquinho mais, mas a atuação também ainda ficou a desejar, principalmente nas cobranças de falta, né? O Renato deu algumas broncas nele por conta disso. 5,5.
1: Vamos para o meio campo, começando com o Vilhaçante.
4: O Vilhaçante, ele parece ter jogado descontado fisicamente, né? Ele saiu ali muito mal no final do primeiro tempo, mas mesmo assim correu bastante, nota 6.
1: O Noriega levou que nota?
4: O Noriega, Gabriel, teve uma nota bem baixa, porque faltou muito pro Noriega hoje. Entrou desatento, acho que ele não acordou no horário certo. 4,5 para ele.
1: Eu acho, Leonardo, que o Noriega é um jogador que talvez perca a titularidade daqui para frente, né?
0: Não, vai jogar o Danilo, esquece. É. Isso aí já tava desenhado quando o Renato chegou. O Renato não quer fazer mudanças muito significativas, vai jogar o Danilo. Até porque no jogo contra o Botafogo, o Vilhaçante estava jogando mais atrás, fazendo a saída de 13, e o Noriega mais à frente, ou seja, estava tudo trocado. O Noriega não tem velocidade para jogar com dois volantes alinhados, ele não tem essa ocupação de espaço, essa velocidade, ele se atrapalha. O Noriega é um jogador que tem bom passe, mas paramos por aí.
1: É isso aí. A nota do Pavon.
4: Pavon, Gabardo, hoje ele errou muito, né? Ele nunca se omite do jogo, nunca deixa de tentar, mas hoje ele tecnicamente deixou bastante a desejar, não tá 5,5 para ele.
1: 5,5. Amuso?
4: Olha, o Amuso, eu tinha posto uma nota maior, acho que saiu errado aqui no site. Se não me engano, eu tinha dado 6,5 para ele.
1: Acho que
4: saiu. Até na calibragem a gente conversou sobre isso, porque o Amuso, ele teve aquela jogada que deu a bola pro Carlos Vinícius fazer o gol, né? Saiu 5 aqui na cotação publicada, mas acho que é 6,5.
1: Valendo o que o Marco mandou.
0: Há controvérsias, dizem aqui internamente, mas não quero provocar cisânia na equipe lá. Perfeito. Ô Marco, Amuso naquele lance, se eu sou atacante, eu entro ali, eu coloco o goleiro pra dentro. O atacante tem que ter essa fome de gol, ele terceirizou pro Carlos Vinícius. Carlos Vinícius perdeu o gol, não pode perder, deu de tornozelo na bola, deu de canela na bola. Mas ali o atacante foi o que o Pavon tentou fazer do lado direito. Já que o Carlos Vinícius já tinha perdido um gol, o Pavon chegou e tentou selar o goleiro, botar o goleiro, a bola, o goleiro, tudo pra dentro. Ali o Amuso errou. E ele errou um cruzamento também, né, pro Pavon, que ele dá um pouquinho atrás.
4: Mas aí tem um cruzamento pro Gustavo Martins também no último lance.
2: Wallace.
1: O Wallace vai falar?
2: Isso.
1: Daqui a pouco a nota do goleiro Everton.
2: Pra fazer mais mistério. Vamos lá, primeiro questionamento.
12: Primeiros dias do Renato, do Luiz Castro pro Renato, o que mudou no dia a dia de trabalho, né? A questão física, tudo que vocês estão vivendo no CT nesse momento.
13: Ah, esse momento para nós, com a chegada do Renato, tá sendo algo também muito categórico. Tá bem novo, assim, eu nunca trabalhei com ele, mas dá para ver a importância do Renato para a instituição que é o Grêmio, para o clube que é o Grêmio. A gente vê uma diferença no ambiente, todos os funcionários, a comissão técnica também deposita toda a leveza para nós. Então tá sendo algo bem suave, bem tranquilo.
14: Ele te passou assim, né? Porque você nunca havia trabalhado com o Renato. A gente descobriu também que ontem teve uma reunião, né, com o elenco. Não sei se você pode revelar o que foi dito ali, enfim, essa mobilização que o Renato vem fazendo com o elenco.
13: Ah, o Renato, ele tenta nos conectar o mais rápido possível. Mesmo nesse pouco período, a gente vê uma diferença na formação, a gente vê uma diferença no time, dentro de campo. Nessa reunião que tivemos, foi totalmente que o professor nos pediu dentro de campo, é pra gente ter entrega. E hoje, nessa partida de hoje, nós mostramos que esse Grêmio é entrega. Foi um ponto bastante batalhador, foi um ponto que a gente se entregou bastante. Então, a ênfase dessa reunião foi isso.
14: Wallace, tu comentou agora sobre o clima estar mais leve, é o que tu citou agora na tua última palavra. Eu gostaria de te perguntar,
9: o clima com o Luiz Castro, ele já não estava mais tão leve, já estava sentindo desgaste por parte dos jogadores? Sentia que já estava insustentável a presença do Luiz Castro?
13: Não, cara. Não, a gente não sentia isso, só que a gente acredita também que tem pessoas que são diferentes no mundo do futebol. O Luiz Castro tem a personalidade dele, a comissão dele. Ele depositava sim confiança em nós, mas acreditamos também que tem outras pessoas com outras personalidades. Pessoas que já viveram disso, ainda mais o Renato, que é um ídolo. Então ele chegar no clube, a gente vê uma diferença. Entende?
11: Como é que foi pra ti jogar nesse sistema com três zagueiros hoje?
13: Cara, foi um sistema que a gente montou, a gente treinou 3 dias, assim, mas a gente estava totalmente comprometido com aquilo que o Renato ia pedir pra nós. Chegou ali dentro ali, a gente concentrado, fazendo intensidade, os dois zagueiros ali da ponta saem um pouco mais, caçam um pouco mais, o desgaste é mais, mas a gente está totalmente disponível a se desgastar pelo Grêmio.
2: Wallace, para ficar na primeira divisão, o Grêmio vai ter que vencer fora de casa. O que está faltando que vocês não conseguem repetir as mesmas atuações aqui, apesar dos dois resultados mais recentes no Brasileirão, teve a derrota para o Vasco, empate hoje, mas o que está acontecendo que o Grêmio não consegue fora de casa vencer?
13: Estamos vivendo um novo tempo agora, com a chegada do Renato. Tudo tem sido diferente. Comissão, jogadores, estão totalmente comprometidos com isso. E a gente vai fazer tudo aquilo que é possível para a gente sair dessa colocação que nós estamos. E a gente deixar o Grêmio onde ele tem que ficar.
10: Houve alguma conversa ali com o Everton depois do jogo? Foi o craque da partida, né? Fez várias defesas. Tu acha que esse sistema de hoje ajudou o Everton ou fez com que justamente a atuação dele fosse mais efetiva porque ele precisou trabalhar mais?
13: Cara, quando a gente saiu ali, a gente já esperava isso do Everton. A gente sabe o quanto ele é capaz. Então nós estamos gratos, sim, por ele ter feito isso por nós. Mas como eu falei, futebol conjunto. Se o Everton hoje, ele fez uma partida de excelência, porque a defesa ali também estava em conjunto com ele. E se fosse o ataque fazendo gol hoje, é porque os três homens do ataque, o meio de campo, estava hoje também em conjunto. Então hoje essa defesa que o Everton fez, essas defesas, esses milagres que o Everton fez, acredito que foi para exaltar o nome do Senhor.
2: Obrigado, tá aí. O Wallace, que chama muita atenção, já tinha visto essa comparação, é muito parecido fisicamente no jeito de falar com o Cortez, técnico da base do Grêmio.
1: É, bom, pra gente fechar a cotação GZH, Marcos Souza, paramos no centroavante Carlos Vinícius, qual é a nota dele?
4: Carlos Vinícius, 4,5 também, gabarito, aquele gol perdido bem, né? Ali, olha, por uma tarde numa manhã, em que o Everton fez o que fez, faltou o centroavante do Grêmio cumprir o seu papel, 4,5.
1: Os jogadores que entraram, Danilo Barbosa.
4: 5,5, ele começou bem ali, mas depois no final do jogo teve muitos erros de passes e em espaços do campo muito perigosos para isso, 5,5.
1: Giovani Cabral.
4: Outro jogador que também, olha, hoje provavelmente, eu acho que quando o Renato falou ali que quem não correr, não se entregar, vai pro final da fila, o recado foi pro Giovani Cabral, 4,5.
1: E Namorado.
4: Esse sim, Gabardo, aproveitou a oportunidade, né? Entrou rabiscando pelo lado direito, ele conseguiu 4 cartões amarelos para jogadores do Palmeiras, 6,5.
1: E o Braithwaite?
4: Não, tocou na bola praticamente, né? Correu ali, tentou fazer uma pressão nos zagueiros do Palmeiras, mas pouco para conseguir ajudar o Grêmio, 5,5.
1: O Marcos Rocha ficou sem nota, né?
4: Sem nota.
1: Bom, e a tão aguardada nota do nome da partida, o goleiro Everton, o herói do Grêmio nesse 0-0.
4: Eu até acabei colocando nas costas dos nossos calibradores a revisão da nota do Amus, mas me avisaram que era 5, eu que não vi ali no grupo, mas enfim, o Everton hoje fez uma atuação espetacular, né? Pelo menos acho que o Léo falou 8 defesas difíceis, né? Eu já vi em aplicativos 11, mas hoje nota 9 pro Everton, olha, só não foi 10 porque aquele passe pro Amus que parou, além do impedimento, o Carlos Miguel também fez a parte dele lá, mas uma atuação espetacular do Everton.
1: Obrigado, Marco.
4: Abraço.
1: Que contratação que o Grêmio acertou, hein, Leonardo? Esse goleiro tá numa fase espetacular.
0: E hoje ele tinha o Everton, não que ele precise disso, né? O cara não vai pra Copa do Mundo e não cava um lugar na Copa do Mundo em 6 meses, em menos de 6 meses, porque precisa de jogo grande pra se mobilizar. Ele é um extremamente profissional, mas ele tinha sim uma motivação extra, porque o Everton para aqui na Arena porque lá em São Paulo a comissão técnica do Abel propôs pra ele uma alternância, o Carlos Miguel jogava um jogo, o Everton outro, o Everton não aceitou, por multicampeão, cara com número de jogos histórico no Palmeiras e em alta forma, não aceitou, e aí ele ficou livre para sair e o Palmeiras facilitou a saída e ele veio pro Grêmio, então ele tinha uma motivação e ele mostrou pro Palmeiras numa atuação, Gabardo, que pode interferir na conquista do campeonato. Essa atuação do Everton hoje, esse 0-0 que ele segurou, faz com que o Palmeiras tenha de torcer muito hoje contra o Flamengo, é contra o Bragantino, né? Red Bull Bragantino, e o Flamengo pode abrir uma boa vantagem e o Palmeiras vai lembrar desse jogo aqui em Porto Alegre. Uma baita contratação, além de ser um profissional, assim, ao extremo, né?
2: Ô, Léo, foi muito engraçado ver os bastidores aqui das delegações, tá? Porque tem muitos conhecidos dos dois lados e todo mundo chegava e brincava naquele tom, né, de brincadeira. Pô, Everton, precisava pegar tudo isso justamente contra a gente, porque atrapalhou esse planejamento do Palmeiras de retomar a liderança nessa rodada, né? Mas foi muito engraçado e muito bem quisto, né? Pelo lado do Palmeiras, como ele descreveu, maior vencedor como goleiro da história do Palmeiras e acabou vindo nesse projeto o contrato de 3 anos do Everton com o Tricolor.
0: Daqui a pouco... Rapidinho, Gabardo, aqui, ó. Aos 7, André chuta, o Everton salva. Aos 10, Vitor Roque dribla, chuta forte, o Everton salva. Aos 19, escanteia aquele no primeiro pau desviado, ele salva. Aí vamos pro segundo tempo aqui, ele faz 5 defesas. Tem o Giai cruzando e o chute forte do Andréas Pereira, o Everton salva. Cruzamento, André chuta aquela no, embaixo, o Everton salva, daí tem o Marlon lança Giai que cruza e o Everton salva com o pé, né, que tem um pela direita, e por fim aqueles dois lances que do Maurício e depois do Sousa, por isso que eu contei 8 defesas. Eu vi um Grenal que o Davi Coimbra, saudoso Davi, como é que tá vendo o jogo do Grêmio lá de cima, tá nos ouvindo, colocou na capa do Caderno Esportes a 0 hora: Derlei 0, Inter 0, acho que é 2003. E foi uma atuação espetacular do Danley. Acho que hoje merece um Everton 0, Palmeiras 0.
1: É. Fechou. Bom, daqui a pouco o destaque final da reportagem.
3: Eu tô muito curioso. Anota essa data, Gabardo. 2 de dezembro de 2026. Nesta data, Renato Portaluppi vai dar o seu parecer sobre por que a realidade da dupla Grenal é brigar para não cair. Fiquei muito curioso. Foi a pergunta do nosso colega Gustavo Berton, da ESPN. Análise do Renato, né? Por que Grêmio e Inter brigaram para não cair ano passado, agora vão passar 17 dias na zona de rebaixamento, por quê? E o Renato disse que tem a resposta.
0: É, mas ele...
3: Mas
0: ele
3: vai dar a resposta só no final do ano.
0: Ele começa falando do futebol gaúcho, mas ele fala também do futebol brasileiro e vocês têm culpa. Eu tenho a impressão de que além das questões nossas aqui, que a gente sim precisa discutir e que bom que o Renato vai apontar, mas eu acho que tem uma questãozinha com técnico estrangeiro, Gabardo.
1: Ah, pode ser. Bom, o Jory, como é que foi a arbitragem hoje aqui na Arena?
2: Pois é, Gabardo, uma arbitragem que teve algum ponto de dificuldade ali na condução, no critério, tem aquele lance do Amuso no primeiro tempo, mas de um modo geral, tirando alguma tensão que fica por conta de decisões pontuais, pequenas, não teve nada capital, não teve nada importante, definitivo, decisivo. O Palmeiras não pode sair da arena dizendo que não ganhou do Grêmio por causa da arbitragem, e o Grêmio não pode dizer que deixou de vencer o jogo por conta de um erro do juiz. Então é mais ou menos por aí que as coisas se encaminham, com a arbitragem do Paulo César Zanovelli da Silva, Gabardo.
1: Muito bem. Bom domingo, Jory.
2: Valeu, Gabardo. Agora em seguida tem sala de domingo, hein?
1: Ah, vai estar nessa?
2: Tô junto aqui.
1: Boa. Depois, no encerramento aqui, já vou encerrar. O Bertoncello vai dar um serviço completo aí de quem é que vai estar no sala de domingo e o que a Gaúcha vai transmitir hoje à tarde. Antes disso, o destaque final da reportagem com Rodrigo Oliveira e Simon Bianchini.
3: Jogadores que ganham espaço com Renato Portaluppi: Balbuena, João Pedro e Marcos Rocha e provavelmente Danilo Barbosa. Atletas que pela primeira amostra vão perdendo espaço: Krovinovic, Nardone e TT. Renato reduziu a folga planejada por Luiz Castro de 5 dias para 3, reapresentação na quinta-feira. Prioridade dos treinos da data FIFA: melhorar o aspecto físico. Jogo contra o Remo dia 7 de outubro, estão fora por suspensão Noriega e Gustavo Martins. E Simon, o Kahneman e o Diego Caetano devem voltar, né?
2: Isso, Kahneman adiantado pelo técnico Renato, que não precisou, não detalhou, mas garantiu que na quinta-feira o Kahneman já vai estar treinando com os companheiros, né? E o Caetano, fora do ar, aqui na zona mista, disse que teve uma pequena lesão muscular e garantiu que volta contra o Remo no dia 7 de outubro. A grande dúvida envolve o lateral esquerdo Marlon, que teve uma lesão diagnosticada de grau 2. Vai depender da recuperação dele nos próximos dias. Ele se representa na quarta-feira no CT Luiz Carvalho, assim como os demais lesionados. Mas daí, contra o Remo, além do Pedro Gabriel, que hoje recebeu o amarelo, mas não está suspenso, Caio Paulista volta a ser alternativa para qualquer emergência, porque contra o Palmeiras ele não poderia atuar em virtude do acordo de cavalheiros. O Grêmio teria que bancar mais de R$1 milhão para que ele enfrentasse o clube que ele pertence.
1: Muito obrigado, Rodrigo Oliveira, Simon Bianchini, os repórteres da Gaúcha, junto com a Keke aqui na Arena, em Grêmio 0, Palmeiras 0. Leonardo, grande abraço, bom domingo.
0: Grande abraço, vamos pro almoço agora, né, Gabardo?
1: Agora é
0: os guerreiros merecem, né?
1: E que fome, hein?
0: Os guerreiros acordaram cedo hoje.
1: Ah, que fome. Muito obrigado, Leonardo Oliveira, que comentou o jogo junto com o CCD. Ô, Bertoncelo, o que que tem hoje ainda, Gabardo, no Campeonato Brasileiro?
2: Sabe que eu tava vendo aqui pela cotação, né, e o pessoal pela interatividade tava brigando aqui. Por que que não levou 10? O que que precisa o Everton fazer mais para levar um 10? Eu lembrei de algumas atuações de goleiros do Grêmio nos últimos anos, aquela do Marquezin contra o Palmeiras em São Paulo. Palmeiras ganha pelo placar de 1-0, mas Marquezinho faz 20 defesas difíceis e tudo mais. Ele levou nota 8. E o Thiago Volpi, no ano passado, também tem uma partida que é marcante, a vitória contra o Atlético Mineiro por 2-1. O Thiago Volpi pega várias, leva nota 8,5. Então o Everton leva nota 9, superior então a Marquezinho e Thiago Volpi nesta comparação de cotações em GZH.
1: Tá.
2: E sobre hoje, em seguida, sala de domingo às 12h30, comandado pelo André Silva, estarão participando Diori, Zé Alberto, Geison e Guerrinha.
1: Bom time, hein?
2: Bom time, time forte, é. Seleção. Para depois também acompanhar o jogo a partir das 15h04, comando do Debona, Corinthians e Fluminense às 4h pelo Brasileirão.
1: Baita jogo. O que que a dupla Grenal tem que torcer, hein?
2: Ah, o Corinthians tem que perder. Eu acho que depois o Corinthians vindo de 5 derrotas consecutivas no Brasileiro e uma crise depois da eliminação na quarta-feira pro Estudiantes, com o Depay perdendo o pênalti no último lance, uma derrota seria o ideal. Até porque na volta da data FIFA, o primeiro jogo do Inter é no Beira-Rio contra o Corinthians, Gabriel.
1: Olha só. Confronto direto, é, né? Hoje tem Grenal dia 11. Que Grenal teremos, meus amigos? E o que que tem mais hoje no Campeonato Brasileiro?
2: Tem mais às 4h também outro adversário, e aí por isso que o Arruda vai estar no plantão aqui acompanhando esse jogo. Vitória contra o Cruzeiro no Barradão. O Vitória pode ser um adversário aí que Grêmio e Inter consigam tirar para colocar na zona de rebaixamento. Às 18h30 tem Flamengo e Bragantino no Maracanã, e às 19h30 o Atlético Paranaense recebe o Bahia na Baixada em Curitiba.
1: Valeu, Bertoncelo.
2: Um abraço, Gabardo.
1: Grande abraço. 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Muito obrigado a todos que estiveram com a gente aqui neste balanço final da repercussão de Grêmio 0, Palmeiras 0. Grande atuação do Everton na volta de Renato Portaluppi ao Grêmio. Vem aí. Sala de domingo com o comando de André Silva e depois a transmissão com o Debona de Corinthians e Fluminense pelo Campeonato Brasileiro. O jogo interessa a dupla Grenal. Bom domingo.
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13: Boa tarde, 2h35, estamos iniciando Sala de Domingo. Hoje no horário um pouco diferente, na horário normalmente até já acabou, está acabando o Sala de Domingo, mas em função do empate do Grêmio com o Palmeiras em 0x0, a gente começa o Sala de Domingo deste 20 de setembro agora e vamos até às 15h45. Lembra, então a gente tem uma hora e 10. Tirando 15 minutos ainda de janelas comerciais que teremos que cumprir, né? Então a gente tem 55 minutos brutos para batermos um papo aqui dentro do Sala de Domingo. A equipe já está aqui a postos, né? Toda a nossa equipe já pronta aqui para participar do Sala de Domingo, que é de Santa Massa. 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Ué, apertei um negocinho pra confirmar o que eu li o texto, mas ele não quer aceitar aqui, mas vamos lá. 2h36, a gente vai apresentar a nossa equipe a partir de agora aqui do Sala de Domingo e eu vou começar com quem é o mais decano do programa.
14: Cheguei, mais do que isso, eu cheguei mais cedo.
13: Não, mas é mais decano que tu no programa, na Gaúcha.
14: Ah, perfeito. Mais do que
13: na RBS,
14: porque fui eu que lancei ele no rádio.
13: Na RBS, tu é o lançador.
14: Eu lancei ele no rádio.
13: Adroaldo Guerra Filho, tudo bem, Guerrinha?
15: Boa tarde, André, boa tarde, amigos da Gaúcha. O Grêmio conseguiu um grande resultado graças ao seu goleiro, né? Que é um dos melhores da América. Goleiro fez chover pra cima hoje, né? Não caiu água em Porto Alegre, mas pra cima choveu. Grande atuação do Everton, foi ele que empatou, foi ele que arrancou o ponto do Grêmio, né? Porque se não fosse ele, o Grêmio teria perdido o jogo. E o Internacional foi o mesmo, né? O Internacional joga bem o segundo tempo, joga mal o primeiro, perde por 1x0, Os dois estão atolados na zona de rebaixamento. Eu já tô com medo do Grenal na segundona.
0: É, Guerrinha, infelizmente a gente vai falar muito sobre isso. José Alberto Andrade acompanhou tudo, acompanhou o jogo, acompanhou a entrevista, enfim, o que dá pra falar, Zé, neste domingo do 20 de setembro, né?
7: Que o jogo do Grêmio foi a revolução Farroupilha. Empatamos com sabor de vitória, digo, a revolução Farroupilha. O Grêmio hoje empatou com sabor de vitória e podemos até, vou me valer, André, de que tu lembraste da velha manchete de Zero Hora lá em 2004, né? Grêmio, Palmeiras 0, o Everton 0.
0: É, mais ou menos assim foi, o Derlei 0,
7: Inter 0. Derlei 0, Inter 0, o Everton 0, Palmeiras 0.
0: Se for igual a 2004, a gente sabe o destino final do campeonato, né? Lá foi um 0-0 do Derlei com o Inter e o Grêmio rebaixado.
7: É, então eu acho que é o empate do Grêmio é a vitória. Empatar com o Palmeiras na situação do Grêmio, poderia ser o Inter também, que empatou com o Palmeiras lá em São Paulo.
0: É verdade.
7: É vitória, então, mas o que pode valer essa vitória, nós só vamos ver lá no fim, porque essa vitória, ela não tem valor de vitória, ela só tem sabor de vitória.
0: É, e se o Palmeiras perdeu o título pro Flamengo, ele perdeu 4 pontos pra dupla Grenal. Jason Lisboa!
16: Tudo bem, André? Tudo bem. Boa tarde a todos. O Grêmio, ele apresentou o roteiro que eu imaginava que ele iria apresentar no jogo de hoje. Não faltou entrega, não faltou dedicação, não faltou torcida que atendeu ao pedido do Renato, 50 mil gremistas. É, o roteiro foi exatamente como eu tava imaginando. É, só que o Grêmio acaba por sair da arena com um ponto, ainda sem conseguir desempenhar o que o torcedor imagina ou espera para não ser rebaixado, porque não se pode tapar o sol com a peneira. O Grêmio hoje, se tomasse 4 do Palmeiras, ninguém ia poder falar absolutamente nada.
0: E ainda o Everton seria o melhor em campo.
16: E ainda o Everton defesa, talvez fosse o melhor em campo. Então, assim, é um momento preocupante pro Grêmio, pro Inter, os dois juntos, abraçados na zona de rebaixamento nesses próximos 15, 18 dias aí pela frente, e sem uma, não vejo muita perspectiva de uma revolução, que é o que eu acho que tem que acontecer com a dupla Grenal, André, para sair dessa zona de rebaixamento.
0: Jory Vasconcelos, que né, esteve na jornada esportiva, estava no balanço também. O que dá pra falar, Jory, né? E, aliás, estava ontem, né? Também no balanço final,
16: fazendo
0: até meia-noite, estava acompanhando o balanço em casa lá. O que dá pra falar, Jory, do que tu viu nessas últimas 14 horas, 18 horas de dupla Grenal?
17: Pois é, André, eu vejo o seguinte cenário pra dupla Grenal. Eu vejo uma certeza e uma dúvida. A chegada e a presença do Renato me dão dúvida sobre a capacidade de remobilização do Grêmio. A arena com 50 mil torcedores hoje é uma amostra de algo que só o Renato é capaz. Ninguém mais seria capaz. O Grêmio não conseguiria isso com nenhum outro treinador. E a mudança do Renato, mais do que qualquer aspecto técnico, tático ou anímico internamente, é um aspecto anímico externamente. Traz o torcedor para o lado do Grêmio. E isso me faz ter a dúvida sobre o que o Grêmio pode ainda fazer no campeonato. Eu não sei se o Grêmio vai ser rebaixado para a Série B e eu não consigo afirmar que o Grêmio será rebaixado nesse momento. O Inter não. O Inter eu já tenho a certeza há bastante tempo. O Inter caminha passos largos para a Série B e a derrota de ontem para o São Paulo determinou que o Inter entra no Grenal no Z4. É matematicamente impossível sair do Z4 antes do Grenal. E dependendo dos resultados paralelos, mesmo que ganhe do Corinthians e ganhe o Grenal, talvez o Inter não saia nem no Grenal. Então, a gente caminha para uma ideia de que talvez o Inter permaneça pelo menos um mês no Z4, porque o outro jogo seria só dia 18 de outubro. E aí, André, um elenco que derreteu mentalmente no ano passado não me parece ter estrutura emocional para dar a volta por cima.
0: Então eu vou fazer um acréscimo ao que está dizendo o Diori agora. No momento, olhando para a parte de baixo da tabela do Campeonato Brasileiro, muito obrigado a você que está nos acompanhando também no nosso canal do YouTube de Gaúcha Esportes. Nós temos, vamos lá, vou pegar do Vitória para baixo, tá?
13: Apesar que o Vitória hoje ele é inalcançável porque ele tem 4 pontos, mas ele tá na briga, né? Mas o Vitória tem 33, só pra trazer o meu raciocínio aqui. O Corinthians, que joga daqui a pouco, a gente vai transmitir o jogo aqui na Gaúcha com o Debona contra o Fluminense, tem 32. O Mirassol, que ontem ganhou do Botafogo na estreia do Tite, tem 32. O Vasco, que ontem goleou o Coritiba, tem 31 e um jogo a jogar contra a Chapecoense.
17: Em data ainda indefinida.
13: Isso, não será na data FIFA, porque o Vasco pediu pra CBF pra não jogar na data FIFA, foi malandro o Vasco. Porque aí ele dá tempo de entrosar os novos jogadores e pega uma Chapecoense lá na frente, na mais rebaixada do que já tá. Já tá, mas vai estar matematicamente, quem sabe, até rebaixada. O Vasco tem 31. O Grêmio e o Inter estão um com 29, o outro com 28. O Grêmio 29 e o Inter 28 pontos. Se o Corinthians empatar hoje com o Fluminense, ele vai a 33. Grêmio e Inter não podem atingir
17: não
13: o
17: podem
13: Corinthians
17: mais
13: na próxima rodada. Então é menos um para algum da dupla Grenal sair da zona do rebaixamento. Uhum. Já nem sai mais na próxima.
17: Sim.
13: Mas pensando lá no Grenal. O Mirassol, quando voltar da data FIFA, pega o Bragantino. O jogo é em Bragança, mas são dois times do mesmo tamanho.
17: Tudo pode acontecer.
13: Se o Bragantino empatar, também vai a 33. Significa que o Grêmio, se o Grêmio ganhar a sua próxima partida contra o Remo, né?
17: Também não vai
13: o passar. Ficou a briga com o Vasco, que terá um clássico contra o Botafogo. Mas lembrando que o Vasco tem um jogo a menos.
17: Uhum.
13: Em tese, o jogo a menos, o Vasco ganhará da Chapecoense.
17: É.
13: Se ele ganhar, ele vai a 34. Se ele empatar, ele vai a 32, tendo uma vitória a mais que o Grêmio, que aí até poderia empatar o número de vitórias, mas aí iriam brigar no saldo de gols. Ou seja, o Grenal pode não tirar nenhum dos dois da zona do rebaixamento.
17: Tem
13: grandes chances. Dependendo do que acontecer hoje, a gente já pode dizer.
17: A gente tem nesse momento.
14: Pode ter o risco de um empate que seja ruim para os dois.
13: É o único resultado que não pode ter.
14: Um empate que sugue os dois.
17: A gente tem 90% de chance.
14: E tira número de vitórias.
17: É isso aí. A gente tem 90% de chance hoje de termos Grêmio e Inter entrando no Grenal no Z4.
13: Claro.
17: O Grêmio ainda tem uma possibilidade, porque se o Vitória tropeça contra o Cruzeiro, se o Corinthians de repente não vence o Fluminense.
13: Mas o empate contra o Remo
14: não serve mais.
17: O Grêmio é obrigado a ganhar.
13: O Grêmio tem ganhado o Remo.
17: É obrigado a ganhar. Eu tô partindo do pressuposto que matematicamente a chance do Grêmio é ganhando do Remo.
13: O Remo caiu. O Remo teve várias chances em casa e perdeu pra todo mundo. Deu pro Curitiba, deu pro Santos. Tá, então, digamos que o Grêmio também conseguir ganhar do Remo lá, tá? Vai a 32, vai a 30. Se fosse do Luiz Castro, a gente tinha certeza que não. Vai a 32 pontos. Aí o Grêmio ficaria no. Muito provavelmente na dependência do Vasco contra o Botafogo, no clássico. Do Vasco não ganhar do Botafogo para ir no máximo a 32. E aí, mesmo tendo um jogo a menos, o Grêmio poderia ultrapassar o Vasco.
14: Sabe
13: o
14: que eu acho que a disputa contra o rebaixamento, ela está restrita a 4 clubes. Eu não boto o Corinthians nisso, infelizmente, não sei, qualquer time que
13: entrasse. Vitória, Mirassol e a dupla Granal.
14: O Corinthians, ele não está traçando aquele caminho do rebaixamento. Caminho do rebaixamento, até a.
13: Zé, o Corinthians não ganha.
17: Não, o Corinthians não ganha.
13: 5, 6 jogos sem ganhar.
17: 5 em sequência, não,
13: perdendo.
17: Cinco derrotas seguidas e 8 jogos sem
13: ganhar. Para mim, a do Corinthians, tem que torcer para o Fernando Diniz não cair.
14: Eu concordo com o André. O Corinthians é o seguinte, o Corinthians ele tem um elenco bom, tudo bem, ele tem problema, o problema todo
17: mas tá, se demitir o Diniz, vai pro terceiro técnico no Brasileirão.
14: Tudo bem, aí a cartilha
17: é
14: aquela.
17: O Corinthians é o único time que não oscila, Zé, da segunda página. Ele é
14: mal. Mas ele não entrou. Aí é que tá a dupla Grenal e o Vasco.
13: Mas ele tá caminhando.
17: Mas eu vou dar uma notícia.
13: Se ganhar hoje.
14: É que eu não acredito muito em queda como essa do Corinthians, que ela vai fazer
13: o. Aí o Corinthians é um detalhe, Zé. Eu fui pesquisar pra poder falar.
14: Ele vai fazer
13: o. Yuri Alberto volta depois da data FIFA.
14: O torcedor do Corinthians vai sofrer. Eu não tenho dúvida disso. Ele tá abalado, teve eliminação no meio da semana. O Depay errando o Memphis, como eles chamam, errando o pênalti, o negócio não tá bom no Corinthians, eu concordo com isso, mas eu acho que o Corinthians não cai ao ponto de, por exemplo, a dupla Grenal conseguir suplantar o Corinthians. Então vamos trabalhar com Mirassol e Vasco da Gama e muita
18: reza. O Vasco não cai mais.
17: A chance é o Vitória.
14: Não, eu concordo com vocês, mas hoje eu acho que o Vasco ainda é mais alcançável do que o Corinthians.
17: Mas o Vitória jogando hoje contra o Cruzeiro.
18: Eu acho que essa briga aí tem 3 times só. Mirassol e a dupla Grenal. Um dos dois vai cair. Se não caírem os dois.
13: Tu acha que o Vitória não tá na bronca, Guerra?
18: Acho que o Vitória vai ganhar em casa. O Vitória faz seu jogo em casa.
16: Hoje contra o Cruzeiro.
18: E a tabela do Grêmio é ruim, e o time do Internacional é ruim. Então isso, quer dizer que aí isso é um horror para eles ganharem seus jogos.
13: O Guerreiro, hoje eu concordo com tudo que se disse do goleiro do Grêmio, com o que tu dissesse agora, com o que foi dito na transmissão. E aí eu olhei a tabela e eu pensei, olhando a tabela e vendo o jogo, pensei, será que ele vai conseguir fazer isso contra o Flamengo, contra o Cruzeiro, que são os times fortes, né? Por exemplo, o Grêmio tem pela frente. O cara vai ter que fazer 10 defesas todo o jogo para garantir 0-0.
16: Hoje teve outro elemento também, né, André? Hoje, não, ele é um baita goleiro, ele é a melhor contratação
13: do Brasil. Ele é o melhor goleiro do Brasil.
16: Ele pegou o Palmeiras, ele jogou.
13: Mas ele
16: sabe como é que
17: mas
16: é.
17: Mas tem uma coisa também que é fundamental para dupla Grenal.
13: Aliás, o Everton poderia estar na seleção, tá?
16: Ah, pelo que jogou.
17: Tem uma coisa que é fundamental.
14: Não foi pela questão de idade, viu, André? Pela questão do ciclo, o Ancelotti, acho que. Mas não foi por
13: técnica. Eu digo pro ciclo, não, mas eu digo da Poim para poder levar os novos e ter um cara experiente do lado, acho que valeria a pena.
14: O próprio goleiro do Cruzeiro, o Otávio, que é um.
17: Pra dupla Grenal tem uma coisa que é fundamental. Fundamental. Que é o Vitória se atrapalhar contra o Cruzeiro hoje.
13: Sim, tem.
17: Porque o Vitória precisa ser candidato.
16: Só que se o Vitória ganhar.
17: Se o Vitória ganhar hoje e começar a se desgarrar, aí não, a conta não fecha mais.
13: Já tô olhando mais pra frente, o Vitória na outra rodada.
17: E tem outro time, André.
13: Pega a Chapecoense, o Vitória vai ganhar da Chapecoense, que é no Barradão.
17: Por isso que tem que perder hoje em casa.
13: Tem mais isso, o Vitória pega a Chapecoense no Barradão na outra rodada.
14: O Vasco. E mesmo assim, continua 4 pontos na frente da dupla. 4 não. Sim. 5 pontos
13: na frente da dupla. Não, ele não pode ganhar.
17: É que se o Vitória escapar, tu olha ali embaixo e não sobra ninguém.
16: Mas aí é que tá. Olha o que o Grêmio fez nas últimas rodadas. O Vitória escapou da zona de rebaixamento porque venceu o Grêmio.
17: Uhum.
16: O Botafogo escapou momentaneamente da briga porque venceu o Grêmio. O
17: Santos ganhou do Inter.
16: O Vasco saiu do Z4 porque ganhou do Grêmio.
13: O Santos
16: porque
13: ganhou do Inter.
16: E o Santos, ou seja, a dupla Grenal perde
17: com o São Paulo.
16: E o São Paulo.
14: É.
16: Seria muito melhor o Grêmio ter tomado uns 4 do Palmeiras hoje.
13: E tivesse ganho o jogo,
16: Tivesse ganho o jogo do Vasco ou o jogo do.
17: Não, se o Grêmio tivesse
16: vencido.
17: Vitória,
16: o Grêmio, ou o jogo do.
17: Se o Grêmio tivesse vencido o Vasco, o Grêmio tava na frente do Vasco na tabela.
16: Isso. O confronto direto, exatamente.
17: Tira então, 2 pontos do Vasco e bota 1 ponto pro Grêmio.
16: É, então assim.
13: Não, bota 2 pro Grêmio.
16: O Grêmio.
13: Se o Grêmio ganha do Vasco, o Vasco fez os 3 pontos.
17: Sim, sim, sim.
13: Tira 3 do Vasco, bota 3 pro Grêmio.
17: Não, eu até digo mais, tá? Se o Grêmio tivesse empatado com o Vasco,
14: tá na frente.
17: Estaria na frente.
16: Então, assim, o Grêmio cometeu assim, o crime de, em 3 confrontos diretos, perder os 3. Isso aí pra recuperar
13: mas
16: é muito
13: difícil.
16: Mas o
13: trabalho era bom.
16: Trabalho
13: era
16: bom,
13: né? Aliás, Guerrinha, se caírem os dois, e eu acho que tem grande chance de caírem os dois, tá? Torço pra que não aconteça. Acho que no mínimo um vai. Óbvio que eu queria que não caísse nenhum dos dois. Se cair os dois, é muito justo e muito merecido pelo que os dois clubes trabalharam pra chegar nessa situação. Nada é por acaso, né?
18: É, eles fizeram por merecer, né? O Grêmio não tem nenhuma vitória fora de casa. O Internacional tem o Beira-Rio, não consegue ganhar no Beira-Rio. Quer dizer, nada acontece de graça, não tem. Quer dizer, tudo que eles estão colhendo agora foi o que plantaram. O Grêmio tem agora quantos jogos faltam pro Grêmio? 10?
13: 10,
18: sim. 10. O Grêmio tem que ganhar 5 jogos. Em que, falando 5 jogos, não é os 5 da Arena que ele vai ganhar. Ele tem que ganhar fora, ele não vai ganhar os 5 da Arena. Ele tem que começar a ganhar fora. E como é que faz para ganhar fora? Ele tem o Curitiba, que eu acho que é viável ganhar.
13: O Remo,
18: que é viável ganhar. E
13: fora ele tem o Flamengo e o Atlético Mineiro. Aí...
18: É, quer dizer, são 2 jogos complicadíssimos, né?
13: Corinthians então, é fora também.
18: É, o Inter mesmo em casa, o Inter em casa pega o Corinthians, é um jogo duro. O Corinthians não é essa barbada que a gente pensa, não é? Principalmente pelo Internacional. O próprio Vitória que vem aqui, o Internacional é favorito, mas não é barbada. Não é, o problema internacional é a bola. O problema do Grêmio é também bola. O Grêmio não consegue ganhar fora de casa. Né? Hoje escapou porque o goleiro é bom, só por isso. Então eles estão caminhando para a Série B. Infelizmente, eu também não gostaria. Isso é um caos para o futebol gaúcho, os dois na Série B.
13: Aliás, dentro do raciocínio do Geis, esse dos confrontos diretos, e eu estendi a tabela do Inter aqui, depois do Corinthians e do Grenal, é Mirassol.
16: É isso,
13: lá.
16: Aí o Inter vai pros confrontos diretos.
13: E depois é o Botafogo, a gente não sabe como é que vai estar, mas nesse momento
14: aí. Aí ontem, olha só como é que é a coisa, né? A gente tá tentando se agarrar em qualquer palha que tá boiando pra pensar que aquilo ali é boia salva-vida.
13: Até jacaré.
14: Até jacaré, exatamente. Aí eu tava vendo ontem o resultado, depois fui ver os gols, né? Da goleada do Vasco sobre o Curitiba. Bom, quem sabe, Curitiba aí, toma uma goleada, tá?
7: Cara, o Curitiba tem quase 10 pontos à frente da
13: dupla. Não, o Curitiba precisa ganhar 2 para não cair.
16: Se eu não me engano, era bem pouco tempo atrás, ou ainda é o melhor visitante
7: isso, do campeonato. Isso, por isso é que chamou a atenção, quase 10 pontos à frente da
13: dupla. Não, o Curitiba precisa ganhar 2 para não cair.
16: Se eu não me engano, era bem pouco tempo atrás, ou ainda é o melhor

0: que o Vitória, ele não precisa ganhar todas em casa.
1: É.
0: A verdade é essa, o Vitória, ele tem um bom, eu nem tô contando com os jogos fora de casa, ele pode chegar aqui com o Inter
1: e dar uma enrolada aí. E tem um outro detalhe, no caso do Inter, não faltam mais 10 rodadas de Brasileirão, né? No caso do Inter, faltam 8. Porque ele precisa de 2 para sair da zona de rebaixamento.
2: Exatamente.
1: A gravidade é maior.
2: E um detalhe, faltam 8 e as duas que. E mesmo assim ele tem que. Ele tem que ganhar ele teria que ganhar os próximos 2.
1: 100% de aproveitamento. Exatamente. Ele não tem
0: como. E outra, naquela ideia nossa, que já é quase utópica, dos dois se salvarem. Tem o bendito Grenal.
1: Olha,
0: o Grenal
1: só,
0: nessa hora
1: que não pode terminar empatado.
0: Não pode terminar empatado esse Grenal. Se ele terminar empatado, cara, os dois estão mandados. E se terminar com alguém ganhando, um vai ser.
2: Não, que perdeu o Grenal já era.
0: É. Então, a situação é muito chata mesmo. E eu ainda digo que a coisa está agravada, porque eu olhei lá para baixo, eu quero ver primeira divisão. Aí eu olhei lá para baixo, lá pro outro lado, lá na outra divisão, Juventude.
1: Tá,
0: a partir daquela com o Atlético,
1: a Série B.
2: Juventude tá numa coisa. Ontem eu li de novo, não sei se é característica dele, me parece que é, porque eu lembro quando ele tava no. Ele saiu do Flamengo, foi o Bragantino.
1: O Barbieri?
2: Ele era constantemente expulso, tomava cartões.
1: Tá brabo já?
2: Não, reclama da arbitragem.
1: Reclama.
2: As últimas duas vezes que ele perdeu, eu li as entrevistas e o Barbieri sempre falando que a culpa foi da arbitragem. Aí começa a complicar, né? Nem sempre é arbitragem, né? Bom, como a gente tem 3 intervalos e tem pouco mais de uma hora, vamos fazer um agora, Figurelli, às 2h55, porque aí vem o Noticiário Na Hora Certa e depois nós voltamos com o Sala de Domingo e ainda ficamos com mais 2 janelinhas penduradas pra frente, em nome de Santa Massa. 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

0: 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Aproveite, notícia na hora certa, no sinal 3 horas. Escritório de Viviane Barsi de Moraes, esposa do ministro Alexandre de Moraes, confirma que a advogada e o marido já viajaram em jatinho operado por empresa de Daniel Vorcaro. Preso suspeito de agredir mulher em Triunfo na semana passada, o homem de 44 anos foi localizado no interior do município. Mega Sena pode pagar 28 milhões de reais neste domingo. Céu parcialmente nublado em Porto Alegre, agora faz 27 graus. A previsão é de chuva no Rio Grande do Sul no restante do dia. Há chances de queda de granizo e ventos de até 100 km por hora. 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
0: A EPTC não atende a nenhuma ocorrência de acidente neste momento em Porto Alegre. Há registro de movimento intenso no entorno do acampamento Farroupilha. Na Edivaldo Pereira Paiva, onde houve mais cedo o desfile Farroupilha, o fluxo de veículos e pedestres já flui normalmente.
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0: Homem morre após carro bater em árvores na BR-158 em Panambi, no noroeste do estado.
2: Segundo a Polícia Rodoviária Federal, esse acidente aconteceu por volta das 6h20 da noite de ontem no quilômetro 159 da BR-158 em Panambi. A vítima tinha 30 anos. Ainda segundo a polícia, a caminhonete que ele dirigia com placas de Condor seguia pela rodovia quando o motorista teria perdido o controle da direção. O veículo saiu da pista e atingiu árvores às margens da BR. O homem chegou a ser socorrido pelo SAMU e foi encaminhado para atendimento hospitalar em Panambi, mas morreu durante o atendimento. As causas do acidente são investigadas e a identidade do motorista não foi divulgada. De Ijuí, Tamires Rank.
0: A Defesa Civil do Estado emitiu um alerta para a possibilidade de temporais severos entre a noite deste domingo e a segunda-feira no Rio Grande do Sul. A previsão de queda de granizo, ventos que podem superar os 100 km por hora e chuva intensa em diversas regiões do estado. O risco é maior entre a madrugada e a manhã de segunda-feira, especialmente nas regiões Sul, Campanha, Costa Doce, Vales, Região Metropolitana e Serra. Segundo o órgão, alguns pontos podem registrar mais de 120 milímetros de chuva em apenas 12 horas. Em áreas do centro e da metade norte do estado, os acumulados podem ultrapassar os 150 milímetros até o fim de segunda-feira. A Defesa Civil também alerta para a possibilidade de alagamentos, inundações e ocorrência isolada de tornado durante a passagem do sistema. 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De Rio Grande, Joana Manhago.
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3: Na reestreia de Renato Portaluppi e com grande atuação de Everton, o Grêmio ficou no 0-0 contra o Palmeiras na Arena neste domingo. 50.694 torcedores foi o público na manhã deste domingo. Com o resultado, o Grêmio é o 17º colocado com 29 pontos, dentro da zona de rebaixamento. Aliás, o Inter, que perdeu ontem para o São Paulo por 1-0, também está no Z4. Nas demais partidas deste domingo, logo mais às 4 horas, com transmissão da Gaúcha, tem Corinthians e Fluminense na Neoquímica Arena em São Paulo. O Vitória, no mesmo horário, recebe o Cruzeiro no Barradão. Às 6h30 tem Flamengo e Bragantino no Maracanã. E às 7h30, fechando a rodada, o Atlético Paranense encara o Bahia em Curitiba. Depois, pausa para a data FIFA.
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4: 3:04 mais 40 segundos. A gente vai pedindo paciência pra você, porque, né, em função desses
5: intervalos ficam mais longos por causa da propaganda política obrigatória. Isso vai acabar acontecendo até o final do segundo turno da eleição.
6: Temos aqui uma correção.
5: Mas estamos aqui, Zé, para Santa Massa na semana Farroupilha e Sumo do seu churrasco, dia imperdível Unimed Porto Alegre, somente 25 de setembro. 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Correção.
6: Correção, tanto do nosso querido ouvinte aqui, o Renan Silva Neves, como do Fontorinha da Caldas Júnior. Eles nos lembram aqui que o Grêmio, o Danley 0, Inter 0, foi em 2003.
5: Ah, 2003.
6: Logo não, o Grêmio não caiu, então não agora caiu. Então agora tá liberado, agora o Everton hoje.
5: Ah, sim, o técnico é o Dario Pereira.
6: Eu achava que
5: também. É o famoso jogo que o Dario Pereira confunde o lateral Luiz Fernando com o meia Bruno.
6: Exatamente.
5: Parabéns a quem contratou o Dario Pereira.
6: Tu sabe, André, que eu fico pensando assim, eu muitas vezes confundo por coisas assim, o Dario Pereira, o Grêmio teve um...
5: É que isso tudo é cara de Série B. Dario Pereira, Simeonato, Plain...
6: Esse, não, mas esse foi o Grêmio que limitada. Caiu, não foi?
5: O Plain é que tá... Não, o Plain é do ano que... O Simeonato... Plain é
6: 2004.
5: Tá, o Simeonato acho que não é... Nem sei
6: mais. É aí é que tá, esse é que é o detalhe.
5: Não, o Simeonato é o ano que cai também.
6: Parece que é tudo do mesmo ano e, na verdade, não é o Dario Pereira, é...
5: Porque 2003 sai o Tite, vem o Dario Pereira, do Dario Pereira vem o Adilson, não cai, abre quatro com o Adilson, exatamente. Cai o Adilson, que tá ali no meio da tabela.
6: Exatamente. Mas não,
5: e aí vem esses outros.
6: Não tô justificando. Erramos mesmo, mas fomos corrigidos porque temos excelentes ouvintes.
5: É verdade. Mas bom, enfim, né?
6: Mas não muda muito.
5: Não muda muito, mas a questão lógica do ano ela é correta, assim, daquele 2003 para esse 2026.
3: Daqui a pouco a gente vai transmitir Corinthians
6: e nosso colega, pô, agora que eu vi.
3: Corinthians e Fluminense, André, e saiu a escalação do Corinthians, é basicamente o time que jogou contra o Estudiantes, né? E o Memphis Depay de titular. Vai encarar a fiel depois de bater aquele pênalti que eliminou o Corinthians na Libertadores da
5: América. Mas a torcida do Corinthians, ela fez
7: tanto. O grande problema do Corinthians nesse jogo vai ser o psicológico, né? Porque essa desclassificação calou feio, ela deixa cicatriz. E aí vai ser muito complicado pro Corinthians para ganhar esse jogo do Fluminense mesmo jogando em casa. O anímico conta muito nessa hora. E o Corinthians pode daqui a pouco se complicar mesmo, chegar ali na briga da zona do rebaixamento.
5: E a gente tem que torcer que isso venha a acontecer mesmo, né? Que ele não se recupere. Mas o que eu ia dizer é o seguinte, a torcida do Corinthians vai reclamar, mas ela também tem parcela, né? Porque quando o Corinthians não ia renovar com o Depay, ia ficar devendo 60 milhões pra ele, né? Contrato feito pelo Fabinho Soldado, quando era executivo do Corinthians, aliás.
3: A torcida fez expressão pra renovar.
5: Pressionou pra ficar com o Depay.
3: Contrato caríssimo.
5: Então, também, né? Que até agora não fez nada no Corinthians.
6: Cara, o Memphis Depay, eu acho que
5: ganhou tipo... a Copa do Brasil, eu sei, mas
6: não mas ele, é o tipo do cara superestimado. Ganha muito mais do que rende no Corinthians. E eu não. Aí diz assim, ele é o 10 da seleção holandesa.
5: Mas não é titular da Holanda.
6: Mas a Holanda vive um momento meio que uma entre safra. A Holanda. É que
3: vale 3, 4 milhões por mês.
6: No Brasil?
3: Olha, eu não sei.
6: Concordo.
3: Messi, Cristiano Ronaldo, no auge, que não tá mais. Soares, assim, pouca gente.
6: E a classificação perdida agora já estava comprometida a premiação com
3: pra
6: a premiação
3: ele.
6: Dele.
3: Exato.
5: Mas o Corinthians joga para pagar ele.
6: Que negócio, olha, a gente
7: pelo às vezes que ganha, sabe. Pelo que ganha o Sanabria, ele ganha pouco. Sanabria ganha 800 por mês, sabe o que é isso?
5: Guerrinha, isso é uma coisa assim, nem vou entrar muito no mérito, porque a gente não vai ter muito tempo para debater, mas os clubes fizeram aquela nota na sexta-feira lá, né, da fim do futebol. Quem é que tá acabando com o futebol são os clubes, né? Eles é que estão acabando com o futebol, gastando o que eles estão gastando. É isso aí, paga 800 pro Sanabria, 3 pro Depay, paga 2 pro Cebolinha, paga
3: 4 pro Neymar,
5: paga 2 pro Bright White, quase 2 pro Carlos Vinícius pra ele não fazer o gol hoje quando ele ficou na frente do goleiro, e assim vai, né? Os clubes estão gastando o que não deveriam gastar jamais.
6: Concordo.
5: Eles se quebraram. Claro. E aí a gente tem as exceções, o Palmeiras, o Flamengo.
3: Eles se aproveitaram das bets, porque hoje se a gente tem esse boom de salários, é muito porque quando eles
8: pegaram dinheiro grosso das bets, eles investiram em contratações. Muito poucos clubes fizeram investimento no,
5: sabe, na estrutura. Sabe por que não vai quebrar, Jason? Porque lá atrás, um pouco lá atrás, 20 anos atrás, é, 20 e poucos, lembra que eram os bancos, alguns bancos entraram nos clubes?
6: O Banco Econômico é o caso mais famoso. No
5: Excel. Entraram os bancos, os
6: clubes. Corinthians, no Vitória.
5: Entraram os bancos e os clubes estão todos aí. Já saíram os bancos há muito tempo também, né?
6: Não, da própria. Eu acho que naquela época, André, o exemplo que eu acho ainda muito positivo.
5: Eu lembro de um ano que o Flamengo resolveu trazer Vampeta, Alex. Denilson, Petkovic. Pá, trouxe um monte, não jogaram nada, mas trouxe um monte de cara.
6: Ou antes o Flamengo do ataque, melhor ataque do mundo. É isso. Mas sabe, dessas cogestões ou desses investimentos aí, o que eu me lembro que deixou mais, e para mim foi o mais sólido, embora a empresa tenha ido mal depois, e a saída determinou que o Palmeiras até frequentasse a Série B anos depois. Mas foi a da Parmalat. E eu nem pego pelo exemplo. O Palmeiras chegou num patamar ali de qualidade técnica, de excelência, que inclusive passa pelo CT do Palmeiras. É, tudo que o Palmeiras tem hoje passou por aquele período, ainda que de lá para cá tenha havido Série B. E o Juventude, cara, que é só ir a Caxias. O aprendizado que se teve, coisas que a Parmalat incrementou no Juventude, elas trocaram o patamar do clube. Não tô nem falando do título da Copa do Brasil lá em 99.
5: O Juventude então, aprendeu a conviver com os grandes.
6: Exatamente. Isso. Claro, depois oscila, tá oscilando agora, mas é uma outra consciência, é um outro patamar. O Juventude, a Parmalat só fez bem pro Juventude. É. Só fez bem. E no Palmeiras, talvez seja discutível, porque veio essa nova onda com Paulo Nobre, com Leila, que mudou de novo, com estádio novo. Então é um outro, o Palmeiras passou por outra onda positiva. Mas eu, pra mim, foi o caso assim mais sólido que a gente teve aqui no Brasil.
5: Eu quero trazer um outro assunto, a gente debatendo o futebol gaúcho e tal. Foi até perguntado isso pro Renato na coletiva. O
6: Palmeiras, né? Do Luxemburgo, lá da Parmalat, André.
5: Luxemburgo.
6: Sensacional.
5: É. Tô tentando abrir o site da Federação, o site da Federação tá fora do ar.
6: É por causa do Brapel.
5: Pois é, isso que eu quero colocar. Aqui que é o seguinte.
9: O que houve que não terminou o Brapel, né?
5: Pancadaria, né? Pancadaria, que a torcida do Pelotas jogou rojões, né, nos jogadores do Brasil. E aí o jogo foi parado uma, depois foi parado pela segunda vez, quando novos rojões. Aí depois deu briga, porque a história é aquela. O cara cai porque levou um rojão, o jogador do time da torcida que jogou o rojão, ele vai brigar com o cara que caiu. E aí começou a briga, pancadaria e tal. Ontem, até como tinha transmissão do YouTube, quando eu soube que estava acontecendo, eu fui para voltar as imagens para ver. O Rafael Klein era o árbitro do jogo.
6: Isso.
5: Né? E ele
6: resolve
5: suspender a partida. Agora, os dois estão fora do G8 da segunda divisão do Campeonato Gaúcho. Brasil e Pelotas. Não é à toa, né? Não é à toa.
8: Não.
5: A gente viu os dois na primeira divisão. Na temporada passada, viu por que caíram, né? E não é à toa porque estão no G8. E esse tipo de acontecimento de ontem, acho que deixa bem claro que não deverão sair, inclusive, da segunda divisão gaúcha, né? Infelizmente, para as torcidas, mas tudo que é feito assim, e aí tem a participação da torcida, porque eu acabei de dizer que jogaram rojões, mas isso deixa bem claro que a gente está numa era de pedra em algumas coisas, né?
8: É que quando o futebol fica em segundo plano, né? E deve ser o mais importante, invariavelmente as equipes vão se atrapalhar. E acho que isso reflete o que está acontecendo com Pelotas e Brasil.
5: Eu fui ver aqui o site porque eu queria ver se tinha súmula. Não tem súmula do jogo ainda.
8: Não tem ainda, né? O que a federação publicou ontem é que estava esperando os documentos do jogo para ter algum tipo de posicionamento.
6: Eu não sei qual é o equipamento que a Federação Gaúcha de Futebol, eu fico muito enjoado com isso também no Campeonato Gaúcho. Porque
5: já
6: a CBF.
5: Até testei, eu fui no CBF
6: jogar
5: faz, também não tem.
6: Ontem, por exemplo, hoje, não, o jogo do Grêmio tudo. Já deve estar todo ele no. Lá.
8: Com a súmula, né?
6: Com a súmula.
8: Nessa hora já.
6: Mas a Federação Gaúcha de Futebol é impressionante, deve ser atraso tecnológico, porque ela.
5: E não é de agora, tá certo?
6: Não é de agora.
5: É histórico.
6: Eu acho que os documentos chegam por pombo-correio. Porque...
5: Tipo aquelas fitas que chegava de São Paulo de ônibus.
6: Isso, e quando dá problema, assim, aí é que tu fica esperando e demora dois. Demora a súmula do Grenal, por exemplo, que é um jogo forte.
5: Já tem a súmula do Grêmio e Palmeiras, sabe, que foi às 11 da manhã, hoje
6: é
5: são
6: isso,
5: 3
6: mas
5: da tarde.
6: O que que tem? Porque é o seguinte, com a velocidade que a gente tem dos processos, fica suspeito.
10: sabe? Fica suspeito aos caras, o que eles estão querendo ver, o que, sabe? Parece que a coisa é preparada, ou como eu já ouvi falar que tinha em outros tempos, eu não sei se tem agora, mas na Federação Gaúcha de Futebol teve jogo que passava pelo presidente, a súmula. O presidente da federação via a súmula antes dela ser publicada.
11: Aí não pode.
10: Aí não, né? Aí não.
11: Aí não pode.
10: Eu acho que esse hábito, não sei se continua, mas tem problema. Então, tira um pouco. Nós estamos hoje em dia, cara, quando a gente fala das próprias questões das bets aí, tem muito a ver no futebol com suspeitas, com lisura de jogo. O futebol tá muito visado e cada coisa que isso aí é suspeito. Nós temos já uma predisposição para má fé.
11: Sim.
10: Por quê? Porque o Brasil é o país da maracutaia, né? Brasil,
11: pô, não precisamos dizer, né?
10: Não precisamos dizer, o Brasil é o país do...
11: País do Gerson, né?
10: Não fala em lei porque a coisa é complicada. Não sei, até a lei do Gerson está a perigo agora.
11: Yeah, é.
10: Mas, cara, então é esse para mim o problema. A gente tem que buscar um. Eu lamento demais, eu tô muito triste com o que aconteceu no Brapel, cara. Eu tô muito triste porque eu acho.
11: O Brasil
10: que...
11: é SAF, não é?
10: É SAF. Triste por Brasil isso também. Organizado. A SAF não decolou.
11: Decolou ainda.
10: A SAF não decolou. Então,
11: sexta-feira aqui no show, entrevistei os dois treinadores e eles falaram ainda sobre isso. Ah, tomara que seja uma festa legal, a cidade tá num clima legal, tá. Aí. Não, o jogo não teve.
7: Mas me tirei uma dúvida.

0: 3 e 16.
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0: 3:52.
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0: tipo de relacionamento, parceiro, que é complicado, né?
1: Vê se é o mesmo que eu tô pensando. Aquele relacionamento, ninguém tem coragem de tomar uma atitude e falar, ó, não dá mais.
0: Sabe o que que parece?
1: Ah.
0: A novela das nove.

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1: Sabe aquele papo de bar? Dois amigos falando sobre amores mal resolvidos. Aquela pessoa que tá sofrendo, deprimida. Vem cá, meu amigo. Meu caso é diferente. Eu até tô sofrendo, mas eu tô vivendo.

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0: 5 horas.
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0: 5:40.
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1: Sabe aquele papo de bar? Dois amigos falando sobre amores mal resolvidos. Aquela pessoa que tá sofrendo, deprimida. Vem cá, meu amigo. Meu caso é diferente. Eu até tô sofrendo, mas eu tô vivendo.

0: 6:16.
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0: 6h49.
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0: coisa linda demais.
1: Todo mundo ouve.
2: 7:43.

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